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2: Muito lindo, parabéns.
3: É isso aí, Hungria e MC Lipe e Paulinho da Capital. Sou brasileiro. Somos, né, um pouquinho tristes com a perca aí do nosso Brasil, mas somos brasileiros. O importante é torcer, é vibrar, é animação, é família reunida, né? Se chorei ou se sorri, o importante é que emoções nós vivemos, já dizia o rei Roberto Carlos, né? Mas estamos chegando ao final, a gente vai ficando por aqui, já deu o nosso horário. Mas amanhã a gente está de volta para trazer muita alegria, muita música boa. Hoje eu estava toda perdida aqui, né? Um pouquinho doente, mas deu certo. Tá dando certo, isso é que importa. A participação de vocês, o carinho, a interação é o que mais importa, né? O rádio não é rádio sem os ouvintes, então... Até amanhã, se Deus quiser, um cheiro grande para vocês. Amanhã estamos aqui com muita, muita alegria para trazer, né, uma programação aí durante todo o dia, com música, com política, com informações, tudo preparado para vocês. Muito forrozinho no final de tarde, com Alcione, né? Tá trazendo muita alegria, tá trazendo aquela voz que a gente ama ouvir. Então é isso aí, fica ligadinho que amanhã tem... muita, muita música boa pra tocar pra vocês. E à noite eu estou de volta, se Deus quiser. Fiquem com Deus e até amanhã, se Deus quiser.

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0: 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As notícias do governo federal que movimentaram o país no dia de hoje.
1: Olá, boa noite.
2: Boa noite para você que nos acompanha em todo o país.
1: Terça-feira, 7 de julho de 2026.
2: Vamos aos destaques do dia na Voz do Brasil.
1: Economia e exportações.
2: Brasil e Estados Unidos promovem mais uma rodada de negociações sobre a aplicação de novas tarifas a produtos nacionais. Luana Karen.
3: O prazo final para o governo dos Estados Unidos definir a aplicação de novas tarifas sobre produtos brasileiros é 15 de julho.
1: Pets e saúde mental.
2: Meu SUS Digital oferece teleatendimento gratuito para quem enfrenta dificuldade em parar de jogar. Graziele Bezerra.
4: O atendimento é gratuito e confidencial e realizado por psicólogos ou terapeutas ocupacionais com apoio de médico-psiquiatra quando necessário.
1: A partir de amanhã, contribuinte pode consultar lote especial de restituição automática do imposto de renda.
2: O pagamento dos valores será feito no dia 15 de julho. Graziela Mendonça.
5: O lote automático beneficia contribuintes que não eram obrigados a declarar o imposto de renda em 2025, não entregaram a declaração, tiveram o imposto retido na fonte em 2024 e têm até R$1.000 a receber.
1: Hoje, na apresentação da Voz do Brasil, Luciana Vasconcelos e Luciano Seixas.
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1: As negociações entre os governos do Brasil e dos Estados Unidos continuam em andamento a respeito da aplicação das novas tarifas comerciais.
2: Os dois países também avançaram nas discussões sobre cooperação no combate ao crime transnacional.
3: Brasil e Estados Unidos realizaram mais uma rodada de negociações a respeito da aplicação de novas tarifas sobre produtos brasileiros. Trata-se de uma sobretaxa de 25% sobre diferentes produtos exportados pelo Brasil. Em alguns casos, a taxação pode chegar até 37,5%. O ministro do Desenvolvimento, Indústria, Comércio e Serviços, Márcio Elias, afirmou que as negociações seguem em andamento e que estão concentradas na defesa dos interesses comerciais do país.
6: Não sairemos da mesa de negociação em momento algum e não permitiremos jamais que um tema que não diga respeito à relação comercial, à relação econômica, à boa relação política,

0: Estados Unidos definir a aplicação de novas tarifas sobre produtos brasileiros é 15 de julho. Outra reunião entre os dois governos deve acontecer esta semana. Reportagem Luana Karen.
1: Vício em jogos de azar é prejudicial à saúde mental e financeira dos apostadores.
2: O aplicativo Meu SUS Digital oferece acompanhamento e tratamento.
1: Um teste identifica os sinais e, por meio do aplicativo, é feito o encaminhamento com consultas online com especialistas.
3: Seduzida pela promessa de dinheiro fácil, a educadora Zélia Fernandes apostou online pela primeira vez em 2024. Com o passar do tempo, os ganhos deram lugar à dívida e à mudança de comportamento. Ela só parou de jogar no início deste ano.
4: Quando eu perdi um dinheiro, no qual que eu precisava muito dele, a conta estava toda zerada, eu tinha perdido tudo, e eu falei assim, eu não posso ficar assim.
3: O quadro de saúde enfrentado pela Zélia tem nome, ludopatia, distúrbio psiquiátrico de quem tem compulsão por jogos de azar. Uma pesquisa da Universidade Federal de São Paulo aponta que quase 1,5 milhão de brasileiros acima de 14 anos apresenta algum sinal deste transtorno. Com a expectativa de atender até 600 pessoas por mês, o aplicativo Meu SUS Digital começou a oferecer teleatendimento gratuito para quem enfrenta esta enfermidade, como explica Marcelo Quimatti, diretor do Departamento de Saúde Mental, Álcool e Outras Drogas do Ministério da Saúde.
5: A pessoa ela vai saber se ela tem problemas ou não com jogos e apostas. Ela vai primeiro ser acolhida, vai fazer uma marcação de atendimento, vai passar por um acolhimento e depois vai entrar num programa de cuidado.
3: Para utilizar o serviço, é preciso acessar o aplicativo e realizar um autoteste, com perguntas que ajudam a identificar sinais de risco. Nos casos mais graves, o ciclo de cuidados inclui até 13 consultas por vídeo, com duração média de 45 minutos. O atendimento é gratuito e confidencial e realizado por psicólogos ou terapeutas ocupacionais com o apoio de médico psiquiatra quando necessário. Marcelo Quimatti aponta sinais de quando procurar ajuda.
5: Ela deixa de ter algumas outras atividades, ela começa a comprometer a renda pessoal ou familiar ao longo de um mês. Quando ela começa a perder e ela continua jogando para recuperar o que ela perdeu. Quando uma pessoa ela começa a fazer isso, ela já está com um problema bem instalado.
3: O Meu SUS Digital pode ser baixado gratuitamente nas lojas Android ou iOS, ou acessado na versão web em meususdigital.saude.gov.br. Reportagem Graziele Bezerra.
2: E a Polícia Federal realiza operação para investigar operações ilegais em empresas de aposta online, as chamadas bets.
1: A Operação Véu de Maia investiga um suposto esquema de lavagem de dinheiro e evasão de divisas envolvendo 87 empresas.
2: Foram cumpridos 9 mandados de busca em municípios de Goiás, São Paulo e Rio Grande do Sul.
1: Os investigados podem responder por crimes como lavagem de dinheiro, evasão de divisas e organização criminosa.
2: A Receita Federal abriu consulta à restituição automática do imposto de renda.
1: A partir de amanhã, os contribuintes podem checar se têm direito ao lote especial de restituição automática.
2: Ele é destinado a contribuintes que não apresentaram declaração e possuem um cronograma próprio.
6: O lote automático beneficia contribuintes que não eram obrigados a declarar o imposto de renda em 2025, não entregaram a declaração, tiveram o imposto retido na fonte em 2024 e têm até R$ 1.000 a receber. Para receber, é necessário que o CPF esteja regular e vinculado a uma chave Pix. Para saber se tem direito, a consulta poderá ser feita pelo site ou pelo aplicativo da Receita Federal a partir desta quarta-feira. Também será possível conferir a declaração simplificada feita pela Receita e incluir informações, se necessário, além de fazer ajustes antes da conclusão do processamento. O órgão orienta que a consulta seja realizada apenas pelos canais oficiais para garantir a segurança das informações. O pagamento vai ser feito no dia 15 de julho, diretamente na conta vinculada à chave Pix do tipo CPF. Graziela Mendonça para a Voz do Brasil.
1: A Receita Federal ressalta que este lote especial de restituição automática não faz parte do calendário regular de restituições.
2: Os lotes regulares.

0: particulares continuam sendo pagos normalmente aos contribuintes que entregaram a declaração dentro do prazo legal. O próximo lote regular está previsto para o dia 31 de julho.
1: Começaram hoje os pagamentos do seguro defeso referentes a períodos de proibição da pesca anteriores a 2026.
0: No valor de um salário mínimo por mês, o seguro é destinado a quem precisa interromper a atividade durante o defeso para proteger a reprodução dos peixes.
2: Márcio Luiz Nascimento é pescador em Santa Catarina e ele conta como se prepara para o período de defeso em que a pesca fica proibida.
3: A gente que é pescador, a gente sempre pensa no inverno, né? Que é para nós esse período agora, então a gente tem que se programar, guardar uma moedinha trocada, né? Para se manter sustentável que a família.
2: Nos períodos de defeso, ou seja, a pausa devido à reprodução das espécies, os pescadores artesanais têm direito ao seguro defeso, no valor de um salário mínimo mensal. Nesta terça-feira, começaram os pagamentos referentes aos períodos de defeso anteriores a 2026. Os valores estão sendo depositados em parcela única para pescadores artesanais que tiveram o direito ao benefício reconhecido e aguardavam a emissão do pagamento. Tem direito os trabalhadores que já solicitaram auxílio dentro do prazo, cumpriram todos os requisitos e tiveram o pedido aprovado pelo Instituto Nacional do Seguro Social e INSS. Os pescadores artesanais podem consultar a situação do pagamento pelo aplicativo Carteira de Trabalho Digital ou pelo portal Emprega Brasil no endereço empregamaisbrasil.trabalho.gov.br/trabalhador. Quem ainda possui pedidos em análise pode acompanhar o andamento do processo pelos canais oficiais Meu INSS, site e aplicativo e Central 135. Reportagem Gabriela Noronha.
1: E também sobre o assunto, eu e Mariana Jungmann conversamos mais cedo com a presidente do INSS, Ana Cristina Silveira. Vamos ouvir.
4: Presidente Ana Cristina Silveira, um prazer ter a senhora com a gente aqui na Voz do Brasil mais uma vez. Vamos falar então de seguro defeso? Ele começou a ser pago aí para os pescadores. E aí a minha primeira pergunta é, ele vai ser pago agora para pescadores de todo o país ou isso varia de acordo com cada região, com cada tipo de pesca, por exemplo, se de rio ou de mar?
5: O seguro defeso pescador artesanal, ele vai ser pago para todo o país, para quem fez o requerimento até outubro de 2025, junto ao INSS. Já foi feita a análise e a gente está pagando entre 7 e 11 de julho de 2026 a 121 mil pessoas, no valor de R$ 721 milhões.
1: E quem está apto a receber?
5: Todos que fizeram a solicitação dentro do prazo até outubro de 2025, que levaram as documentações necessárias, porque a partir de novembro de 2025, a competência passou a ser do Ministério do Trabalho e Emprego. Então, a partir daí, será pago pelo Ministério do Trabalho.
4: Agora, presidente, se o pescador tiver um emprego com carteira assinada, por exemplo, ele pode receber o seguro mesmo assim?
5: Não. O seguro defeso pescador artesanal, ele é direcionado a pescadores profissionais que exercem a pesca como única fonte de renda. Ele não pode receber nem benefício assistencial, nem outro benefício previdenciário, exceto o auxílio acidente e pensão por morte de um salário mínimo.
4: Eu faço essa pergunta porque a gente lembra que alguns pescadores, às vezes, também trabalham em outras atividades rurais. Mas, então, nesse caso, seguro defeso só para quem tem a pesca como atividade exclusiva.
5: Isso, quem exerce a pesca de forma profissional, sozinho ou com sua família, em regime de economia familiar.
1: Presidente, quais são os documentos que o pescador deve apresentar ao INSS para solicitar o seguro e por onde ele começa a fazer esse pedido?
5: Então, a partir de novembro de 2025, ele vai fazer esse requerimento no portal Emprega Brasil ou na Carteira de Trabalho Digital, uma vez que a gestão do seguro defeso pescador artesanal passou a ser do Ministério do Trabalho e Emprego. A documentação permanece a mesma. São os documentos pessoais, o registro geral de pesca a partir de um ano e também o comprovante de contribuição referente ao produto que ele comercializa.
4: E, aliás, aqui é muito importante a gente lembrar que os pescadores precisam manter os seus registros atualizados. Isso é feito com o Ministério do Trabalho, não é feito com a Previdência Social, mas é sempre bom a gente reiterar aqui a importância de que eles tenham o registro regularizado para que eles possam ter direito ao seguro defeso, né, presidente?
5: Isso, ele faz a partir de um aplicativo do Ministério da Pesca e Agricultura e ele tem que ter esse registro há mais de um ano para poder ter direito ao seguro defeso pescador artesanal.
4: Perfeito.
1: E os pescadores que já fizeram pedido e não receberem, podem recorrer? Como é que procede nesse caso?
5: Então, essa pergunta ela é muito importante, porque nesse período de 7 a 11 de julho de 2026, serão pagos os pedidos já analisados. Mas ainda não analisamos todos. Nós vamos analisar o restante nos próximos 60 dias. Então, só cabe recurso quando o requerimento for negado. Então, enquanto tiver em análise, não cabe recurso.
4: Muito bem, nós conversamos com Ana Cristina Silveira, presidente do INSS. Presidente, muito obrigada pela sua entrevista aqui à Voz do Brasil.
5: Eu agradeço, é um prazer estar aqui com vocês na EBC e na Voz do Brasil.
0: O câncer de mama é a principal causa de morte por câncer entre mulheres no Brasil e no mundo.
1: E para tratar os casos mais agressivos da doença, foi aprovado esta semana um novo tratamento que consiste na aplicação, na ampliação do uso de um medicamento já disponível no país.
6: Pacientes com câncer de mama poderão usar uma nova medicação para o tratamento da doença. A Agência Nacional de Vigilância Sanitária aprovou uma nova indicação terapêutica para o medicamento Enhertu, Trastuzumab Deruxtecana, que já é registrado no Brasil para câncer de mama. A indicação é para o tratamento auxiliar de pacientes adultos com câncer de mama HER2 positivo, que apresentam doença invasiva residual mesmo após quimioterapia e cirurgia. O câncer de mama é o tipo de câncer mais diagnosticado no mundo e a principal causa de morte por câncer entre mulheres. Aqui no Brasil, entre 10% a 19% dos casos, há a presença do HER2, o subtipo associado à maior agressividade e pior prognóstico. A nova indicação da Anvisa se baseou em estudo que demonstrou melhora clinicamente relevante na sobrevida livre de progressão. Os resultados mostraram redução de 53% no risco de recorrência invasiva ou morte com o uso do Enhertu. Daniele Popov para a Voz do Brasil.
0: E a Anvisa alerta que as canetas emagrecedoras de tisepatida, contrabandeadas do Paraguai e comercializadas ilegalmente no Brasil, não têm a mesma eficácia e segurança dos medicamentos registrados no país.
1: Segundo a agência, não há evidências de que esses produtos sejam equivalentes aos aprovados para uso no Brasil.
7: A Agência Nacional de Vigilância Sanitária informou que não há comprovação de que as canetas de tisepatida contrabandeadas sejam equivalentes aos medicamentos registrados no Brasil. Uma análise realizada pelo Centro de Informação e Assistência Toxicológica da Unicamp testou marcas vendidas ilegalmente em redes sociais no país. Segundo a Anvisa, os testes realizados identificaram apenas a presença do princípio ativo, além da concentração e da estrutura molecular da substância. A agência explica que para comprovar que dois medicamentos são equivalentes, é preciso fazer estudos específicos em centros credenciados. Esses testes avaliam, por exemplo, como o medicamento é absorvido pelo organismo, quanto da substância chega à corrente sanguínea e quanto tempo ela leva para ser eliminada. A agência também informou que as análises feitas pela Unicamp não verificaram aspectos como a absorção do medicamento, a presença de impurezas ou contaminantes, a esterilidade do produto e o cumprimento das boas práticas de fabricação. Por isso, segundo a Anvisa, não é possível concluir que as canetas tenham a mesma eficácia, segurança e qualidade dos medicamentos aprovados para uso no Brasil. Thaís de Araújo, para a Voz do Brasil.
0: O Ministério da Saúde e o IBGE realizam a terceira edição da Pesquisa Nacional de Saúde.
1: A coleta de dados vai até 30 de novembro.
0: A pesquisa reúne informações sobre as condições de saúde da população, fatores de risco, acesso aos serviços de saúde e determinantes sociais.
1: Nesta edição, aproximadamente 140 mil domicílios serão visitados. O questionário individual será aplicado a um morador com 15 anos ou mais.
0: Desta vez, a Pesquisa Nacional de Saúde vai contar com coleta de sangue e urina em uma amostra da população de 15 mil a 20 mil participantes com 35 anos ou mais.
1: Entre os exames previstos estão hemograma, hemoglobina glicada, creatinina, ácido úrico, sódio e potássio, além de sorologia para chikungunya e dosagem de chumbo e mercúrio.
0: Proprietários de imóveis rurais podem acessar por meio do aplicativo Meu Imóvel Rural documentos e informações sobre seus imóveis em um único ambiente digital.
1: A plataforma permite também o compartilhamento de dados com bancos e cooperativas, além de informar sobre condições climáticas.
8: Proprietários de imóveis rurais podem reunir em um único aplicativo documentos e informações que antes precisavam ser consultados em diferentes sistemas públicos. Disponível gratuitamente para celulares Android e iPhone, o acesso é feito com a conta GovBR. O coordenador-geral da Secretaria de Transformação do Estado do Ministério da Gestão e Inovação em Serviços Públicos, Carlos Guedes de Guedes, destaca as vantagens do serviço.
9: O agricultor hoje tem na palma da mão os seus documentos, os documentos da propriedade.
8: Além de consultar dados do Cadastro Ambiental Rural, do Sistema Nacional de Cadastro Rural, do Sistema de Gestão Fundiária e do Cadastro Nacional da Agricultura Familiar, o aplicativo permite emitir o certificado de cadastro de imóvel rural e compartilhar informações com cooperativas, instituições financeiras e assistência técnica, sem informar a senha da conta GovBR. Duas novas funcionalidades ampliam os serviços oferecidos pelo aplicativo. O Tô em Dia verifica possíveis pendências que podem dificultar o acesso ao crédito rural e orienta como regularizar a situação. Já o Produção Certa reúne informações que ajudam o produtor no planejamento da produção, como detalha o coordenador Carlos Guedes de Guedes.
9: Se ele planta milho, o zoneamento climático vai dizer para o agricultor qual é a melhor época de plantar milho e que ali ele vai poder pegar o crédito rural oficial, ali ele vai poder pegar o seguro rural, porque ele está plantando na hora certa. Da mesma maneira, se ele planta, né, milho, ele quer saber o custo de produção do milho, ele vai ter a informação a partir dessa parceria com a Conab, onde está o custo de produção e o preço do milho nos principais centros produtores e consumidores do país. E se ele quiser saber a previsão do tempo, ele consegue também ver essa informação a partir do Zoom no município da localização da propriedade.
8: O aplicativo Meu Imóvel Rural atende tanto os agricultores familiares quanto médios e grandes produtores rurais. Reportagem Caroline Blaut.
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0: Filmes e festivais de cinema nacionais podem se inscrever para receber apoio do Banco Nacional de Desenvolvimento Econômico e Social, o BNDES.
1: Serão destinados recursos a 5 filmes de longas metragens e a 3 festivais de cinema nacionais.
0: Saiba como participar na reportagem de André de Barros Lima.
11: O banco vai patrocinar 15 filmes de longas metragens divididos em 5 categorias. Ficção grande público, ficção destaque de crítica, documentário, animação e selecionado em festival internacional. O edital também vai apoiar 3 festivais de cinema nacionais e vai contar com reserva de vagas pelo critério de indução regional para participantes da cadeia produtiva do audiovisual das regiões Norte, Nordeste e Centro-Oeste. As inscrições para o edital de cinema do BNDES estão abertas até o dia 13 de agosto. Você pode obter mais informações sobre o edital no site bndes.gov.br. Reportagem André de Barros Lima.
1: Audiovisual nacional na palma da mão.
0: A plataforma Tela Brasil, que reúne filmes, documentários e animações brasileiras, agora está disponível na loja de aplicativos do sistema Android.
1: O catálogo reúne 555 obras, incluindo longas, curtas e produções premiadas internacionalmente.
12: Já está disponível para Android e iOS o aplicativo do Tela Brasil. Agora é possível assistir a produções nacionais de filmes na palma da mão. O Tela Brasil é a primeira plataforma pública de streaming do audiovisual nacional. No aplicativo estão reunidas de forma gratuita mais de 500 obras brasileiras entre 1910 e 2025. O acesso é feito apenas com o login na plataforma gov.br. O aplicativo oferece praticamente os mesmos recursos da versão para navegador, como busca por títulos, navegação por categorias, criação de listas, histórico de exibição e reprodução automática. A plataforma também possui recursos de acessibilidade na maior parte do catálogo dos filmes, como legendas descritivas, audiodescrição e tradução em libras. O acervo reúne obras audiovisuais brasileiras, abrangendo diferentes gêneros, como ficção, documentário, animação e experimental. São produções em longa, média e curta metragem. Há ainda uma seleção especial com produções e coproduções brasileiras que marcaram presença no Oscar desde 1960. Para assistir, basta acessar o site telabrasil.cultura.gov.br ou buscar o Tela Brasil na loja de aplicativos do seu celular. Reportagem Edinaldo Júnior.
0: O Ministério da Cultura, em parceria com o CNPq e o Ministério do Trabalho e Emprego, lançou uma chamada pública para implantação de incubadoras da economia criativa.
1: A medida atende a quem trabalha com expressões artísticas e entidades culturais.
0: Pesquisadores e instituições de todo o país já podem enviar projetos científicos e tecnológicos que ofereçam suporte técnico e de formação a trabalhadores, coletivos e empreendimentos culturais.
1: As propostas devem ser enviadas até o dia 10 de agosto. O resultado será divulgado no dia 30 de outubro.
0: O edital completo com as regras de participação já está disponível na página do Ministério da Cultura, em gov.br/cultura.
1: E essas foram as notícias do Governo do Brasil.
0: Uma realização da Secretaria de Comunicação Social da Presidência da República.
1: Com produção da empresa Brasil de Comunicação.
0: Fique agora com as notícias do Poder Judiciário e do Congresso Nacional. Uma boa noite.
1: Boa noite para você e até amanhã.
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15: STF valida lei da Bahia contra desinformação sobre epidemias e pandemias.
16: Justiça Eleitoral inicia convocação de mesários nesta terça-feira.
15: STJ afasta possibilidade de reconhecimento de papiloscopistas da Polícia Federal como peritos oficiais.
16: Boa noite, eu sou Marcela Luiza.
15: Eu sou Walter Lima.
16: O Supremo Tribunal Federal decidiu que é constitucional a lei da Bahia que estabelece multa para a divulgação de informações falsas sobre epidemias e pandemias.
15: A decisão foi tomada por maioria de votos em sessão do plenário virtual. Judite Aragão.
17: A lei baiana prevê multa de R$5.000 a R$20.000 para quem divulgar informações falsas por meios impressos, televisão, rádio ou plataformas eletrônicas, sem citar a fonte primária. A norma também alcança quem produz ou dissemina esse conteúdo de forma dolosa e quem utiliza mecanismos automáticos para ampliar a circulação das informações falsas. A ação foi proposta pelo Partido Liberal, que alegava invasão da competência da União para legislar sobre telecomunicações e radiodifusão, além de violação à liberdade de manifestação do pensamento e à liberdade de imprensa. Mas prevaleceu o voto do ministro Alexandre de Moraes. Para a maioria, a lei trata principalmente da proteção da saúde pública. Temem que estados também podem legislar. Segundo o ministro, a referência aos meios de comunicação é apenas acessória e não transforma a norma em legislação sobre telecomunicações.
16: Justiça Eleitoral inicia convocação de mesários.
15: Eles vão atuar nas eleições deste ano. Fábio Ruas.
18: As juízas e os juízes eleitorais têm até 28 de agosto para publicar edital com a nomeação das mesárias e mesários que vão atuar no primeiro e em um eventual segundo turno das eleições 2026. A carta de convocação vai informar a função a ser desempenhada, além de data e local da eleição e do treinamento. Em caso de impedimento legal, a pessoa tem até 5 dias para recusar. As mesárias e mesários têm direito a 2 dias de folga para cada dia trabalhado. Auxílio alimentação de R$ 65,00 por turno. Tem preferência em caso de empate em concursos públicos que tem essa previsão no edital e pode contar como atividade extracurricular em universidades conveniadas.
16: STJ afasta a possibilidade de reconhecimento dos papiloscopistas da Polícia Federal como peritos oficiais.
15: Esse reconhecimento poderia levar a um movimento de equiparação salarial. Fátima Uchoa.
19: O papiloscopista tem a função de identificar pessoas, por exemplo, por meio das impressões digitais. A decisão da segunda turma do STJ reformou o acórdão do TRF1 que havia mantido a sentença favorável à ação civil pública do Ministério Público Federal para invalidar atos administrativos da Corregedoria Geral da Polícia Federal que proibiam o reconhecimento dos papiloscopistas como peritos. Para o ministro relator Teodoro Silva Santos, os papiloscopistas policiais federais não estão incluídos no rol de peritos oficiais de natureza criminal previsto em lei, que menciona apenas peritos criminais, médicos legistas e odontolegistas.
16: Brasil bate recorde histórico na contratação de jovens aprendizes, segundo o Ministério do Trabalho e Emprego.
15: E o Judiciário Trabalhista contribui com essa conquista, fortalecendo o acesso ao mercado de trabalho. Rossini Gomes.
20: O Brasil registrou 726 mil jovens aprendizes contratados entre janeiro e abril deste ano. Para a Justiça, esse balanço é reflexo das iniciativas de combate ao trabalho infantil. Por isso, atualmente, mais de 10 tribunais regionais do trabalho desenvolvem ações para incluir quem tem entre 14 e 24 anos no mercado formal, por meio do programa Jovem Aprendiz. Dentre os direitos trabalhistas e previdenciários estão carteira de trabalho assinada, 13º salário, vale transporte e férias no mesmo período da escola ou da faculdade. A Justiça do Trabalho quer garantir acesso seguro ao emprego com formação educacional.
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16: Uma boa noite.
15: E até amanhã.
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22: Eu sou Paula Groba.
23: E eu sou Humberto Pinheiro.
22: E estes são os destaques de hoje do Jornal do Senado, que começa agora.
23: Senado aprova e segue para sanção aumento de penas para crimes sexuais contra crianças em ambiente virtual.
22: Partidos podem ser incluídos em fiscalização contra lavagem de dinheiro.
23: Avança no Senado criação do Programa Nacional Metano Zero.
22: Boa noite.
23: Boa noite.
22: O avanço da inteligência artificial trouxe novas possibilidades, mas também abriu espaço para crimes cada vez mais sofisticados.
23: Para enfrentar essa realidade e reforçar a proteção de crianças e adolescentes, o Senado aprovou um projeto que aumenta as penas para diversos crimes sexuais, inclusive quando a tecnologia é usada para produzir ou manipular imagens e outros conteúdos de exploração sexual infantil. O texto segue agora para sanção presidencial. Repórter Pedro Pincer.
24: Nos casos de produção, reprodução, direção, fotografia, filmagem ou registro de conteúdo de violência sexual contra criança ou adolescente, assim como a sua venda ou exposição, a pena atual é de 4 a 8 anos de reclusão e multa. O projeto eleva essa punição para 4 a 10 anos de reclusão e multa. O texto ainda aumenta a pena em um terço se a venda ou a exposição ocorrer por meio da internet, das redes sociais ou de outras tecnologias da informação e comunicação. O relator, senador Fabiano Contarato, do PT do Espírito Santo, informou que entre janeiro e julho de 2025 foram registradas 49.336 denúncias anônimas de abuso e exploração sexual infantil.
25: Nesse cenário, temos que o incremento de penas, sua inserção no rol de crimes hediondos e a ampliação de condutas delitivas promovidas pelo projeto são medidas adequadas e necessárias.
24: O texto também aumenta a punição para quem oferece, troca, disponibiliza, transmite, distribui, publica ou divulga material de violência sexual contra criança ou adolescente. Hoje, a pena prevista para esses atos é de 3 a 6 anos de reclusão e multa. O texto proposto permite aumentar a pena para 4 a 10 anos de reclusão e multa.
22: O senador Plínio Valério, do PSDB do Amazonas, cobrou a votação que amplia a autonomia do Banco Central e inclui o PIX na Constituição. A proposta foi aprovada pela Comissão de Constituição e Justiça em junho. E o senador, que foi relator, lembrou que já expirou o prazo solicitado pelo governo para analisar o texto antes da votação em plenário.
23: Para Plínio Valério, além de fortalecer a autonomia financeira e orçamentária do Banco Central, a PEC garantirá que o PIX permaneça sob responsabilidade exclusiva da instituição, vedando sua terceirização e garantindo a gratuidade para pessoas físicas.
2: Está no nosso relatório. O PIX é do Banco Central. O Banco Central não pode terceirizar e não pode cobrar jamais, taxar jamais pessoas físicas. Garantia maior do que essa não há.
22: E segue para a Câmara dos Deputados um projeto de lei que facilita a importação de bens destinados à pesquisa científica e tecnológica. A proposta busca desburocratizar o processo de importação de insumos por pesquisadores e instituições credenciadas, além de ampliar os mecanismos de isenção tributária.
23: O texto também determina que o CNPq envie periodicamente dados sobre as importações à Receita Federal e à Secretaria de Comércio Exterior para fins de fiscalização e estatística. Além disso, permite que pesquisadores entrem no país com bens científicos como bagagem acompanhada, desde que credenciados. Para o relator, senador Isalci Lucas, do PL do Distrito Federal, o objetivo é dar mais transparência e agilidade ao processo de importação, sem criar exigências desnecessárias ou contrariar outras leis.
22: A Comissão de Segurança Pública aprovou o projeto de lei que inclui os partidos políticos e suas fundações no rol de entidades sujeitas aos mecanismos de controle e fiscalização de lavagem de dinheiro.
23: A proposta quer aumentar a transparência e evitar que recursos de origem criminosa financiem a atividade política no país. Repórter Bruno Lourenço.
3: Os partidos políticos e suas fundações podem passar a ser fiscalizados pelas regras de combate à lavagem de dinheiro. A Comissão de Segurança Pública aprovou a proposta que obriga as legendas registradas no Tribunal Superior Eleitoral a prestar informações sobre movimentações financeiras aos órgãos de controle. A relatora, senadora Ivete da Silveira, do MDB de Santa Catarina, defendeu o endurecimento das regras para garantir a integridade do processo democrático.
4: A experiência recente de investigações de grande repercussão nacional evidenciou que estruturas partidárias podem se tornar canais de circulação e ocultação de valores de origem criminosa, com reflexos diretos sobre a lisura das campanhas e a igualdade de condições entre competidores.
3: O texto dá aos partidos políticos as mesmas obrigações de rastreabilidade financeira já aplicadas a bancos, corretoras e joalherias, entre outras. O projeto baseou-se em propostas da campanha Unidos contra a Corrupção.
22: Muito mais potente que o gás carbônico na retenção de calor na atmosfera, o gás metano é um dos principais responsáveis pelo aquecimento global. Grande parte dessas emissões vem da decomposição de resíduos orgânicos em lixões e aterros, além da agropecuária e de atividades industriais.
23: Para reduzir esse impacto ambiental e transformar parte desses resíduos em energia renovável, a Comissão de Assuntos Econômicos do Senado aprovou a criação do Programa Nacional de Metano Zero. A proposta também incentiva a coleta seletiva e o reaproveitamento de materiais recicláveis e orgânicos. Repórter Márcio Maturana.
5: Para reduzir as emissões de metano, incentivar a coleta seletiva e estimular o reaproveitamento de resíduos recicláveis e orgânicos, a Comissão de Assuntos Econômicos aprovou a criação do Programa Nacional do Metano Zero. O gás é um dos principais responsáveis pelo aquecimento global. A proposta do Metano Zero pretende também estimular tecnologias capazes de transformar resíduos agropecuários, industriais e urbanos em energia renovável. O autor do projeto é o senador Fernando Dueire, do PSD de Pernambuco.
6: Esse projeto, senhor presidente, cria um ambiente de segurança jurídica, de previsibilidade para investimentos, Estimula tecnologias como a biodigestão, a anaeróbica e a recuperação energética de resíduos. Fortalece a participação das cooperativas, mecanismos transparentes de certificação, governança e comercialização de créditos ambientais.
7: O texto segue para a Comissão de Meio Ambiente com emendas do relator, o senador Eduardo Braga, do MDB do Amazonas. Uma delas dá caráter voluntário à certificação de origem metano zero para empreendimentos que comprovarem redução de emissões de gases do efeito estufa.
22: E o Brasil vai ganhar uma Universidade Federal do Esporte. Após a aprovação do Senado, foi sancionada a lei que cria a universidade. A instituição terá sede em Brasília.
23: A universidade vai atuar no ensino, na pesquisa, na extensão e na inovação em ciência do esporte. Repórter Henrique Nascimento.
8: A proposta também prevê a formação de profissionais para áreas como treinamento de atletas, gestão esportiva, políticas públicas, saúde, educação e para desporto. Para o atleta paralímpico Leomon Moreno, a criação da universidade pode abrir novas oportunidades para quem vê no esporte um caminho de formação e transformação social.
9: Eu fico muito feliz de ter saído de Ceilândia aqui em Brasília, ter ganhado a vida através do esporte, que eu e todos os outros atletas teremos a oportunidade de poder nos capacitar, nos graduar e contribuir também para que o nosso país seja o país do esporte. Quando a gente alinha o esporte, a educação, transformando em cultura dentro do país, a gente constrói ótimos cidadãos, olhando principalmente para a pessoa em si e não para um detalhe.
8: A proposta foi aprovada pelo Senado em junho, com voto favorável da senadora Leila Barros, do PDT do Distrito Federal. Ela defendeu a formação esportiva como instrumento de cidadania.
10: O esporte, ele é mais do que formar atletas. Nós temos aqui uma nata de grandes atletas e para-atletas que representam com muito amor a nossa pátria. Mas, para além disso, há a promoção da cidadania. Nós sabemos o que o esporte fez nas nossas vidas, o quanto o esporte é um braço na saúde, na segurança pública, na educação. Um dos maiores legados que eu trago para a política é o seguinte: na política, infelizmente, a gente não ama todos, como na vida a gente não ama todos. Mas eu aprendi no esporte que o meu era coletivo. A gente tem que se respeitar.
8: Segundo o Ministério da Educação, a previsão é que a universidade comece as aulas em 2027.
23: Com edição de Paula Groba e trabalhos técnicos de Eliseu Caires, o Jornal do Senado fica por aqui. Acompanhe agora as notícias da Câmara dos Deputados. Boa noite.
22: Boa noite e até amanhã.
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26: Câmara aprova a criação de Programa Nacional de Combate ao Câncer.
27: Comissão rejeita substituição do dinheiro em espécie por moeda digital.
28: Deputados garantem ressarcimento de violência doméstica pelo agressor.
29: Boa noite. Já está no Senado o projeto aprovado pelas comissões da Câmara que determina o ressarcimento pelo agressor de despesas provocadas por violência doméstica. A repórter Maria Neves tem os detalhes sobre a questão.
30: A Comissão de Constituição e Justiça da Câmara dos Deputados aprovou o projeto que obriga companheiro agressor a ressarcir sozinho os danos causados à mulher vítima de violência doméstica, com a sua parte da divisão dos bens. O objetivo da medida é preservar o patrimônio da mulher. De acordo com o autor da proposta, deputado Jonas Donizete, do PSB de São Paulo, há casos em que agressores condenados pela justiça propõem pagar o ressarcimento dos danos causados à mulher com o patrimônio comum do casal.
31: A aprovação desse projeto é muito importante porque a mulher vítima de violência já é um sofrimento muito grande, sofrimento físico, sofrimento psicológico, e teve uma causa na justiça que a pessoa entrou porque estava tirando o próprio patrimônio dela para fazer aí a reparação da violência. Então, esse nosso projeto, ele deixa claro que toda reparação que tiver financeira vem do patrimônio do agressor, da pessoa que praticou o ato de agressão, porque é um absurdo a vítima pagar para ela mesma.
30: Atualmente, o Código Civil já determina que nos casamentos com regime de comunhão parcial de bens, as obrigações provenientes de atos ilícitos não podem entrar na reparação. Isso significa que o agressor deve pagar sozinho pelos prejuízos causados. A Lei Maria da Penha também já estabelece que o ressarcimento de mulher vítima de violência não poderá trazer prejuízo ao seu patrimônio ou de seus dependentes. Ainda assim, especialistas afirmam ser necessário deixar mais explícito que a vítima não pode contribuir para reparar os prejuízos causados por parceiros violentos. De acordo com Jonas Donizete, a ideia do projeto foi proposta pelo Centro de Estudos Judiciários do Conselho da Justiça Federal. Da Rádio Câmara de Brasília, Maria Neves.
0: Ayrton Faleiro, do PT do Pará, cobra a aprovação urgente do projeto de lei que combate a misoginia. Ele argumenta que o Congresso precisa se sintonizar com o sentimento das ruas e com as demandas urgentes da sociedade antes do encerramento do semestre legislativo.
1: Para ilustrar a necessidade inadiável da aprovação da lei, Ayrton Faleiro cita o caso de uma mulher estrangulada pelo marido, encontrada morta com um filho de um ano mamando em seu peito. O congressista pede à Câmara que supere visões conservadoras e aprove a lei contra a misoginia.
12: Justiça.
0: Adriana Ventura, do Novo de São Paulo, denuncia a suposta parcialidade de órgãos de controle que estariam paralisando investigações criminais envolvendo familiares de autoridades do Poder Executivo para evitar impactos no processo eleitoral.
1: Segundo Adriana Ventura, existe um aparelhamento generalizado envolvendo a Procuradoria da República e as cúpulas dos três poderes, resultando no arquivamento de denúncias. Ela cobra a instalação de comissões parlamentares para investigar a situação e colocar um fim à impunidade.
0: Márcio Gerri, do PC do B, contesta a contratação de uma operação de crédito de R$1,3 bilhão entre o governo do Maranhão e o Banco do Brasil. Ele aponta que a liberação dos recursos em ano eleitoral exige transparência sobre a finalidade e o impacto da nova dívida.
1: Márcio Gerri cita a decisão judicial que chegou a suspender o empréstimo, depois liberado pelo Tribunal de Justiça do Maranhão, sem análise de mérito da ação. O parlamentar pede que o Banco do Brasil não compactue com a transação, a fim de preservar o equilíbrio do jogo democrático no estado.
0: Otone de Paula, do PSD, critica a atuação de uma promotora do Ministério Público do Rio de Janeiro durante um evento da Associação dos Conselheiros Tutelares do Estado. Ele acredita que a representante do MP desrespeitou a organização ao contestar uma apresentação musical que fazia referência a Deus.
1: Otone de Paula argumenta que houve intolerância contra as manifestações religiosas. O parlamentar também presta apoio à direção da entidade organizadora e critica a relação entre o Ministério Público e os conselhos tutelares.
12: Segurança Pública.
0: Coronel Crisóstomo, do PR de Rondônia, comemora a criação de uma comissão especial para analisar a proposta que reduz a maioridade penal para 16 anos em casos de crimes graves e hediondos. Na avaliação do legislador, a proposta atende o anseio de 80% da população brasileira.
1: Coronel Crisóstomo defende a redução da maioridade penal por acreditar que a medida vai interromper o aliciamento de menores por facções criminosas. O deputado lembra que, para infrações mais leves, continua valendo o Estatuto da Criança e do Adolescente.
12: Saúde.
0: Os deputados aprovaram a criação de um programa para combate ao câncer. A repórter Paula Bittar acompanhou a votação.
13: A Comissão de Constituição e Justiça da Câmara aprovou uma proposta que prevê a criação do Programa Nacional de Combate ao Câncer e de Assistência a Portadores. A medida busca ampliar a prevenção, o diagnóstico e o tratamento da doença no país. O programa será executado pelo Ministério da Saúde. Entre as prioridades estão realizar campanhas educativas, fazer exames para a detecção precoce da doença e ampliar a oferta de tratamento de alta complexidade em todas as regiões do país, com o objetivo de reduzir as desigualdades no acesso aos serviços de saúde. O texto também prevê apoio do poder público à pesquisa científica e à inovação tecnológica voltadas à prevenção, ao controle e ao tratamento do câncer. O relator do projeto, o deputado Átila Lira, do PP do Piauí, considerou a medida conveniente e oportuna.
14: Recursos nós temos leis orçamentárias pela obrigatoriedade com gasto de saúde e com um programa como esse, eu não tenho dúvida que nós vamos ter mais recursos tendo destinado para a gente combater o tratamento e também a prevenção e dar mais estrutura aos nossos hospitais e também às nossas pesquisas para que a gente possa ter mais vacinas, mais drogas e mais estruturas, máquinas e inovações na área do combate ao câncer.
13: A proposta que cria o Programa Nacional de Combate ao Câncer e de Assistência a Portadores já pode seguir direto para o Senado, a menos que haja recurso para votação antes pelo plenário da Câmara. Na Rádio Câmara, de Brasília, Paula Bittar.
2: Comissões.
29: Ismael, do PL de Santa Catarina, pede a criação de uma comissão especial para debater projetos em defesa das comunidades terapêuticas. Ele argumenta que o tema merece mais atenção por envolver entidades que acolhem milhares de jovens em tratamento contra a dependência química.
0: Ismael sustenta que a comissão deve aprimorar a legislação, regulamentar o funcionamento e garantir padrões de qualidade, fiscalização e financiamento das comunidades terapêuticas. Ele também defende a expansão das parcerias com sistemas públicos de saúde e de assistência social.
29: Osmar Terra, do PL do Rio Grande do Sul, condena a autorização de plantio e uso de maconha para fins medicinais no Brasil. Segundo o parlamentar, as autoridades responsáveis pela decisão usurparam a competência do Congresso para legislar em nome do povo sobre o tema.
0: Segundo Osmar Terra, a substância agrava surtos e está associada, em sua avaliação, à maioria das interdições de jovens no país, além de contribuir para o aumento de acidentes fatais no trânsito gaúcho. Ele pede ao Congresso que anule as decisões da Justiça e de órgãos reguladores sobre o tema.
2: Direitos Humanos.
29: Luiz Lima, do Novo do Rio de Janeiro, alerta para o crescimento de mais de 90% no número de moradores de rua no Brasil desde 2022, segundo dados do Cadastro Único. O deputado responsabiliza o governo federal, afirmando que a situação reflete a queda no poder de compra da população.
0: Luiz Lima questiona as explicações apresentadas pelo Ministério do Desenvolvimento e Assistência Social, Família e Combate à Fome, que aponta o desemprego entre as causas do problema, enquanto o próprio Executivo Federal afirma que a taxa de desocupação caiu.
29: Ranieri Paulino, do Republicanos da Paraíba, pede a sanção do projeto que cria a Semana Nacional da Ética e da Cidadania. Segundo o deputado, que é autor da proposta, a iniciativa busca estimular a reflexão sobre respeito e tolerância em contraposição aos discursos de ódio.
0: Ranieri Paulino afirma que o projeto aprovado pelo Congresso incentiva o diálogo em escolas, universidades e órgãos públicos na primeira semana de todo mês de maio. Ele acredita que as pautas humanitárias estão acima das diferenças partidárias e devem unir o país em torno de propostas positivas.
29: Patrus Ananias, do PT de Minas Gerais, anuncia o relançamento da Frente Parlamentar em Defesa da Soberania Nacional, orientada pelo fortalecimento do Estado Democrático, pela participação social e pela implementação de políticas públicas de inclusão.
0: Coordenador do grupo parlamentar, Patrus Ananias defende que um país forte precisa de investimentos na educação e no SUS, com tributação justa e resistência à

0: Distrito Federal diz que é importante manter o papel moeda.
1: O papel moeda ainda desempenha função relevante para milhões de brasileiros, especialmente para populações vulneráveis, para cidadãos com limitado acesso a serviços financeiros digitais e para aqueles que habitam em localidades com insuficiente infraestrutura tecnológica. Ademais, o dinheiro em espécie constitui importante instrumento de liberdade econômica, inclusão financeira e segurança operacional, funcionando como alternativa em situações de falhas tecnológicas, indisponibilidade de sistemas eletrônicos ou interrupções de serviços.
0: A relatora, no entanto, suprimiu o trecho que limitava o acesso do Banco Central aos dados de transações e contas particulares. Outra emenda excluiu a exigência de aprovação do Congresso Nacional, por maioria absoluta, de proposta para extinguir o papel moeda. A proposta, que não permite a extinção do dinheiro em espécie, ainda será analisada pelas comissões de Finanças e Tributação e de Constituição e Justiça e de Cidadania. Da Rádio Câmara de Brasília, Silvia Minhato.
2: Meio Ambiente. Milton Tato, do PT de São Paulo, coordenador da Frente Ambientalista, critica o esvaziamento do mês do meio ambiente e repudia o retrocesso na pauta ecológica e a aprovação de projetos que enfraquecem a fiscalização, a preservação e o combate ao desmatamento.
3: Milton Tato condena a Câmara por ignorar as 35 propostas de conservação sugeridas pela Frente e pela sociedade civil e por esvaziar o debate sobre o desenvolvimento sustentável, ameaçando a biodiversidade e distanciando o Brasil das metas globais de enfrentamento da crise climática.
2: Relações Exteriores. Tadeu Venere, do PT do Paraná, critica a atuação de parlamentares brasileiros nos Estados Unidos, acusando integrantes da oposição de agir contra os interesses nacionais ao discutir tarifas comerciais. Para o deputado, a postura favorece interesses estrangeiros e prejudica o Brasil.
3: Tadeu Venere acrescenta ainda que integrantes da oposição colocam interesses políticos acima dos interesses nacionais. Na visão do deputado, esse tipo de conduta enfraquece a direita e pode ter consequências políticas e jurídicas.
2: Trabalho. Átila Lins, do PSD do Amazonas, apresentou projeto que cria regras para o auxílio fardamento de policiais militares, bombeiros militares e guardas municipais. O congressista esclarece que a proposta uniformiza e critérios de concessão anual do benefício para evitar disputas judiciais nas corporações.
3: Átila Lins pontua que o texto preserva a autonomia de estados, do Distrito Federal e de municípios na regulamentação das despesas. Ele acrescenta que a proposta prevê pagamento em caso de promoção quando a mudança de função exige novos padrões, insígnias ou peças do uniforme.
2: Transportes. Pompeu de Matos, do PDT do Rio Grande do Sul, defende dois projetos voltados à proteção dos ciclistas. As propostas, segundo ele, preveem a criação de espaços seguros para bicicletas nas rodovias e o planejamento de vias que garantam mais segurança para quem pedala.
3: Pompeu de Matos também propõe aumentar as penas para motoristas que atropelarem ciclistas após dirigir embriagados, participar de rachas, trafegar em alta velocidade ou fugir sem prestar socorro. Ele explica que as medidas buscam reduzir acidentes e preservar vidas.
2: Merlong Solano, do PT, comemora o início das operações de exportação em grande escala pelo porto de Luiz Correia, no litoral do Piauí. Segundo o deputado, o funcionamento do terminal encerra uma longa espera e amplia a capacidade logística do estado para o escoamento da produção.
3: Merlong Solano acredita que o porto deve reduzir os custos de exportação, além de impulsionar a geração de empregos no Piauí. O parlamentar também destaca a participação do governo estadual e da iniciativa privada na viabilização do empreendimento.
2: Economia. Comissão da Câmara aprova a inclusão da Confederação Nacional do Transporte no Conselho Deliberativo do SEBRAE Nacional. Mais informações com Sofia Peçanha.
4: A Comissão de Indústria, Comércio e Serviços aprovou o projeto que inclui a Confederação Nacional do Transporte no Conselho Deliberativo do SEBRAE Nacional. Atualmente, o Conselho conta com representantes da Confederação Nacional da Agricultura, da Confederação Nacional do Comércio e da Confederação Nacional da Indústria. A medida busca incluir o setor de transportes, que, segundo o deputado Gilmar Tato, do PT de São Paulo, autor do projeto, é um elo vital entre as diversas atividades econômicas, facilitando o escoamento da produção agrícola e industrial, além de viabilizar o comércio e serviços. Apenas em março de 2025, o setor de transporte rodoviário de carga atingiu mais de 20 mil novos CNPJs cadastrados como micro.

0: micro empreendedores individuais, sendo o setor com o maior número de pequenos negócios criados, de acordo com o levantamento realizado pelo SEBRAE, como ressalta o deputado Guilherme Uchoa, relator na comissão.
1: Além disso, a expressiva participação das microempresas nesse setor reforça a necessidade de inclusão da sua representação no Conselho.
0: O projeto busca reconhecer a importância estratégica do setor de transportes, ampliar a pluralidade de vozes no colegiado e permitir que as demandas específicas do setor sejam devidamente debatidas no âmbito da entidade. O Serviço Brasileiro de Apoio às Micro e Pequenas Empresas, mais conhecido como SEBRAE, é uma entidade privada que promove a competitividade e o desenvolvimento sustentável dos empreendimentos de micro e pequenas empresas. Agora, o projeto que inclui a Confederação Nacional do Transporte no Conselho Deliberativo do SEBRAE Nacional será analisado pela Comissão de Constituição e Justiça. Da Rádio Câmara de Brasília, Sofia Peçanha.
2: Desenvolvimento Regional.
3: Juliana Cardoso, do PT de São Paulo, condena a prestação dos serviços da Sabesp e denuncia que moradores enfrentam falta de água, ausência de coleta de esgoto e cobranças indevidas. Segundo ela, há comunidades que recebem tarifas de esgoto, mesmo sem contar com rede de coleta.
4: Juliana Cardoso cobra explicações da Sabesp, a revisão das cobranças e mais fiscalização dos serviços. A deputada também pede a ampliação do acesso ao saneamento básico, afirmando que vai continuar acompanhando a situação no estado de São Paulo.
3: Ao prestar contas de seu mandato, Ricardo Maia, do MDB da Bahia, declara que viabilizou a inauguração de uma unidade de pronto atendimento em Ribeira de Pombal e a entrega de veículos para o município de Tucano.
4: Ricardo Maia também ressalta que participou de obras de pavimentação, reformas de escolas e unidades básicas de saúde nos municípios de Heliópolis e Fátima. Ele afirma que os investimentos vão ampliar a infraestrutura e melhorar o atendimento público na região.
3: Ao fazer um balanço das entregas do governo federal em Salvador, Lídice da Mata, do PSB da Bahia, destaca avanços nas áreas de mobilidade e cultura. Entre as ações, a deputada cita o início da operação assistida do VLT e a reinauguração do Teatro Castro Alves.
4: De acordo com Lídice da Mata, os investimentos em infraestrutura e transporte público contribuem para a revitalização urbana da capital baiana. A parlamentar menciona ainda a implantação de uma pista de skate de padrão internacional no subúrbio ferroviário de Salvador.
2: Agricultura.
3: Daniel Almeida, do PCdoB, registra o primeiro festival gastronômico do Aipim em Entre Rios, na Bahia. Ele acredita que o evento fortalece a agricultura familiar, valoriza as comunidades quilombolas e incentiva a produção derivada da mandioca.
4: Daniel Almeida também celebra a edição de número 73 da Festa dos Vaqueiros do município de Curaçá. Na opinião do deputado, a tradição, além de movimentar a economia local, contribui para preservar a cultura nordestina.
3: Daniel Trzeciak, do PSDB, comemora a reabertura, depois de 16 anos de espera, do Teatro 7 de Abril, em Pelotas, no Rio Grande do Sul. O congressista lembra que o espaço, de 192 anos, é o quarto mais antigo do Brasil e foi tombado pelo Instituto do Patrimônio Histórico e Artístico Nacional.
4: Daniel Trzeciak critica a demora na entrega do Teatro 7 de Abril à população, mas afirma que a casa será fundamental para fomentar a cultura local, valorizar o passado e impulsionar novos investimentos em Pelotas, sua terra natal, que completa 214 anos neste 7 de julho e em todo o estado.
3: Termina agora o Jornal Câmara dos Deputados, produzido pela Rádio Câmara, com trabalhos técnicos de Everson Urani e apresentação de José Carlos Andrade e Márcio Aquilissardi. Uma boa noite para você.
4: Ótima noite para você. A Voz do Brasil volta amanhã.
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3: Rádio Estação 10:14.
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1: Olá, chegando mais uma edição do nosso Moment Love nesta terça-feira. Eu sou Kleber Salles e a partir de agora vamos embarcar em um mundo de sonhos, em um mundo de emoções, né? Vamos viajar no nosso mundo do amor, né? No nosso planeta chamado amor, nesta super terça-feira. Que você possa relaxar e curtir esse momento com a gente, hein? Hoje, 7 de julho de 2026, para começar o Moment Love de hoje, tem The Cranberries, de 1994, Linger. Aqui no Moment Love, as mais românticas você ouve na nossa programação. Lembrando que na segunda hora do Moment Love tem o quadro Word in Love, a tradução da sua música preferida, com a Paulinha Esteves também já marcando presença por aqui. E você tem uma excelente terça. Vamos juntos, relembrando este grande sucesso.

Patrick Swayze com She's Like the Wind. Patrick Swayze e Wayne Fraser. O hit também passou por aqui com Menina Veneno. O nosso Moment Love com verdadeiros clássicos da música. Stephen Bishop, It Might Be You.

0: passa frio. Guilherme Castel, Purpurina.
1: Eu vou sempre estar aqui.
0: Pra fechar o nosso primeiro bloco,
1: Purpurina,
0: aqui do Moment Love.
1: Fica até o fim.
0: Fique ligado, eu volto daqui a pouquinho.
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1: E agora vamos trazer o som de Justin Bieber para abrir muito bem o segundo bloco do nosso Moment Love de hoje. 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

Peter Frampton, grande clássico dos anos 70, rolando para você aqui no nosso Moment Love. Uma ótima terça-feira, seja muito bem-vindo ao nosso Moment Love, uma verdadeira coletânea de canções de amor no seu rádio. E agora tem um clássico, uma versão ao vivo de Marcos Sabino, Reluz, aqui no Moment Love.

0: Muito obrigado.
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0: Aí o som do ABBA, The Winner Takes It All, para fechar muito bem o segundo bloco do Moment Love, clássico de 1980. Vamos pro intervalo. Daqui a pouco a gente volta com o Moment Love e com o quadro Love in Words. Já, já.
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1: E agora no quadro Love in Words, você vai conferir a tradução da música de The Calling, Wherever You Will Go, com Paulinho Esteves.
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Air Supply, Lonely is the Night, No Moment Love, clássico de 1986, mais uma que você ouve e se apaixona aqui na programação do Moment Love. Teve Will to Power com In Not a Love e agora vamos para um som da MPB que mexeu com os corações também no ano 2000, hein? Ana Carolina, Quem de Nós Dois?

0: O som de 1995 que embalou muitos romances e até hoje embala grandes paixões. Take That Back for Good. Fique ligado, a gente volta já, hein?
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1: O programa de todas as paixões, de todos os amores, é o nosso Moment Love, o seu momento especial. E agora tem Jorge Versilo. Ela une todas as coisas, abrindo mais uma sequência.

A emoção através desta belíssima canção, hein? Marcos Viana, A Miragem, aqui no nosso Moment Love. Lady Gaga com Always Remembers Us Away.

0: Tema do Tarzan, né? O som de Phil Collins, You'll Be In My Heart, fechando muito bem o nosso Moment Love desta terça. Eu sou Kleber Salles, te encontro aqui amanhã, mesmo horário, sempre com as mais belas canções de amor no nosso Moment Love. Grande abraço e até lá, hein?
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E trai. 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

0: sai pra lá.
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2: Meia-noite e 29.

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0: Muito sucesso, essa até apaixonou muita gente, deixou o coração marcado, né, Wendel?
1: Tamo junto, meu parceiro Tarcísio. Que honra, meu irmão.
0: Eu que agradeço, meu ídolo.

0: Sim, quanta honra.
1: Deus abençoe sempre o seu trabalho, viu? Seu projeto.
2: Obrigado demais, cara.
3: Gente, pelo por favor, convite, façam muito barulho. Muito barulho. Henrique e Juliano na parada.
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0: Simone Regis!
1: Obrigado, Manu!
0: Sai, Manu!
1: Tchau, gente! Obrigada!

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1: Eita, essa é mais um que o Gordinho trouxe pra apaixonar os corações. Narciso do Acordeão falando de amor. Chora não, viu?

0: eu acho que você tem que mandar aquela mensagem. Mas manda o que está no seu coração.
1: Porque se fosse eu falaria mais ou menos assim.
2: Ei, boa noite. Antes de te bloquear, eu só vim te dizer que a partir de hoje pode tocar o terror, fazer o que quiser fazer. A boca é sua, curte suas farras. Sinto mais nada.
0: Não, apaga, apaga, apaga.

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1: 3 e 8.
2: Depois de um fim, me mandaram a seguinte mensagem.

0: Pode ficar melhor, pode ficar melhor. Leva a mão, não.
1: Fala, Lamão!

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começando mais um programa, começando mais uma quarta-feira assim pra cima, agradecendo a Deus pela vida, agradecendo a Deus por esse encontro maravilhoso. Nosso programa ontem foi lindo, foi um programa retado na Cine TV Nordeste, na TV Nova Nordeste. Hoje estaremos na TV Noronha a partir das 8 da noite, tá bom? Vamos começar nosso programa lá em cima, começamos lá com André Lins, vem pra mim, menino talentosíssimo do meu Recife. Ave Maria, canta muito esse menino, viu? Um talento. Aí, psiu, bora começar com tudo. Tá no mercadinho, tá na padaria, você tá no açougue, tá onde? Manda aumentar esse som, rapaz. Manda aumentar esse som, tá no varejão Vasco da Gama, no Vasco da Gama, nos ouvindo pela Rádio Litoral FM. Ave Maria, tá onde? Tá nos ouvindo pela Rádio Tropical FM, você que mora em Campo Grande, você que mora em Paulista, tá na 106, a rádio do seu jeito.

Pois é, lá em cima, Delmário Coelho veio com a música Só Tenho Um. Essa música é nova da Delmário, viu? E é linda, né? Na sequência tivemos Ó do Forró, Começaram a Gritar. Na sequência tivemos As Januárias, Pimenta e Amor. Tudo é na sequência. Peguei essa mania, mas menino, vamos se ajeitar, né, locutor? Ó, gente, tô indo rápido intervalo. Vou deixar vocês com meu querido Santana, o cantador. Esse cara maravilhoso, poeta de primeira linha, né? E depois de Santana, o cantador, a gente vai ter o querido Flávio José com a música Lápis de Coco, que é uma das músicas mais bonitas que eu já vi na minha vida. E eu volto já já, que só vou tomar um golinho de água, porque hoje é quarta-feira, meio de semana. Meio de semana, claro que tem Som do Forró.

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0: Meu querido Neto Araújo, que saudade de Neto, né? Vai fazer 8 dias de seu falecimento, colo de menina, só penso em você e a gente vai ficar sempre com esse caminho aí bom, gente do bem, guardado aqui no coração. Então nunca será esquecido, nem no sono forró, e tenho certeza por todos apaixonados por forró que o conheceu nas diversas bandas que ele passou, Cavaleiro do Forró, Gatinha Manhosa, Colo de Menina, Mulheres Perdidas e tantas outras. Vamos curtir mais sucesso? Bora! Aumenta teu som que hoje é quarta-feira. E quarta-feira, claro que tem som do forró.
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0: Carinhoso. Na sequência, banda Cascavel, Princípio do Fim e banda Encantos, é sério. Gente, quarta-feira maravilhosa, quarta-feira no clima retado do forró, ainda tá no clima junino, né? É mês de julho, ainda tem em alguns lugares festivais de quadrilha junina, acabou ter o Festival da Fecoajupe em Pernambuco, e aí se definiu as melhores do Brasil e vamos ter aquela decisão maravilhosa, quem é a melhor quadrilha junina de 2026 de todo o Brasil. Já que o Brasil não deu certo no futebol, pelo menos no junino, a gente vai ter mais sorte. Então, no rápido intervalo, deixando vocês com Gatinha Manhosa, Já Te Superei, na voz da Vivian. Na sequência, Cid Alim, ex-forró da Brucelose, com Tosh Screen e Cavaleiro do Forró, Não Pegue Esse Avião, com, infelizmente, duas vozes maravilhosas, entre elas o Neto Araújo, que nos deixou recentemente. Sai daí não, que o teu sono forró de quarta-feira volta já.
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2: É, voltando ao intervalo com Batista Lima, música nova, Te Amo, distribuída aí pela Central da Mídia. Gente, como é que vocês estão? Meio de semana, retado, mandar um beijo no coração de muitas emissoras de rádio que tá levando a gente até vocês com muito carinho, né? Quero mandar um abraço grande à Rádio Tambor, nossa 87,9 em Vertentes do Lério, no meu Pernambuco, muito obrigado. Rádio Goianinha Web, na cidade de Goiânia, meus professores Batista, meu querido Tadeu Madruga, um abraço grande para vocês. Rádio Associativa 104,9 na cidade de Queimadas, em Jurema, meu Pernambuco, meu diretor Marco tá lá virado, viu? É, tá virado, ô cababom. Rádio Pop Hits e Limoeiro, no meu Pernambuco, Nicole, muito obrigado pelo carinho. Rádio Bodocó, na cidade de Bodocó FM, Edinaldo Martins, um abraço grande, a terra de Leninho do Bodocó, Flávio Leandro, tanta gente boa, né? Rádio Ritmos Brasil, em Cabeceiras do Piauí, um abraço grande a cada ouvinte. Um abraço grande a cada internauta, muito obrigado pelo carinho. Rádio Bom Jesus FM 104,9 em Quixelô, no Ceará. Rádio AJ São Paulo, aí é pra moral. 16 horas e a gente tá falando pra toda São Paulo, para todo o Brasil e para o mundo, porque uma audiência estrondosa no online, esses meninos. Vamos curtir mais sucesso? Aumenta teu som, chama todo mundo, porque hoje é quarta-feira aqui é assim, ó.

esse bloco é pra quem gosta de bom forró, né não? Carla Garcês, Adriana Moral com Enraizado, na sequência a banda Minissaia, Sedução do Forró, veio aí Matheus Fernandes trazendo Balanço da Rede, Tiago Freitas deu forró. E você que está sintonizado com a gente, muito obrigado pelo carinho, nos espalhando pelo Brasil e pelo mundo. São centenas de emissoras de rádio. Quero também agradecer a todas as emissoras de TV que também está acolhendo o som do forró. Esse é o programa da Nação Forrozeira, em especial para aqueles que está procurando um espaço para tocar sua música. Então você que é forrozeiro, que tem banda de forró, que tem trio pé de serra, meu Deus do céu, gravou tua musiquinha, tá guardada aí, gente, vem pra cá, vem fazer o mundo te ouvir. Vai no Instagram Som do Forró, fala conosco, vai no Instagram Evan de Pedrosa, fala conosco, quem sabe amanhã você não tá tocando aqui como todos esses que aqui estão, tá certo? Vou deixar vocês com Matheus Vini e Heitor Costa com a música Ioiô, Japinha Conde traz Olha Eu Aqui de Novo e o Tiago Carvalho e Natanzinho Lima Mil Bocas, e eu volto já já com muito mais Som do Forró nesta quarta-feira.

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0: com quem? Com Dani Aguiar e Priscila Senna, a diva da sofrência e a diva dos corações, a nossa musa, Priscila Senna, coração de vidro. Eita, duas mulheres maravilhosas que eu sou fã, que eu adoro, viu? Vamos curtir mais sucesso, bora, que o dia hoje tá corrido, e se tá corrido é porque tem som no forró, e se tem som no forró é porque tem música, oi, tem vocês.
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0: Pois é, deixa de conversar e tocar música. Lá em cima a gente ouviu a Mai Karen com participação de Matheus Fernandes. Não me ligue, isso aqui é uma indicação da rádio Ponte FM no Ponte de Carvalho. Mandar um beijo no coração da minha diretora, né, Marcela Rufino. Um abraço bem apertado no meu querido Carlos Cunha. E abraçar a todos e a todas as comunicadoras e comunicadores da Ponte FM, que fica em Ponte dos Carvalhos, lá naquele da cidade do Cabo de Santo Agostinho. Mandar um beijo pra minha querida primeira-dama Mariene, é, minha amiguna, rapaz. Gente, como é que vocês estão aí, hein? Olha só, na sequência você curtiu Manu Batidão com Destino, depois veio Natan, o Natanzinho, né? E Felipe Amorim, Love Gostosinho, e Zé Vaqueiro trouxe Maravilhosa pra gente se sacudir. Eu tô indo embora, volto amanhã, amanhã é quinta-feira, dia de TBT, mas vou deixar você com o Zeca Bota Bom, Fico Assim Sem Você, e Zé Sanfoneiro com Batom de Ouro, que nos deixou, né, também. Tá no andar de cima, mas tá sempre todo nós. Gente, beijo no coração, que Deus abençoe vocês. Curtam bem a tua quarta-feira e amanhã tem encontro marcado na tua emissora de rádio preferida com muito mais som do forró.
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0: 6h34.
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0: 6:34, muito bom dia Santa Cruz do Capibaribe, toda uma região. Muito obrigado pelo carinho da audiência. Amanhã é seu dia, agradecendo a Deus, você vai terminar o seu dia mais feliz. Que Papai do Céu esteja presente na sua casa, na sua vida, na sua família. Entregue tudo, mas tudo que você ama nas mãos de Deus, faça a sua parte e o mais ele fará. Muito bom dia a toda uma região, Santa Cruz, Brejo, Taquaritinga, Toritama, Jataúba, Barra de São Miguel. Bom dia a turma do Cariri, paraibanos que moram aqui e os que moram lá. Muito obrigado aos sertanejos de Pernambuco, da Paraíba ou de qualquer outro lugar do Brasil ou do mundo que estejam morando em nosso município Santa Cruz e em nossa região, nosso distrito querido São Domingos, firme e forte, não se entrega nunca. Um abraço a todo esse povo guerreiro. Muito obrigado pelo carinho da audiência, que o Papai do Céu esteja sempre realizando aí seus sonhos dentro de uma possibilidade realmente de convivência harmoniosa. 6:35, bom dia para ele, outro guerreiro que está na luta, na batalha, junto conosco aqui todos os dias, segunda a sexta-feira, de 6:30 a 8 da manhã. Bom dia, Roberto Moura, chame na vinheta.
1: Roberto Moura.
0: Bom dia, Roberto.
2: Bom dia, Bartô, bom dia você, ouvinte aqui da Rádio Estação, ouvinte do Patrulha do Agreste, hoje com certeza grato a Deus, né? Hoje deveria ser feriado nacional, né? Afinal de contas...
0: A Argentina ganhou.
2: Né? A Argentina ganhou, lá ele. Lá ele, não diga nada.
0: Zé Rodrigo, que vergonha pra vocês que pensam e se iludem que a Argentina tem algum carinho ou respeito pra nós brasileiros ou pra qualquer outra figura. Rapaz, na minha opinião, tem mão grande aí já nessa Copa, velho. Não é o primeiro jogo que a Argentina tem uma ajudinha. E outra, o presidente da FIFA é o segundo jogo que o cara festeja descaradamente lá dentro do estádio de futebol a vitória da Argentina. Tá escroto, tá escancarado, né, o sentimento da FIFA, do presidente da FIFA sobre essa situação. Mas enfim, o mundo, aí eu acho interessante também o seguinte, porque é bom o brasileiro entender que a bagunça que existe não é só no Brasil não, bagunça tem em todo canto, viu? A FIFA é a nível de mundo, né? O presidente Donald Trump deu um carão no presidente da FIFA, essa figura de grande autoridade à FIFA, né? O
2: Infantino,
0: o,
2: né?
0: Não sei
2: o
0: nem
2: presidente.
0: Como é o nome dele, deve ser um infame.
2: Infantino.
0: O Infantino do infame, que está presidente da FIFA, recebeu um carão do Donald Trump e tirou um cartão, mandou tirar um cartão vermelho de um dos jogadores dos Estados Unidos, que voou também, viu? Pegou o beco. Esse aí não deu pra salvar, não.
2: Foi.
0: Mas tá escroto isso aí, mas vamos lá. Ainda acredito que a Argentina vai entrar no beco sem sair daí e vai voar esta infeliz da Argentina. Agora ontem, Zé Rodrigo, meu coração é bom, isso ontem foi um teste de fogo. Não assisti o jogo, estava em uma capacitação de defesa civil, mais uma, já a gente fala sobre isso também.
2: Mas pensa no jogo.
0: Você assistiu?
2: Assisti, mas pensa no
0: tava
2: jogo.
0: Tava torcendo pra Argentina, não?
2: Tava torcendo pro Egito.
0: O Egito?
2: Nem as pragas do Egito pegaram no Messi, não, que pegaram, o Messi não. Ontem tava com capeta no couro ontem.
0: Rapaz, não, mas também com o juiz ajudando, meu
2: o
0: amigo.
2: O juiz ajudando.
0: Não tem Egito que dê jeito.
2: E outra coisa, detalhe, você...
0: A praga do juiz ajudando, não tem praga do Egito que pegue.
2: Com certeza. E no jogo no último jogo do Marrocos, todos os árbitros foram argentinos, você sabia disso?
0: Não.
2: Todos os árbitros foram argentinos. Você pode pesquisar na internet. Todos os árbitros foram argentinos e arrebentaram com o Marrocos.
0: Foi, rapaz. Não foi Marrocos, não.
2: Arrebentaram com outro time, quer dizer que jogou contra o Marrocos.
0: Manto não foi.
2: Não, tô falando no outro jogo.
0: Mas não vou mudar jogo. De jogo, não, que é pra gente
2: poder,
0: não confundir a cabeça,
2: sei,
0: do mas
2: pular. Pra poder beneficiar.
0: Você assistiu o jogo da Argentina?
2: Assisti ontem.
0: O que é que você achou do jogo?
2: Só pra passar raiva.
0: Só pra passar raiva?
2: Só pra passar
0: mas
2: raiva.
0: Mas você comemorou ainda dois golzão, não foi?
2: Comemorei dois gols ontem do Egito.
0: Dois pra Petro Bazé Rodrigo depois.
2: Foi,
0: ele
2: já comemorei. Eu falei, eita!
0: Toma, Zé Rodrigues.
2: Beleza, toma, Zé Rodrigues. Toma
0: aí,
2: e tal.
0: Aí vem o juiz, ajuda.
2: Aí vem o juiz, ajuda, anula um gol. Né, anula um gol que tava em posição legal.
0: Messi
2: aí,
0: perdeu um pênalti.
2: Beleza, Messi perdeu um pênalti. Falei, ô, coisa bem pregada. Beleza, aí daqui a pouco parece que passaram.
0: Messi fez gol.
2: Oi, Messi fez.
0: Fez quantos gols?
2: Fez gol. Messi fez dois gols.
0: Dois gols. É um infeliz, né?
2: É infeliz de porta.
0: Deixa o Messi para lá, tá resolvido na vida.
2: Não, ele fez um passe, que jogou a bola na cabeça do outro jogador
0: fez
2: da Argentina.
0: Um gol e deu passe pra
2: e
0: outro.
2: Fez um gol. Foi.
0: Ó, é brincadeira. O Messi é um talento diferenciado. Aqui eu não vou direcionar a minha decepção em relação ao Messi, não, que ele tá dentro de campo fazendo a parte dele. Agora tá escancarado aí que a FIFA quer que a Argentina
2: ganhe.
0: Seja campeã da Copa do Mundo este ano. Tô torcendo muito para que ela já vá embora. Para mim, a Argentina mostra que não tem esse futebol de outro mundo, né? Até porque vieram aí seleções medianas, que a gente acha que é mediana, e tiraram os grandes favoritos. A Alemanha foi embora, a Espanha foi embora. A Holanda foi embora, Brasil foi embora. Argentina não foi embora, porque teve uma boa ajuda aí do juiz, na minha opinião. Mas fica aí.
2: A Noruega,
0: país
2: teve uma boa ajuda do juiz também.
0: Que a gente nem esperava estar tá passando e seguindo de fase. Mas eu acredito que a Argentina voa, viu, velho? Eu acho que a gente
2: também acredito também. Futebol
0: todo pra chegar até a final, não. Batou sua opinião, qual é o melhor time da Copa esse ano? Pra mim, a seleção da França. Tá muito coeso. É muito organizadozinho o time da França. Acho que vai ser. Vem dizendo isso faz tempo, antes do Brasil sair.
2: Eu sou testemunha. Você
0: é testemunha. Eu disse aqui que a final ia ser Brasil e França.
2: Isso. Só que o Brasil saiu.
0: O Brasil tropeçou. Hoje eu não sei mais quem seria a seleção que. Até porque tá uma zebra danada aí, né? Os favoritos estão indo embora. Mas vamos aguardar. Hoje dia.
2: Noruega 8... joga sábado, 18 horas.
0: 8 de julho.
2: Noruega joga sábado? 18... Não, Noruega joga 18 horas no sábado.
0: Teve um cara daqui
2: de Santa Cruz. Eu vou secar a Noruega.
0: Teve um cara daqui de Santa Cruz que chamou a Noruega.
2: Noruega.
0: E se, porra, rapaz, essa seleção da Noruega. A Noruega deu um coice de mula no Brasil, botou o Brasil pra casa, agora, velho. Essa é a verdade.
2: Pensa num povo pra ter uma mandinga aqui, agora, povo da Noruega. Agora,
0: esses cabas são de Taboca. Os cabas pra correr e pra andar com sua água, tem o da Noruega.
2: E o chapéu deles,
0: cara,
2: né?
0: Os caras, rapaz, eles são uns verdadeiros gigantes, né? No sentido físico, tem uma resistência física de torar.
2: Tá de
0: agora,
2: sacanagem.
0: O futebol é um futebol mediano, velho. Não é futebol de excelência, não. Ah, pô, outro que foi embora foi o Portugal, hein?
2: Foi Portugal também que foi embora. Portugal também
0: voou já de volta.
2: Voou. Anteontem Portugal voou. Cristiano Ronaldo recebeu aí uma pergunta, né, de escolher um jornalista, né, pra poder fazer a pergunta. Ele falou, não, eu quero esse aqui, é esse aqui. Ele sabia que o jornalista já não gostava dele.
0: Ele disse lá
2: ele falou que não gostava dele.
0: Esse aqui que é esse que não gosta de mim.
2: É esse que não gosta de mim. Aí pronto. Aí ele pegou e perguntou, ele falou, como é que é jogar uma Copa com 41 anos de idade? Aí ele pegou e falou, é absolutamente normal, pra mim é absolutamente normal, mas como você não gosta de mim, né?
0: É mais essa picuinha dele pra lá. Pra casa Cristiano Ronaldo, pra casa Vini Júnior, pra casa
2: Neymar,
0: Neymar, pra casa
2: Paquetá,
0: pra quem não tá, e por aí vai. A grande questão agora é, pra mim encerrar o assunto, pelo menos de minha parte, sobre Copa do Mundo.
2: Sim, sim.
0: Vamos aguardar aí, pra mim vai ter mais zebras aí, pra mim a Argentina não chega na final, tá? E vamos aguardar aí. Isso é um palpite, claro, eu não posso determinar nada sobre isso, mas posso dar meu pitaco aqui. Mas hoje é um dia também que deveria ser, aí sim, feriado nacional nesse país. Estou declarando hoje oficialmente feriado nacional depois do Patrulha do Agreste aqui na emissora.
2: Será por quê?
0: Hoje é aniversário de um cara fantástico, de um cara arretado, que Deus me deu a oportunidade de conviver junto com ele. E com essa música aqui de fundo, eu gostaria de dizer poucas palavras mais sinceras de dentro do coração. E eu já falo isso no dia a dia, ele sabe o respeito e a admiração que eu tenho por ele, mas eu faço questão de registrar aqui mais uma vez em público, até porque é uma data especial. Hoje todos os aniversariantes, parabéns. Que papai te abençoe vocês, aproveite muito o dia, porque o dia é especial, o maior presente Deus já lhe deu. Mas dentro desse dia especial, hoje eu gostaria de dedicar todos os meus bons pensamentos, sentimentos e orações a esse cara arretado. Esse cara que, quando nasceu, na verdade foi a prova do milagre de Deus, não só pela sua chegada, mas pela sua sobrevivência, pela sobrevivência de sua mãe, que eu sei que o parto foi um parto complicado. Esse cara que, quando nasceu, a mãe só teve o privilégio de o ver dias após de seu Nascimento, não o privilégio de ter ficado distante, mas o privilégio de poder lhe encontrar alguns dias depois, por conta da sua situação de problema de saúde. Mas nada do que aconteceu com ele no sentido de problema de saúde fez com que ele desistisse de seus sonhos. E ele passou a crescer junto com sua família, até que sua tia descobriu que ele tinha deficiência visual e tinha por completo a sua deficiência visual. E o diagnóstico foi de cegueira. Só que Deus disse: nada para mim é impossível. Foi encaminhado para os médicos e ele passou a enxergar. Com dificuldades, não tem sua visão plena dos olhos, mas tem a sua visão plena da fé, do coração, do amor e do caráter. Cresceu, virou um bom filho, virou um bom pai, se tornou um grande ser humano e não desistiu de batalhar. Sai do Rio de Janeiro, chega ao Nordeste, a Pernambuco, a Santa Cruz de Caparibe, onde tem a origem de sua família. E aqui se instala, tendo o sacrifício de viver distante de sua filha na condição de pai, mas sabe que tem que lutar e que a vida nos traz caminhos que a gente precisa fazer escolha quando chega em estradas diferentes. Mas nunca baixou a cabeça, segue até hoje cabeça erguida, sempre empreendendo dentro de suas condições, sempre lutando, sempre buscando aprender mais e se dedicando àquilo que ele mais ama como profissional, de todas as funções que ele já teve a oportunidade de exercer, que é o mundo do rádio. Estou falando de Roberto Moura, esse cara que a vida me deu um presente e a oportunidade de lhe conhecer através da nossa amiga Aninha, irmã do amigo Haroldo. E quando ele chegou aqui, Roberto Moura prestou de oportunidade de rádio e a gente, de bate pronto, convidou ele. Ele aceitou, sua maneira humilde de ser, mas já um profissional de rádio, grande profissional de rádio, e veio colaborar conosco. E aí a vida segue, Roberto Moura continua pai de família, Roberto Moura continua um grande filho, mas Roberto Moura também se tornou um grande dono de casa, junto com essa guerreira, esse anjo da guarda dele, literalmente, que ambos se protegem, ambos se cuidam, ambos seguem junto. Porque a Bíblia diz que deixará o homem pai e mãe para se juntar e constituir sua família com seu companheiro, com sua companheira, no caso de homens e mulheres. E eu tenho o orgulho de fazer parte, nem que seja um pouquinho da história desse cara, mas pela pessoa que ele é. O cara que ainda tem a essência de menino, ainda tem a pureza de criança, mas que tem a maturidade de coragem de enfrentar a vida como um gigante e como um grande homem que se tornou. E para encerrar minhas palavras aqui, eu deixo dito: parabéns, meu amigo e irmão Roberto Moura. Papai do céu continue te abençoando, meu irmão. Que você nunca mude o seu caráter, nunca abra mão da verdade, da honestidade e da dignidade, como você sempre lutou até agora. Para quem enfrentou todas as dificuldades que você enfrentou, o que vier pela frente a partir de agora, tenho certeza que jamais vai lhe deter, vai lhe parar. E tenho certeza que Deus está providenciando, já está chegando aí grandes coisas, grandes bênçãos na sua vida, porque você sempre mereceu e sempre vai merecer pela pessoa que você é. Cadê os parabéns aqui no botão eletrônico do rádio para o grande aniversariante do dia, hoje, 8 de julho. O cara tá fazendo 4.0, motorzão enxuto, né? Roberto Moura, parabéns, meu irmão, felicidades. Feliz aniversário, Roberto Moura. Parabéns, grande radialista, grande figura, parabéns, grande companheiro. Vai ser um pouquinho te abençoado, meu irmão.
2: Cara, eu digo para você o seguinte, que nunca ninguém tinha conseguido me fazer chorar, né? E hoje você conseguiu.
0: Que aí você chora fácil, rapaz. Você chora com briga de galo. Coitado desse galo aqui que tá apanhando. Eu sei que você tem um coração de manteiga, velho. Você chora fácil, você chora fácil.
2: E conseguiu fazer chorar aqui. Agradeço. Toda a felicidade. Agradeço de coração, agradeço a você pela oportunidade, né? Cheguei aqui, como diz o ditado, sem lenço, sem documento no sentido de trabalho, né? E você abriu as portas, você, Hamilton, né? Eu confesso que eu fui. Não fui muito com sua cara, que nem o Kiko, né? Não fui muito com a sua cara.
0: Fica tranquilo.
2: Né? Mas depois, quando eu conheci sua essência, sua pessoa, né? Eu falei, não posso deixar de estar perto desse cara, não. Que esse cara, com certeza, será o minha bússola aqui na terra, né, me ajudando aqui no sentido de comunicação, no sentido de amizade. Eu agradeço a Deus por sua vida, né? Ele mencionei aí nos meus comentários aí, né, e agradecendo a Deus por mais um ano de vida, né, de muita luta, muita batalha, né. Posso dizer aqui que hoje eu enxergo para a honra e glória do Senhor Jesus Cristo, né? Foi ele que me curou através da medicina. Tem 95% da visão direita. A esquerda eu não enxergo nada, mas enxergo, como você bem disse, né, muitas outras coisas que muitas pessoas não enxergam, né? E continuo sendo, né, fiel ao meu Deus, fiel ao nosso Deus, que é ele que nos sustenta, né? E se não fosse ele, não teria chegado até aqui. Então agradeço a você, Bartô, por ter me dado essa oportunidade. E por onde eu for, como eu disse a você em off, né, e digo aqui no ar, por onde eu for, por qualquer outro meio de comunicação que eu chegar, que eu conseguir chegar, eu sempre serei grato e sempre direi a todo e qualquer pessoa que, se eu chegar onde o lugar mais alto que eu estiver, eu vou sempre citar seu nome, citar sua pessoa e a pessoa de sua família, porque nós temos que ser gratos às pessoas que nos estendem a mão, né? Aquele que não é grato, né, não merece chegar aonde Deus quer que chegue, né? Então sejamos gratos primeiro a Deus. Amém, e às pessoas que nos ajudam.
1: Amém. Deus te abençoe, continue te abençoando, e a recíproca de amizade é verdadeira, tá?
2: Amém.
1: E onde você chegar, onde você já chegou, onde você vai galgar e conquistar, logicamente, toda honra e glória para nosso Senhor Jesus Cristo, como você sabe, mas é a força do seu talento, é a força da sua fé, é a força de vontade que você tem de não desistir. E Deus lhe colocou uma grande guerreira aí do seu lado, que é a dona Rizonina, né, velho?
2: Isso, parcerona, verdade. Né? Parcerona, me ajuda em tudo, né? Me dá uns puxão de orelha de vez em quando precisa.
1: E você até, né, melhorou a carenagem.
2: Melhorei a carenagem, graças a ela, né? Graças a Deus, ela e graças tá a ela.
1: Tá dando spin de soda aí em
2: tá
1: você.
2: Tá dando spin de soda, tá deixando mais aí, bonito, graças a Deus. Tá melhorando a lataria. Tá melhorando a lataria.
1: Valeu, amor. Deus te abençoe, meu
2: amém,
1: irmão.
2: Amém, obrigado.
1: Ó, 6 horas. Quero
2: agradecer também a dona Andréa também pelo carinho, pela amizade. Considero ela como uma irmã.
1: E carinho a você também, e admiração.
2: Considero ela como uma grande irmã, uma grande amiga, né? Uma mulher de oração que ora sempre pela minha vida, me dá bons conselhos também, né? E sempre torce, né, pelo meu sucesso aqui como radialista, como comunicador aqui ao seu lado aqui.
1: Amém.
2: Né? E para mim é uma honra estar aqui à frente do Patrulha do Agreste. E como eu sempre digo e disse ontem, né, quando você está ausente, né, a minha responsabilidade ela duplica, né, porque tocar um programa de décadas, né, mais de décadas aí, né, você deixar na responsabilidade de uma pessoa que veio do Rio de Janeiro para tocar esse programa,
1: você tem competência para isso, rapaz, fica tranquilo,
2: não é para qualquer um.
1: Valeu, meu irmão. Ó, que Deus continue te abençoando, muita saúde, paz e realizações. Parabéns, Roberto Moura.
2: Amém.
1: 6:52. Quero aqui mandar um abraço ao o Tenente Coronel Filipe, né? Ele é Tenente Coronel do Corpo de Bombeiro Militar, mas tem aí mais de década de Defesa Civil. É um dos primeiros professores de instrutor de Defesa Civil que eu tive, né? Junto com hoje também o Coronel Pablo, hoje o Tenente Félix, né? E tantos e tantos outros amigos e guerreiros que me instruíram dentro da Defesa Civil, isso desde 2013. Quando eu comecei a trabalhar em Defesa Civil aqui em Santa Cruz de Caparibe. De lá para cá, graças a Deus, só construindo novas amizades, mas preservando, cultivando as amizades em que quando iniciei Defesa Civil. Obrigado, meu amigo e irmão Filipe, como a gente chama, Coronel Filipe, que Deus lhe abençoe, meu querido. Ele que nos indicou aí a Defesa Civil de Camaragi para que a gente passasse por uma capacitação, e foi realizada ontem essa capacitação, tá? Mas quero agradecer de coração muito alegre a todos lá da cidade de Camaragibe, que nos recebeu com muita alegria, mas de maneira muito especial o Tenente Filipe, né? Tenente Coronel Filipe, que foi quem nos encaminhou para Camaragibe, através do nosso amigo Tenente Félix, né? Que hoje é um dos coordenadores lá da cidade de Defesa Civil, perdão, da cidade de Camaragibe, que tem uma Secretaria Municipal de Defesa Civil, uma mega estrutura, de parabéns, tá? Me chama a atenção um município que realmente botar a Defesa Civil no patamar merecido, né, de respeito, de reconhecimento e estrutura. Obrigado, meu querido irmão. Coronel Filipe, que Deus continue abençoando, meu irmão, e conto comigo sempre. Já ao pessoal da própria Defesa Civil de Camaragibe, eu preciso aqui agradecer de maneira muito especial a todos que lá nos receberam, né? Preciso agradecer a essas pessoas que tiveram os préstimos de nos receber, a bondade, o carinho, o respeito e a amizade de nos receber como amigos de Defesa Civil. E a gente só tem que realmente tá feliz. Acho que a palavra é essa mesmo, feliz por ter a oportunidade que a gente teve ontem, né? Por ter a oportunidade que a gente teve ontem. Fui junto com o meu amigo e irmão Carló, foi também o amigo chamado de Índio, né? Que é lá do Brejo da Sede, foi o Bruno e foi o Carioca, que foram os três que foram conosco ontem lá para a cidade de Camaragibe, onde nós tivemos o privilégio de conhecer e participar desse curso de colocação de lona em encosta, assim, em área de risco. Foi intenso.
2: Mais um para conta, né? Mais uma capacitação para conta, né?
1: Glória a Deus.
2: Graças a Deus. Parabéns aí, Bartô. Você merece.
1: Obrigado, meu irmão. De minha parte, muito feliz por ter tido essa oportunidade. Era uma das especialidades que eu não tinha em Defesa Civil, né? E fui buscar, graças a Deus. Com 50 aí na porta, mas estava lá junto com a garotada.
2: Graças a Deus.
1: E
2: tem um diploma, Bartô, de participação?
1: Tem certificado.
2: Tem um certificado? Tem. Bacana. Mais um pra você colocar na sua parede lá.
1: É, velho. Graças a Deus já tá faltando parede pra colocar tantos, né? Graças a Deus, graças a Deus, graças a Deus, toda honra e glória por ele. Mas quero agradecer muito aqui a essas figuras que nos receberam ontem, né? Quero deixar aqui minha gratidão através da Rádio Estação, programa Patrulha do Agreste, e meu nome, Bartô Neves, na condição de coordenador de Defesa Civil do município de Brejo de Amadeus. Agradeço aí a cidade de Camaragibe, né? A partir do prefeito Diego Cabral, né? Do secretário de Defesa Civil daquela cidade, que é o coronel Luciano, né? Que nos recebeu lá junto com o seu coronel e secretário adjunto, junto com o tenente Félix, né? Que é um dos coordenadores lá da pasta da Secretaria de Defesa Civil daquela cidade, o grande Negreiros, né? Que é um guerreiro, também tenente de bombeiro militar, mas está também na coordenadoria de uma das funções lá como operacional. Muito obrigado ao nosso amigo Sandro, Chico, Paulo, toda a turma que teve lá, o Jobson que teve lá, todos, o Marcelo que estava lá na encosta lá conosco na hora da aula prática, viu, velho? A gente vai para aula teórica e vai para a encosta lá, vai para o morro mesmo, fizemos a cobertura lá de uma encosta lá junto com a turma, arretado. Muito obrigado a todos, minha gratidão eterna. Esse é o sentimento que eu volto da cidade de Camaragibe, em nome de toda a nossa equipe que foi, tá? Em nome de nosso município, nosso gestor Roberto Assora, que viabiliza, né, a nossa ida até esse município. A gente tem que reconhecer isso aqui. Também é uma forma de estar investindo em defesa civil no município, claro, de Brejo de Amado de Deus.
2: Com certeza.
1: Porque quando viabiliza a capacitação da equipe, né, pelo município em parceria com outros municípios, isso é a gestão do Brejo de Amado de Deus, também investindo em nosso município. Então, muito obrigado aos que nos receberam lá, obrigado ao prefeito Roberto Assora por ter nos dado também essa oportunidade. Se ele não tivesse viabilizado, a gente, claro, não estava aqui com a equipe capacitada hoje, tá? Mas gratidão eterna e vamos lá, né? Precisa agora botar em prática, que a gente já começa essa semana e início da semana que vem com ações nessa área aí, nessa linha aí aqui em nosso município. Muito obrigado a todos os amigos, guerreiros, companheiros de Defesa Civil lá de Camaragibe. Foi show, foi top mesmo, tá? Que Deus abençoe a todos e a gente se dispõe e sempre fica aqui torcendo para que Papai do Céu proteja cada um de vocês, cada um de nós, que nunca aconteça acidente de trabalho, que vocês tenham sempre aí realizado seus sonhos, e conto conosco no que precisar como irmãos, amigos, independente de função, mas como irmãos e companheiro na condição de jaqueta laranja de Defesa Civil, a jaqueta sagrada da proteção e prevenção. Deus abençoe. Muito bem.
2: Parabéns, Moura. Aí, Bartô.
1: Obrigado. Ó, ganhei um chaveirinho, velho. Lindo,
2: rapaz. Ganhou, bonito, rapaz.
1: Personalizado. É a jaquetinha da Defesa Civil,
2: olha, miniatura. Olha, que legal. Bonito, é rapaz. Velho. Bonito, bonitinho, olha. Bonitinho mesmo, parabéns.
1: Bonitinho é irmão de feio, viu, Roberto?
2: Bonita, bonita, bonito mesmo.
1: Bonitinho todo.
2: Bonito mesmo, bonitinho todo.
1: É, um abraço legal, aí, a turma. Eu sinto muito orgulho disso, velho. Sem hipocrisia nenhuma, mas também eu não vou aqui fazer.
2: A gente vê, nos seus olhos. Não, a gente vê nos seus olhos a alegria
1: demais.
2: Quando você tá lá no batidão lá da Defesa Civil, a gente vê nas fotos, né? Gosto. Quando você tá fazendo seus relatórios e tal, né? E graças a Deus também.
1: E não paro, né? Viu? Graças a Deus.
2: Os relatórios que você mandou também para Brasília também, graças a Deus, foram aprovados.
1: Tudo aprovado.
2: Né? Então, graças a Deus, a gente reconhece também a sua capacidade no sentido, no âmbito da Defesa Civil, né? Claro, uma coisa que você sempre teve no coração, né, de fazer o bem ao próximo.
1: E,
2: né?
1: a Defesa Civil é um grande caminho, uma grande ferramenta de fazer o bem ao próximo, que aí a gente tá cuidando da proteção de toda uma comunidade, de toda uma rua, de todo um bairro, de toda uma cidade, né, de todo um estado, de todo um país. A Defesa Civil tem que ser muito mais reconhecida a partir da sociedade, viu, pessoal? Porque, independente de eu estar fazendo parte da Defesa Civil ou não, mas são guerreiros, é feito o SAMU, é feito os bombeiros militares, própria Força de Segurança Pública, os policiais, guardas municipais, são homens e mulheres que, na minha opinião, são heróis de carne e osso, que muitas vezes abrem mão de sua própria segurança para nos proteger, para fornecer e proporcionar segurança a toda a nossa comunidade. Deixa eu agradecer aqui ao prefeito mais uma vez, Roberto Assora, por ter nos proporcionado que nossa equipe fosse até a cidade de Camaragibe ontem, dia 7 de julho, receber mais uma capacitação, né? E outros guerreiros foram receber aí sua primeira capacitação de Defesa Civil no sentido dessa tratamento de encosta, de barranca, né, de proteção dessas encostas, para que a gente possa, a partir de agora, fazer com técnica, né, com segurança também essas ações de proteção de encostas no município de Brejo Amadeus, de maneira especial lá na sede do município. Obrigado, prefeito, pela oportunidade. Em nome da equipe de Defesa Civil, como voluntários que foram conosco, e nós, Carló, Bartô, que está aí à frente junto com toda a Secretaria de Obras, nosso amigo Felipe, nosso secretário, que somos subordinados, ligados à Secretaria de Obras no município. Agradecer também a Felipe, que sempre é um cara honrado, que nos respeita e gosta de compartilhar os trabalhos e tem esse espírito coletivo também. Mas, de maneira especial e com muita gratidão ao prefeito Roberto Assora, que nos proporcionou, né, como gestor do município, e isso é investimento ao município, né? Porque, independente da gente passar mais ou menos tempo à frente da pasta, tem funcionários, inclusive, efetivos, viu? Ficaram capacitados 3 funcionários efetivos do município que vão continuar como prestador de serviço ao município. E como voluntário de Defesa Civil, eu sempre vou estar, com certeza, à disposição. Uhum. Abraço aí mais uma vez. E registrar a oportunidade que Brejo recebeu 2 ambulâncias, viu, na oportunidade lá com a governadora Raquel Lira. Isso. Não uma, sim 2.
2: Que
1: uma
2: bom.
1: Uma ambulância UTI avançada, né, dessas que a gente viu ela entregando dezenas, na verdade, a quase todos os municípios de Pernambuco. Brejo foi uma das que recebeu, Santa Cruz foi uma das que recebeu, mas Brejo de Amadeus recebeu 2 ambulâncias, uma UTI móvel avançada e outra UTI móvel neonatal, que é aquela que vem com a incubadora e os outros Isso. equipamentos, outras ferramentas ali.
2: Lindíssima, por
1: dentro,
2: sinal.
1: É verdade, dentro da estrutura dessa ambulância, UTI móvel avançada neonatal, que é onde tem a estrutura de também prestar o socorro de UTI ao recém-nascido, né? Ao recém-nascido, principalmente ao recém-nascido, porque tem essa incubadora que às vezes precisa transferir as mamães em trabalho de parto, às vezes a criança nasce até na própria viagem, na transferência, ou nasce de emergência em algum lugar e precisa transferir para outra cidade. Brejo hoje tem esses 2 presentes, dado aí pela governadora Raquel Lira, mas conquistados pelo prefeito Roberto Assora, sua luta, sua gestão, que não para, o homem incansável em trabalhar pelo Brejo Amadeus, tá? Parabéns aí ao prefeito mais uma vez pela conquista. 7:03, vamos logo pra notícia?
2: Vamos mulher? Lá. Direto no canto. No mundo da polícia.
1: Vamos embora, Zé.
2: Vamos lá.
1: Zé Duque, tá mundo da polícia. Zé Duque, você tá na geladeira.
2: Você é argentina. Vamos lá, direto rasteiro no canto, no mundo da polícia. Policiais da 8ª DENARC prenderam mulher por tráfico de drogas em Garanhuns. De acordo com as informações repassadas pela polícia, policiais da 8ª Delegacia de Polícia de Repressão ao Narcotráfico, a 8ª DENARC, prenderam na manhã de terça-feira, conhecida como ontem, uma mulher em flagrante por tráfico de entorpecentes durante uma operação realizada no bairro Magano, em Garanhuns, no Agreste Pernambucano. De acordo com as informações, a ação ocorreu no âmbito do programa Protetor, iniciativa integrada do Sistema Nacional de Informações de Segurança Pública, o Sinesp, vinculada à Secretaria Nacional de Segurança Pública, a Senasp, de acordo com as informações do Ministério da Justiça e Segurança Pública. As diligências foram coordenadas pelo delegado Paulo Bicalho e tiveram como foco o combate ao tráfico de drogas. De acordo com as informações da cidade, durante a operação, os policiais prenderam Nayara Tartuliano Barbosa. Com ela foram apreendidos aproximadamente 600 gramas da erva do capeta, maconha, uma balança de precisão, material que, segundo a Polícia Civil, seria utilizado na comercialização da droga do capeta. A suspeita foi conduzida à sede da 8ª DENARC, que foi onde foi autuada em flagrante pelos crimes de tráfico de drogas, associação para o tráfico, e após os procedimentos da Polícia Judiciária, ela permaneceu à disposição da Justiça. Na capital da moda, 7:05.
1: 7:05, 7:05 em Santa Cruz do Capibaribe. Polícia resiste à patrulha do Agreste, divulga. Olha, um menor de idade estava perturbando sossego com a motocicleta com cano de escape adulterado. Foi na cidade de Agrestina, aqui em Pernambuco, quando a polícia militar acabou sendo acionada e, ao passar no centro da cidade, em rondas em busca já do menor, que é acostumado a perturbar sossego, segundo aqui a matéria. Aí ele foi apreendido, levado para a delegacia. Menor não tem habilitação, não tem CNH, a moto com a documentação correta, porém estava adulterado o veículo. Nesse caso, a adulteração trata-se da troca do cano de escape, velho. Não pode trocar o cano de escape. Não, a moto tá em dia, não pode trocar o cano de escape. Não, mas a moto é comprada, tudo certinho, o cara tem habilitação, mas não pode trocar o cano de escape. Então, no caso aqui, são duas infrações, que é a adulteração do veículo e ele não tem, lógico, por ser menor, habilitação. Os pais respondem também, os proprietários da moto, no caso, se for os pais, não sei se são, mas se for os pais, os proprietários da moto, vão responder, ou o proprietário da moto, seja quem for, também responde, tá? Dito isso, é bom dizer, não entregue seu veículo a menores de idade, seja qual for, numa carreta bitrem, de um avião Boeing, tá? A uma motocicleta cinquentinha que já precisa de habilitação, não entregue, porque você pode entrar em bronca também. Você trouxe essa matéria aqui, estuprador em série faz nova vítima de 15 anos, velho?
2: Trouxe não, essa daí não, eu trouxe uma outra com relação a essa questão de moto também, que aconteceu aqui, eu trouxe ontem, aconteceu aqui em Santa Cruz do Caparibe, na Avenida Padre Zuzinha, né? O camarada tava com a motocicleta, com cano de escape, fazendo vão, vão, vão, vão, fazendo aquele barulho. Vão, vão, vão, vão. Fazendo aquele barulho todo.
1: Irrita, um barulho desse irrita,
2: fazendo aquele barulho todo na Padre Zuzinha. Perturbação de sossego, sem retrovisor.
1: Opa aí.
2: Sem os dois retrovisor.
1: Opa aí.
2: E dando grau.
1: Dando grau errado. A aí, turma, pô, que gosta do grau,
2: foi, sabe? Foi pego, velho.
1: A turma gosta do grau, sabe que não pode ser em qualquer lugar, tem que ser em local adequado, tá? Pra quem gosta, tem que fazer em local adequado, tá bom? Independente de eu gostar disso ou não, eu sei que tem a turma que gosta e aí a gente tem que respeitar.
2: Claro.
1: Agora tem que ser no local adequado, velho.
2: E controlado, né? Com relação a questão sonora também, porque tem idosos que tem Alzheimer. Não,
1: em local adequado.
2: Em local adequado.
1: Em local adequado, ele vai respeitar essas coisas.
2: Vai respeitar isso tudo.
1: Não pode ser em meio de vida, né?
2: Em meio de rua. Nem também na zona rural também, porque perturba.
1: Em local adequado.
2: Em local adequado.
1: Seria um local adequado.
2: Diga lá,
1: na minha opinião. Vamos lá, um terreno...
2: Baldio, né?
1: Um terreno distante da área urbana de residência, seja na zona rural ou seja na zona urbana, distante de residência, e aí você junta a turma, vai pra lá brincar, 2, 3, 4, 5, 10, 20, 30, e fica lá brincando, ou dando o grau, ou fazendo as suas manobras radicais, sem perturbação de sossego, porque se você tá próximo de alguma residência,

0: Agreste de Pernambuco. Ele foi preso, o mandado foi cumprido. A informação é que ele é considerado um dos criminosos mais procurados da região e teria voltado a agir lá naquela região da cidade de Caetés, também Agreste de Pernambuco. Horas depois do estupro, ele ainda atacou outra mulher. É um maníaco, viu, velho? Isso aí é um maníaco, não tem o que arrudear, não. É um maníaco, tá? Um psicopata, maníaco, tarado, estuprador, monstro. Mas ele conseguiu, ela conseguiu escapar, segundo a vítima dele, em um mesmo dia. O novo crime aconteceu na manhã da última segunda-feira, ontem, no sítio Pau Ferro, lá na cidade de Caetés. A informação é que a polícia recebeu as denúncias que o suspeito chegou a uma residência, a residência da vítima, pedindo água. Quando a adolescente de 15 anos foi buscar água e trazer água para este infeliz de porta, ele acabou atacando a menina e ela teve o imóvel invadido, a casa invadida, e este infeliz de porte, este imundo, acabou estuprando a moça de 15 anos de idade. Após cometer esse crime, o André tarado, permaneceu circulando naquela região, e minutos depois, em uma estrada de terra, uma estrada vicinal, uma estrada de sítio, ele abordou uma segunda vítima no mesmo dia, uma outra jovem que seguia de motocicleta para o trabalho. Rapaz, eu vou dizer, viu? E aí, ele... Vá pra adição da matéria aí. Ele acabou desferindo um golpe com um pedaço de madeira, E... Que coisa, rapaz. Golpe de faca contra a vítima, que usava capacete. A jovem não sofreu ferimentos graves, conseguiu acelerar a moto e escapar, ainda fugindo das garras desse monstro. Chega aqui a matéria. Perdão. Eu vou perdendo a paciência, viu, velho, com esse tipo de matéria, eu não vou mentir, não.
1: Eu tô aqui, tô com meu juízo fervendo.
0: Assim que a notícia chegou até a imprensa, que foi divulgada de imediato, a polícia começou a fazer as buscas e descobriu que tratava-se do elemento que já tinha um mandado de prisão. Ele foi preso em flagrante delito por um estupro e uma segunda tentativa de estupro no caso, Um estupro e uma tentativa de estupro no mesmo dia. André de Almeida Godoy é investigado por diversos crimes de prática de estupro lá na cidade de Caetés e naquela região ali de Capoeiras. Capoeiras também é uma cidade, viu? Na Agreste de Pernambuco. Uhum. Diante das investigações, tudo foi comprovado. A polícia pede apoio da população lá daquela região para que, se mais vítimas possa realmente ter sido atacada por este elemento, que teve sua foto divulgada aí no portal Agreste Violento, tá? Você comparecer até a delegacia de polícia lá daquela cidade. Por que eu trago essa informação e esse apelo? Porque nós estamos na internet, pode ser que alguém esteja escutando a gente de lá, daquela cidade, escute as rádios daqui e aí possa procurar a delegacia da cidade de Caetés para ver se realmente é este elemento. A cara dele, o focinho dele está lá no blog Agreste Violento. Vou estar também postando no blog Patrulha do Agreste. Roberto Moura vai estar postando lá também no blog.
1: Blog Giro da Cidade.
0: Giro da Cidade posteriormente. É muita imundice quando trata-se de estuprador. Agora, um estuprador em série é esse tipo de lei que eu acho que teria que mudar a nível de Brasil. Um cara desse era pra, na minha opinião, pegar a prisão perpétua. Pra mim ele não seria.
1: Você é a favor da castração química?
0: Nesse caso, sim.
1: Eu sou a favor.
0: Nesse caso, sim.
1: Nesse caso, sim.
0: Porque eu digo nesse totalmente caso, sim. Porque é um cara que ele é estuprador em série. Ele é um criminoso quanto mais. Ele é um psicopata. Ele é um maníaco. Maníaco, eu acredito no poder de Deus, mas é com Deus. Aqui na Terra, não acho que tem jeito, não. Acho tem que jeito, tem um comprimidozinho não. Santo que bota lá no juízo dele e ele vai se transformar numa pessoa de caráter. Acredito que não. Então, castração química, sou a favor, sim, para esse tipo de maníaco, tá? E prisão perpétua. Por quê? Mesmo com a castração química, um monstro desse pode praticar estupro. Ele não só pratica estupro se ele tiver ereção, não. Ele pratica estupro de várias maneiras.
1: Claro.
0: Ele pratica barbaridades,
1: artifícios.
0: E tem deles, inclusive ele deu uma cacetada na menina e esfaqueou a menina. Então você vê que ele, pra matar, é dois palitos. Tem que ficar, um monstro desse tem que ficar enjaulado. Não sou a favor de pena de morte. Pra mim, só quem pode tirar a vida
1: só Deus.
0: Do ser humano, pra mim, é só Deus mesmo e prio. E principalmente em um país em que... nesse país não, todo qualquer país. As injustiças acontecem.

0: se de uma hora para outra tá aí um inocente podendo ir para prisão.
1: Para prisão por conta
0: perpétua de... e pena de morte, mesmo sendo inocente. Porque isso acontece que somos humanos. Então, não sou a favor de pena de morte por esses dois fatores. Mas castração química. E prisão perpétua para um troço desse, sou totalmente a favor. Em Santa Cruz do Capibaribe, 7:14, 7:14.
1: 7:14 eu confirmo. Um homicídio foi registrado na noite desta terça-feira, conhecida como ontem, no município de São Bento do Una, no Agreste Pernambucano. A vítima, identificada como Giliarde Lima de Souza, de 23 anos de idade, de acordo com as primeiras informações, o jovem estava sendo perseguido por dois elementos que ocupavam uma motocicleta pela rua Campelo, na tentativa de escapar dos criminosos. Ele seguiu por uma via de acesso ao bairro da rua Terreiros, mas acabou sendo alcançado e alvejado por diversos disparos de arma de fogo. Giliarde não resistiu aos ferimentos e morreu ainda no local antes mesmo de receber qualquer atendimento médico. Policiais militares do 15º BPM realizaram isolamento da área até a chegada das equipes da Polícia Civil e do Instituto de Criminalística, o IC, que efetuaram os procedimentos periciais. Após a conclusão da perícia, o corpo foi encaminhado ao Instituto de Medicina Legal, ao IML da cidade de Caruaru. Até o presente momento, a autoria e a motivação do crime são desconhecidas e permanecem desconhecidas. O caso será investigado pela Delegacia de Polícia Civil de São Bento do Una, que busca identificar os responsáveis e esclarecer as circunstâncias desse crime de morte. Na capital da moda, 7:16.
0: 7:16, eu confirmo. No mundo da polícia, atenção Roberto Moura, atenção patrulha. Polícia registra patrulha do Agreste, divulga. Olha, a informação é que após... É isso mesmo, rapaz? Olha aí, muito bem. População ameaça levar o problema de falta de água em alguns trechos no município de Brejo Amadeus até o Ministério Público. Que o leve, com peso não está cumprindo, que seja notificada pelo Ministério Público, né? Essa é a grande questão, tá? Mas não virou caso de polícia, mas pode virar caso de justiça a falta de água que acontece no município de Brejo Amadeus também. Aliás, nosso Agreste Pernambuco, quase todo ele sofre com essa questão de falta de água. Olha, popular encontrado morto dentro de canteiro central na cidade de Caruaru. Isso foi uma PE, viu? PE ou BR, deixa eu ver aqui. Um popular de 42 anos foi encontrado já sem vida dentro do córrego em um canteiro central na via... quando sai da BR? É na via Anel Viário da cidade de Caruaru, próximo ali onde vai para o shopping, né? Nas proximidades de Maria José Recepções. Quem vai para o shopping Caruaru ali conhece, é aquela pista ali, mão dupla, que tem um viaduto lá na frente, outro mais pra cá um pouquinho, gira pra lá, gira pra cá pra poder entrar. Quem vai daqui pra lá, no final entra à direita e chega até o shopping. Por ali assim, foi encontrado um corpo e já foi identificado. Familiares reconheceram, dizendo que era o Ismael. Então, o Ismael sofria de esquizofrenia e estava desaparecido, havia pelo menos 4 dias. Que coisa! A vítima foi identificada, Ismael Pereira da Silva, 42 anos. Ele morava no bairro Liberato, na cidade de Caruaru. Todo o procedimento foi feito e o corpo encaminhado para o IML daquela cidade. O Ismael havia sido visto pela última vez na tarde da última sexta-feira, dia 2. E ontem o corpo dele foi encontrado lá próximo à via aérea que dá acesso ao Shopping Center Caruaru, na capital do Agreste. A polícia militar fez todo o procedimento e C também foi Instituto Criminalístico. Foi acionado, fez os primeiros exames cadavéricos no local, caminhou o corpo ao IML, todo o procedimento foi feito. Agora, a matéria aqui não diz se o cara sofreu morte súbita, se o cara pode ter sido vítima de acidente, se o cara foi assassinado, se o cara, enfim, cometeu suicídio, né? Não traz nenhuma informação sobre a possível causa morte.
1: Morte,
0: e aí vamos ter realmente que aguardar o que vai dizer o IML. 7:19, 7:19.
1: 7:19 eu confirmo pra você, tripla investida a tiros deixa um morto e dois feridos no bairro Passarinho, no Recife. De acordo com as informações, um grupo armado investiu contra duas pessoas, de acordo com as informações, contra três pessoas, perdão, invadiu residências e efetuou diversos disparos de arma de fogo, segundo a polícia. Segundo as informações, um homem foi assassinado. O homicídio foi registrado por volta das 18:20 de segunda-feira, dia 6, na rua Sempre Livre, no bairro Passarinho, na zona norte da capital pernambucana. A vítima fatal foi Wesley Gabriel Carneiro de Bezerra, de 23 anos de idade. De acordo com a polícia, cerca de cinco homens armados invadiram as residências aonde as vítimas estavam e efetuaram diversos disparos de arma de fogo. Wesley foi atingido e morreu no local antes mesmo de receber qualquer tipo de socorro. Além do homicídio, outras duas pessoas ficaram feridas durante a ação criminosa. As vítimas são uma mulher de 18 anos de idade e um homem de 20 anos de idade, que foram socorridos e encaminhados ao Hospital da Restauração, no Recife. Após o ataque criminoso, os suspeitos fugiram e até o momento não foram localizados. O local foi isolado para os trabalhos do Instituto de Criminalística, o IC, e o corpo de Wesley foi encaminhado ao Instituto de Medicina Legal, IML, da capital pernambucana. Agora na capital da moda, 7:21.
0: 7:21 eu confirmo ainda, manchete e bloco, bloco e manchete. Já a gente destaca para você depois da volta do bloco de apoio cultural, Roberto Moura.
1: Isso, a gente destaca e traz para você aqui no Patrulha do Agreste essa manchete aqui, ó. A gente já destaca a manchete para você: jovem assassinado a tiros enquanto trafegava em motocicleta. E isso aconteceu em Belém de São Francisco. Já a gente traz detalhes para você.
0: E também, popular foi morto a facadas. O assassino foi preso em flagrante delito.
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7: São 6:26. 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Deixa eu mandar um abraço a Dudu, do seu Reginaldo, escutando a gente, valeu Dudu. 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

0: preços. 7:30, 7:30, Patrulha do Agreste no ar. 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
0: 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Vamos zapar, velho? Vamos zapar?
1: Vamos zapar, vamos zapar. É, inclusive, tem até aqui na nossa redação também, daqui a pouco a gente vai trazer, né, uma matéria aqui do GCM Vital, né? O tráfico de drogas teve aí, né, um prejuízo aqui em Santa Cruz do Caparibe.
0: Okay.
1: A matéria tá aqui, já a gente traz aqui na voz aqui do GCM Vital, representando a equipe da Romu, né? Abraço aí pro GCM Vital e toda a equipe da Romu.
0: Abraço toda a turma de guerreiros e guerreiras que estão todo dia aí na luta, nos protegendo. Deixa eu mandar um abraço especial ao doutor Marcelo Diógenes, advogado, grande advogado, especialista no direito eleitoral, é uma grande figura, já palestrante, professor universitário, grande advogado, grande ser humano, e a gente tá aqui tentando agendar uma entrevista com ele lá no outro programa. Nesse momento eu tô falando da Rádio Estação, do programa Patrulha do Agreste, que vai de 6:30 a 8 da manhã, mas eu tô tentando agendar com ele para o programa Alta Conexão, o qual eu faço com o Ivonaldo Araújo, de 7 às 8 da noite, lá na Rádio Vale FM. De segunda a sexta-feira, estou aguardando aqui o retorno do Dr. Marcelo Diógenes, grande figura, gosto muito dele, é um cara que me inspira, é um cara que dispensa comentário. Ser humano incrível e um excelente profissional. 7:37, vamos dar uma zapada aí na turma que tá conosco.
1: Vamos
0: bom dia,
1: lá.
0: Bom dia, bom dia, bom dia, bom dia no Zap Zap de hoje.
1: Vamos lá,
0: cadê
1: no
0: a
1: zap,
0: música
1: zap
0: do Zap Zap
1: tá
0: de
1: aqui,
0: hoje?
1: Tá aqui, tá aqui.
0: Do dia hoje, vai tá meio voando.
1: Tá aqui, tô nada. Tô vendo as mensagens aqui que tá chegando.
0: Glória
1: aqui
0: a Deus,
1: no meu
0: PV.
1: No meu PV aqui, claro,
0: parabéns,
1: desse jeito.
0: Pura.
1: Obrigado, vamos nessa. Fala! Tira ele da geladeira hoje.
0: Tira, hoje vale.
1: Deixa eu tirar.
0: É aniversário seu.
1: É, meu aniversário, vou tirar. Só porque é meu aniversário.
0: Bom dia, Zé Rodrigues.
1: Bom dia, Zé Rodrigues. Fala, Gota Serena.
2: Bom dia, Batu e Roberto. Você viu que é raça, onde? Ali é raça.
1: Raça é ruim.
2: Não é o Brasil, não. O Brasil é parecendo uma galinha ciscando.
1: Opa aí.
2: Tem que jogar a bola assim, como a Argentina joga.
1: Raça de víbora.
2: E esse pé frio tá do teu lado aí, Roberto. Porque ele tosse, só dá tristeza.
1: Mas
2: você é um pé frio.
1: É com você, Roberto Moura.
2: E nós vamos ser campeão. Vamos mostrar a Roberto que é seleção. Quem tem mestre tem tudo. Ali é o jogador.
1: Opa aí.
2: Não vejo. Chama!
1: Não vejo a hora.
2: Tchau, Brasil!
0: Não vejo a hora dessa Argentina veia cair. Zé Rodrigo, volta pra geladeira. 7:38.
1: Volta pra geladeira.
0: Conosco aqui, volta Dida Dinan. Mandar um abraço ao nosso querido Dida Dinan, direto da Rádio Estação, Patrulha do Agreste. Um abraço, Dida Dinan, ex-vereador, ex-vice-prefeito de Santa Cruz, grande figura. Sanfoneiro, caminhoneiro, batalhador. Ainda é agricultor também, velho. Um abraço, Dida aí. Um abraço, sua esposa, dona Jane, toda a família de Dida. Amanhã é quarta-feira, na próxima quinta-feira, Dida Dinan vai estar com o nosso programa, em nosso programa lá, sendo entrevistado, falando de São João, falando das tradições juninas, falando também da vida política. Vai levar a sanfona, o homem é sanfoneiro também, tá? Abraço, Dida Dinan, próxima quinta-feira, lá no programa Alta Conexão na Rádio Vale. Um abraço, Dida. 7:39 no Zap Zap de hoje. Zap Zap de hoje.
1: Isso. Olha, recebemos uma notícia aqui, ó, que me alegra aqui, é um presente. Percata foi encontrado.
0: Percata?
1: Percata foi encontrado. Lembra do cachorrinho que sumiu?
0: Rapaz, a Percata apareceu.
1: Percata apareceu. Aqui é o videozinho, ó, de Percata.
3: Ih, mãe. Diga oi, tia.
1: Depois de 4 meses.
3: Mas minha mãe não pode arengar, não. Vocês são irmãos, não pode. Diga oi, tia. Esse é o Percata. Agora arenga, moleque, esse irmão dele, disse.
1: Foi encontrado depois de 4 meses.
0: Rapaz.
1: Foi encontrado. Tá vendo aí, ó? Tá vendo aí, quem tem fé tem tudo. Parabéns aí a quem devolveu o Percata. Né? Cara, presentão de aniversário aqui que eu recebi. Né? E tem certeza que Bartô também comunga da mesma alegria também, claro. né? E rapaz, fiquei emocionado agora aqui, viu? Depois de quatro meses, cara. Aqui, ó.
4: Que coisa boa.
1: Quatro meses. Quatro meses o bichinho desaparecido.
0: Percata tava onde? Manda um áudio aí.
1: Manda um áudio aí.
0: Dona de Percata ou dona de Percata?
1: Dona de Percata. Onde é que ele tava?
0: É Percata. Percata. Não pode mudar o nome que é Percata.
1: É. Não, é Precata.
0: Ah, aí tá certo. Agora tá nordestino, muito bem.
1: Precata.
0: Precata. Cadê?
1: Precata.
0: Onde tava Precata? Precata,
1: onde
0: é,
1: tava
0: Precata é masculina ou feminina?
1: Onde é que... Não, é ele.
0: É ele?
1: É ele.
0: É o Precata.
1: É o Precata.
0: Precata tava onde, danado?
1: Me diga onde tu tava, danado. Onde é que tu tava? Diga.
0: Ei, fosse pra onde?
1: Diga
0: fosse
1: aí, ó. Tava bem namorando. A dona de Precata tá falando aqui,
0: enquanto ela manda o áudio aí,
1: ela manda o áudio, deixa
0: eu... Deixa eu confirmar aqui, Roberto. Me desculpa.
1: Não, tranquilo.
0: Deixa eu confirmar aqui, doutor Marcelo Diógenes vai estar hoje lá no Alta Conexão, acaba de me confirmar aqui, tá? Hoje, pronto. Programa Alta Conexão é muito importante, atenção colegas de imprensa, colegas radialistas, a gente vai puxar muito a pauta sobre as regras eleitorais a partir de agora, que já está valendo em relação ao nosso comportamento como imprensa também, diante, sim, dos pré-candidatos e diante das regras eleitorais para este ano, tá?
1: Bom saber.
0: E você, eleitor, também vai saber qual é quais são as regras que lhe atinge, que lhe rege até o fechamento das urnas, tá? E você que é pré-candidato, também vamos falar para você, mas com um especialista do direito eleitoral, que é o doutor Marcelo Diógenes. Hoje, a partir de 7 da noite, lá na Vale FM, no programa Alta Conexão, junto com o companheiro e amigo Ivonaldo Araújo. Tá?
1: Isso,
0: muito bem. Um abraço, doutor Marcelo. Obrigado por ter aceito nosso convite. Já chegou o áudio aí sobre Precata?
1: Chegou o áudio aqui, ó. Pera aí. Precata tava onde, mulher? Diga, minha amiga. Onde é que tava Precata? Diga, minha querida ouvinte. Bom dia.

0: Lanis, e ela botou ele no colo e ficou aquela maior alegria, e ela disse que chorou muito. Aí a mulher disse que ele chegou, que ele apareceu, ela encontrou ele cheio de carrapato e com as patinhas tudo feridas. E cuidou dele, capou ele, aí entregou ele.
1: Tá vendo aí? Graças a Deus,
2: tá vendo?
1: Um anjo de Deus, né? Encontrou o Precata, cuidou dele e devolveu ele. Eu acho que o Precata ficou fugido andando, viu? Virou andarilho.
2: É, virou aí andarilho.
1: Acabou chegando
2: lá
1: na malhada.
2: Acabou chegando na malhada.
1: Porque ele é daqui desses bairros mais de cá, né?
2: É, mais de cá. Ele é Precata da onde, minha querida? Você fala da onde? Qual bairro, por gentileza?
1: Interessante. Então de volta, né? Aí que o cachorrinho legal. Pra sua residência e pra seus donos. Que bom.
2: 4 meses, né?
1: Ah, é verdade. Abraçar meu amigo, grande amigo, seu Reginaldo lá de São Domingos. Abraçar Dudu. Abraçar o casal maravilhoso que é nosso amigo Rui e Marinette. Não perde um só programa. Abraçar ainda meu amigo e irmão Carló, que mandou aí os parabéns.
2: Obrigado,
1: para
2: Carló.
1: Roberto Moura. Deixa eu soltar aqui os parabéns para Roberto Moura. Essa é comunicadora. Quer entrar, filha? No estúdio pode entrar, viu? Fica à vontade. Você é da equipe também, né? É nossa equipe também, né? Ela me atendeu lá no outro empreendimento lá, não foi? É Catiane, não. Cauane, tá chegando por aqui. Pode sentar, Cauane. Tá esperando o pessoal da equipe? Pode sentar, fica à vontade, querida. Cauane o quê? Alves, Cauane Alves. A voz, você tá estando em casa a voz da mulher ou não? Topada, viu? Cauane Alves, parabéns, Cauane. Você e toda a equipe, a estação que foram fazer a cobertura do São João de Santa Cruz do Capibaribe. Foi topada a cobertura do São João. Turma boa, com uma pegada legal, jovem, mas sem aquela firula, né? Sendo alegre, sem bobeira. Eu vi isso muito na equipe.
2: Sem rapaz, forçar, né?
1: Equipe top. É, sem forçar a barra, acho que a palavra é essa.
2: É, sem forçar.
1: Conseguiram ser animados, conseguiram ser jovens, conseguiram ser felizes, mas dentro de uma linguagem muito acessível, mas respeitosa, né? E que, assim, agradava a gregos e troianos. Eu mesmo já sou coroa e eu gostei da transmissão da turma que esteve com o pessoal da transmissão. Parabéns, Márcio Felipe, tá? Pelo olhar clínico e as oportunidades que o Márcio Felipe tá trazendo aí para novos comunicadores se tornando profissionais de comunicação e de imprensa. E para mim, que já tô o vovô do rádio, o Pitombim é o vovô do prazer, 92 anos. Eu vou para 50 esse ano, esse mês. Já sou vovô de 5 netos, né? Inclusive a Cauane. Encontrou com minha esposa, que a gente foi comprar uns produtos em uma loja aqui, e a Cauane tava lá, trabalhando lá também. Me surpreendeu a forma educada, simpática que a Cauane falou comigo, que isso é dela, isso não é de loja, não é de empresa, é da pessoa. E ela tem esse DNA muito simpática, educada, tem um vozeirão, uma impostação de voz muito interessante. Tem futuro, viu, Cauane? Se tu tivesse, pelo menos eu não tava aqui lhe dizendo. Acho que você já escutou o Bartô no rádio, sabe que o Bartô não é de arrudear. Mas o que eu tô lhe dizendo aqui é porque realmente eu acredito. Não sei quais são os bastidores, tô aqui no ar ainda, tô, né?
2: Tá no ar.
1: Não sei quais são os bastidores que vocês estão acertando. Eu tô doido pra botar você no ar, não sei se posso, por causa da direção da rádio. Certo? Né? Mas a gente vai ter a oportunidade de lhe trazer aqui. Eu não posso nem antecipar nada. Porque rádio tem um mistério.
2: É, um mistério.
1: Cauane Alves. É o nome da mulher, é o nome da voz. Como é que vai ficar Cauane na emissora, né? Porque teve aí um período legal junino, mas a emissora segue e os profissionais vão seguir. Como é que vai ficar? Vou esperar a direção botar esses pingos nos is aí com você. E a gente, não sei... É, eu já quero antecipar, mas não vou antecipar não.
2: Tá? Antecipe não.
1: Vai ter a oportunidade de botar você no ar. Tá com... Mas um bom dia, velho. Um bom dia. O cara recebeu
2: um comunicado no dia.
1: Estúdio. É, mas se quiser se zangar comigo, zangue só comigo, viu, Márcio? É eu que estou colocando a Cauane aqui.
2: Comunicador que fica perto do microfone, meu amigo.
1: Vou perder a oportunidade de escutar o bom dia de Cauane, não. Bom dia, Cauane. Seja bem-vinda, minha querida.
3: Bom dia, Bartô. Bom dia. Bom dia Roberto. A todos os ouvintes. É um prazer enorme estar por aqui novamente, né? No meio dos estúdios da Rádio Estação.
1: Que bom lhe receber. Prazer é nosso escutar agora ao vivo aqui. Acompanhei parte das transmissões, não consigo acompanhar tudo por causa da minha luta, mas parabéns, quero lhe dar os parabéns mais uma vez aqui.
3: Obrigada.
1: No ar. E você é uma pessoa, não sei como é que você chegou no rádio. A gente costuma dizer no rádio, a gente não deu muito na rádio, né? Porque o rádio é o aparelhozinho que tá lá na sua casa, a rádio é a estrutura aqui. A gente começa a dizer, comecei no rádio tanto tempo, não sei como é que você chegou para vim pra rádio, ir no rádio.
3: Foi muito engraçado, inclusive.
1: Foi engraçado? Você vai prometer contar essa história todinha.
3: Ah, é melhor. Deixa o pessoal curioso.
1: Quer dar um spoiler aí rapidinho? Você disse que é engraçado, né, Moura?
2: É claro.
1: Foi que
2: dá um spoiler aí pra gente.
1: Que período, o Cauane?
3: Foi ano passado. passado, no meio de março,

0: mais ou menos. E foi quando eu amava escutar a rádio em casa, no meio do fabrico, junto com minha irmã.
1: Você é costureira
0: aí,
1: também?
0: Pois é, passei muito tempo costureira.
1: Você é um dos nossos ouvintes aqui, né?
0: Exatamente.
1: É a família que ganha um monte de prêmio, né?
0: Exatamente, tanto é que eu comecei dessa forma.
1: Você já teve um patrulho, inclusive?
0: Foi, eu já participei de muita coisa, já tinha ganhado muitos prêmios aqui. E por meio de um deles, que eu vim diretamente aqui no estúdio, junto com todos da rádio, tava todo o pessoal, tava Renata Alves também por aqui.
1: Grande comunicadora.
0: Grande comunicadora, e tem um carinho enorme por ela. Fernanda também estava por aqui. E Márcio olhou assim e fez, você tem uma ótima voz.
1: Você participou ao vivo na hora?
0: Foi, na hora ele colocou no microfone e viu que eu não tava com medo. Foi, me colocou no microfone mesmo e comecei a conversar. Aí as pessoas viram e gostaram da minha voz. Aí Márcio do nada fez assim, não me conhecia nem nada. Era a primeira vez que eu tinha visto o Márcio. Aí ele fez, eu gostei da sua voz, já pensou em ser comunicadora? Eu só dei um sorriso de leve, deve ser bobagem. Quando eu cheguei em casa, rapaz...
1: Será que é?
0: Será?
1: Será que vai dar certo?
0: Seja nas mãos de Deus. Quando foi um mês depois, ele mandou mensagem pra mim, querendo que eu viesse.
1: Que coisa boa, Cauane.
2: Bacana.
1: Cauane Alves, você tem uma irmã que o nome é muito parecido com o teu, né?
0: É.
1: Como é o nome dela?
0: Catarine.
1: Carine.
0: Catarine.
1: Catarine. Vocês duas estiveram aqui já uma vez, na oportunidade.
0: Já, com certeza.
1: Junto com seu pai e sua mãe, se eu não estiver enganado. Ou com sua mãe?
0: Não, foi só ela, aí tava o esposo dela e tava comigo.
1: O esposo dela?
0: Foi.
1: Qual é o nome do seu pai e sua mãe?
0: Joana Dark e Petrônio Alves.
1: Joana Dark é o nome da minha irmã, mora em Salvador, a mais nova de todos.
0: Olha, que coincidência.
1: Coincidência boa. Seja bem-vinda, viu, Cauane?
0: Obrigada.
1: Parabéns pela coragem, pela sua dedicação. Não é fácil ser comunicador, a gente vai se expor quando a gente passa a fazer uma função pública. Mas desejo muito boa sorte a você. Mais uma vez, parabéns ao Márcio pelo olhar clínico. Você tem uma impostação de voz muito interessante, né? E vai se tornar uma grande profissional, não tenho dúvida disso, porque você tem carisma, tá? Principal coisa, principal sentimento é querer e você quer. A gente percebe que seu olho brilha quando a gente fala sobre rádio. E a maioria dos grandes radialistas começam como grandes ouvintes.
0: Isso é verdade.
1: Aí a gente se apaixona pelo rádio como ouvinte, assim como eu também era um fã de rádio. Conta do meu pai, que escutava. Né? Não vou nem dizer os radialistas que meu pai escutava, senão você vai dizer, não me lembro. Inclusive, alguns já são saudosos, né? Ivan Bulhões, Teodorico Barreto, da Hora Policial, e isso mexia muito comigo, Ivan Bulhões, grande forrozeiro. Mas enfim, parabéns. Daqui a alguns anos eu vou estar sendo saudoso, né? E Cauane vai dizer, rapaz, eu escutava alguns radialistas, tem um meio maluco aqui que era um tal do Barton Neves.
0: Um grande comunicador.
1: Obrigado, querida. Seja sempre bem-vinda como ouvinte e agora como colega de trabalho, tá? Vou torcer muito para que dê certo. Não sei qual é a tua linha de estudo, de formação, o que é que você pensa, porque você é muito jovem ainda, você deve estar aí com muito sonho.
0: Então,
1: né? Que Deus
0: já estou terminando farmácia e estou dando jus ao nome.
1: Boa.
0: Tanto é que eu estou no meio.
1: Você é farmacêutica, que vai concluir aí, logicamente, todos os seus estudos, vai seguir, mas o rádio vai fazer você se apaixonar pelo rádio.
0: Com
1: você
0: certeza.
1: Vai no futuro aí fazer aí talvez uma segunda graduação.
0: Uma especialização, certo?
1: Isso.
0: É engraçado, o pessoal comenta lá na farmácia e as pessoas, no caso, que me conhecem, falam muito, rapaz, você tá na área errada. Você é na área de comunicação,
1: você
0: vá
1: é muito
0: embora pra
1: é
0: área
1: muito,
0: do rádio.
1: Você é muito simpática, você é muito comunicativa, sabe dosar a voz, o vozeirão que você tem. Isso é muito interessante. Parabéns, viu?
2: Tem um sorriso na voz, como a gente sempre fala, né? Tem um sorriso na voz e parabéns aí, né? Por estar aqui na Rádio Estação também.
1: Manda abraço pra sua mamãe, seu papai e também para a sua... Tem mais irmãos ou só tem ela?
0: Com certeza, tem muitos.
1: Rapaz, uns 30 lá, né? Família
0: grande.
1: Por isso que tem que ganhar muito prêmio. Rapaz, essa turma dela aqui, rapaz, quando é pra se inscrever, ele se inscreve 485 vezes. Deve ser mais ou menos o tanto de gente que tem lá. Fabrica também lá, né?
0: Pois é, minha irmã.
1: Ainda fabrica lá?
0: Ela tá trabalhando como terceirizada das empresas. Marcas muito boas de ótima qualidade aqui de Santa Cruz.
1: Traz logo pra ser teus anunciantes. Começa logo.
0: Olha aí que maravilha.
1: É verdade. Fala com a farmácia, falando sério, começa com teu gerente lá. Meu diretor, meu gerente lá, a gente tá agora na emissora, vamos lá investir.
0: Ed, vamos começar a investir.
1: Ed, é? Ed,
0: o nome dele.
1: Ed Vanilson. Mas você chama Ed, né?
0: Ed.
1: Ed, tem que entrar aí em parceria, Ed. Obrigado,
2: viu, Cauane? Não é visto, não é lembrado.
1: Cauane Alves, guarde esse nome. Obrigado, viu, querida?
0: Obrigada.
1: Parabéns, sucesso. 7:52. Ó, a turma aqui de Barra do Guabiraba dando retorno, né? Pedindo aí todos os nossos canais da emissora para acompanhar, inclusive pela internet também, lá de Barra do Guabiraba, o qual é município que eu participei ontem de uma capacitação puxada de defesa civil, velho. Acaba com 50 vovô de 5 subindo os morros daquele. É Deus que ajude. E com 100 quilos ainda, viu, Cauane? 100 quilos. Acaba tem que levar. É verdade.
2: É desse
1: minha
2: jeito.
1: Minha esposa Andréa diz: você não tem 100 quilos, não. Digo, vamos olhar. Quando chega na balança, tem 100 quilos. Abraço. Que Deus abençoe. Vamos tocar o Patrulha?
2: Vamos lá.
1: Cauane, eu não vou anunciar nada sobre ela, até porque é bastidores. Vou aguardar.
2: Bastidores.
1: Já foi anunciado alguma coisa de seus projetos aqui na emissora? Já foi anunciado? Porque se já foi, eu fico à vontade para anunciar também.
0: Então, ainda não. Vou deixar o pessoal na curiosidade, mas logo, logo informaremos.
2: Vai, Bartô. Entra, Bartô.
1: Eu já
2: entra.
1: Vou dizer, velho. Ela vai fazer parte da nossa equipe aqui. Espera aí, já que é um pouquinho a gente anuncia. Um abraço, Cauane. Sucesso, querida. Ó, 7:53, 7:53, gira o Patrulha do Agreste. Vamos só contemplar mais dois ou três ouvintes aí no Zap Zap pra gente voltar às informações, tá?
2: Vamos lá então.
1: Mundo da Polícia. Hoje é aniversário do Roberto Moura, viu, o Cauane?
0: Roberto, 58
2: parabéns, anos.
0: Obrigado.
2: Tá ele, 40 anos, graças a Deus. 40 anos com a lataria de 18, graças a Deus.
1: Olha. 18 faz que você trabalha aqui já, velho.
2: Lá ele. Minha mãe ontem me deu 18 anos, graças a Deus.
1: Mais 40 que você tá fazendo hoje, 58.
2: Olá, ele.
1: Já conheci o Roberto.
2: Obrigado, minha querida.
0: Não, é a primeira vez. Inclusive, um prazer conhecê-lo, viu?
2: Obrigado, igualmente.
1: E os parabéns e que ele viva aí mais uns 100 anos,
0: com
1: né?
0: Com certeza.
2: Em nome
0: que
2: de
0: Deus
2: Jesus.
0: Deus abençoe grandemente sua vida.
2: Amém, obrigado.
1: Valeu, Cauane, Cauane Alves. Valeu, Roberto Moura. Vamos tocar aqui
2: vamos
1: o Patrulha.
2: Lá.
1: Ainda
2: vamos
1: tem mais
2: Patrulha.
1: Dois aí pra gente contemplar, Moura.
2: A nossa amiga agradecendo aqui, ó, pela torcida aí. Né, de todos aí que torceram pelo
1: Precata.
3: Eu moro em Santa Teresa, a dona mora aqui no pro lado do Rio Verde aqui.
2: Rapaz, Precata andou, viu, velho? Ela agradeceu aqui, ó. Agradecemos a todos pela torcida do encontro, do reencontro, né, do Precata, né?
1: Muito
2: que
1: bem.
2: Foi o cachorrinho que desapareceu. Aí, Zé Rodrigo, não adianta mandar tu mandar
1: não,
2: mensagem,
1: tá na geladeira,
2: não, tu tá na geladeira.
1: Tá na geladeira. Ele
2: geladeira.
1: Ele Beto Doce. Vamos voltar para as informações,
2: vamos Murano? Voltar para as informações, a gente trazendo informações direto rasteiro no canto, no mundo da polícia.
1: Polícia resiste à patrulha do Agreste, divulga.
2: Isso.
1: Olha, a popular foi encontrado morto e o assassino foi preso. A informação é vamos a lá. Seguinte, popular de 53 anos foi assassinado, infelizmente, com vários golpes de faca peixeira. O caso aconteceu e a polícia conseguiu prender o assassino. O caso aconteceu na rua Gonçalo Pinheiro, no centro da cidade de Bonito, Agreste de Pernambuco. A vítima, na verdade, trata-se de José Edilson de Lisboa, 53 anos. A polícia informou ainda que o Edilson foi atingido com vários golpes de faca peixeira e foi atendido de imediato no local, depois socorrido para a unidade hospitalar lá mesmo na cidade de Bonito. O crime aconteceu e populares repassaram informações à polícia as características do autor que estava trajando no momento do crime, roupas de calça jeans, blusa clara de tecido malha, que a gente chama aqui, e fugiu. Porém, a polícia começou a fazer buscas e conseguiu prender o elemento que foi detido, preso em flagrante. Cícero Noel da Silva, 54 anos, preso por homicídio. A polícia informa ainda que este assassino foi encaminhado para a delegacia da cidade de Bonito, onde ficou à disposição do delegado e das autoridades policiais.
2: Agora na capital da moda são 7:56, a gente trazendo informações aqui, claro, trazendo aqui o GCM Vital, que traz informações, né, de um desmantelo de um tráfico de drogas, né, que aconteceu aqui na cidade de Santa Cruz do Caparibe. Ele traz todos os detalhes aqui, né, ele que faz parte da equipe da Romult aqui de Santa Cruz do Caparibe. GCM Vital traz todos os detalhes pra gente aqui no Patrulha do Agreste. Seja bem-vindo.
4: Mais um tráfico de drogas debelado pelo efetivo da Romu. Estávamos em Rondas, no bairro Santo Agostinho, quando ao visualizar uma mulher atitude suspeita, resolvemos fazer a abordagem. Ao nos aproximarmos com a viatura, ela tentou se evadir entrando em sua residência. Ao perceber a atitude suspeita, resolvemos bater na residência. onde de pronto fomos atendidos pela mulher que nos autorizou de forma voluntária a entrar em sua residência. Ao fazer uma busca minuciosa na residência, foram encontrados diversos tipos de drogas, como crack, cocaína e maconha, além de munições e 3 celulares com procedência duvidosa. Diante dos fatos, recolhemos todo o material ilícito, bem como as 2 imputadas, e conduzimos as mesmas para a delegacia de polícia.
2: Então tá aí, né? Direto... Né?
1: Duas mulheres, velho.
2: É, duas mulheres.
1: Duas mulheres.
2: Duas mulheres.
1: As mulheres, infelizmente, cada vez mais migrando também
2: pro mundo da criminalidade.
1: Mulherada não vale a pena. Nem para os homens também. Mas eu tô falando no sentido que muitas vezes são induzidas, né, pelos companheiros, pelos namorados, pelos maridos, pelos filhos. Tem mãe que se submete, velho, a levar drogas para filhos dentro de presídio.
2: Esposas, filho cruel, né, também.
1: Filho cruel. Você que faz isso, sua mãe, velho. Você é cruel. Pode ter certeza, você não tem amor no coração, não. O cara que bota a mãe pra passar por uma situação dessa, o que é que ele é capaz de fazer com o outro? Né?
2: Verdade.
1: Sua mãe é sagrada, meu irmão. Mãe e pai são sagrados, tá? Mãe dobro ainda, tá? Não faça isso, não. E não chame suas namoradas, não chame suas companheiras pra entrar no mundo do crime, não. Nem ofereça porcaria a ela, nem a ninguém. Quem gosta das pessoas, quem gosta do próximo, quem ama o próximo, não oferece o que não presta, não.
2: Verdade.
1: Quem já ouviu falar, eu gostar de alguém e oferecer o que não presta? Isso não existe. Né? Você tá esquecendo o amor que você tem pela pessoa que você é companheiro ou companheira e oferecendo o que não presta. Pode até gostar, amar também. Agora você tá desrespeitando, você tá desconsiderando esse amor. Repensa isso. E atenção às meninas, às jovens, às moças, vocês mulheres. Eu digo muito às meninas, no sentido, até porque eu já tô cinquentão. Tô dizendo no sentido das moças, das namoradas aí. Que conhece o cara, às vezes, com 15 dias, já tá na loucura com o cara, velho. Uma semana, primeiro dia de dar o primeiro beijo, já entra na loucura com o cara, velho.
2: Já tá metendo louco aí, como diz ditado.
1: Se preserve. Se o cara tá lhe oferecendo o que não presta, ele não lhe respeita, ele não vai lhe dar uma vida digna de respeito. E amor e felicidade não tá nisso, não. Isso é loucura, isso é passageiro, isso é ilusório. Tá?
2: Coisa de momento.
1: Então é felicidade, é alegria, é momentânea. Isso é tudo coisa fútil. Não entra. Se valorize. Tá? Se valorize. Você é uma menina bonita, você é uma moça bonita, você é uma princesa. Seu pai e sua mãe lhe criou, lhe trouxe aqui ao mundo pela bênção de Deus pra você ser uma princesa. E se o cara lhe chama de princesa e lhe trata como uma gata burralheira, esse cara não te ama de verdade, não, velho. Só tá tirando proveito de você, de seu corpo, de sua imagem, de sua índole, sabe? De sua personalidade. Presta atenção, ó. Ó, te liga, tá? Presta atenção. Falando com você mesmo, tá do outro lado do rádio me escutando. Às vezes até achei ruim esse comentário que a gente faz aqui. Mãe e pai já enche o saco, né, da gente às vezes. Aí vem um maluco de rádio encher o saco da gente. De graças a Deus você tem sua mãe e seu pai ainda pra, como você mesmo diz, encher seu saco. Sabe por quê? Porque ninguém nessa face dessa terra todinha lhe ama mais do que eles. Escute, às vezes a gente até discorda. Não tem problema nenhum discordar de mãe e pai. Desde que seja dentro do respeito e da ordem. Tô falando de discordar, não tô falando de desrespeitar, não. Agora... reflita. Pode até discordar ali no momento, cabeça quente, não é isso que eu quero, mas reflita. E aí, tome suas decisões, até porque você é quem vai fazer a assinatura de toda a sua história. São 7:59, tem aqui uma mensagem, o Roberto Moura.
2: Sim.
1: Bom dia, Bartô, bom dia a todos da emissora, gostaria de parabenizar o nosso amigo Roberto Moura.
2: Obrigado.
1: Esse grande guerreiro, amigo e irmão que a vida nos deu. Parabéns, que Deus abençoe hoje e sempre, feliz aniversário, Dona Andréa, lhe parabenizando aí.
2: Obrigado, minha querida, obrigado. Vocês querem me fazer chorar mesmo, né?
1: Já chorei no início do programa, agora chorar de novo? Você chora até em briga de galo com pena
2: que
1: do galo
2: isso,
1: que tá apanhando.
2: Rapaz, que isso,
1: Moura, pra você não chorar, vamos embora?
2: Vamos embora, vamos embora. Obrigado, Dona Andréa, obrigado pelo carinho, obrigado pelo respeito, né, de sempre, agradecendo mais uma vez ao meu amigo e irmão, né, considero como um pai pra mim aqui, né, um grande amigo, Bartô Neves, né, que abriu as portas pra mim aqui da extinta Rádio Interativa, né, e me fez o desafio, minha amiga... Cauane, né? Ele me fez o desafio, ele falou, ó, pra disque jockey não tem não, né? Porque eu sou disque jockey, eu sou, faço a área musical também, eu sou polivalente, né? Então, ele falou, tem pra área policial. Eu falei, mas eu vou pegar, eu vou encarar. Eu peguei, encarei e tô aqui, graças a Deus, né? Passei um tempo afastado, né? Thiago Manuel ficou aqui, né, esquentou aqui a cadeira pra mim, né, um pouquinho, os 2 anos aqui que ele ficou, e novamente, né, o Bartô Neves me chamou né? E eu saí aqui da casa da antiga emissora Rádio Interativa, né, mesmo prefixo, deixei as portas abertas e o Bartô Neves, né, me chamou novamente para trabalhar com ele, né, afinal de contas, porque quando a gente deixa uma porta aberta, né, e sai com bons amigos, né, deixa amigos, né, a gente volta, né, para o lugar da onde a gente nunca deveria ter saído. Então eu sou grato a esse cara, né, que é fenomenal, agradeço a ele e por onde eu passar, né, eu crescendo na área da comunicação, que eu pretendo crescer mais ainda, né, por onde eu passar eu sempre serei grato, sempre levarei o nome dele, né, comigo, para poder dizer que foi a única pessoa que me estendeu a mão aqui em Santa Cruz do Caparibe no momento em que eu mais precisava e continuo estendendo.
1: Fica tranquilo, meu irmão, toda honra e glória para nosso Senhor Jesus, gratidão sempre a ele, e tudo que você está galgando, conquistando é força do seu talento, até porque a gente tem que se abraçar e caminhar junto quando as coisas são coisas boas, principalmente para nós mesmos e para o próximo. Deus te abençoe. Parabéns, amém. Roberto Moura, hoje tá feriado, não precisa o senhor vir hoje pra rádio, tá feriado aqui só na emissora, tá?
2: Decretado,
1: mas Felipe não precisa vir hoje também, Fernanda Lima também não precisa vir hoje,
2: também, tá Pitombinha, fechado.
1: Milton França não precisa vir hoje,
2: tá fechado,
1: feriado nacional, só que não, a programação não continua, mas Felipe tá chegando aí no horário.
2: Deixa o César saber de uma coisa dessa.
1: É Márcio Felipe no horário? É Márcio Felipe no horário? É aquele no horário. Me fala em off. Sim ou não? Faz assim,
2: sim ou não.
1: É Márcio Felipe que vai ficar no horário. É você que vai assumir o horário? Ah, Cauane, então bom dia, Cauane. Mais uma vez, passar o horário ao vivo pra você. Cauane, grande surpresa. Se era essa a surpresa,
2: a gente já podia
0: dizer. Era, pessoal, era essa a surpresa.
1: Coisa boa, rapaz.
0: Nossa querida Alcione precisou fazer coisas pessoais e me colocou pra esquentar a cadeira dela.
2: Oh. Aí, tá vendo?
1: A cadeira é nossa. A rádio não tem um só de dono de cadeira, não. Mas eu entendi sua expressão, incentivada pela má expressão de Roberto Moura.
2: Isso. Não, que isso, rapaz, que isso.
1: Seja bem-vinda ao Cione sempre, Fernanda Lima, onde você estiver, um beijo no coração,
0: um
1: querida.
0: Hamilton
1: França, outro guerreiro, Márcio Felipe, e a gente, principalmente nós de comunicação, a gente tem que passar isso e viver isso também de verdade, não só passar através do microfone, mas a amizade, ela tem que ser eterna. A gente muda de prefixo como jogador de futebol muda de time, de clube, mas a gente jamais vai deixar de ser amigo, jamais vai deixar de torcer pelo colega de trabalho e, se possível, se tornar amigo de verdade. Seja bem-vinda, viu, minha querida Cauane Alves, guarda esse nome na sua memória, fica aí porque vem muita música, descontração, alegria, esse alto astral e essa energia positiva que ela tem. Sucesso na vida, espero que seja pé quente e que alguns dias aí, alguns anos pra frente, você diz, rapaz, meu primeiro horário pela manhã, não é isso?
0: É, pessoal, pela primeira vez fazendo horário pela manhã.
1: Assumindo aí horário pela manhã.
2: Bacana.
1: Marca a data do aniversário de Roberto Moura, 8 de julho.
2: Isso, 8 de julho.
1: Sucesso, querida.
0: Tá marcado.
1: Vamos lá, vamos escutar, vamos acompanhar, viu? E continua conosco. Um abraço, Cauã, bom programa, viu, querida?
0: Obrigada, bora curtir com muita música?
1: Vamos embora.
2: Com certeza.
1: Tchau, tchau, a gente volta amanhã.
2: A gente volta amanhã, se Deus quiser. Um grande abraço.
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8: Rádio Estação. 8:06.
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1: Bom dia, pessoal! Bom dia! Sejam muito bem-vindos ao Estação Manhã. Ah, vai estar um pouco diferente, porque nossa querida Alcione precisou, por forças maiores, cuidar de uns assuntos pessoais. Mas fiquem tranquilos que amanhã ela tá de volta, viu? Vou ficar com você até às 10 horas da manhã, curtindo com as melhores músicas aqui na Rádio Estação. E você aí de casa pode estar participando e interagindo através do nosso WhatsApp. Através do 819-8785-5685. Vamos juntos aproveitar com muita música boa. Sou eu, Cauane Alves, e vou curtir muito com você. Então já vai pedindo aí essa música do seu dia que não pode faltar pra alegrar. E pra começarmos, vamos começar com Péricles, aquele pagode gostoso? Vamos com tudo, com Prefixo de Verão.
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2: Bom dia, bom dia, bom dia, pessoal. Vamos com tudo aproveitar essa manhã maravilhosa. Pontualmente 8h29 aqui em Santa Cruz de Capibaribe e sintonizando a Rádio Estação. Você aí de casa já vai sintonizando. Chama a família toda, chama os amigos para escutar as melhores músicas e aproveitar, né? A gente fazer esse entretenimento bacana pra gente. Olha só! E vamos para esse momento aguardado, né? Nossos momentos dos ouvintes que nunca perdem um só programa. E você aí de casa que tá querendo participar também da programação de hoje, é muito simples. Através do nosso WhatsApp, através do 819-8785-5687. Sintoniza, vem pra Rádio Estação, vem comigo, que hoje a gente vai aproveitar muito até as 10 da manhã. E bora aproveitar, né? Com muita música boa. E olha só quem chegou por aqui. Olha só que eu tava com muita saudade. Sinani!
3: Caiano, bom dia. Aqui é Sinani de Lagoa de Pedra. Tá aí João Paulo e Daniel. Ofereço a todo que escutou o programa.
2: Muito bem, Sinani. Que prazer, que satisfação enorme estar falando com você, viu? Um beijão a você e a todos de Lagoa de Pedra. Que saudades que eu estava. Pode deixar que sua música será tocada com muito prazer. Olha só quem chegou por aqui também. Bom dia.
4: Bom dia, gatinha. Adriana do São Miguel.
2: Bom
4: eu
2: dia,
4: quero escutar a música da minha família. São bênção do Senhor.
2: Amém. Olha aí que maravilha. Nossa querida Adriana. Um beijão, Adriana. Um cheiro enorme. Vem com tudo, mulher, que a gente vai aproveitar com muita música boa. Deixa eu ver quem chegou por aqui também. Olha só. Bom dia, sou Ana aqui de São Miguel. Queria ouvir uma música de Zezé e Luciano, Flores em Vida. Eita, música bonita. Só música de qualidade. Obrigada, viu, Ana? Um cheirão pra você. E a gente vai colocar, né? Música de qualidade, que é isso que a gente gosta. Pra gente aproveitar essa manhã maravilhosa, que inclusive amanheceu com um dia maravilhoso também. Olha, gente, aproveitando você que quiser participar, tá querendo entrar na programação hoje da melhor forma? Você que está participando estará concorrendo a um combo família de Ronaldo Hamburgueria. Isso é maravilhoso. Gente, daqui pro final da programação, ao final da programação, melhor dizendo, terá um voucher maravilhoso. Combo família de Ronaldo Hamburgueria. Gente, não perde não. Já vai participando, pede tua música e bora aproveitar. Muito bem. Sem mais delongas, vamos cuidar, né? Vamos colocar música boa. Vamos começar aqui com João Paulo e Daniel, a pedido de Sinani de Lagoa de Pedra. Vamos com tudo!

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1: 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Muito bem, pessoal, e na sequência foi João Paulo e Daniel, junto com a música maravilhosa de Desejo de Amar, juntinho com Zezé de Camargo e Luciano, Flores em Vida. Olha aí que maravilha, tudo que você encontra, melhores músicas, entretenimento de montão aqui na Rádio Estação. Vem comigo, a gente vai voltar rapidinho, gente, vamos a um comercial, apoios culturais rapidinho, daqui a pouco a gente tá de volta, tá certo? Me espera um pouquinho, já tô de volta.
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7: Voltamos com tudo, pessoal, na melhor rádio, né?
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7: Maravilha, maravilha, pessoal. Voltamos com tudo aqui pela Rádio Estação, nessa programação maravilhosa. do Estação Manhã. Gente, eu sei que tem gente que chegou agora, caiu de paraquedas, está ligando o rádio agora e tá achando estranho minha voz. Calma. Nossa querida e amada Alcione volta amanhã, tá bom? Hoje eu tô esquentando, como eu disse no programa de Bartô. Hoje eu tô esquentando a cadeira pra ela chegar, nossa maravilhosa. Mas ficaremos hoje até as 10, aproveitando as melhores músicas e sorteando. É, porque ao final do programa teremos hambúrguer, não só um, gente, um combo família de Ronaldo Hamburgueria. Gente, será que é você? Será que é você que vai ganhar hoje esse voucher maravilhoso pra comer lá? Será, será? Mas bem, vamos cuidar que hoje tem muita coisa pra acontecer, muita música pra rolar e vamos curtir de montão. Pra você que tá querendo participar, é muito simples, através do nosso WhatsApp, através do 819-8785-5687. Manda mensagem de voz. Ai, eu amo as mensagens de voz de vocês, que a gente sente o carinho que vocês transmitem pra gente também. Olha aí que maravilha, manda tua mensagem, vem participar, porque hoje a programação tá muito boa. Ai, é sempre uma satisfação enorme estar por aqui, com esse carinho maravilhoso de vocês. Olha aí que maravilha, olha quem tá por aqui, chegou com tudo. Bom dia, aqui é Yali do bairro São Miguel e gostaria de ouvir uma música de Rei Vaqueiro, nome proibido, e quero oferecer para todos que estão na escuta. Olha aí que maravilha, um cheirão pra você, Yali. Yali, muito bem, minha linda. Fique tranquila que a gente vai colocar tua música pra tocar. Olha só quem tá por aqui também. Deixa eu ver. Que chegou por aqui, nossa querida Tereza do São Cristóvão. Gostaria de ouvir uma música de Calcinha Preta e ofereço a você, Simoneide, e a todos os ouvintes. Beijo, um beijo maravilhosa. Um beijo maravilhosa. Olha só quem chegou por aqui também. Bom dia!
9: Bom dia, Cauane Alves, Eliezer, São Miguel.
7: Tudo bem, Eliezer?
9: Coloca Chão de Giz com Zé Vaqueiro, por
7: só
9: favor.
7: Só música de qualidade.
9: Valeu!
7: Valeu! Obrigada, Eliezer, pela sua participação. Seja muito bem-vindo a essa programação. Olha só, obrigada, viu? Olha só quem chegou por aqui também. Bom dia!
10: Bom dia! E falar que é o Wesley da Malhada.
7: Oi, Wesley.
10: Daí uma música de Henrique e Juliano.
7: Eita, caprichado.
10: Isso é pra minha esposa e minhas duas filhas. Participar do sorteio.
7: Muito bem, recado dado. Muito obrigada, viu? Fica tranquilo que teu nome já está por aqui. Olha só quem chegou por aqui, o Wilson. Bom dia, tudo bom com você?
11: Bom dia, Tayana. É o Wilson de São Domingo. Vou cair a lixa com o Oswaldo Montenegro. Bota pegado.
7: Bota pegado sim. Pensa numa música bonita você escolheu hoje. Rapaz, aproveitou. Muito bonita mesmo. Bora cuidar, né? Bora colocar música boa, que é isso que a gente gosta. Pontualmente 8h48 da manhã, vamos com tudo.
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7: Eita, só música de qualidade. Vamos com tudo, juntinho com Calcinha Preta.

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0: Estamos de volta, pessoal, e acabamos de conferir músicas maravilhosas por aqui pela Rádio Estação, nessa programação maravilhosa ainda da Estação Manhã. Olha que legal, que maravilha, chama a família toda, porque hoje teremos um vals maravilhoso de um combo família de lá de Ronaldo Hamburgueria. Então não perde a oportunidade, já chama a família toda para estar participando. Olha só, pessoal, conferimos música de Calcinha Preta, Cobertor, ouvimos também o Rei Vaqueiro, exatamente, Rei Vaqueiro, Bateria Acabou, eita, só música boa, com Frei Gilson também confirmamos aqui participação e muita música boa. E vamos curtir, né? Vamos continuar a programação de hoje com muita música, com muito entretenimento. Mas antes, eu queria fazer uma pergunta pra vocês. 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Muito bem, vamos agora ao momento mais aguardado, que é a escuta dos nossos queridos ouvintes que não perdem um só programa, que estão aqui curtindo muito com essa programação maravilhosa da Rádio Estação 88.9, que está com você em todos os momentos. Olha aqui quem chegou por aqui, bom dia!
1: Bom dia, aqui é Vinícius, toco uma música hoje com o Orochi, Ofereço para todos os ouvintes que querem concorrer a esse combo aí da Ronaldo Hamburgueria.
0: Arrasou! Muito bem, viu? Muito obrigada! Valeu mesmo pela sua participação. Olha só, quem chegou por aqui também foi a nossa querida Maria do Santo Agostinho. Olha aí, minha xará de bairro. Quero ouvir uma música de Rafaela Santos. Olha só, Cartomante. E quer participar do sorteio? Beleza, pode deixar, minha linda. Maria, um beijão maravilhoso pra você. Olha só quem tá por aqui. Bom dia.
2: Meu parabéns, Robertão, gota. Aqui é Doca Mundes, aqui de São Domingo. Bora, matou, meu amigo, velho. Bom dia, Marrom, danadinha. Aqui é Doca, aqui de São Domingo, Lava Jato, negona. Com chiclete e com banana, bem-vindo ao mar. Pra oferecer a minha irmã Nissa, a meu irmão Júnior, a Moura Rosiel, o danado do Romário aí no Rio Verde, Marco da Caçamba e esta mundeza aqui do Lava Jato, nega. Bota a pegada, menina. Tem fuxica aí ou não? Me diz se teve gaia por aí dessa Copa do Mundo aí. Vai, me diz. Acorda, Pai Jesus.
0: Rapaz, teve muita coisa, viu? Gente, teve muita coisa nessa Copa. Eu não sei não se eu conto, viu, Doca? Eu até estou na curiosidade. Ah. Um beijão, Doca. Obrigada, viu? Um beijão a todo mundo aí. E pra essa mundiça que tá juntinho contigo, vice. Muito obrigada pela tua participação, Doca. Olha só quem tá por aqui. Bom dia.
3: Bom dia, jovem. Bom dia a todos da Rádio Estação SAP.
0: Bom dia.
3: Gostaria de pedir uma música com Alceu Valença.
0: Bonita.
3: A música Como Dois Animais. Eu ofereço a você a todos os ouvintes que estão na escuta do programa. Aqui quem fala é David Costa, da Rua Siqueira Campos, bairro Centro.
0: Maravilha! Olha só quem tá por aqui. Obrigada, viu, David? Um beijão pra você. Olha só quem tá por aqui. Bom dia, é o Prof. Marcos. Gostaria de ouvir uma música de Flor e o Beija-Flor. Eita, música bonita, viu? Oferece pra minha esposa, Tereza, que inclusive também está participando da programação, viu? Ela que está, olha só, do São Cristóvão e todos os ouvintes. Forte abraço. Um forte abraço pra você também, Marcos. Muito obrigada pela tua participação e pelo carinho. Olha só quem tá por aqui. Bom dia.
4: Oi, Roberto. Meus parabéns, Roberto. Não me conheço, mas tenho muita vontade de me conhecer. Meus parabéns. Jesus lhe abençoe. Lhe cubra com todo o seu manto. Bastou também. Muito obrigado.
0: Mulher. É aniversário dele mesmo. Um carinho enorme a gente tem por ele, viu? Chegou e tá mostrando essa qualidade, né? Essa voz maravilhosa aqui no rádio todas as manhãs. Um abraço e pode deixar que eu aviso a ele o seu carinho, viu? E as suas felicitações. Um beijão. Olha só quem tá por aqui. Bom dia, Diego.
5: Olá, minha potência. Aqui é o Diego Lima, aqui do bairro Bela Vista. Se possível, gostaria de ouvir aí Negro Gato com Roberto Carlos. Ofereço para toda a turma que está ligada no programa. Valeu, um forte abraço.
0: Forte abraço, Diego. Um beijão para você e muito obrigada pela sua participação. Olha só quem tá por aqui. Josefa, minha xará de sobrenome. Bom dia.
6: E o gatinho?
0: Bom dia, minha linda.
6: Que é a do mundo. Aí tá com a música de Mário Fernandes.
0: Pode deixar.
6: Obrigado.
0: Gente, Rafaela Santos, Mari Fernandes, só música de qualidade a gente vai escutar aqui. Vamos cuidar? Olha só, a gente vai para um rápido intervalo e logo logo começa a soltar a música de todo mundo, beleza? Um cheirão, aguarda um pouquinho que sua música já já sai.
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1: 9:08.
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2: Voltamos com tudo, pessoal. Vamos com tudo. Pontualmente 9:12. Olha, vamos correr contra o tempo, que temos muitas participações ainda. Mas vamos tocar música, né? Que é isso que a gente gosta. Vamos curtir agora com Henrique e Juliano. Ame o tanto que puder. Vamos com tudo.

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2: Voltamos com tudo, pessoal! Bom dia, bom dia! Sejam muito bem-vindos à programação do Estação Manhã, aqui na Rádio Estação 88.9. Olha só, muitos ouvintes aqui ligadinhos na programação, sejam muito bem-vindos! E você aí de casa que tá querendo participar da programação, seja muito bem-vindo! Através do nosso WhatsApp 898-785-5687, é possível você estar participando conosco e fazendo parte dessa manhã maravilhosa com a gente! Aqui na Rádio Estação 88.9, onde você aqui faz a festa conosco! Olha aí que maravilha! E chegando recadinhos e mensagens dos nossos queridos ouvintes. Olha só quem tá por aqui. Bom dia, aqui é Drica. Gostaria de ouvir Marina Sena numa ilha. Muito bem, minha linda. Um beijão pra você. E espero que você goste da música, que a gente caprichou com muito carinho pra você. Olha só quem tá por aqui também. Aí, olha só. Nossa querida... Deixa eu ver. Nossa querida Sivoneide, olha só, ela tá por aqui e tá dizendo assim, ó, substituir nossa diva Alcione Ferreira. É uma tarefa difícil, concordo plenamente, é perfeita, nossa maravilhosa Alcione é perfeita. Eita, Deus do céu, e também para minha cunhada, Tereza de São Cristóvão, olha só, é tudo na mesma família, rapaz, pode deixar que eu vou colocar essa música, viu? Fique tranquila que a gente vai colocar essa música que tu pediu da banda Calcinha Preta. Olha só quem tá por aqui também, bom dia, tudo bem com você?
3: Bom dia, Kaone Alves.
2: Bom dia.
3: Aqui é Adriel do Centro.
2: Oi.
3: Bota uma música do Zé Felipe aí pra gente curtir. E pode participar do sorteio da Ronaldo Hamburgueria. Tenha um bom dia pra você e todos.
2: Amém! Bom dia pra você e sua família e a todos que estão rodeando você também. Um ótimo bom dia. Pois é, minha gente, pra quem chegou de paraquedas, ligou o rádio agora, quem está através das redes sociais, através do nosso site ou YouTube, olhando, dando uma olhadinha na programação de hoje, hoje vai ter sorteio ao final da programação de Ronaldo Hamburgueria. Se eu fosse você, eu não ficaria de fora. Porque não é apenas um hambúrguer, é um combo família. Gente, dá pra alimentar a família toda e ainda com aquele sabor maravilhoso que você só encontra em Ronaldo Hamburgueria. Olha aí que maravilha. E pode deixar, viu? A gente toca a tua música. Olha só, nossa querida Yali tá pedindo pra participar do sorteio. Pode deixar, já te coloquei aqui na participação também. Bom dia, olha quem tá por aqui. Bom dia, quero ouvir uma música de Flávio Leandro. Aqui é Gabi Araújo. Olha só, um beijão, Gabi. Deus abençoe muito você. Pode deixar que a gente vai preparar a tua música. Gente, a gente só tem uns 30 minutinhos de programação hoje. Eu vou tentar correr contra o tempo pra dar tempo de colocar a música de todo mundo, ok? Fechou todo mundo? Combinado? Ok, maravilha. Olha só quem tá por aqui participando da programação hoje. Bom dia!
4: Bom dia, minha amiga. Bom dia a todos aí que escutam a Rádio Estação.
2: Bom dia.
4: Olha, eu gostaria de escutar uma música com o Grupo Revelação.
2: Sim.
4: Isso aí. Valeu e um bom dia pra nós.
2: Bom dia pra nós. Maravilha. E vamos curtir.

0: bora aproveitar da melhor forma possível. Olha só quem tá por aqui, nossa querida Maria do São Miguel. Ela tá dizendo assim, ó, bom dia, abençoada, aqui é Maria do São Miguel e quero ouvir uma participação, ou quero participar do sorteio. Oh, meu Deus do céu, perdão a locutora de vocês aqui. Quero participar do sorteio, passa pra mim um plano bar de Engenheiros do Havaí e oferece pra você, obrigada, e para minha família que amo muito. Olha aí que maravilha, Maria, um beijo maravilhoso pra você e um cheirão pra sua família também. E Engenheiros do Havaí, gente, é aquele sabor de música boa. Olha só quem chegou por aqui também, olha só, meu amor, meu marido, bom dia, aqui é Lucas, quero ouvir e quero tocar, quer que toque a música de Belchior do Xamã? Belchior do Xamã, quero participar do sorteio, muito bem, meu bem, um cheirão pra você e bom trabalho. Olha só quem tá por aqui também, nossa querida Maria Clara do São Cristóvão, gostaria de pedir uma música de Mastruz com Leite para todos os ouvintes, olha aí que maravilha, um cheirão, minha linda. Maria Clara, espero que sua manhã seja maravilhosa como você. Olha só quem tá por aqui também, deixa eu ver, olha só. Bom dia!
1: Bom dia, Cauane, aqui é Júlio São Miguel.
0: Bom dia, que Gil.
1: Bom ouvir sua voz.
0: Ai, obrigada.
1: Cauane, toca pra mim com Energia Urbana, Pais e Filhos.
0: Isso.
1: Um abraço pra você e todos os ouvintes.
0: Ai, um abraço maravilhoso pra você, Gil. Gil, gente, Gil me viu por lá pela farmácia. Cumprimentou, falou comigo, perguntou de minha pessoa. É, gente, infelizmente a locutora de vocês precisou dar uma pausa nas programações por ocasiões pessoais, mas já estou de volta novamente, graças a Deus, para fazer a participação aqui. E vai vir novidade, viu? Vai vir muita novidade de programação por aí. Fiquem, aguardem, pessoal, vai vir muita coisa boa. Enfim, um beijo, Gil. Olha só quem tá por aqui também. Bom dia, Cauane. Toca aqui, por favor. É Mel Avelóis com Nando Cordel? Ok, pode deixar. Aqui é Manuel do Rio Verde. Abração. Um abraço pra você, Manuel. Um beijão maravilhoso. Que sua manhã seja maravilhosa. E bora curtir, né, gente? Bora curtir de música boa, que é isso que a gente gosta. Vamos com tudo juntinho. Inclusive, foi a pedido de nossos ouvintes, Henrique e Juliano, juntinho com Marília Mendonça, Flor e o Beija-Flor. Vamos com tudo! Eita, música boa! Nas 88.9.

0: rápido intervalo, pessoal. Já já estamos de volta.
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1: 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Bom dia, pessoal! Voltamos com tudo aqui na Rádio Estação 88.9, com essa programação maravilhosa que é o... Estação Manhã, gente do céu! Deixa essa locutora de vocês que tá só a glória. Vamos para um momento muito aguardado daqui da programação, nosso momento WhatsApp! Esse foi um momento maravilhoso! Olha só, onde a gente escuta as melhores vozes daqui. É, as melhores vozes de Santa Cruz de Capibaribe, que são a de vocês, realmente. Olha só quem chegou por aqui. Bom dia!
2: Bom dia, aqui é Rony, dá uma olhada. Quero ouvir um aí de Joãozinho Abrador, cheio da Caça da Madeira aí.
1: Bom dia, bom dia. Pode deixar, viu? Deixa eu ver quem tá por aqui. Olha só, bom dia. Tudo bem, Sandra?
3: Bom dia, Cauane. Aqui é a Sandra Lima. Eu gostaria de escutar hoje Eduardo Costa, Imagina
1: perfeito.
3: Eu, viu? Oferecer a todos um cheiro pra você.
1: Um cheirão pra você, Sandra, um beijão enorme, viu? Obrigada pela sua participação e audiência. Olha aqui, bom dia, olha quem está por aqui.
4: Bom dia, bom dia.
1: Bom dia.
4: Eu sou o Deus da Rua do Arame.
1: Oi.
4: Toca aí. Catedral, por favor. Ofereça aí pra Estamparia Gato Mijado.
1: Muito bem, direto da Estamparia Gato Mijado. Um beijão pra você, viu? Muito obrigada pela sua audiência. Olha só quem tá por aqui juntinho conosco. É Beto do Doce, que não perde um só programa. Olha só quem tá por aqui também. Bom dia!
5: Oi, bom dia, ouvintes. Bom dia, Cauane. Seja bem-vinda. Aquele que é da Pereira do bairro Dona Lica 1. Estou na escuta e quero participar do sorteio, hein? Beijos.
1: Beijo, Elizabeth. Um beijão enorme pra você. Seja muito bem-vinda à programação. Olha só quem tá por aqui. Silvana, bom dia.
6: Bom dia, Cauane.
1: Bom dia.
6: Aqui é Silvana do São Cristóvão.
1: Sim.
6: Eu gostaria de ouvir uma música do Skank. Pode ser qualquer uma. Ofereço para você, todos os ouvintes. E quero participar do sorteio.
1: Maravilha, arrasou, cheiro maravilhosa. Obrigada pela sua participação. Olha só quem está por aqui. Bom dia, Júlio César. Quer ouvir uma música com a banda Top 7? E oferece para todos os ouvintes. Muito obrigada pela sua participação, viu? Um cheirão. Muito bem, pessoal, momento aqui de agora. Escutarmos a música de vocês e logo, logo, aqui uns minutinhos, vai ter o ganhador. Quem é que vai levar o combo família de Ronaldo Hamburgueria, hein? Gente do céu, será que é você? Olha só, será que é você? Vou ficar aqui, bora juntos, né? Daqui a pouco vamos tocar os tambores. E quem será você que vai aproveitar essa noite com comida boa em casa ou dar uma passeada com a família e os amigos, hein? Mas vamos agora curtir com a música com o Eduardo Costa, Imagina Eu. Vamos com tudo, pessoal, aqui na Rádio Estação 88.9.

Muito bem, estamos de volta, pessoal. Pontualmente 9h51 da manhã, olha só, aqui na Rádio Estação 88.9. E chegou o momento mais aguardado, né, pessoal? Momento das nossas premiações. Será que é você que vai levar o combo família de Ronaldo Hamburgueria? Olha só, vamos lá. Que rufem os tambores! Muito, muito bem, olha só quem ganhou hoje. Deixa eu ver, gente do céu. Quem será, quem será? Será que é você? Olha só, do final do número 8154. Gente, foi o nosso querido Manuel. Olha aí que maravilha. Manuel, do Rio Verde, que satisfação, muito obrigada. Olha só, a gente vai caprichar aqui, vai mandar o voucher pra você, fica no aguardo. E pra você que conferiu toda a programação hoje, muito obrigada, viu? Foi uma satisfação enorme estar por aqui hoje, juntinho com vocês. Vou ficando por aqui, mas lembrem-se, viu? Amanhã, nossa maravilhosa, nossa diva Alcione Ferreira estará de volta, dando a felicidade e aquele carisma enorme que ela tem de todas as manhãs, viu? Eu vou ficando por aqui e a gente se vê até uma próxima vez. E vou deixar vocês agora com uma música maravilhosa de Nando Cordel, Mel e a Veloz, que foi a pedido, inclusive, dos nossos ouvintes. E logo após, tem uma programação muito bacana de Conexão Moda Center, direto do Moda Center. Um beijão a todos e fiquem com Deus, pessoal!

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3: 9:56.
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9: Beleza, está no ar então a edição de hoje do programa Conexão Moda Center, manhã de quarta-feira, isso mesmo, bom dia a todos vocês, estamos no ar com mais uma edição do nosso programa, nesse dia 8 de julho de 2026, a partir de agora até às 11 horas da manhã, vamos falar bastante sobre a última semana, sobre os últimos dias, né, aqui no nosso parque, aqui no nosso polo de confecções, aqui no nosso Moda Center, direto de Santa Cruz do Capibaribe, capital das confecções. Estamos falando direto do Moda Center, né? Transmitindo mais um programa, tendo a certeza de que você está com a gente aí no outro lado do rádio, você está nos acompanhando através de uma das emissoras que compõem a nossa rede, ou mesmo através do YouTube, né? E também do Santa Cruz Online. Estamos no ar através das rádios Polo FM, Vale FM, Comunidade FM, Estação FM, Santa Cruz FM, da cidade de Santa Cruz do Capibaribe. Em Brejo da Madre de Deus, você pode nos ouvir através da rádio São Domingos em 104.9. Em Taquaritinga do Norte, Terra do Café, capital do café, estamos no ar através da Filadélfia FM, que fica no Progressista, distrito de Pão de Açúcar, para quem eu mando um abraço forte na manhã de hoje. E estamos também, minha gente, na rede Francês FM, através da 105.5 em Caruaru, 98.7 em Bonito, 90.7 em Catende e 90.5 em Rio Formoso. A partir de agora, vamos juntos com mais uma edição do nosso programa. E falando no programa de hoje sobre um assunto importantíssimo, que é a questão financeira, que são os resultados, que é tudo aquilo que a gente já viu, ouviu e debateu ao longo dos últimos programas no tocante a números, cifras. E hoje a gente vai justamente discutir como se fazer, qual é a fórmula, qual é o caminho que o Moda Center percorre até chegar em lucros tão significantes, em números tão significantes como os que têm sido apresentados nas últimas semanas, nos últimos meses. E grandes resultados, todo mundo sabe, não acontecem por acaso. Por trás de uma estrutura que funciona, de obras que acontecem e de um centro de compras que cresce ano após ano, é claro que existe algo que nem sempre aparece para quem passa pelos corredores do Moda Center. Existe planejamento. Quem chega ao Moda Center durante uma feira encontra um ambiente organizado, seguro, preparado para receber milhares de compradores e comerciantes. Mas pouca gente imagina o trabalho que dá, o que acontece antes da abertura dos portões. São reuniões permanentes entre a diretoria e as gerências, diálogo com os condôminos, planejamento financeiro, avaliação constante dos resultados e decisões tomadas com responsabilidade. Administrar um empreendimento do tamanho do Moda Center, minha gente, exige muito mais do que resolver assuntos e problemas do presente. É preciso pensar no futuro, porque quem administra o hoje apenas coloque em risco o amanhã. E foi exatamente essa visão que permitiu ao Moda Center organizar suas finanças, manter equilíbrio nas contas e criar condições necessárias para continuar investindo sem comprometer a sua estabilidade. O Moda Center é aquilo que eu já venho dizendo aqui em alguns programas. É resultado de um trabalho coletivo, é resultado de uma união de esforços, é o resultado todo esse sucesso, todos esses números, todas essas cifras, é o resultado da união e do trabalho de pessoas competentes, preparadas e qualificadas. Cada gerente, cada diretor e cada colaborador participa de um processo permanente de planejamento, acompanhamento, execução e avaliação. As decisões não acontecem por impulso. São construídas com responsabilidade, transparência, diálogo e compromisso com os milhares de condôminos que fazem parte deste grande empreendimento. Nossa gestão financeira é um dos maiores exemplos dessa responsabilidade. Hoje podemos afirmar com tranquilidade que o Moda Center tem as finanças organizadas e equilibradas. Isso permite que o parque tenha investimentos importantes e significativos, como a gente presencia, como a gente assiste praticamente todas as semanas. Mais do que cuidar das contas, o nosso time, a nossa direção, tem a missão de garantir que o patrimônio continue crescendo e oferecendo cada vez mais oportunidades para quem vive no polo de confecções. O Moda Center é, sem sombra de dúvidas, uma referência no tocante à organização financeira. O Moda Center é, sem sombra de dúvidas, uma referência no tocante à evolução patrimonial. E porque existe um adágio popular que diz que o cego, o pior cego é aquele que não quer ver, né? Que não quer enxergar. Mas aqui no Moda Center, até aquele cego que não quer enxergar, ele enxerga. Porque basta você dar uma volta pelos corredores, que em determinado momento você vai encontrar com enormes banners, né, que mostram justamente essa evolução de forma superficial, mas que somente olhando o que era o Moda Center há 10, 12, 15 anos atrás e o que é o Moda Center de hoje, você vai ver o quanto o parque evoluiu. E eu falo da parte da estrutura grosseira, da parte superficial, da análise superficial, no tocante à estrutura de estacionamento, no tocante ao tamanho do parque, no tocante à beleza do parque. Sem falar na ampliação, por exemplo, de um grande espaço para eventos, do investimento constante e massivo em equipamentos, na modernização da administração, ou seja, é uma máquina gigante que funciona e funciona bem, e que continua crescendo em franca expansão. É impressionante isso. Meu querido Thales, bom dia, seja bem-vindo ao nosso programa. Vamos falar então hoje, vamos trazer a fórmula do crescimento, a fórmula que traz, que vocês utilizam para fazer com que esse parque gigante continue se agigantando mais e mais a cada feira, meu irmão.
10: César, bom dia a todos que nos acompanham, bom dia Neto, Maria Neto, a gente está aqui um pessoal legal para a gente falar da temática que você já adiantou, né? Sempre bom aí, para você que está na costura aí, sentado na máquina de costura, você que está nos ouvindo aí no seu carro, ou está no seu trabalho, um bom dia a todos, né? Desejo aí um excelente dia a todos e também um começo aí do segundo semestre, né? Muito promissor, desejo que esse segundo semestre seja mais promissor ainda que o primeiro e que a gente possa aí fechar, engatar essa reta final aí do ano de uma maneira muito satisfatória. E, de fato, César, quando a gente fala do Moda Center e gestão, acho que muito tem a ver com planejamento. Mas antes ainda do planejamento, tem a ver com a seriedade, né? Tem a ver com a responsabilidade das pessoas que estão à frente, não somente como diretoria, mas que estão à frente dos departamentos, né? Das gerências, que coordenam todas essas operações, né? E o Moda Center, do ponto de vista de gestão, nunca esteve tão saudável financeiramente, né? A gente está passando por esse momento, assim, o momento mais saudável da história do Moda Center, acontecendo aí nessa gestão, principalmente capitaneado aí por Mariano Neto, né, à frente do Departamento de Finanças, que é a gerência financeira, também conhecida aqui, e que vem fazendo um grande trabalho também fruto dessa união, dessa conversa contínua e desse planejamento, né? Dessa capacidade que a gente sempre busca, não somente através das ações singulares do departamento, mas também de todo um planejamento estratégico que é realizado. É realizado um planejamento estratégico para entender o que a gente quer para a gestão. A gente poderia falar de várias ações aqui, né? A gente poderia falar de inúmeras ações, algumas obras que foram feitas e outras ações da diretoria, do ponto de vista estrutural, que seria interessante, mas a gente só consegue isso quando a gente tem um planejamento planejamento, quando a gente pode fazer uma obra, pode fazer uma intervenção sem ter um comprometimento do caixa, sem ter um aperto no caixa, né? Isso se dá justamente com ações que a gente já visa para trazer mais saúde financeira para o parque e, consequentemente, essas ações são refletidas aí em ganhos substanciais para o condômino, para o comerciante. Então, todo esse planejamento, tudo isso que acontece, de fato, ele traz um diferencial para a própria gestão. Talvez o principal legado que essa gestão ela vem deixar, além de muitas obras, como a gente falou, a gente mostra, vocês estão vendo aí nas imagens, né? A gente já comentou várias aqui, vai comentar muitas outras aqui.

0: nesse norte aí, nesse caminho. Isso tem trazido uma diferença muito grande para o parque. Então, para mim, o principal legado que a gente pode deixar é justamente essa mudança de cultura organizacional, essa mudança de cultura gerencial que a gente traz para o parque com muita seriedade, com números expressivos aí, não somente na parte de finanças, mas de indicadores de recursos humanos, indicadores de alcance em marketing também, indicadores de segurança, os números continuam a cair. E tudo isso é parte de planejamento, de gestão, de acompanhamento, de muita conversa, né, de você ouvir a diretoria, ouvir o condômino, ouvir os colaboradores, ouvir os gestores, e a partir daí a gente constrói um resultado em conjunto, e esse modelo organizacional é que tem feito a diferença aqui no parque.
1: Olha só, deixa eu fazer o seguinte, antes de passar a bola aqui para a Mariana, deixa eu trazer uma novidade aqui no nosso programa, que é o nosso WhatsApp, para você interagir com a gente, tá bom? Para você mandar a sua mensagem de texto, é mais um canal, mais uma ferramenta para o condômino interagir conosco aqui na hora do programa. É, já está na tela quem está nos acompanhando no YouTube, né, do Santa Cruz Online ou do YouTube da nossa transmissão, do nosso canal, já tem aqui o número na tela, mas para quem está nos ouvindo em casa, para quem está acompanhando o programa no rádio, anota aí o número, é o 99103-2775. 99103-2775, 81 é o nosso DDD, tá bom? Manda a tua mensagem pra gente também ouvir você, pra gente também poder interagir contigo aqui na nossa programação. Você em Santa Cruz do Capibaribe, Taquaritinga, Toritama, Vertentes, Frei Miguelinho, você em Toritama, você em Jataúba, um abraço a todos vocês. Alô, Brejo da Madre de Deus, Fazenda Nova, São Domingos, um abraço a todos no enorme município de Brejo. Não é? E vamos embora. Manda tua mensagem para a gente interagir, para a gente bater um papo aqui nesta manhã de quarta-feira. Meu querido Mariano, eu acho que a principal lição que fica, Mariano, ou uma das principais lições é a seguinte: é de o condômino ver, não é? Ele ter a certeza de que aquilo que ele paga, aquela mensalidade, aquela contribuição dele mensal, está sendo revertido em obras, está sendo revertido em benfeitorias, e não são obras e benfeitorias para uma pessoa, para um grupo, ou para um segmento apenas do parque, e sim para o conjunto, para todos, né? Isso, meu querido. Bom dia, seja bem-vindo ao nosso programa, Mariano.
2: Bom dia a todos os condôminos aí que estão aí nas redes sociais, bom dia a todas essas cidades aí, né, que estão nos acompanhando aí, que com certeza temos condôminos aí de todas essas regiões também. E para falar um pouco aí de como é que está essa questão financeira do parque, né? A gente vem aí a um trabalho há 2 anos, melhorando a cada dia esse caixa do Moda Center, e as obras não param, né? A gente tem as obras das lojas que estão acontecendo. Nós pagamos agora também, no mês passado, no final do mês, a primeira parcela do 13º salário. Certo? Nós estamos fazendo a coberta agora do setor laranja e verde das laterais. Também estamos fazendo a cobertura ali entre os setores verde e branco, amarelo e vermelho, ali onde caía a água, também está sendo feito. Fizemos também a obra ali da antiga estação de tratamento de esgoto, que agora foi feita a obra para cair direto no esgoto da Compesa. E nós também fizemos lá, tampamos aí aquela antiga fossa.
0: 84 então, assim, vagas foram
2: 84 ganhas. Vagas que foram ampliadas, né? E que, vamos dizer assim, obras, como você mesmo disse, César, para no contexto geral, para todos os condôminos. Então, assim, a gente vem melhorando o setor financeiro também, mexendo em algumas... alguns colaboradores, fazendo a reestruturação. Acredito que o pessoal, nós fizemos uma pesquisa de satisfação do próprio SAC, e também foi constatado uma satisfação no atendimento. Então, também estamos preocupados com isso, porque, no meu ver, o SAC, ele é o principal, onde tem o primeiro contato com o condômino. Então, o condômino, ele tem que ser bem recebido, ele tem que ser bem atendido. E a gente tem toda essa preocupação também, naquele cuidado também do atendimento via WhatsApp, com que tudo isso que a gente vem melhorando, melhora no, no, no fluxo de caixa do Moda Center, entendeu? Então, tudo isso é um reflexo de todo um

0: planejamento, como você falou, também junto com todas as gerências, a gente tem a participação das gerências que também vem enxugando algumas despesas, e isso também faz com que o Model Center mantenha aí um seu caixa equilibrado, certo?
1: Então, só fazer um adendo aí ao trabalho de Neto, né? Neto tem desempenhado um papel importantíssimo para esses resultados que a gente pode realizar hoje, né?
2: Até porque bons resultados não caem do céu, né?
1: Não cai do céu, é fruto de muito trabalho, planejamento. Eu vi muito aqui Neto quebrar a cabeça na gerência dele para poder otimizar os processos, né? A parte de controladoria avançou demais com a presença de Neto, com a mão de Neto ali na gerência financeira. A gente tem um acompanhamento agora estatístico, né? Agora, o que aconteceu no histórico de um ano ou mais, e a gente tem uma comparação mês a mês da inadimplência, da arrecadação, do saldo de caixa, né, do que a gente tem de despesa também, do que entra de receita. Então, isso é acompanhado de uma maneira muito minuciosa aí por Neto e seus colaboradores lá. Um abraço também para todo o pessoal aí do departamento financeiro. E isso traz um resultado muito grande, além da grande contribuição, não somente do controle financeiro, do planejamento, né, que, por exemplo, a gente chega e diz: Neto, a gente tem que fazer esse investimento, né? Não, calma. A gente tem todo um planejamento aqui, tem que colocar numa fila para poder a gente não passar os pés pelas mãos, né? Não passar os pés pelas mãos. Então, outra contribuição muito interessante aí do departamento financeiro é justamente a intensificação das cobranças. E o que é que acontece nessa intensificação das cobranças, né? A gente tem uma qualidade maior dessa cobrança, um contato maior com o condômino. Isso aí já é fruto dessa intervenção de Neto. Mas o mais legal que eu acho é valorizar aquele condômino que paga em dia, que tem um compromisso de estar aqui e no dia se preocupar, e ter dia 15 eu tenho que pagar aqui o meu condomínio. E com essa gestão a gente vê essa valorização. Valoriza-se muito o condômino que paga em dia. Então eu fico muito satisfeito com isso, porque isso reflete num dado estatístico importante, que é a diminuição da inadimplência ao longo dos meses.
2: A diminuição da inadimplência, tanto por parte daqueles que estão pagando regularmente em dia, mas também houve, como disse bem o Thales, né, Mariano, uma mudança também na questão da abordagem aos devedores, né? Pessoas que estavam com pendências, o parque mudou a forma de abordar, mudou a forma de conversar com essas pessoas, e os resultados já apareceram, né? Isso. Na última assembleia, inclusive, foi um dos temas levantados por você, né?
0: Exato. E qual foi essa mudança? Uma das principais mudanças foi que agora nós temos uma equipe que ela trabalha 365 dias do ano voltada para isso. Então, assim, a gente não tem aquele determinado mês que a gente vai fazer essa cobrança. Então, assim, muitas das vezes, isso acontece bastante, o condômino ele atrasa um mês porque acabou esquecendo. Então, assim, quando ele pede novamente o boleto, a pessoa ali mesmo já diz: tem um boleto aqui em aberto. O cara disse: eita, realmente, deixei, mande para mim. Então, o cara cobrou de forma que o condômino não se sentiu
2: coagido,
0: pressionado, e acaba fazendo a regularização daquilo. Então,
1: existe. Eu mesmo esqueci, viu, Neto? Mês passado eu esqueci de pagar meus boletos. Eita, quando eu lembrei, já paguei sem o meu desconto de pontualidade. Foi muito ruim isso.
0: Então, assim, a gente tem essa preocupação, e desde já, Thales já falou aí, mas nada acontece. Eu costumo dizer que não é da minha pessoa, certo? Eu estou aqui à frente, só que eu tenho toda uma equipe. Certo? Uma equipe altamente profissional que faz a coisa acontecer, certo? Então, eu costumo dizer que não sou eu, somos nós, né? De toda a equipe. O pessoal do SAC, que a gente vem trabalhando, o pessoal lá do Departamento Financeiro, que a equipe é muito boa, certo? E a gente vem a cada dia melhorando aí essa gestão financeira do parque e trazendo benefícios para todos os condôminos, que é em obras, né? Que as obras não param, e a gente tem aí a prova disso, que muitas obras continuam a acontecer e tem muita coisa ainda a vir, mas tudo dentro do planejamento, tudo dentro de um controle. O setor financeiro não é aquele setor que só dá o sim quando o cara chega lá, alguns gerentes: isso aí não, vou botar aqui, na hora que der a gente vai liberar. Então, assim, a gente tem esse cuidado com o dinheiro do condômino, que também, vamos dizer, eu faço parte, eu também sou condômino e eu tenho que ter cuidado também daquilo que é meu, né?
2: O cara tem somente a responsabilidade de cuidar do caixa de um dos maiores gigantes comerciais do Brasil. O nome dele é Mariano Neto, essa potência mundial. Ó, deixa eu repetir aqui o nosso WhatsApp para interação, é o 99103-2775. 99103-2775. São 10 horas e 21 minutos. Deixa eu mandar um abraço forte para quem nos acompanha através das rádios Polo FM, Vale FM, Comunidade FM, Estação FM, Santa Cruz FM, na cidade de Santa Cruz do Capibaribe, na Rádio São Domingos, em Brejo da Madre de Deus, na Filadélfia, em Taquaritinga do Norte, e também a todos na grande rede francês de rádios. Caruaru em 105.5, Bonito em 98.7, Catende 90.7 e Rio Formoso em 90.5. Estamos ao vivo também no Santa Cruz Online do nosso amigo Ney Lima. Minha gente, quando as finanças são administradas com responsabilidade e transparência, os resultados obviamente aparecem. Cada investimento realizado no Moda Center nasce de muito planejamento. É assim que conseguimos transformar organização financeira em melhorias concretas para quem trabalha, para quem compra e vende dentro do maior centro atacadista de confecções do Brasil. Entre as ações mais recentes estão a construção de 8 novas lojas no setor amarelo, que segue em andamento. Também está em andamento a cobertura dos estacionamentos laterais destinados às motocicletas, o que oferece conforto aos comerciantes e clientes. E foi concluída também a revitalização da antiga estação de tratamento. Existem as lombadas elevadas, que reforçam a segurança e também ajudam na mobilidade dentro do parque, e ainda o sistema de monitoramento com a aquisição de novas câmeras e câmeras corporais para os vigilantes. A segurança, como já foi inclusive discutido, debatido aqui no programa passado, segue sendo uma das prioridades do parque, né, Thales?
1: Sem dúvida, né? A gente entende que a segurança ela é importantíssima, César, para o bom funcionamento do ambiente de negócio. E o que é que eu quero dizer com o bom funcionamento do ambiente de negócio, né? É o cliente chegar aqui, ele sentir que está deixando o carro num local seguro de estacionamento, ele sentir que ele vai poder realizar suas compras ali sem estar preocupado com alguém olhando a mercadoria ou então olhando para quando ele tira o dinheiro para pagar ao comerciante que está aqui no parque. E isso favorece, além de todo, um apoio por parte da segurança, com mais de 500 câmeras instaladas. Então, eu tive uma dúvida aqui de onde eu deixei o meu saco de mercadoria, onde eu deixei, se acontecer alguma coisa. Não, tem a segurança que você pode contar lá e que os meninos prestem esse atendimento de maneira imediata. Então, tudo isso é um conforto, né? Fora a central do monitoramento, né? Igor falou na semana passada aqui, né, através de um vídeo, mostrando lá como é a infraestrutura, né? Muita coisa ele não pôde mostrar lá por questões administrativas, né? E a gente não pode mostrar, mas que a estrutura dentro da central do monitoramento é algo que, quando a gente traz alguns especialistas ali, eles se impressionam pela estrutura que nós temos aqui no parque. Isso aí é fruto de planejamento, é fruto de investimento, é fruto de eficiência na gestão financeira, é fruto de um ordenamento dos investimentos que estão acontecendo. Então isso aí tem que haver um planejamento, uma capacidade em relação a isso, né? Uma forma de gerir pensando justamente no condômino. A gente tem investimento não somente na questão da segurança, né? Como eu falei, porque a questão do ambiente de negócio que é fundamental para que os bons negócios aconteçam, para que o cara consiga transitar com recursos aqui, com mercadoria, de maneira segura. Mas bons investimentos são feitos também na área de marketing, na área de recursos humanos, com a parte de treinamento, marketing, divulgação, entre todos os outros departamentos, né? Então a gente, comercial, né, como a gente tinha falado de algumas ações aqui, e tudo isso se dá quando há essa conversa, há esse planejamento, há uma solução construída a quatro mãos, né? A gente traz todo mundo para a conversa, para um embate ali, de uma maneira muito democrática, não somente para a diretoria, mas também com as próprias gerências. A gente determina aí o que está sendo investido, e Neto faz muito bem esse controle financeiro aí do que está sendo investido na hora de ser investido, e os resultados, o impacto que isso vai causar na vida do condômino, na vida do comerciante, na vida do cliente que visita o parque.
2: Deixa eu mandar um abraço forte aqui para o ouvinte Sivoneide. Ela disse que está na escuta do programa mais importante da cidade, que é o programa que fala do nosso amado Moda Center. Um abraço para você, Sivoneide.
1: Obrigado pelo reconhecimento, Sivoneide, e um abraço para você.
2: É, Luiz da Batatinha tá mandando um abraço forte para você, Thales.
1: Grande abraço, Luiz da Batatinha,
2: ele
1: meu amigo.
2: É, vende água de coco, né?
1: Água aqui de no Moda coco Center. E já é um ambulante de muita história aqui no parque, né?
2: Um abraço forte para ele. E Kaique, presidente do Ipiranga.
1: Meu amigo.
2: Estamos aqui na escuta, passando para parabenizar toda a diretoria pelas conquistas que tem conseguido para o nosso Moda Center. E agradecer pelo apoio de sempre ao querido Ipiranga. Abraço a todos no estúdio. Kaique Ferreira, irmão do nosso amigo também, o ex-vereador Pipoca.
1: Um abraço, Kaique.
2: Kennedy, né? Toda a família Ferreira, um abraço forte para
1: eles. Toda a família Ferreira aí, que tem uma história, né, na cidade. E abraço a Kaique, eu tenho uma relação muito próxima com o Kaique, né? A gente sempre conversa muito sobre Ipiranga. E aproveito aqui para enfatizar o trabalho, não somente de Kaique, mas de toda a diretoria do Ipiranga, por estar trazendo uma visão muito profissional da gestão do futebol. Isso aí tem feito a diferença ao longo desses meses e até alguns anos aí que tem esse novo olhar para a gestão do futebol do Ipiranga. E graças a Deus aí a gente está vendo bons resultados, a gente vê um futuro muito promissor para a nossa máquina de costura do Agreste.
2: Olha, o Anderson Melo mandou uma mensagem aqui, viu? Cuide direitinho do meu cunhado, o melhor que eu tenho.
1: Olha aí, é moral, viu?
0: Você já é o único mesmo. É.
2: Mas vindo dele, eu já imaginei que você era o único, né? Eu conheço essa peça. Uma Anderson, abra. Que está com a Green Bite também, nos dias de feira, aqui no Moda Center.
0: Um abraço, né, aí para ele e para minha irmã aí.
2: Para Mariana, família querida, um abraço forte para toda essa família querida. E vamos embora. Deixa eu fazer o seguinte, deixa eu adiantar aqui a pauta. Tem muita coisa importante para a gente trazer ainda, porque tem a Assembleia Geral Ordinária no próximo dia 20 de julho, né? O edital completo está disponível no blog do modacenter.com.br. Você vai lá na internet, www.blogdomodacenter.com.br. Mas no próximo dia 20 tem a Assembleia, né, Thales?
1: Né, a Assembleia é um momento ali dos condôminos, né, da gente ir lá, principalmente o tema que a gente vai abordar em principal, que é justamente a prestação de contas de alguns meses aí, que a gente sempre traz para os condôminos, para análise. Muitas dúvidas são tiradas nesse momento também, já que todas as ações do Moda Center, ou quase todas, envolvem aí um desembolso financeiro, né? Então, tudo isso a gente traz na Assembleia, tira as dúvidas lá. É o momento para o condômino também trazer ideias, né? Às vezes ele tem algumas ideias ali e o momento da Assembleia, ele traz essa ideia para ser debatida e muitas boas ideias que ajudaram na gestão do parque, ajudaram na disposição dos clientes, ajudaram na disposição dos condôminos e comerciantes. Muitas ideias vieram da Assembleia. Então é um momento de criação, a gente sempre pede muito que o pessoal venha com essa mentalidade de fazer uma assembleia propositiva, né? De trazer ideias para que possa crescer a visibilidade, crescer a gestão, crescer a maneira que a gente gere o parque. E esse é o momento da gente trazer essas ideias aí, compartilhar, discutir, debater, trazer pontos positivos, pontos negativos, e a partir dali a gente pega essas ideias, entendendo que elas vão acrescentar para o parque, a gente executá-las da melhor maneira possível.
2: E Mariano participa de forma efetiva dessas assembleias, né, Mariano?
0: Exatamente, tem todo um planejamento também, a gente faz toda a prestação de contas, prepara tudo isso aí lá no financeiro, né, com todo o cuidado, para que a gente apresente isso na assembleia e também aproveitar e convidar, né, todos os condôminos do Moda Center a participar da assembleia. A assembleia lá, ela é na segunda-feira, dia 20, e sim, vai escutar todos. Aí a gente abre para que todos tenham o direito a falar. A gente faz toda a apresentação, como o próprio Tolles falou, de todas as nossas despesas, de tudo que a gente faz, de todos esses investimentos, a gente apresenta lá na assembleia. E desde já convidar todos, aqueles que não puderem vir e quiser mandar alguém, a gente vai estar subindo hoje à noite as procurações para o site, então você pode ir lá pegar essas procurações, certo? E mandar autenticar no cartório e convidar todos aí a participar dessa assembleia que vai acontecer no próximo dia 20 de julho, agora de 2026.
2: É importante justamente frisar isso, né? Que a assembleia é voltada para os condôminos, né? Se um condômino não puder vir e quiser que outra pessoa venha representando ele, a ferramenta é justamente a procuração, não é isso, Maria?
0: Exatamente. Aí essa procuração, ela vai estar... As pessoas que quiserem também podem estar se dirigindo ao SAC, a gente imprime lá, entrega essa procuração em branco, a pessoa vai e passa para essa pessoa, como também a gente vai estar disponibilizando lá no nosso site do Moda Center.
2: Perfeito. É, tudo pronto para essa assembleia?
1: Tudo pronto, César. É, a gente, graças a Deus, a gente faz um trabalho muito, muito bem cuidado, né, no que tange a prestação de contas.
2: Trabalho, né, responsável, né?
1: Responsável, com planejamento, com abertura, com transparência, né, acho que é o principal. E a gente mostra lá, o pessoal tira as dúvidas lá, mas tudo certo para a Assembleia. A gente vai para mais uma Assembleia na segunda-feira. Aproveito e reforço o convite que Neto fez, né? Você que está nos ouvindo aí, que for condômino ou que de repente quer participar, não é condômino, mas fala com o proprietário lá, pega a procuração para participar da Assembleia, ver, ficar por dentro dos assuntos do condomínio, que é justamente o Moda Center, é justamente essa mola propulsora de uma região. Então veja a importância das decisões que são tomadas no âmbito de uma Assembleia, no âmbito de uma discussão, no âmbito dos debates que acontecem lá, né? Então, muito importante essa participação e trazer, de repente, esse olhar diferente aí para que a gente possa engrandecer e crescer cada vez mais a gestão do nosso parque.
2: É grande responsabilidade, mas como disse o Thales, como o trabalho é feito de forma coordenada, de forma transparente, de forma planejada, tudo fica mais fácil, né, Marino?
0: Exatamente. A gente vem fazendo esse trabalho aí. Também, desde já, agradecer aí o pessoal do Conselho Fiscal, que se senta aí também para analisar as contas antes da prestação de contas do DAD das Assembleias. Ao Conselho Fiscal. Então, assim, a gente tem todo o cuidado, a gente passa pelo Conselho e leva para a Assembleia fazer a votação das contas, né?
1: Ô Neto, só reforçando aí a importância do Conselho Fiscal, né? O que é o Conselho Fiscal para quem está em casa aí? Então, justamente são diretores, né? A gente tem aí um conselho formado por diretores que eles acompanham cada centavo que sai daqui. Ou seja, cada centavo que é gasto no Moda Center, seja investimento, seja folha de pagamento, seja alguma coisa que vai comprar aqui, um equipamento novo, alguma coisa, cada centavo que sai do Moda Center, ele tem no mínimo 3 assinaturas ali. Né? Ele tem no mínimo 3 pessoas observando, vendo, questionando ali, ver se está tudo certinho para que a gente possa realizar esses investimentos da maneira mais segura possível. Fora todo o cuidado na parte de orçamento. A gente vai fazer um investimento, vai comprar um copo desse aqui, a gente faz no mínimo um orçamento aí, no mínimo 3 empresas. Né? A gente tem esse cuidado aí, só que a gente não consegue mesmo, mas a gente, a regra é essa, é a gente trazer a maior quantidade de orçamentos possíveis para que a gente possa ter o melhor preço e também uma maior capacidade de negociação.
2: São agora 10 horas e 33 minutos. Para quem está nos acompanhando através do YouTube, percebeu que Thales hoje está com a camisa que estava no dia da última assembleia. A mesma camisa.
1: E é, nem eu tinha percebido.
2: Ele é tão preparado para falar da Assembleia que no dia que foi falar da Assembleia, tá com a camisa que tava usando. Ali, ó.
1: É mesmo, eu tô vendo. Camisa vermelha mesmo.
2: Eita, Mariano Neto. Oi, Anderson, cuidei bem dele. Viu? Você tá me devendo uma quentinha lá da Green Bite.
1: Isso, ali é bom, viu?
2: Seu cunhado aqui no programa.
1: Ali é bom.
2: Mariano Neto, meu irmão, obrigado pela sua vinda. Parabéns pelo seu trabalho. Quem conhece você, quem conhece o seu trabalho, sabe da lisura, sabe da competência, da sua dedicação a esse parque. Né? Você é um cara que abre mão de muita coisa da sua vida particular em benefício do parque, o tempo, a dedicação, além daquilo, né, que está previsto quando se firma um contrato. Você é o cara que faz um a mais, é um cara que se dedica, que se entrega, e não à toa, como a gente já vem batendo bastante nessa tecla, os resultados acontecem. É porque tem uma estrutura grande, mas é porque tem uma equipe competente pra caramba tomando conta dessa estrutura. Obrigado pela vinda e até breve, se Deus quiser.
1: Pois não, César, só fazer uma observação aí sobre Neto, né? Que eu sempre digo a ele, Neto talvez é que tenha um olhar mais completo aqui do Moda Center, porque Neto fez a feira na época lá embaixo, né, Neto? Na época da rua.
0: Já vim lá de baixo.
1: Além de condômino hoje, né? Passou muito tempo condômino. Foi da diretoria, né? Por muito tempo. Foi subsíndico aqui do parque. Tem empreendimento fora do Moda Center também. Tem empreendimento no centro da cidade que facilita essa visualização da influência das ações do Moda Center no comércio da cidade. Hoje opera na gerência financeira, mas já passou pela gerência de segurança, né? Então ele tem a capacidade de olhar por várias óticas ali um problema que acontece no Moda Center, né? Então, assim, até ele tem uma sensibilidade interessante quando vai tratar com as pessoas, com os condôminos. Eu admiro muito essa capacidade nele, que ajuda bastante a tomar as decisões que às vezes a gente está pensando, eita, vamos tomar essa decisão aqui, mas ele diz, não, isso aqui vai afetar dessa forma, como é que o condômino vai entender isso aqui? Então a gente tem que falar a língua do condômino, e ele consegue comunicar de uma maneira muito eficaz com o condômino. Isso aí é muito positivo para a nossa gestão.
0: Obrigado, César. Querido. Obrigado, Thales, aí pelas palavras. Realmente, eu estou aqui desde o primeiro dia de feira do Moda Center, certo? Eu dormi várias vezes aí em cima dos box, quando a gente passava aí de um dia para o outro. E conheço realmente um pouquinho aí do Moda Center. Só que eu costumo dizer que o Moda Center, ele é uma célula viva que todos os dias muda. Então a gente tem que estar aí de dentro vendo essa transformação. E desde já, obrigado aí a todos que ouviram, a todos que estão aí nas suas residências ouvindo o programa Conexão Moda Center.
2: Um abraço forte, meu querido Mariano. Vamos lá, minha gente, nosso telefone para você interagir conosco é o 99103-2775. Mande sua mensagem, mande seu WhatsApp e vamos juntos até às 11 horas da manhã. O meu querido George, ele vai participar com a gente, George Pinto, que é o gerente geral aqui do parque. Temos alguns assuntos, tem pergunta também para ele aqui já de um internauta. A gente vai trazer ele na sequência. Ô Thales, próxima pauta nossa, querido, cobertura dos estacionamentos para motos. É um investimento que o parque vem fazendo, né?
1: Sem dúvida, né? Surgiu isso aí justamente da ideia que a gente colocou aqui, os estacionamentos de motos, que eram mais próximos justamente do canteiro central, e eles foram transferidos aqui para mais perto do estacionamento que já acontece. E quando a gente cobriu esse estacionamento de motos aí, da frontal, o pessoal das laterais já sinalizou: rapaz, eu quero também. Uhum. Então é sinal que deu certo, sinal que foi aprovado e que o pessoal quer essa benfeitoria ali do lado do seu setor. E assim a gente está fazendo, a gente está investindo aí, o pessoal pode ver nas imagens aí, essas coberturas que já acontecem ali nas laterais aí dos setores.
2: Design
1: aí
2: tá vendo moderno, setor, né?
1: Design moderno, um equipamento ali que ele favorece muitas motos, o pessoal que vem trabalhar ali, que coloca sua moto ali, muitas vezes estacionava no sol, ia precisava resolver alguma coisa no centro. Quem anda de moto sabe a cela da moto muito quente, né? E o Gabriel já sinalizou ali. E isso aí era um desconforto, digamos assim. E isso aí ele possibilita um maior conforto para quem estaciona, bem como também nos dias de chuva, né? Que essa capa ela protege, né, de uma maneira satisfatória as chuvas que acontecem ali. E você pode utilizar isso aí, favorecendo o seu conforto para quem vem visitar o parque. Isso aí, então a gente pretende colocar isso aí em todos os estacionamentos de motos que estão disponíveis, trazendo esse conforto aí, mais uma benfeitoria, fruto de planejamento, fruto de recurso que a gente tem no caixa acumulado a partir das nossas ações.
2: É interessante, César, interessante pra... isso, né, George? Bom dia, primeiramente, meu querido. Bom seja dia. Bem-vindo ao programa. É interessante isso, a demanda, aliás, o que é implementado em um setor do parque vira automaticamente demanda para o outro setor, né?
3: Bom dia, César. Bom dia a todos os presentes aqui no estúdio, as pessoas que nos estão escutando aí pelas rádios e nos acompanham nas redes sociais, né? Então, complementando a informação de Thales, né? A princípio a gente está colocando no setor laranja, a gente já colocou uma etapa essa semana, não sei se a gente vai conseguir concluir as duas outras áreas de estacionamento do laranja, que ainda vai ser feito. Mas se a gente não concluir essa semana, na próxima semana a gente está concluindo. E eu acredito aí que até o final do mês de julho, primeira quinzena de agosto, a gente vai estar colocando lá no azul, né? No azul, essa semana a gente está colocando a base, que a gente chama de grelha, que é para poder pegar toda a estrutura. Então, terminando laranja e azul, a gente vai aí para o verde e vermelho, depois amarelo e branco, né? Outra informação que eu também gostaria da parte de infraestrutura de comunicar aos condôminos é que a gente vai dar início à revitalização dos estacionamentos, né? A gente decidiu não fazer mais os estacionamentos com asfalto, né? Porque a gente sabe que tem um tempo de vida útil ali pequeno, né? A cada 3-4 anos a gente tem que fazer um recapeamento. Então a gente está fazendo com briquete. A gente já tinha começado aqui no setor azul, no estacionamento novo. Então a gente já tinha feito as áreas de circulação, que eram as áreas que estavam mais atingidas. Agora a área de estacionamento também já está apresentando alguns buracos lá que está precisando de reparo.
2: De reparo.
3: Então, hoje de manhã, antes de a gente vir para cá, eu já conversei com o Neto, ele já autorizou a compra. Então, a gente já vai estar fazendo A primeira faixa ali de estacionamento são 1.800 metros quadrados. Nessa primeira etapa a gente vai estar fazendo 900, terminou, vai fazer 900. Isso aí também vai ser agora um trabalho contínuo, até que a gente termine toda a revitalização do setor azul novo, que é o estacionamento que está mais crítico. Depois a gente vai partir para o laranja novo, depois laranja velho, azul velho, e depois a gente vai partir para as laterais, até que a gente chegue a ter 100% aí do estacionamento do Moda Center com briquete, que é é mais eficiente, né? O custo é um pouco mais elevado, mas o briquete ele fica para o resto da vida, né? Se precisar fazer um reparo, você só tira aquele briquete, você repara lá onde houve o afundamento e coloca aquele briquete novamente de volta, né? Então isso é mais uma ação aí em primeira mão que a gente está divulgando. Eu já hoje pedi já para fazer a cotação de briquete lá para a gente poder comprar. Claro que todo o material que a gente compra para o Moda Center, a gente tem a preocupação de cotar pelo menos em 3 empresas, né, para que a gente não beneficie ninguém, né, o único beneficiado seja o Moda Center, os condôminos, a gente comprando material de qualidade e pelo menor preço possível.
2: Olha, tem uma pergunta aqui do Damião. Damião Silva, Damião taxista, conheço ele. Bom dia, César. Aí aqui é uma sugestão, né? Uma sugestão para o Moda Center: proibir a entrada de motos naquele portão vizinho à farmácia e na saída. Ele disse que essa medida, na opinião dele, melhoraria o trânsito naquele setor, George.
3: Ali, assim, se a gente for proibir, que pelo que eu estou entendendo que ele está falando, é o portão ali do setor branco, né?
2: Sim.
3: Aquele portão do setor branco, dia de feira ele está sendo só de saída, né? Só de saída. Mas vem algumas motos ali e a gente realmente não tem como impedir que elas entrem, né? A gente está em conversa com o calçadão, inclusive é uma solicitação do calçadão ali que a gente inverta também esse sentido, né? Aquele portão ali ele fique de entrada e o do Hotel Nossa Senhora das Graças fique de saída dia de feira. Então, quando isso aí acontecer, que a gente colocar em funcionamento, claro que tem que ser uma medida dos dois, não adianta só a gente fazer aqui do nosso lado e o calçadão lá do lado dele não também fazer com que o trânsito obedeça essa via de circulação. Então, quando fizer isso aí, com certeza esse problema vai acontecer. Mas é muito difícil também, porque assim, infelizmente, a gente não tem o poder de impedir, né? Então, sim, às vezes acontece até algumas discussões, né? Porque o pessoal que está ali, os hotéis, não querem deixar a moto, mas a pessoa também está na pressa de querer vir fazer uma entrega, né? Então a gente ali já orienta, se for um momento ali que não corra risco, a gente acaba concedendo, né? E também eu queria até aproveitar aqui o programa, César, e pedir, né, para que os nossos usuários aqui, eles tenham um pouco de conscientização, né? A gente está voltando a ter aquele problema de carros estacionados nas vias, né? Então o pessoal entra ali para a lateral, né? O pessoal informa que tem uma vaga em tal via, em tal setor, então as pessoas acabam não indo até a vaga, estacionando ali, principalmente próximo aonde quer fazer a entrega na excursão, e deixando o carro lá na via enquanto faz essa entrega aí por 10, 15, 20 minutos. Isso aí a gente conseguiu acompanhar na última sexta-feira. Isso interrompe o trânsito, né? Porque às vezes vem um carro um pouco maior e ele fica com dificuldade de passar, né? Às vezes uma pessoa está querendo ir embora e o carro fica preso, né? A gente teve que, infelizmente, solicitar a presença da mobilidade na semana passada para que eles viessem aqui nos ajudar, né, a controlar isso aí. Então, e eles vieram, alguns carros que ainda estavam e estacionados em irregulares, eles foram multados, né? E a gente não queria que chegasse a esse ponto, a gente está precisando, né, apelar para que a mobilidade viesse aqui multar esses carros e mexesse no bolso das pessoas, né? O que a gente pede é que realmente as pessoas tenham bom senso e estacionem no lugar correto, onde existe uma vaga, onde não vai atrapalhar a vida de ninguém. Também muitas motos estacionadas de forma irregular, né? A gente está aí ampliando esse estacionamento aí de moto, fazendo essa coberta. Né? Então a gente pede que as pessoas realmente procurem. Né? A gente abriu aí, eu acho que mais de 300 vagas aqui na frente, onde a gente fez essa coberta. A gente vem sempre, abriu também vagas lá atrás, quando a gente tirou aquele terreno lá do setor amarelo, onde está sendo construída as lojas, que a gente acabou aquelas vagas de moto. Mas a gente abriu ali atrás, onde era a antiga estação de tratamento. Então a gente pede só que as pessoas tenham consciência de estacionar onde é o local correto, porque aí facilita a vida das pessoas e a nossa também, e a dos nossos clientes. Às vezes um cliente está ali com um voo marcado, né? Às vezes é uma pessoa que precisa sair para fazer um socorro a um familiar, e às vezes fica preso porque tem um carro lá que a pessoa veio fazer uma entrega e não quer. E o pior, assim, que você vê que quando acontece essas coisas, que você vai ali no estacionamento da frontal, tem vaga, né? Sim. Então as pessoas não querem estacionar na frontal, pegar um carroceiro, pegar a sua própria carrocinha para entregar lá no ônibus, né? E o pior, que às vezes também tem vaga na lateral, mas não é no setor que a pessoa vai fazer a entrega, então a pessoa não quer se deslocar até lá, então fica estacionando de forma irregular. Então a gente pede aí também a conscientização das pessoas nesse sentido.
2: Ter consciência, ter prudência, ter educação, as regras, você não vai sair no trânsito de Santa Cruz do Capibaribe, de Caruaru, de Toritama. Você não vai sair estacionando em fila dupla no centro da cidade. Você não vai, por exemplo, no trânsito de Santa Cruz do Capibaribe, colocar seu carro na frente de uma garagem. Você não vai.
1: Uma calçada, né?
2: Entendeu? Você não vai estacionar sua moto de todo jeito, porque você teme o quê? Que a fiscalização de trânsito passe e você seja autuado ou guinchado. Então, se você não faz isso nas ruas da cidade, também não faça nas ruas, nas avenidas, nos corredores de nenhum outro lugar, muito menos aqui do nosso Moda Center, tá bom? É isso que a gente bate justamente nessa tecla. Conscientização, ter paciência, ter prudência, ter educação. Todas as vezes vale muito mais a pena você andar um pouquinho mais, você percorrer um trecho maior um pouco e estacionar seu carro, sua moto de forma correta do que você fazer de todo jeito e daqui a pouco está você envolvido aí em algum problema, em algum desgaste. Mas enfim, George, eu vou chamar os irmãos Kamikaze de toda...
1: O Miguel. Mas só vem tá Miguel, só vem o Miguel.
2: Miguel está aqui com a gente. De todo jeito, deixa eu agradecer a você, George. Algo mais que você queira acrescentar, meu querido? Fica à vontade.
3: Não, César, só assim... Dizer ao pessoal, a todos os nossos clientes e aos nossos econômicos, que a gente está preparado para mais uma feira aí, né? Amanhã Sim. A gente já tem feira no Moda Center, né? Então, desejar a todos bons negócios aí, que seja uma feira bastante tranquila também. E agradecer a você e a oportunidade de estar participando e estar esclarecendo algumas coisas aos nossos condôminos e aos nossos clientes.
2: Participação do George é sempre importante, sempre pontual, porque ele sempre traz informações muito, muito importantes, essenciais para os condôminos, tá bom? Para os condôminos. Então, é muito bom tê-lo com a gente também, meu amigo George. Minha gente, a solidez financeira do Moda Center também passa pelo trabalho integrado de vários setores. A diretoria financeira atua de forma permanente ao lado do departamento jurídico, das gerências e de toda a administração para buscar soluções que preservem os interesses dos condôminos. Cada decisão é analisada com responsabilidade e diálogo. Cada investimento é planejado. Cada real do condômino é aplicado pensando no fortalecimento do nosso parque. Essa integração permite que o Moda Center mantenha uma gestão moderna, eficiente e preparada para enfrentar os desafios sem perder sua capacidade de crescer. Ontem, ouvindo o Dr. Marcelo Diógenes no programa Rádio Debate da Rádio Polo de Santa Cruz do Capibaribe, né, ele falou com orgulho, com alegria, uma satisfação danada, justamente por fazer parte, ele que é, né, o novo comandante do departamento jurídico aqui do Moda Center. Um abraço forte para ele, para Miriam, a sua esposa. Mas agora é hora de falarmos de apoio ao esporte, não é isso, Thales?
1: Perfeito, né? A gente tem uma preocupação não somente para a causa esportiva, mas também para a causa social, César. A gente tem um olhar diferente aí dentro do departamento de marketing, chefiado aí, comandado por Elinaldo Ventura, justamente nesse relacionamento no apoio a esses atletas, né? A essas pessoas que fazem parte aqui do grupo de pessoas que são apoiadas pelo Moda Center. E hoje a gente tem um cara muito especial, que sou fã, viu? Sou seu fã, meu amigo. Que ele é um muito determinado, um cara que batalha demais pelos seus objetivos, pelos seus sonhos. E eu fico muito, muito feliz de ter você hoje nessa mesa aqui, Miguel. Que Miguel escreveu uma história interessante aqui em Santa Cruz. Justamente é um capítulo aqui dos kamikazes, né? No que tange ao esporte e no que tange aqui ao jiu-jitsu, particularmente, assim, mais direcionadamente. Mas eu digo a você, ó, eu não vou disputar com você, não. Você já me chamou pra gente fazer umas disputas aí. Eu digo, rapaz, olha, eu não consigo, não. Por razões óbvias, né? Tanto de medalha que ele tá segurando ali, eu não vou nem encarar esse cara aí. Não inventa, não, tá? Aí é casca dura mesmo. Isso aí é um exemplo de atleta aqui da nossa cidade.
2: Miguel Rubenildo e Genesi Júnior são os irmãos kamikaze, né? Eles são apoiados pelo Moda Center e, recentemente, no Campeonato Mundial de Jiu-Jitsu, disputado na cidade de Lanúncia, na Espanha, conquistaram 4 medalhas, meu irmão. Bom dia, Miguel. Seja bem-vindo ao nosso programa.
4: Bom dia, tudo bem? A gente foi lutar lá o Mundial da FJJD, que já era um sonho da gente desde antigo, cara, de fazer esse campeonato, que é o auge do Jiu-Jitsu. Só que a gente pensava em ir, mas não ter o resultado que a gente teve, como a gente foi e teve, entendeu?
2: O campeonato foi quando, Miguel?
4: Foi dias 27 e 28.
2: Agora do mês de junho?
4: Do mês de junho.
2: Ah, tá bem recente então essa conquista, né?
4: Tá.
2: Vocês viajaram com quantos dias de antecedência? Passaram quantos dias lá? Como é que foi essa aventura, meu irmão?
4: Foi 8 dias ao todo, mas foi um dia de ida e um dia de volta. 6 dias lá, pra tentar adaptar. Também, aí teve treinamento com o pessoal de fora, de lá, tudo. A gente levou o nome daqui para lá, para Santa Cruz.
2: Como é que se dá, Thales, essa costura para se chegar o apoio do parque a um cara com essa potência, com esse potencial que ele, que o irmão tem, com esse talento, com essa força de vontade toda que eles têm? Eu tô vendo aqui, foi 2 medalhas de ouro, isso, Miguel? Duas de ouro, 2 de prata
4: e uma de bronze.
2: E uma de bronze, né? Quais categorias vocês disputaram, Miguel?
4: A gente lutou, foi 2 categorias. Eu lutei na faixa preta, até 68 quilos. Fui vice-campeão na faixa preta, no absoluto, que é sem peso.
2: Sim.
4: É todo mundo contra todo mundo. Fui campeão, fazendo a final com meu irmão.
1: Foi mesmo. Foi. Ficou em casa. Prata e ouro em casa.
4: A final foi eu e ele, no absoluto, com kimono. E no domingo foi o Nogi, que era sem kimono. Fiquei em primeiro na categoria e fui o absoluto com ele na final. Mais uma vez.
2: Quer dizer que os dois irmãos ganharam ouro e prata em 2 categorias.
4: Diferente.
1: Os caras são fera.
2: Me diga uma coisa, bons. E a turma lá, como é que o pessoal que participava viu esse verdadeiro fenômeno?
4: Ninguém bota fé no... Porque lá é assim, a Europa é todo mundo grande.
2: Sim.
4: O cara menor que você vai enfrentar lá, ele tem seus 80 quilos. Você não vê categoria pequena lá se destacando. Sim. E principalmente no absoluto.
2: Aí eles imaginavam que vocês,
4: por que ia passar fácil.
2: Estatura menor.
4: Aí a gente foi para a final. Os dois.
2: Em 2 categorias.
4: Cada um de um lado e o outro.
1: No absoluto, naquele luta com competidores aí com peso bem acima.
4: É,
1: né?
4: Bem acima.
1: Bem mais difícil.
2: Como é que se dá essa costura para se chegar o apoio do parque a um cara com essa potencialidade toda que ele tem?
1: César, tudo isso parte do olhar, da visão. Como é que a gente classifica isso como uma visão? A gente entende que o Moda Center, ele influencia a vida de muitas pessoas, não somente aqui em Santa Cruz de Capibaribe. A gente fala de mais de 68 municípios aí, que a gente está falando de mais de 300 mil empregos aí, diretos e indiretos. E a gente entende que essa influência não é só econômica, né? A gente entende que o Moda Center tem um compromisso social também, tem um compromisso com o esporte, né? Tem um compromisso com o bem-estar, com o lazer, com o meio ambiente também. Então, quando a gente olha para a questão do esporte, a gente entende que os nossos atletas aqui de Santa Cruz, Capibaribe e região, a gente também tem atletas que a gente apoia também em Jataúba, em outras cidades aqui perto, mas que a gente entende que esses atletas, eles podem ir mais longe, eles podem levar o nome da nossa cidade, eles podem ter uma facilidade, uma qualidade, digamos, no treinamento maior, participar de competições que normalmente ele não conseguiria participar, se tiver um apoio financeiro, não só, eu digo isso não somente do Moda Center, né, mas também de outras empresas também que apoiam, e você também aí que está nos acompanhando aí, é importante o apoio do empresariado para que atletas como Miguel possam se destacar em campeonatos internacionais, né? A gente está falando aí de uma disputa que aconteceu na Espanha, onde recebe atletas do mundo todo, né? Então ele consegue se destacar, e o fato dele estar lá, ele não só leva o nome do Moda Center como um apoiador, mas ele leva o nome da nossa cidade. Ele leva a identidade aqui do Nordeste, né? Ele mostra que aqui, mesmo no interior do Nordeste, com seca, com todas as dificuldades que a gente tem aqui, a localização geográfica da gente não ajuda muito, e mesmo assim, com muita garra, com muita determinação, com muito treinamento, que esses caras treinam, até na festa de aniversário deles lá, eles fazem um treino lá, tanto pelo compromisso e pelo amor que eles têm ao jiu-jitsu, mas também pelo compromisso com a disciplina de treinar todos os dias. Então eu fico muito orgulhoso desse resultado, e não é por acaso, viu, Miguel? O Moda Center é um simples apoiador, mas o mérito é seu, de você ter se dedicado e ter conquistado essas medalhas aí para a nossa cidade.
2: Deixa eu dizer aqui que tem um fã do Miguel acompanhando o nosso programa, que é Jean-Pierre, lá da Coab, Jean-Pierre. Sonoplasta da Rádio Vale, está mandando um abraço forte para você. Mas não são só, entre aspas, os irmãos Kamikaze, né, que tem o apoio do Moda Center. Tem a Clis Vitória, que é atleta de bocha paralímpica. Tem o Gabriel Iguana e o Vitor Arruda, do mountain bike. Tem o Heleno Melo, para atleta de halterofilismo. Tem o José Dalvino, né, que é triatleta master. Ele que é um cara que consegue resultados também expressivos em várias competições nacionais e internacionais. Tem o Irã Carlos, que é karateca, e tem também ainda o projeto Planeta Pedal, o Giovanni Feitosa, que é piloto de provas na Super Turismo, e o Gabriel Souza, para atleta mirim, destaca em provas de mountain bike e de tênis de mesa. Esse apoio reforça o compromisso do Moda Center com iniciativas que valorizam o esporte, incentivam novos talentos e projetam positivamente a nossa região, porque é como ele disse, levou para longe, para caramba, o nome do Moda Center, o nome de Santa Cruz do Capibaribe, né?
1: Sem dúvida, né? A gente vê, quando dá um orgulho danado, quando a gente vê um atleta nosso aqui, não somente um atleta que é apoiado pelo Moda Center, mas um atleta da nossa região, tem vários atletas, graças a Deus nós temos um celeiro de bons atletas aqui. Com todas as dificuldades, a gente consegue produzir bons atletas em várias áreas. E quando eu vejo, por exemplo, Miguel subindo lá no pódio, leva o nome, a bandeira do Moda Center, mas também leva o nome de Santa Cruz, Capibaribe, Pernambuco, né? Nordeste, Brasil. Isso aí nos deixa muito orgulhosos, porque além de projetar o atleta aí, de trazer mais possibilidades para que ele possa participar de mais competições e evoluir na sua carreira esportiva, mas também dá uma possibilidade interessante para a gente visualizar toda a trajetória que aconteceu, né? De onde ele veio, como essa região que ele veio. Então, essa visibilidade é interessante para o Moda Center também, mas o mais importante para o Moda Center é apoiar atletas, que eles possam ir mais longe, se depender do nosso apoio, que a gente possa apoiar e facilitar essa trajetória aí, que a gente sabe que é tão difícil, Miguel.
2: Miguel Rubenildo, Miguel Kamikaze, obrigado pela tua vinda, meu irmão. Parabéns pelo seu esforço, pela sua dedicação, pelos resultados. Boa sorte na sua caminhada e até breve.
1: Eu tô com medo de quebrar a mesa ali, não, que tem tanta
2: medalha aqui.
1: Tá pesado, tá pesando desse lado aí da mesa. Viu?
4: E mais um, só queria agradecer, porque como eu disse, a gente só pode buscar se tiver como ir. Isso. E a gente mostrou lá que é capaz de buscar. E também aconteceu um negócio engraçado, que parece que no Brasil só tem Rio de Janeiro e São Paulo. Aí eles perguntavam, a gente abriu o Google lá e mostrava Santa Cruz, aí não conhecia. Foi. E também a gente conseguiu um título que no Brasil só tem, de que veio, que foi eu e meu irmão, que foi os atletas de destaque
1: do evento. Mostra aqui, bota aqui pra câmera. Vê que massa.
2: Inclina um pouquinho, Miguel. Isso, querido. Aí. Pronto.
1: E massa, é só você e o Juninho tem.
4: Dos que foram, só a gente conseguiu trazer esse título. E os outros ficou lá na Europa mesmo.
2: Massa mesmo. Cara, obrigado, meu irmão.
1: Que orgulho, velho. Que orgulho ser de vocês. Pode
2: até
1: ter
2: a próxima.
1: Se Deus quiser.
2: Meu querido, meu síndico, potência, faz convite pro povo vir pra feira amanhã. Vamos embora pra gente fechar o programa?
1: Pois é, pessoal, é hoje um programa muito legal, muito positivo, muito interativo, né? E aproveito para convidar você aí que está nos ouvindo aí. A gente tem uma cadeia grande aí de rádios, de transmitindo, levando as informações de modo a ser cada vez mais longe. E aproveito para convidar você que está nos ouvindo aí, que tem vontade de vir para o parque, venha conhecer o parque. Aqui é o melhor lugar do mundo para se empreender, tá? Você vai vir aqui, vai conhecer muitas possibilidades de você comprar mercadorias num preço muito acessível e levar aí essas roupas que são feitas aqui para as suas cidades e realizar excelente negócio, gerando renda, gerando uma dignidade para sua família. Então, não deixa de visitar o parque e você, condômino, comerciante também, venham para cá, que a gente preparou toda uma estrutura, nos planejamos, nos organizamos para receber os comerciantes que fazem a feira da melhor maneira possível.
2: Em Santa Cruz do Capibaribe, no Moda Center, 11 horas pontualmente. Um abraço, bom final de semana e até semana que vem.
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7: 11 horas e 1 minuto.
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0: Agora na Rádio Estação, 11 horas 8 minutos. Bom dia.
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0: Olá, bom dia. Hoje é quarta-feira, 8 de julho de 2026, começando a partir de agora o nosso Política em Pauta, né? Todos os dias, sempre a partir de 11 da manhã, levando para você muita informação, debates, análise da política de Pernambuco, também com entrevistas importantes nesse programa. Daqui a pouquinho estaremos conversando aqui nos estúdios com o pré-candidato a deputado federal, Edilson Tavares, ex-prefeito de Toritama, né? Conseguiu, né, a façanha de ser prefeito, prefeito reeleito, e agora está buscando, né, subir mais um degrau e representar, né, todo esse polo de confecções a partir do ano que vem, né? Então, começa, né, de fato, a pré-campanha de forma mais intensa, apesar de estarmos aí nos últimos dias de pré-campanha, vai começar a campanha eleitoral e o compromisso, né, da Rádio Estação de trazer todos os pré-candidatos, né, para que você, ouvinte da Rádio Estação, possa ter a oportunidade de observar. E eu sempre costumo dizer o seguinte: escutem, analisem as propostas, né? Observem, acompanhem, inclusive, dou até a dica, as redes sociais de todos os pré-candidatos. Faça uma listagem aí de todo mundo que você entende que te representa, que representa, de fato, esse polo de confecções que é muito necessário, né? Muito necessário, mais do que nunca, que possamos

0: entrevistas, né, sem problema nenhum, a gente concede sim o direito de resposta. Edson, bom dia, seja bem-vindo ao nosso programa, meu amigo.
1: Bom dia Márcio, bom dia a todos que estão escutando a Rádio Estação Sata, a você, Márcio, a todos que estão acompanhando esse momento. Márcio, eu pedi a você para poder falar hoje aí, porque eu fiquei estarrecido com a fala do ex-prefeito Fábio Aragão aí ontem, no seu programa, a respeito de algo que ele falou sobre...

Santa Cruz do Caparibe, né, na situação precária que estava. Ora, situação precária, quem recebeu o município fui eu, da gestão de Toninho do Pará, que está com ele, de Toninho do Pará, que é do grupo dele, quando eu encontrei o Hospital de Santa Cruz no cadeado, quando eu encontrei Santa Cruz do Capibaribe sem nenhuma ambulância, quando eu encontrei Santa Cruz do Capibaribe sem nenhuma condição de estrutura na prefeitura de se trabalhar, quando eu encontrei a prefeitura com as escolas totalmente sucateadas em Santa Cruz, quando eu encontrei as crianças tomando alga num pote de margarina, quando eu encontrei os professores de Santa Cruz do Capibaribe sem diálogos, sem reajuste, sem condições de trabalho. Essa é a Santa Cruz que eu encontrei. A Santa Cruz que eu encontrei sem, com pavimentação de 30 ruas em 4 anos. Eu encontrei uma Santa Cruz totalmente deteriorada. Uma Santa Cruz que não tinha uma central de feiras. Uma Santa Cruz que era cheia de favelas. Uma Santa Cruz que era cheia daquelas poluições visuais aí em Santa Cruz do Capibaribe. Uma Santa Cruz que não tinha a estrutura que a gente deixou, que eu vou ter a oportunidade presencialmente de falar no seu programa. E aí eu pergunto ao ex-prefeito qual foi o dia que ele deixou na gestão dele de repassos federais por conta da minha gestão. Qual foi o contabilmente que ele deixou de que ele teve desconto na folha ou de FPM na minha gestão? Porque se ele tivesse em janeiro, em fevereiro ou em março, nesses 90 dias, ele tinha sido retido do FPM algum dinheiro, algum recurso. Falar de débito de Compesa, se eu for falar de débito de Compesa, vem do tempo, eu acho que vem do tempo de Raimundo Aragão, vem do tempo de Padre Zuzinha, vem do tempo de Augustinho, de Aragãozinho, de Zé Augusto, de Toninho do Pará. Débito de CELP vem do tempo de Aragãozinho, no tempo de Zé Augusto, no tempo desse governo que estava aí. Todo prefeito que chega renegocia seus débitos que tem de antepassados para dar continuidade à gestão. Para dar continuidade, falar qual foi o funcionário público que eu deixei sem pagar. Qual foi? Porque a competência de janeiro era para pagar um tipo de situação de programa que chega em janeiro para pagar em dezembro. Falar isso? Vim falar, ora, eu acho que a gente tem que ter propriedade do que está falando. Tem que ter honestidade política, porque eu entreguei uma cidade com mais de 16 ambulâncias em Santa Cruz. Falar que ônibus escolares dê graças à governadora Raquel Lira, dê graças, tira os ônibus escolares que o governo do estado já doou a Santa Cruz com o governo federal. Eu, graças a Deus, ele encontrou uma governadora que fez com que tivesse a prioridade de distribuir ônibus para o município, que eu não tive com o governo que ele deu apoio, que foi o governo de Paulo Câmara, que ele deu apoio junto com o seu grupo político, prometendo um matador público para Santa Cruz, quantas e quantas vezes ele não fez vídeo lá de frente do palácio com o pessoal do PSB, algo que eu não fiz. Então, essas são as situações que a gente tem que esclarecer, e graças a Deus a gente tem muitas diferenças politicamente nisso aí, porque eu sei respeitar as pessoas, né? Eu não coloquei minha mãe na prefeitura, eu não coloquei minha irmã na prefeitura, eu não coloquei os meus parentes dentro da prefeitura, aderentes, porque o que fizeram foi uma dinastia de parente, de parentesco dentro do poder público de Santa Cruz do Capibaribe. E eu nunca usei a minha religiosidade ou a minha situação para querer me vender ou me propagar sobre isso. Então, pô, chega disso, né? A gente querer transparecer uma coisa, mas que não é, e eu não poderia ficar calado, porque situação precária o povo de Santa Cruz viu. Agora, o povo de Santa Cruz, depois da minha gestão, não aceita mais um gestor entrar na cidade e fazer o que eles faziam antes. Graças a Deus, a gente deu um patamar maior à cidade do que esse povo fazia e o que ela merecia. Porque são mais de 400 ruas pavimentadas e asfaltadas entre pavimento e asfalto em Santa Cruz. É o residencial Cruzeiro, é o calçadão Miguel Arraes, é a UPA 24 horas. Falar da UPA, eu fiz a UPA em 2016, eu entreguei ao povo.

0: Ele passou 5 anos. E depois de 5 anos é que ele fez uma reforma. A gente tem que reformar a nossa casa todo ano. Imagine algo do poder público. Algo público. Eu fiz a praça da alimentação. Eu calcei a subida do Cruzeiro, não é? Eu consegui fazer a Padre Zuzinha. Eu consegui asfaltar todo o centro de Santa Cruz de Caparibe e as principais avenidas. Eu deixei, Márcio, as quadras das escolas do município cobertas, em mais de 7 ou 8 quadras cobertas no município. Eu terminei a quadra de esporte da Vila do Pará, não é? Eu fiz as praças na Vila do Pará. Não é? Eles fizeram agora a da principal, eu fiz aquelas outras três lá no Pará, né? E Poço Fundo, a gente teve mais de 6 ruas pavimentadas, colocamos a guarda municipal, fizemos saneamento. Eu botei 13 carros na guarda municipal, entre verba federal e entre do município, não é? Ambulância, parceria com a Câmara, eu consegui 2 UTI, uma com a Câmara e outra com Armando Monteiro. É essas situações que a gente não pode aceitar de uma maneira e ficar calado quando não está falando a verdade do que a gente fez, do que a gente pôde oferecer ao povo de Santa Cruz. E o povo viu como era o calçadão, era poeira, lama, era sol, fim, infraestrutura. Hoje tem o calçadão Miguel Arraes, feito na minha gestão, feito por mim como prefeito, dando dignidade àquele povo, dando condição àquele povo, dando abertura para aquele povo. Ora, então, são essas situações que a gente fica. E aí, para fechar, eu espero, prefeito, entregue aí, ex-prefeito, grupo político, entregue a pista de motocross ao município. Não pague aluguel mais de terreno, não. Tanto que vocês criticaram a farra de aluguel que está aí em Santa Cruz, a farra, né, de aluguéis de terceirizados no município. Entrega a pista de motocross, a pista de bicicross que eu fiz, não é? Essas são situações, porque o que está vendo é acabar com tudo que a gente deixou plantado, inclusive com o São João de Santa Cruz, que infelizmente foi um dos piores São Joões que aconteceu na nossa região.
1: Ok, Edson, obrigado pela participação, um abraço e até uma próxima.
0: É, a gente que coloca à disposição, Márcio, obrigado aí pelo espaço, não é? E eu estou pronto para debater qualquer situação, que seja de Santa Cruz do Caparibe, que seja da região, até porque a gente tem um legado de trabalho, um legado de ações dentro do município de Santa Cruz, que nos permite a dizer que fomos o prefeito que mais pavimentou em Santa Cruz, que mais fez asfalto, né, que pôde entregar PSF à população, AME da mulher, AME da criança, AME do trabalhador, à população de Santa Cruz do Caparibe, laboratório e tantas outras ações que a gente vai ter a oportunidade de dizer e de falar para a população. No mais, um abraço e bom dia a todos vocês. E bom trabalho aí.
1: 11 horas e 20 minutos, a gente vai um rápido intervalo. Na volta, entrevista com Edilson Tavares, pré-candidato a deputado federal. Voltamos já.
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3: 11 horas e 23 minutos, estamos retornando aqui com o nosso programa Política em Pauta, né? Quero abraçar aqui algumas pessoas que estão nos acompanhando, abraçar o irmão Abraão, né? O mesmo é conselheiro tutelar também, está acompanhando aqui o nosso programa, o irmão Tiago também, um abraço, né? Os dois trabalham aqui no Conselho Tutelar de Santa Cruz. Abraçar Alan César, também está na escuta, irmão Val. Um abraço pro irmão Val também, que sempre escuta aqui o nosso programa, né? Também abraçar meu amigo Furibinha, tá lá em Jataúba também, acompanhando o nosso programa. Deixa eu pegar aqui também, tem outros nomes aqui que chegaram aqui, deixa eu ver aqui, deixa eu puxar, Ricardo Corintiano, é o Corintiano, vamos torcer pro Corinthians, Ricardo. Deixa eu ver aqui, olha, abraçar aqui Michele e Alice Pedrosa, que moram próximo da Feira de Frutas, né? Estão acompanhando aí, sempre acompanham o nosso programa Política em Pauta, né? Abraçar também aqui a Silvânia Truta, também está acompanhando aqui o nosso programa. Abraçar também o Alexandre Souza, também está com a gente. Obrigado, Alexandre, pela sua participação. E você que está nos acompanhando, pode comentar aqui na nossa live, né? No nosso canal no YouTube, Estação FM 88.9. Aproveita e se inscreva no nosso canal. Abraçar Eusébio, também está lá na cidade de Jataúba. Um abraço, Eusébio. Tudo de bom para você também. O pessoal que manda mensagem também aqui, a Sivoneide, né? Ela disse que ontem e hoje os entrevistados são nota 10, né? Isso ela está referindo-se aí a Fábio Aragão e a Edilson Tavares aqui. Obrigado aqui, Sivoneide, do bairro Bela Vista. Obrigado aqui pela sua mensagem também no nosso programa. Como anunciamos, né? Hoje a gente conversa com Edilson Tavares, pré-candidato a deputado federal, né? A gente faz questão, como falamos, né? De ouvir todos os pré-candidatos possíveis, né? Até para que a gente possa ter aí melhores ideias, né? Acompanhar todos esses projetos e pretensões dos mesmos, né? Que estão pleiteando aí esses cargos aí, deputados estaduais, federais, né? E outros cargos também. Edilson, seja bem-vindo aqui à Rádio Estação, prazer tê-lo de volta aqui no nosso programa, bom dia.
4: Prazer é todo meu, Márcio, muito obrigado pela oportunidade, pelo espaço concedido para que a gente possa falar com toda a região e em especial aqui a cidade de Santa Cruz do Capari. Muito feliz de estar aqui, aproveitar e já mandar um abraço para meus amigos ali de Jataúba, né? Jataubenses ali, você falou no Eusébio, mas tem o Matheus Mimoso, o Márcio da Associação, a sua família, o Bildo Tantão, o Natanzinho, o pessoal me recebeu muito bem quando estive ali em Jataúba. E fico muito feliz de poder participar aqui e vivenciar, né, essa política aqui na cidade de Santa Cruz do Capibaribe.
3: Bem tranquila, diga-se de passagem.
4: Com,
3: né?
4: Certeza.
3: Mas vamos lá. 2016, né, você se lançou pré-candidato a prefeito de Toritama, né? E foi uma pré-campanha muito intensa, né? Você se esforçou bastante para buscar ocupar esse espaço, né? E ser uma via alternativa lá em Toritama, talvez até desacreditado, porque existiam dois grupos
4: talvez
3: tradicionais.
4: Não, totalmente, né?
3: Desacreditados. Qual a diferença, Edilson, agora para pré-campanha, agora para deputado, depois de ter tido a experiência de ser prefeito, prefeito reeleito? E você está lançando um projeto que, até para as pretensões do polo, foi deixado de lado, porque depois de Zé Augusto, em 2010, nós não tivemos mais ninguém que conseguiu retomar esse espaço, essa cadeira para o polo de confecções, o que parece até para muitos ser impossível buscar e retomar esse espaço, né, e ter algum representante sendo de Santa Cruz, Toritama, aqui da região, lá em Brasília. Qual a avaliação que você faz ali do seu início, da sua trajetória política de 2016 para agora, né, que é uma pré-campanha que você, mesmo tendo tido a experiência de ser prefeito, ainda é considerado um desafio muito grande?
4: Olha, Márcio, eu até agradeço quando você faz essa recapitulação em relação à nossa trajetória lá em 2016. As pessoas sabem que eu faço uma política diferenciada. O meu modelo de política, principalmente o meu modelo de campanha eleitoral, é diferenciado. E em 2016, desacreditado por muitos, zombado muitas vezes por outros, porque fazia essa política que acredito, de estar na rua com a caixa de som, o microfone, falando aos corações das pessoas e dizendo que quero fazer uma política de transformação. E olha você, que na época ganhamos nas oligarquias ali na cidade de Toritama, dos prefeitos, dos políticos, do poder econômico, fomos muito bem votados e aí fizemos a reeleição e a sucessão. Retorno agora com esse grande desafio que é para a legislatura federal. Eu diria para você que é como que se os desafios se repetissem, porque novamente algumas pessoas acreditam que por fazer esse modelo de campanha, que é um modelo baseado no convencimento, no trabalho, no resultado, na transparência, às vezes as pessoas acham assim: ah, mas Edilson não vai gastar milhões, Edilson não vai sair comprando apoios políticos, Edilson não tem, né, como costumeiramente se faz aí, esses cabos eleitorais famosos que se vendem, que colocam preço, né, que obviamente cada apoio custa muitos reais, e eu não faço esse tipo de política. Pelo contrário, né, eu faço até questão de não tê-los ao meu lado. E as pessoas às vezes ficam assim como que espantadas, mas digo para você, Márcio, a nossa candidatura é uma candidatura real, consistente, com possibilidades concretas de sermos bem-sucedidos e eleitos. E digo para você, como você mesmo recordou aí, e Augusto, que foi o deputado aqui do Polo, nós temos a oportunidade, depois de muito tempo, de termos um legítimo representante da terra na Câmara Federal. A nossa candidatura não é uma candidatura de cauda, não é uma candidatura para composição, não é por uma vaidade pessoal. Muito pelo contrário, nós estamos estabelecidos no estado de Pernambuco. Se Deus quiser, seremos votados em todos os municípios e temos esse trabalho, essa identidade. Eu acho que é isso que a gente está dizendo para todo mundo. Temos uma identidade com o Polo de Confecções, um filho da terra, legítimo filho da terra, que trabalha com confecções desde 1980. Conheço praticamente tudo da confecção, todos os setores, né? Sou daquela época ainda que a gente saiu do calçado para a confecção na cidade de Toritama, então aprendi a modelar, a cortar, a costurar, a consertar máquinas, fiz feiras por 16 anos, fiz muita feira aqui na cidade de Santa Cruz, conheço profundamente as nossas necessidades e mais, não serei esse político, assim como dei exemplo para prefeito, tipo Copa do Mundo, que só aparece de 4 em 4 anos aqui, que só vem atrás dos votos nas nossas cidades, e isso é uma coisa muito presente na cidade de Toritama. Muitos políticos, né, muitos candidatos à Câmara Federal e Estadual que aparecem apenas a cada 4 anos, que fazem alianças com alguns representantes, que pegam o nosso voto, usurpam e vão embora. E a gente fica 4 anos, como diz o ditado, chupando o dedo, sem ter essas pessoas do nosso lado. Nós seremos um deputado presente. Nós vamos mostrar, se for a vontade de Deus, como que se faz um mandato de deputado federal. Você vai ver aqui, agora escreva aí para a gente poder, daqui a 4 anos, comparar o que é uma legislatura federal de um filho da terra, de um feirante, de um confeccionista, de um dono de lavanderia, de um sulanqueiro na Câmara Federal. O que é que a gente vai fazer para Santa Cruz do Caparibe? Agora escreva aí.
3: 2016, 2017, né? Quando você assume a cidade de Toritama, fala, né, das dificuldades que você enfrentou, né, ao assumir o município, e é bem diferente agora a realidade, né? É um cargo legislativo, ser deputado federal ou estadual. Andando nos municípios, o que que o povo fala, né? Qual é a principal problemática das pessoas? Você está bem influente, né, na questão do meio empresarial, mas o contato, né, o dia a dia com os municípios, né, nas cidades que você tem visitado, qual é as principais demandas? É água, é estrada, é uma infraestrutura melhor? O que que você está sentindo aí por parte das pessoas?
4: Bem, na verdade, Márcio, as pessoas mais simples, elas confundem o que é o mandato legislativo do executivo. Algumas pessoas acham que o deputado é como se fosse um prefeito auxiliar, não é? Ou um prefeito mesmo em exercício, que possa fazer determinadas ações que são de competências do município. A gente precisa entender, antes de mais nada, que as competências municipais, estaduais e federais estão muito bem delimitadas na Constituição, e o trabalho do deputado federal, ele vai muito além do que as pessoas às vezes imaginam. É óbvio que hoje, devido ao robusto, né, volume de emendas que cada deputado federal tem, é possível fazer também uma transformação através do mandato nas questões do executivo. Mas eu sempre digo que o deputado precisa ir além. A gente precisa ir além porque nós precisamos trabalhar nas demandas coletivas. O nosso polo aqui de confecções, e você sabe mais do que ninguém, tem um quantitativo de necessidades enormes e a gente precisa prezar por ele, a gente precisa lutar por ele. A gente precisa cada vez mais oxigenar o nosso polo, então a gente precisa trabalhar por uma tributação justa, eficiente, igualitária. A gente precisa trabalhar também por uma linha de financiamento que seja adequada e possível para os nossos confeccionistas. A gente precisa trabalhar por uma linha de inovação. Eu sempre digo que hoje e daqui para frente nós vamos trabalhar cada vez mais com o mercado asiático, o mercado mundial. A nossa porta, a internet faz isso, o telefone celular faz isso. Então é preciso que a gente também dê esse trabalho de inovação, desenvolvimento de produto, de tecnologia, de montagem e manufatura. E isso são ações que um deputado federal pode fazer. É óbvio que tem ações locais também, um centro de convenções, isso é muito bom, mas isso é um projeto do executivo. Então cabe ao deputado fazer a destinação de recursos, de emendas, para que isso pode ser feito. Mas é preciso lutar no conjunto da obra. Hoje nós estamos aí a confecção como que moeda de troca para as negociações dos países, e quem nos defende? Quem poderá nos defender, como diz aí o ditado? Porque você vê que a todo momento a confecção entra no bojo de uma composição para o agro, né, para a indústria automobilística e para outros setores, e a gente precisa mudar essa realidade. Nós precisamos mostrar para os governos a importância e a relevância que é o polo de confecções. Então, assim, temos que lutar também por a formação técnica profissional, captação de mão de obra. Isso está passando uma dificuldade muito grande, e aí o deputado federal, de novo, pode lutar, né, pela atração das formações técnicas, dos institutos, do próprio Senai. E veja uma coisa que me dói muito o coração, eu lembro muito bem, estive aqui na inauguração, né, da escola aqui do Senai, aqui na cidade de Santa Cruz do Capibaribe, e a gente vê que faz muita falta, né? Sai porque sai, aí começa de novo a questão da representatividade. Veja quantos anos nós passamos para terminar aqui a entrada da cidade de Santa Cruz do Capibaribe. Foi preciso a governadora colocar debaixo do braço. Então eu acho que isso são ações coletivas que a bancada federal tem que colocar debaixo do braço, mas ela só coloca se ela tiver a verdadeira noção e importância que é o polo de confecções. Esses pulos do Copa do Mundo não vão fazer isso pra gente, não.
3: Em relação a essa questão da tributação, qual seria o percentual justo, né? Tendo em vista que parece que é 2% aqui, né? Existe a nota da moda que foi criada lá no governo Paulo Câmara. O que poderia ser diferente aqui, até para incentivar que as pessoas pudessem também se formalizar cada vez mais? E em relação também a essas linhas de crédito, como é que chegaria para as pessoas?
4: Olha, eu digo para você, eu vou um pouco mais além. Nós tivemos agora a reforma tributária que se inicia, né, agora de forma gradativa nos próximos anos para ser implantada, e ela, de forma, eu diria, muito dura, faz com que essa isonomia tributária seja distribuída para o Estado, da Federação, né, como um todo. Isso vai ser muito difícil para a gente, porque inclusive até esse dispositivo que você fala, da nota da moda, do próprio sistema diferenciado da tributação para o polo de confecções, todos eles vão deixar de existir. Veja a dificuldade. Se já é difícil nós lutarmos, sobrevivermos, não é, competirmos desta forma, imagina quando esses artifícios, né, que têm nos ajudado muito, as pessoas, pararem de existir. Pior ainda você vê quando o próprio governo federal, que está às vias de aumentar significativamente a tributação para nós brasileiros, da isenção ao produto asiático comprado pela internet. Ora, se todo mundo hoje está praticamente migrando para a compra online e você dá isenção, a gente vai exatamente na contramão de tudo aquilo que a gente fala. Então, Márcio, o que eu digo é preciso, urgentemente, não é, que a gente tenha uma união da nossa bancada federal para que se possa criar uma zona de tratamento diferenciado para o nosso polo de confecções, que o ideal era que a gente tivesse como uma zona franca aqui. Eu sempre digo, e as pessoas às vezes podem até achar isso um pouco exagerado, mas imagina a quantidade de empregos que é gerado nessa região. Imagina toda a estrutura que foi montada nessas 18 cidades aqui que circundam esse núcleo, Toritama, Caruaru e a cidade de Santa Cruz do Capibaribe. Eu digo para você, se não for a confecção, o que, que resta aqui dessa região? A gente precisa colocar isso na balança, sabe, Márcio? Porque a minha vida é confecção, da minha vida e da minha família, com confecção, com lavanderia, com lojas. Se você tira essa confecção daqui, o que é que sobrou pra gente? Porque agricultura nós não temos aqui, turismo nós não temos aqui, a não ser o turismo de negócio voltado de novo para confecção.
5: quais são as atrações que nós temos aqui para as pessoas poderem gerar emprego e renda. Então isso é uma questão de Estado, e o Estado precisa entender isso e colocar debaixo do braço e dizer assim: nós estaremos aqui protegendo o nosso mercado de trabalho. Então a tributação ela tem que ser compatível com aquilo que é feito no mundo inteiro. O mundo inteiro trata a confecção como estratégica. A confecção no mundo inteiro é tratada como um ponto sensível, assim como é tratado aqui no Brasil a questão da energia, a questão da água, a questão dos minérios, das terras raras. Lá fora, a confecção é sensível assim. E aí, por que é que nós vamos aqui, no nosso país, no nosso estado, no nosso polo de confecções, desprezarmos isso? Então eu luto por uma tributação que possa ser justa para nos dar capacidade de lutar contra os mercados asiáticos.
3: 11h37, estamos conversando com o Edilson Tavares, pré-candidato a deputado federal. Abraçar meu amigo Tota em Taquaritinga do Norte, né? Tá acompanhando também nossa programação. Abraçar Erivaldo Júnior, acho que é secretário de saúde lá do Toritama, né?
5: Gosto,
3: um abraço
5: para
3: ele. Tá acompanhando também a nossa
5: programação. Dá trabalho, mas é um menino bom.
3: Outra pessoa que não dá trabalho, é uma pessoa muito comportada, refinada, Petrônio Barbosa.
5: É.
3: Uma pessoa muito decente, calma, né? Temperante, né?
5: De vez em quando ele dá umas entrevistas e sobra para mim.
3: E só sobra para você. Não sobra para ele, não só sobra para os outros.
5: Mas eu vou pedir direito de resposta quando tiver essa
3: pedir direito assim. De resposta quando ele falar. Petrônio, se liga, viu? Se liga que o bicho vai pegar pro teu lado aí. 11h38, abraço, intervalo. Pedro. A gente volta em 3 minutos aqui no nosso Política em Pauta, na segunda parte da entrevista com Edilson Tavares. Voltamos já.
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7: Estamos de volta, 11h42. Abraçar aqui o professor Saulo, aqui de Santa Cruz também, né? Mandando aqui um abraço aqui para o Edilson, né? Tá declarando aqui.
8: Roberto também.
7: Professor Roberto.
8: Estamos aqui
7: também.
8: Nos nossos professores aqui, irmão Val também, um abraço para o irmão Val, é um parceiro nosso.
7: Douglas Costa também,
8: é um amigo meu, é pessoa muito boa. Alex Pão de Açúcar também, tá motivado. Irmão Alex, Deus lhe abençoe. Tamo junto, viu?
7: E pouco a pouco você tá anunciando os nomes aí, tá
8: rapaz, citando a gente aí alguns.
7: Tem muita gente, né?
8: Nós temos uma quantidade considerável, né? Muito consistente de pessoas que nos acompanham, sabe? Mas quem acompanha a minha trajetória, o meu trabalho, o resultado que demos na cidade de Toritama, essas pessoas se sentem motivadas por paixão, sabe? Por dedicação, por entender que a gente precisa também estar junto da boa política para fazer a diferença. E eu agradeço muito esses apoios, que são apoios voluntários, sem pedir absolutamente nada em troca, apenas a dedicação e o trabalho que a gente dá.
7: Pastor Edinaldo Tavares está aqui
8: também.
7: Falando aqui, excelente administrador. E
8: por
7: é da
8: pastor.
7: Sua família também, não?
8: Não.
7: Edinaldo Tavares.
8: Os Tavares são os Tavares mais localizados lá.
7: Entendi. Em Toritama. Tá aqui acompanhando, né? Já deixou aqui a mensagem. Um abraço, né, aqui para todos os amigos que estão deixando comentário aqui na nossa transmissão, no nosso canal, no YouTube. Mas Edilson, falar sobre alguns assuntos, né, que são bastante polêmicos, né? Eu queria tratar com você para ver sua opinião. Questão de bets, né? Que é um assunto que hoje está sendo tratado como um problema para parte da sociedade. Hoje até meios de comunicação que estão divulgando muito essas bets e que acaba prejudicando muitas famílias, né? Muita gente entrando nesse caminho de aposta e que deveria ter alguma lei, alguma regra que desse uma regulamentada maior em relação às bets, que é um problema que acaba viciando muitas pessoas, negócio de aposta, de jogo, muita gente vem perdendo. E a sua pauta mais conservadora, eu acredito que você teria algum posicionamento relacionado a bets. E deputados federais, eles têm, né, essa prerrogativa, né, de criar leis, né, de restringir situações relacionadas justamente às bets. Qual é seu posicionamento hoje, até para quem está acompanhando? Olha,
8: mas, na realidade, nós temos vários segmentos, né, que são segmentos, diria, polêmicos, que trazem vários problemas à sociedade, né? Não só a questão da bets, mas a questão do tabagismo também, que por hora o governo faz um trabalho mais forte e depois menos. A própria questão das bebidas também, tá certo? Então a gente entende que tanto o álcool como o fumo também são muito prejudiciais, como também outras variedades aí também, mas as bets vieram mais à tona devido a essa questão mesmo do Copa do Mundo, né? Essa questão que eles ficam patrocinando aí os times de futebol, etc. Tem crescido muito. O que ocorre é que o próprio governo federal, ele estimula a questão do jogo, né? Ele não só estimula, como ele também deseja um monopólio. Quando você vai olhar todas as leis que são apresentadas pelo governo federal, ele sempre tenta trazer o monopólio para si. Com a questão das bets, o que houve foi como que uma democratização. Então, aquilo que era de, digamos assim, domínio do governo federal, passou a ser utilizado pelos estados, depois passou a ser utilizado pelos municípios. O que eu entendo é que é preciso ser regulamentado, sabe? Assim como todas as demais coisas, o estado precisa ter uma regulamentação para proteger as famílias, proteger as pessoas de ficarem viciadas, protegerem as pessoas que muitas vezes, por não terem domínio próprio, né, às vezes fazem coisas absurdas em relação à questão do jogo. Mas o jogo é prejudicial, assim como é todo tipo de jogo, não só a questão das bets. Existem outros tipos de jogatinas que também são permitidos, mas acredito que a gente deveria evitar isso. As famílias hoje, elas precisam cada vez mais entender a necessidade, né, de estarem juntas, o trabalho, a dignidade, se aproximarem também da questão espiritual, aproximarem de Deus. Acho que é isso que a gente deve fazer. Não sou favorável, eu não apoio a questão do jogo. Acho que a gente deve evitar isso ao máximo. E se isso, obviamente, seria impossível, né, proibir completamente, mas é preciso estar muito bem regulamentado para proteger as pessoas, inclusive, de estarem perdendo seu patrimônio através das bets.
7: Até porque a questão das bets é como se fossem cassinos virtuais, né? Que além, né, da aposta do jogo de futebol, está relacionado a algumas apostas lá que as pessoas colocam, alguns jogos que muita gente acaba perdendo muito dinheiro, né? E que hoje é proibido aquele jogo, né, das máquinas, né, que chama máquinas caça-níqueis. Foi proibido isso aqui no Brasil. Tem muita gente que tem de forma clandestina e hoje, através de um telefone, as pessoas estão tendo acesso a essas plataformas que acabam prejudicando. Talvez você deva ter conhecido alguém em Toritama que perdeu, né, muitos dinheiros.
8: Temos,
7: né,
8: vários exemplos, viu? A gente tanto conhece pessoas que perderam patrimônios elevados, como a gente conhece também pessoas simples que muitas vezes eles pegam o dinheiro para comprar um bujão de gás e apostam ali, né, no aviãozinho, no tigrinho, e às vezes ficam sem o bujão, né? Sem o dinheiro, sem o bujão, e ficam ali às vezes muito preocupados. Mas repito de novo, né, há toda uma estrutura montada pelos governos federais, pelos governos estaduais e muitas vezes pelos municípios em relação a essa questão da jogatina, né? Não se engane, toda a jogatina, até mesmo as megas cenas da vida e etc e tal, são uma modalidade que a gente precisa ter muito cuidado para que a população menos desavisada possa estar protegida. Não dá para proibir, como assim também não foi proibido o tabagismo, nem o consumo de álcool, mas foi regulamentado. Então existe toda ali uma restrição para que as pessoas possam serem protegidas. A mesma coisa tem que ser feita em relação à questão dos jogos também.
7: Como fazer a diferença, né, em meio a um congresso que está muito sistemático, acho que muito corporativismo ali, todo mundo, os deputados às vezes acabam legislando em causas próprias, né? Como você fazer essa diferença entre os 25, pelo menos aqui do estado de Pernambuco, que vão estar ali na próxima legislatura? Como você pretende ali fazer o seu trabalho de forma diferente, né, que as pessoas possam sentir e que também possa ter essa repercussão?
8: Olha, Márcio, eu vou dar um exemplo prático que eu acredito que serve muito para a resposta que você precisa ouvir. Nós fizemos essa diferença à frente do município da cidade de Toritama. Quando você olha uma cidade pequena como Toritama, com um orçamento limitado, que a cidade de Toritama tem, que é pelo menos um terço do orçamento da cidade de Santa Cruz do Caparibe. E as entregas que nós fizemos, nós mostramos que a gente consegue fazer diferente. Imagina uma cidade como Toritama, que entregou 8 escolas, 8 grandes escolas, 4 unidades básicas, mais de 300 ruas pavimentadas, reduzimos a violência, ficamos em primeiro lugar na redução da violência, e policlínica, hospital completamente equipado, 25 ambulâncias, 33 ônibus, tudo com recurso próprio, fechamento de lixão, implantação de usina de geração de energia solar, toda a pavimentação da zona rural, mais de 50 ruas em asfalto. Quando você olha o conjunto de obras da cidade de Toritama, você diz de forma inequívoca, não, a cidade de Toritama teve uma gestão diferenciada. A gente consegue fazer a mesma coisa na legislatura também, Márcio. A gente sabe que Brasília é complexo, a gente sabe que há uma dificuldade muito grande, até pelo que está montado lá. Entendemos isso, políticos às vezes com 4, 5, 6 mandatos que montaram como uma rede, mas a gente precisa quebrar esse paradigma. E eu tenho essa intenção de mostrar em Brasília que é possível fazer diferente, que é possível um deputado federal estar presente aqui no dia a dia das pessoas, fazer a diferença na nossa vida cotidiana. Sabe? Essa história que o deputado às vezes fica aquela coisa mais distante, inacessível, a gente tem que quebrar isso, a gente tem que mostrar que o mandato tem que ser compartilhado com a população, que a gente tem que estar ouvindo a população e atendendo esses anseios naquilo que nos é possível dentro do mandato exercido. Então, eu quero fazer diferente, tenho pedido a Deus muita sabedoria, estamos estudando profundamente para que a gente possa fazer essa diferença e darmos esse orgulho aqui para a cidade de Santa Cruz. E aí, obviamente, que a gente tem o polo de confecções como a nossa prioridade, porque somos aqui da terra. Mas a gente vai ter também um trabalho para o estado inteiro. Você sabe que eu tenho um mandato compartilhado com o deputado estadual Adalto Santos, né? A gente está fazendo uma dobradinha e a gente também tem um trabalho que a gente faz pela nossa igreja também, que aí é onde eu tenho voto em todo o estado de Pernambuco, em todas as cidades, e nós vamos ter esse segmento religioso e esse segmento aqui do Polo de Confecções, que a gente vai trabalhar com muito afinco para fazermos a diferença na vida das pessoas.
7: Deixa eu abraçar aqui meu amigo Luiz da Batatinha, está acompanhando também a nossa programação. Um abraço, Luiz, né? Um abraço, falei de Douglas também, que está acompanhando também. Sivoneide aqui também está deixando aqui até alguns comentários.
8: Abraço, Sivoneide, Deus te abençoe.
7: Sivoneide está acompanhando aqui a nossa programação. Uma pauta que foi deixada de lado e recentemente você acabou comentando, certamente que foi diferente até da pauta lá atrás, né? Que foi a questão das emancipações, né? Foi uma pauta que foi levantada por Zé Augusto, eles conseguiram, né, criar lá uma comissão e passou, avançou, foi aprovado na Câmara Federal, foi aprovado no Senado e foi vetado pela presidente Dilma à época, a lei que devolvia o direito de emancipar aos municípios. Recentemente você havia levado essa informação ao povo de Toritama, de que Toritama não só era aquele espaço, teriam mais alguns metros a mais ali, alguns quilômetros a mais. Alguns quilômetros a mais de terras.
8: Muitos quilômetros.
7: E que através dessa lei que dificulta, né, esse direito aos estados a poder legislar essa questão de território, né, em si. Você pretende ainda encampar essa questão tanto da emancipação como também sobre esses espaços e territórios que acabaram sendo perdidos aí ao longo do tempo?
8: Só para trazer informação ao nosso ouvinte, Toritama hoje tem 25 quilômetros de área, mas a criação, o projeto original eram 150. Então não foram alguns.
7: Então são quilômetros. Não.
8: São quilômetros. São quilômetros. De 150 quilômetros, hoje Toritama só resta 25. Os outros foram tomados, essa é a expressão. Agora, obviamente, que a gente vai sim lutar a vida inteira, porque hoje a cidade de Toritama, ela já praticamente ocupou todo o seu espaço. Nós não podemos condenar Toritama a não ter o direito de crescer. Quem pode fazer isso com a cidade que cresce assustadoramente, que divide com Santa Cruz o título da cidade que mais cresce no estado de Pernambuco há décadas? Nós somos os municípios que mais crescem em Pernambuco há décadas. E a gente não vai permitir que Toritama cresça, vai condená-la.
7: Para voltar a ter esse espaço, os 150 quilômetros, depende de uma lei federal mesmo? Ou você ainda acha que não?
8: Não, a lei federal já foi colocada. O que hoje é preciso é uma regulamentação, que inclusive mais recentemente o presidente fez essa regulamentação para a correção de territórios, não criação de novos municípios. O problema é que nessa lei, nessa mesma lei que está desmembramento e remembramento, está também criação de novos municípios. Então foi vetado isso, porque se imaginou que se a lei assim fosse regulamentada, iriam se criar muitos outros municípios, e hoje a federação já entende que nós temos municípios pequenos, com 2 mil, com 3 mil habitantes, e isso traz vários problemas para a federação. Então por isso que a lei travou. Mas recentemente me parece que foi seccionado dado só essa parte de remembramento, desmembramento de municípios, correção de território, e é possível ser feito. Agora, isso não depende mais de lei federal, que depende...
7: Não, teria nem muito o que você pudesse fazer nesse contexto.
8: O que diz a lei é o plebiscito, que deve ser feito pelas duas cidades, tem que se identificar essas potencialidades, né? Tem que ter uma justificativa muito bem feita, que o caso da Vila Canaã, nós temos todas essas justificativas, né? Canaã está a 100 metros ali.
7: Um projeto de Câmara de Vereadores, câmaras de Caruaru e Toritama?
8: Isso, obviamente, passa também por um consenso também entre os executivos. O que eu digo sempre, Márcio, é o seguinte, ó, a gente precisa trabalhar isso com muita seriedade, não é? E isso também não pode ser motivo de rixas, não pode ser motivo de disputas territoriais. A gente não está na Ucrânia e na Rússia aqui, não é isso que a gente está falando. A Vila Canaã é uma vida muito sofrida, as pessoas que carecem de muitas coisas.
7: Melhorou um pouquinho lá, mandaram 100 milhões para lá.
8: Não, a governadora está ajudando. É 100 milhões o projeto.
7: 100 milhões de reais para um lugar.
8: O projeto é fantástico, né? Que vai recuperar. Eu acho que a nossa luta deu resultados. Eu considero assim como que tendo sido vitorioso. Porque lutei pela Vila Canaã quando as pessoas não acreditavam, a Vila Canaã totalmente destruída, e foi fruto do nosso trabalho, né, que despertou aí esse sentimento aí de reparação pela nossa governadora, que está fazendo talvez o maior investimento do estado de Pernambuco dentro de uma área geográfica, é ali na Vila Canaã, e nós vamos ter aquela vila recuperada. Então aquilo que antes para nós era uma coisa muito difícil, um grande problema a ser administrado, está sendo resolvido pela governadora Raquel. Eu fico muito feliz por isso, porque a Vila Canaã estando bem, Toritama também está bem, mas me permita dizer, por muitos anos, por décadas, a Vila Canaã diziam as pessoas que era um local que só tinham criminosos, que só tinham bandidos, lembra disso? Que só tinha entorpecentes e drogas, e a gente dizia que não, que a Vila Canaã tinha pessoas de bem. O que faltava lá era a presença do Estado. Presença do Estado, que eu digo, é do município, do Estado e da União. Tinha que ter ruas calçadas, tinha que ter postos de saúde, tinha que ter escolas, tinha que ter creches. Era isso que faltava na Vila Canaã. E está chegando agora, então eu estou muito feliz que a governadora está arrumando. Deixa ela arrumar. Quando tiver tudo arrumadinho, aí a gente pede de volta. Agora não, né? Deixa ela deixar bem arrumadinho, porque eu acho que é assim, né? A pessoa pega a casa da gente emprestada, depois que mora bem muito ano, na hora de devolver a casa, bonitinha, não tem que entregar pintadazinha, né?
7: E você acredita nisso, então? Que você ainda verá Toritama ter os seus 150 quilômetros?
8: Olha, aquilo é óbvio. Não tem uma obviedade maior no estado de Pernambuco do que entender que aquela parte da Vila Canaã, mais um grande território, é de Toritama. Nós temos o documento, rapaz. Nós temos a origem de Toritama.
7: Lages também seria de Toritama?
8: Não, Lages não.
7: Antes de Lages, vai até antes de Lages.
8: Antes de Lages. Então, agora ele pega assim, como indo para a barragem de Itabocas, a gente faria limite ali com a barragem de Itabocas também.
7: Muito entendeu? Bem.
8: Ela cresce mais de lado, assim, a cidade.
7: É, abraçar aqui o Alexandre e dizer, olha, eu não sou de Toritama, eu sou de Caruaru, mas vejo que Toritama teve uma nova roupagem. Parabéns, Edilson, né? Pelo trabalho. Também aqui, o Stanislau, né? Edilson, né? Tá de parabéns aqui, deixando os parabéns. Minha mãe também, Maria
8: Obrigado,
7: Aparecida, tá acompanhando, tá deixando aqui os parabéns, né? Muitas mensagens que vão chegando, né? A gente quer agradecer aqui o carinho de todos. Em relação à questão da emancipação, que é algo que passa, é a alçada de um deputado federal para tentar reaver isso. Nós temos aqui dois exemplos, que é São Domingos e tem Pão de Açúcar. É possível ainda pensar nisso?
8: Agora lembre, há uma diferença entre criar novos municípios e fazer correções de limites territoriais.
7: Correções
8: o caso diferentes. De Toritama é mais simples, porque a gente está querendo que o território original seja devolvido. É isso que a gente está querendo. Então é diferente da pessoa dizer assim, olha, eu quero emancipar uma determinada área. Eu sei que a emancipação, que novos municípios hoje são bem mais difíceis de serem criados. Mas as correções territoriais, elas já são como que regulamentadas através dos plebiscitos e de um estudo, obviamente, econômico que possa mostrar que o município que vai receber aquela área, ela pode dar manutenção e continuidade. Então eu pergunto sempre, sabe, Márcio, para ficar uma coisa muito simples para as pessoas entenderem. Sabe quem tem que ser, não é, o fiador dessa balança? É o povo da Canaã, pai. A gente tem que perguntar ao povo da Canaã se eles querem fazer parte do Toritama ou de Caruaru.
7: Já estão utilizando o serviço público então, assim, de Toritama.
8: A lei é muito clara quando ela diz a história do plebiscito. Eu acho que isso resolvia toda essa celeuma, para não parecer também que seja uma coisa de Edilson. Se a gente faz uma pesquisa, se a gente faz um plebiscito em Canaã e Canaã diz que quer ser de Caruaru, acabou-se. Tá entendendo? Eu acho que é isso que a gente tem que fazer. Agora, precisa se respeitar a decisão popular. Se a população da Vila Canaã disser assim que prefere ser cuidada pela cidade de Toritama, eu acho que a gente tem que respeitar também a vontade do povo.
7: Abraçar meu amigo Saulo Alves também, tá acompanhando aqui. É Saulo Alves, né? O Saulo é Saulo Alves, ele tá aqui, é Saulo.
8: Conhece?
7: É o Saulo, meu amigo, conheço agora, chegou aqui, tá aqui acompanhando. Muito
8: obrigado, Saulo, prazer tê-lo aqui
7: conosco. Um abraço aqui e tá na sintonia aqui, deixando um abraço. Olha, alianças políticas, a gente vai entrar nesse último tema. Alianças políticas, né? É algo que você vem demonstrando que não é o seu caminho, não é a sua, não é a sua, sua principal meta nessa campanha. Será isso mesmo, né? Você não pretenderá apresentar...
8: Eu não sou contra alianças.
7: Políticos,
8: eu, né? Eu não sou contra alianças. Agora, sim, eu tenho que dizer para você, para a população, que existem alianças e alianças, tá certo? Então, muitas vezes, algumas alianças
7: se apresentam. Tem umas que são até mais caras do que as outras, né?
8: É, tem alianças que se apresentam para mim.
7: Tem aliança que é bijuteria.
8: Eu não sei se a gente chama de aliança ou de escravidão, ou de correntes, né? São correntes, a gente tem que ter muito cuidado. Então, não é que o ex-prefeito Heitor Itamar Edilson Tavares, né, prepotente, arrogante, não quer. Não, absolutamente. Nós buscamos sim as alianças, mas as alianças cujo objetivo final é melhorar a vida das pessoas, rapaz. A gente tem que entender que o mandato de um deputado não é para ser servido, não é para servir. A gente tem que entender que nós temos um compromisso com as pessoas de melhorar a questão da educação, da saúde, da segurança, da mobilidade, um conjunto de leis, a questão orçamentária. A gente tem que trabalhar pelo Brasil, para o Brasil ser melhor. Infelizmente, alguns políticos, tudo que pensam o que é melhor para ele, o que é melhor para ele, o que é melhor para a esposa dele, o que é melhor para a vida dele. Então, isso eu não faço essa aliança. E outra coisa, quando a aliança tem um preço financeiro, né? Aí eu também, por fora também, eu não sou esse tipo de político, e eu sei que muitos políticos fazem isso, negociam seus mandatos, né? E esses mandatos são mandatos caríssimos, essas campanhas são campanhas milionárias. E eu pergunto à população, será que vale a pena? Eu falei esses dias, rapaz, essa história de voto vendido é o grande problema da nossa política brasileira, rapaz. A pessoa troca o voto por R$150, por 3 sacos de cimento, não é? Por um bacio sanitário, por um milheiro de telha. Isso custa uma escola boa, isso custa um bom médico no hospital, isso custa remédio, isso custa ruas pavimentadas. Porque as campanhas, elas praticamente corroem toda a capacidade de gestão, que seja do prefeito. Eu não faço essa política. Lá em 2016 eu disse não a ela. Eu disse que queria ser prefeito, mas para mudar a minha cidade. E agora, novamente, eu digo não a esse tipo de aliança, porque quero ser deputado, mas para ser um deputado diferenciado, rapaz. Para dar orgulho aqui aos santacruzenses, rapaz. A gente precisa fazer isso, Márcio. Ah, mas isso é muito difícil, isso não consegue, isso é uma utopia. É não. Eu mostrei lá em Toritama que não era utopia. E a gente combateu o desperdício, a gente combateu a corrupção, a gente combateu a ineficiência. Tá lá a cidade de Toritama, pai. Eu tenho orgulho de dizer, e eu falo isso sem nenhuma vaidade, a cidade de Toritama teve, né, um volume de investimento de grandes cidades. Se a gente for fazer uma comparação, obviamente respeitando, né, a proporcionalidade, Toritama teve talvez o maior investimento em todo o estado de Pernambuco, pai.
7: Pela proporção, né? Próprios. Do tamanho do município, né?
8: Entendeu? De recursos próprios, sem ser governo federal, governo estadual, emenda de deputado. De ninguém. Por quê? Porque fomos eficientes. Aí eu pergunto, será que você acha que também não é possível também dar essa eficiência ao mandato federal? É possível, mas... E é isso que a gente quer mostrar aqui, para que possamos mostrar para toda a população de Santa Cruz que a gente pode fazer o mandato de deputado federal diferente, junto com as associações comerciais, junto com os centros administrativos de compras aqui, junto com as instituições, que seja aqui CDL, que seja ASCAP, com todo mundo, junto com os confeccionistas, porque é minha vida, essa é a minha vida. Então é como se essa eleição agora fosse plebiscitária. Ó, a gente mantém esse mesmo modelo de décadas, de apoiar esses deputados que vêm a cada 4 anos, que nada fazem por nós, que sequer conhecem o nosso negócio, que não tem identidade com o polo, ou a gente dá uma oportunidade a um filho da terra, que tem chances reais de ser eleito deputado, que vai fazer a diferença, que já mostrou que sabe fazer lá em Toritama e que pode fazer pelo polo de confecções. É uma eleição plebiscitária. Continua o modelo antigo, ou a gente começa agora a botar políticos diferentes lá em Brasília. Porque, olha, hoje é uma descredibilidade enorme em Brasília. E as pessoas reclamam aos quatro cantos, pelos cotovelos, que o deputado é isso, aquilo, aquilo, outro. Então, bora trocar, pai. Vamos botar deputado que preste, né? Com respeito àqueles que são bons deputados, mas a gente sabe que tem uma quantidade de deputados que não merecem ser reconduzidos a Brasília. Então, tá na hora de ser trocado. Né? Tá na hora da gente ter deputados que não sejam envolvidos com corrupção, que não sejam envolvidos com essas picuinhas. A gente hoje, a produção legislativa, a qualidade do mandato é muito baixa, mas que as pessoas se ocupam o tempo inteiro a brigas, né? A questão de ciúmes, a questão de vaidades, a essas questões partidárias menores. E sabe quem perde nessa equação todinha? O povo. O povo é esquecido dessa equação. O cara bota na conta do supermercado dele tudo, só não bota lá o povo. Só não consegue melhorar a qualidade da educação, da saúde, da segurança, entendeu? Da infraestrutura. A gente precisa mudar isso definitivamente, e eu estou à disposição de fazer.
7: Edilson, eu quero agradecer a sua participação aqui no programa. O tempo passa rápido demais.
8: Também esse dinheiro tomou a metade, né? Mas na próxima eu vou pedir meu direito de resposta também, viu?
7: Na próxima você volta aqui.
8: Eu que agradeço, viu, Márcio? Agradeço demais. Mandar um abraço aqui para todos os meus amigos políticos aqui. Edson é um amigo meu. Fábio também é um amigo meu também. Eu me entendo muito bem. Elinho também. Eu faço essa política da boa vizinhança. Eu entendo que a gente tem divergências. Acho que a palavra é essa. Torço aí para que as divergências entre eles sejam sanadas. Nós não somos inimigos. Eu também não considero aqui que tenham competidores, concorrentes, oposição, não. Manda um abraço para Carlinhos aí também, que é meu parceiro também aí na federação. Desejo sucesso para todo mundo. A população é quem vai o julgamento. E eu digo sempre, a população julga o nosso trabalho, sabe? Eu sou um político que tenho muito trabalho, tenho muita transparência e tenho muita fé em Deus. O meu mandato também é um mandato alicerçado também no temor a Deus, alicerçado também na defesa da família, dos nossos valores. A gente precisa hoje ter políticos de valores. Tem que acabar com essa história de vale tudo, rapaz. Sabe, quando você olha para a vida da pessoa, uma vida destruída, né? Eu não acredito que uma pessoa que entre na política, que seja um mau filho, que seja um mau pai, que seja um mau esposo, vai ser um bom político. Não vai, Márcio. A gente precisa estar olhando para as pessoas, acompanhando a trajetória das pessoas. E eu convido você que está nos escutando aqui nesse programa, investigue a minha vida, investigue o meu casamento, investigue as minhas empresas, investigue o meu mandato, veja se eu sou um bom pai, um bom avô, um bom filho. Investigue, né? Se eu fui um bom político, veja como eu trabalhei. Pergunta aos professores de Toritama se eu fui um bom prefeito. Agora pergunta aos professores, aos guardas municipais, aos agentes de trânsito, aos garis. Pergunte, vá lá, pergunte como é o trabalho do hospital, como é o trabalho da policlínica. Eu penso que é assim, a política tem que ser dessa forma. As pessoas precisam nos avaliar e é por essa razão que nós temos hoje, né, essa relevância e essa penetração em todas essas cidades, que as pessoas dizem, olha, nós temos um político que fez a diferença na cidade de Toritama e que pode fazer a diferença também no Polo de Confecções. Eu agradeço muito aqui pela oportunidade, viu?
7: É isso aí, obrigado, Edilson. Em breve volta também, a gente vai continuar aqui ouvindo aqui os pré-candidatos a deputados estaduais e federais, né, aqui no nosso programa. Desejar boa sorte aí na caminhada e até breve, se Deus quiser.
8: Se Deus quiser, vamos em frente, tá só no começo.
7: A gente fica por aqui, o programa Política em Pauta volta amanhã a partir das 11 da manhã. Na sequência vem a Milton França comandando Estação do Brega. Um forte abraço e até amanhã.
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1: 12:06.
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0: Boa tarde, bom almoço, bom almoço. Que seja sempre aí farta, iluminada a sua mesa, a sua refeição, café da manhã, almoço e janta. E tá começando a Estação do Brega. Eu estou com você na 88,9. Na técnica, Thiago
1: Brasil.
0: Ei, rapaz, eu não tenho. Fico uma coceira. Daqui a pouquinho a gente comenta. Thiago Brasil, Thiago Manuel, na direção geral, Márcio Felipe. E como sempre, desejar boa sorte a Edilson Tavares, ex-prefeito de Toritama. Uma verdade seja dita, esse cara mudou Toritama, acabou. Mudou Toritama, nem conheço, tá entendendo? Não conheço, sei quem é. Gente, um abraço, Gilberto aí, da G2, gente, cara, isso aí eu conheço um pouquinho. Na direção geral, Márcio Felipe, nós estaremos até as 2 da tarde com muita música, muito brega e um bate-papo até a Copa do Mundo terminar. A gente tá fazendo o Brega Ball. Na sexta-feira tem o Márcio Felipe, o Renato e o Thiago. Vai ter, sexta-feira tem. A gente, porque o Brasil caiu fora, a opinião da gente acabou, foi? Aliás, ontem, vê só, é difícil dizer isso. Eu senti orgulho. Deu umas cortadas aqui. É meu negócio, é um negócio daí. Opa, deixa eu ver aqui. Oi, opa. Deve ser o meu. É o meu que saltou aqui. Saltou de banda. Rapaz, eu senti orgulho do futebol jogado pelo Messi. Cara, tu é doido. Ele perdeu um pênalti ontem, mas depois fez um gol e deu passo pro outro gol, e depois 10 minutinhos. Faltou aquilo ao Brasil, galera. Faltou garra, gana, amor, patriotismo, futebol, decisão, coragem, ser homens. Ixi Maria, nenhum teve isso. É desse jeito, galera. É desse jeito aqui, cara. Não muda nada. Já tem pedido aí. Se não tiver, eu quero o boa tarde do Thiago. Tiagão, boa tarde aí, venha pra cá.
2: 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Tô chegando aí, viu? Vai passar esse programa, a tocada mais gostosa do Brasil.
0: Eita, danado.
2: Tô chegando aí.
0: JLU vai
2: cantar. Pra não ver a música. Pega o telefone e liga. Que gente, é bom demais.
0: A gente tem tocado.
2: Tô chegando.
0: Mas tô aqui, nós toca mais ainda. Tiago, boa tarde, Tiagão, boa tarde. Às 12h23. É invejável. Essa palavra, eu não gosto da palavra inveja, mas causa ciúme, inveja, desconforto, o baita da reação e do futebol da Argentina. Boa tarde, Thiago Emanuel.
3: Boa tarde, Hamilton, boa tarde também aos ouvintes da Estação do Brega, né? Uma ótima quarta-feira, né? Quarta-feira, né? Pra muita gente, tem muita gente que tá triste, viu, com o resultado. Tem muita gente que tá triste com o resultado aí da Argentina, depois do jogo de ontem contra o Egito. O Egito, que diga-se de passagem, a gente tava aqui fazendo, fazendo a técnica que você fazia no programa. E aí, a gente tava acompanhando também aqui o jogo da Argentina contra o Egito. E o Egito saiu na frente com um gol, depois marcou o segundo, Messi perdeu o pênalti. E aí, quando tudo parecia perdido, houve aí uma reviravolta. O Messi conseguiu fazer um gol, mandou passe para outro jogador que fez o gol, e aí teve o gol da virada por 3-2, onde a Argentina ontem mostrou o verdadeiro futebol. Porque, mesmo cansado, o Messi conseguiu ali fazer o que era para ter sido feito pelos jogadores do Brasil. O que era para ter sido feito pelo Neymar. Tem muita gente que tá aí. Não, porque Neymar, a crítica tá sendo assim. Se você não tem título, se você não joga bola, se você não faz nada, você não tem que reclamar do menino Ney. Peraí. Então quer dizer que os milhões que ele tá levando é para ele levar e o cabo não dizer nada. É pro cara achar bonito o jogo que ele fez, que só fez um gol de pênalti a pulso no final do jogo e ainda saiu batendo nos jogadores, causando problema.
0: A palavra é decepção.
3: Decepcionando, e ainda é pra você achar aquilo bonito. Eu não concordo. Bonito foi o que a Argentina fez ontem. Bonito foi o que o Messi fez ontem. Com 38 anos, conseguiu aí levar a sua seleção para as quartas de final. E agora vai aí continuar vivo ainda nessa Copa do Mundo. Isso aqui é o futebol. Quem não concorda, eu não posso fazer nada. Essa é a minha opinião.
0: Com todo respeito, a gente respeita a opinião de todo mundo e o diálogo. Pronto, às vezes eu parei de discutir política porque eu tenho que respeitar a opinião de quem fala, esteja votando na besta fubana. Agora, quem vota na besta fubana tem que me ouvir também. Eu respeito a opinião do outro, respeite a minha e a gente anda na caminhada, né? Assim? Agora sim, pela mãe do guarda. Aí só tem direito de meter o pau Romário, Ronaldo, Rivaldo, porque ganharam o Copa. Não, nós somos. Eu sou brasileiro, eu entendo um pouquinho de futebol. Todo brasileiro é um pouquinho de treinador. Aliás, melhor do que o Ancelotti. Tiago, o que foi que aquele cara somou na seleção? Me diz. Fala pra mim. E ganha 5 milhões por mês.
3: Rapaz, vergonhoso. Nada. Viu? Porque chegou nas oitavas de final a pulso.
0: Acidentalmente
3: mesmo, porque pegou times medianos, como a gente vinha falando, né?
0: Desse modelo.
3: A gente vinha dizendo e afirmando que enquanto não pegasse um time melhorzinho, ia estar ganhando. E foi o que aconteceu. Passou aí dos times medianos e aí quando pegou a Noruega da vida, levou de 2-1.
0: E ontem eu me orgulhei do futebol, cara. Do futebol, eu passei a torcer pela França. Você vai torcer pela Argentina, né?
3: Vou torcer pela Argentina, pelos hermanos.
0: Pronto, e eu pelo meu sobrenome. Tá entendendo, cara? Pelo futebol de Mbappé e do time lá. É um conjunto, cara. Existe seriedade, patriotismo, futebol, garra, gana, força. A Argentina, ontem eu via todo mundo vestido de Lampião, porra, de cangaceiro. Faltando 10 minutos, mudaram a história,
3: Justamente. Ô, Thiago. Teve 90 minutos de jogo, mais acréscimos, e aí faltando aproximadamente perto de 10 minutos para acabar, para encerrar a Argentina, que estava perdendo por 2-0, pessoal. 2-0. E aí o Messi conseguiu fazer um gol, depois conseguiu fazer um passe para que o outro jogador fizesse o outro gol, e aí por cima de virada, outro gol novamente. Ou seja.
0: Agora veja.
3: Em poucos minutos para acabar o jogo, a Argentina decidiu e foi atrás. O técnico do Egito, Hamilton, ele não concordou.
0: Mas ele foi burro.
3: Ele disse que o jogo de ontem foi favorecido para a Argentina. E não foi. Não, o que teve ali foi a luta e a garra dos hermanos argentinos que disseram: vamos ganhar esse jogo e ganharam.
0: Ô, Thiago, eu sendo técnico do Egito. Eu dizia, meninos, façam uma barreira aqui de 11 jogadores. Agora dê bicudo em bola em quem for preciso. Longe da área, que perto da área Messi faz gol de falta. Era, faltou isso. 2-0, faltando 10 minutos. Incompetente o time do. Meli jogou bem. Meu irmão, quem perde não joga bem, não, fera. Isso é. Você concorda comigo?
3: Concordo,
0: eu queria o Brasil jogando Rio e jogo, tudo em campeão. Você queria?
3: Com certeza. Acho que a maioria da população gostaria disso, né? Mas, infelizmente, os jogadores brasileiros não quiseram jogar.
0: Um bando de vagabundo jogando
3: bola. Não quiseram correr atrás do prejuízo.
0: Preguiçosos.
3: E aí...
0: Mercenários.
3: Faltando, depois da prorrogação que teve, depois dos acréscimos, aliás, aí ainda queria que se acrescentasse mais, como se fosse resolver em correr de um minuto. Ou seja... Acho que eles sonhavam que era a Argentina que resolveu faltando 10 minutos, né?
0: É.
3: Mas aí ficou faltando justamente isso, jogar bola.
0: Jogar bola.
3: Que não jogaram.
0: Jogar bola, levou... O Messi perdeu... Olha a personalidade daquele cara, velho. Olha, e dói no coração homenagear um argentino, sempre teve essa rivalidade. Ele, cara, ele perdeu um pênalti e não... Quando o Bruno Guimarães perdeu o pênalti, acabou-se o psicológico dele. Você concorda, Thiago?
3: Sim, verdade, verdade.
0: Os caras dão uma camisa bonita da fé.
3: Grande Jota Luna chegando por aqui.
0: Bonito que são.
3: Eu concordo plenamente, porque o que é que acontece? O Messi perdeu o pênalti ontem, mas só que ele ficou buscando se redimir. E ele se redimiu quando ele fez o gol. Ele perdeu o pênalti, mas foi atrás, buscou, fez passe, fez de tudo para que ganhasse. E foi justamente o que faltou na seleção brasileira. Garra e vontade de ganhar.
0: Rapaz, e da minha opinião, deixa eu te falar uma coisa. Inglaterra e Noruega, a Inglaterra vai atropelar a Noruega. A Noruega só tem um grandão. O Haaland, que entrou com bola e tudo. Tá entendendo? Vai dar Argentina e Inglaterra, grande jogo. E na minha opinião, a final vai ser França e Argentina, tá entendendo? Caminha pra isso, né?
3: Tudo se caminha pra isso.
0: É isso.
3: O favorito seria Portugal. Eita, Portugal negócio. Também caiu fora, né? Portugal caiu fora e aí a Argentina agora vai vir com tudo aí. No final das contas vai ser França e Argentina.
0: Argentina, deixa eu pra gente ir pra música. É, daqui a pouquinho a gente fala com o Joselito, Jota Luna Produções. É, galera, a Argentina perdendo, faltando 5 minutos. Não tá perdido, não. Ali é um time de caba macho, que joga bola, que ama o país, que não se preocupa com sobrancelha, cabelinho, fotógrafo. Tá entendendo, cara? Faltando 5 minutinhos, a Argentina pode estar perdendo de 3-0. Eles fazem 4. Eu tô falando no que já aconteceu e pode acontecer. Entendeu? Agora esses babaquinhos e outra coisa, hein? Pra continuar com esse presidente na CBF, ô máfia da besta fubana, e esse treinadorzinho é chinelo, vai continuar de mal a pior, meu irmão. É de mal a pior. Esse cara ganha 5 milhões, velho, por mês. Você que tá me ouvindo aí, você que trabalha assalariado, você que dá um duro da bexiga, você que tem que matar dois ou três leões por dia, aí aparece um elefante na frente, você joga ele bem longe, pegando ele pelo rabo ou pela tromba. Não, pela tromba, porque o rabo tora, se for pegar um elefante pelo rabo. Ô, cara, você admite, esse dinheiro vem do público, dos estádios de futebol, das federações. Esse dinheiro vem amontoado para aquele cara ganhar 5 milhões de reais por mês e uma seleção merda daquela e um treinadorzinho merda daquele. Aí vem cá, se você, me desculpe, se você tem tendência a ser burro, parabéns, parabéns. Agora, eu não entro nos meus neurônios, o Tico e o Teco não aceitam esse absurdo. É por aí o comentário? Se o cara ganha 5 milhões, tem que produzir, ô Thiago.
3: Tem que tirar leite de onça.
0: É.
3: Mas aí...
0: Ele não tirou nem numa cabrita.
3: Então pronto, é um problema.
0: Valeu, parabéns à Argentina. Parabéns à Argentina e o Egito, incompetente. Parece que ele tava jogando espírito. Não, houve garra, né? Houve garra.
3: Agora, tentou decidir.
0: Foi.
3: Fez 2 gols, né?
0: Foi.
3: Parabéns pra seleção do Egito também. Fez 2 gols.
0: Sabe qual foi a desgraça, Thiago? Fez 2 gols, aí se abriu pra fazer o terceiro. Levou 3.
3: Foi.
0: Você concorda?
3: Levou 3.
0: Era um paredão ali agora. Era um paredão.
3: Era.
0: Bota as bolas pra fora do estádio.
3: Tora a canela de quem
0: tora
3: quer que
0: seja. Tora a canela longe da área. Pelo amor de Deus. Falta de Messi é meio gol, viu? Os escanteios dele é perigoso. Eu tava imaginando, Jota Luna e Thiago, aquele grandão Holland, jogando de centroavante e o Messi cobrando os escanteios. Vixe, Maria. Pronto,
3: acabou. Se era 10-0.
0: Caixão em vela preta. Maldita hora que Messi não nasceu no Brasil, né? Mas tá valendo. Tá valendo. É, valeu, Thiago.
3: Valeu, Hamilton.
0: Sexta-feira
3: olha
0: tem
3: só.
0: Briga aqui. Sexta-feira tem briga.
3: A gente vai seguindo por aqui com a Estação do Brega, que tem muita gente participando aqui.
0: Bora.
3: Diego Negão quer ouvir Franquinho do Lopes.
0: Bora.
3: Beto do Doce também tá ligado por aqui. A Selma diz o seguinte, olha, só tá ficando os que não tem medo de machucar e nem ser machucado.
0: Pronto, aí.
3: Eles jogam com violência, ela colocou aqui. Os do Brasil são muito delicados, tem que ir pra cima sem medo.
0: Eles são Barbita. Barbie, é.
3: E por aqui também o Robinho.
0: São bonecos.
1: Amigo, eu acho assim, na minha opinião, enquanto não achar um treinador que grite, que incentive a seleção, nós nunca ganha nem sequer um pirulito, uma bala.
0: Certíssimo, Robinho.
1: Porque um treinador mudo dessa qualidade que o Brasil teve agora, acho que foi os piores. Só dava pra mastigar um chiclete velho na boca e não gritava jogador, não trocava de jogador, não incentivava o time, a seleção. Era no banco sentado, parece que tinha Copa. Então tem que arrumar um treinador que grite, que seja louco, que nem era o Filipão antigamente.
0: Isso, que fique na beira do campo.
1: jeito que veio aí, isso, porque a Argentina tem treinador, a França tem treinador, e o Brasil não encontrou ainda um treinador que treine ela.
0: Caminhão de verdade. Olha, ô Robinho, parabéns, Robinho. Tá contratado como comentarista também aqui do Bregabol. Ó, falta um treinador que vá pra beira do campo, que brigue com o juiz, que brigue com o jogador. Esse Ancelotti não conhece nem o nome do jogador, pelo amor de Deus. Agora ele tá certo. E o Bob Wood, que nem se engasgou com o bexiga daquele chiclete, né? Ele devia pegar o chiclete do Holland e mastigar. 2-0, duas bolas, entrou com bola e tudo. Robin, parabéns, parabéns por tua análise. Um treinador que... Eu gosto de treinador que é expulso de vez em quando. Você gosta? Que é brigão, ô Thiago. É brigão, foi o que Robin falou aí. Aí ele passa, ele faz essa transfusão de tesão e de sangue na veia, sangue no oi, pro jogador. Mas um chupador de chiclete? Mas não, vai chupar o cão. Tá entendendo? Robinho, 10 pra tu, viu, cara? Valeu! Ele pediu a música aí, o bota aí. Garçom! Já tem quantas músicas aí? Então empurra, empurre. E na próxima a gente joga. Pega o telefone e liga. Valeu!

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2: Opa, estamos de volta. Estação do Brega. Pediram aqui um hino do Brega News, ó. Deusa, deusa nua, Amado Batista, abraçar gatão que previu aí, ele previu essa catástrofe aí. Rapaz, Romário botou pegada aqui, depois eu vou passar o áudio pra Thiago, pra vocês verem Romário falando, tem que demitir o como é que ele fala? Ele fala assim, ele tem um ditadinho, rapaz, meu chegado não, ele tem um ditadinho, tem que demitir esse cara. É, tem que demitir mesmo o treinador, acabou, bicho. Rescindiu o contrato aí, vê aí quanto é a multa e paga pro coroa aí pegar descendo aí, hein, meu irmão. É verdade. 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Oi! Bora, bora, bora! Vamos cantar, tem pedido aí, vamos cantar. Daqui.
3: Eu acho que era pra ser um que nem esse do Palmeiras, louco, Abel Ferreira. Um desse, eu acho que chegava, viu? Eu acho.
4: Boa tarde, Hamilton França. Boa tarde, Thiago, Elias e São Miguel.
2: Oi, Elias.
4: Coloca fatalidade com Diana, por favor.
2: Elias, agora tu tá. A dor de cotovelo do torcedor brasileiro, se não sair com aquilo não foi uma fatalidade, aquilo foi uma enfinhada que o Roland deu na gente. Dois gols. Eita, fatalidade, essa música, ô Eliezer, parabéns, tu fosse do fundo do baú, hein? Também agora vai ser pra matar. Agora tem Amado Batista, Deusa Nua, fatalidade, Diana. Vamos ver o terceiro aí, vamos ver o terceiro aí, então você vai empurrar aí agora. Paulo Sérgio canta Não Creio em Mais Nada. Eita! Rapaz, agora é pra cor nenhum botar defeito, hein? Ah, pronto, faltou isso. Faltou três. Faltou esses três cabos. Paulo Sérgio, Diana e Amado Batista no ataque da seleção brasileira. Tinha feito 200 gols. Como nós vamos fazer o gol na audiência agora? 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
1: 1:04.
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0: Prepara aí uma música do Newton César. A namorada que sonhei. Vê se é essa aí. Vai pra o Zé Rodrigues. Zé Rodrigues tava chorando com a desclassificação do Brasil, isso é verdade? Abraço, Zé Rodrigues. Bote aí, ovelha, sem você não viverei. Vê se tem mais algum pedido aí pra gente completar a terceira na Estação do Brega, Ponto Fácil, máquina de costuras industriais, a Jack, a mais vendida do mundo. 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
1: Amilton, boa tarde, aqui é Sinando de Lagoa de Pedra, tá aí, Zé Armando, ofereço a todo que escuta o seu programa.
0: Valeu, Zé Armando, valeu, Sinane. Olha, Nildão em Feste Corte, 91930143, ouvindo o nosso programa. Nildão que é artista, faz barzinho. Se você quiser um cortador, um artista para fazer aniversário, batizado, casamento, dê uma ligadinha, 991930143, 991930143, Nildão. Aliás, Nildão canta Renato impecável. Tem hora que ele canta melhor do que o próprio Renato e que é o Cid. Valeu, valeu, Nildão, Rubro Negro Chapado. Hein? Nildão foi outro que chorou com sua febre quando o Brasil perdeu.
2: É a música
0: do
2: Júlio César.
0: E é? Quem pediu aí? Nildão pediu a música Tu! Essa música é arretada. Ô Nildão, se eu não me engano, esse cara morreu agora há pouco, não foi? Foi. Foi. Ele morreu agora, não tá com 2 meses, não. Bora cantar. Cantar e encantar. 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Vamos cantar e encantar. Obrigado, obrigado, Luna. Obrigado, Lito.
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0: 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É a Real Meão. 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

0: nós estaremos até as 2 da tarde, hein? Estação do Brega. Estação do Brega. Parece que eu tenho aqui dentro da minha bolsa, viu, Joselito? Deixa eu dar uma espiadinha aqui. Agradecer aí, ó, a sua audiência, hein? 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
1: Dá pra carregar
0: choque
1: ali na garupa?
0: Dá pra levar, com certeza. A família toda na garupa. E um jegue na garupa. É um carro, olha, é uma égua na garupa. Gostei. Garupão, Pedro Maia. Era um dos apelidos de Pedro Maia, era Garupão. E tu era. Já os ali teve um tempo que era os olhos e as pernas de Pedro Maia. Uma mala, tu é doido. Aquilo era um mala que gostava da mala. Eita! Eu vou procurar, eu pedi a Ernesto, mas Ernesto parece que continua como político mesmo. Pedro Maia cantando a música Cinderela. Vou ver se eu acho aqui na internet pra gente botar. Valeu, Lito. Ô, Lito, pega aí, pega o microfone e fala, né? Pega o telefone e liga, não. Ó, nós tivemos aqui, né? Inclusive nós rodamos novo, mas vamos rodar de novo. O programa é esculhambado mesmo, essa porra. Acabou. Esculhambado não, é bom.
2: O programa é do povo.
0: Boa tarde, Lito. Tu regou uma praga, besta fubana, aqui. O programa foi pra 2 horas.
2: É, rapaz.
0: Prega de urubu!
2: Pega na estação.
0: Pega na canela.
2: Boa tarde a todos os ouvintes, boa tarde meus patrocinadores que divulgam no programa Estação.
0: Você,
2: né?
0: Recebeu notícia boa agora, não foi?
2: Foi, recebi um telefonema agora do cantor Duri Casanova.
0: Agora vê o quanto é a vida. Fazia um dia que esse bicho tá batalhando pela vida, Jota Luna. Ele compôs essa música com o Gil Santos lá de Uberlândia e ele vinha insistindo pra passar pra um artista profissional.
2: Duri Casanova.
0: E a gente, por coincidência, Joseli tá no estúdio, recebe a ligação que Duri gravou a música e a gente, inclusive, Duri me falou: Hamilton, olha aí como ela era e olha como é agora. Eu tô curioso. Ela tem letra e caiu agora na boca, na genialidade... No talento talento musical do Duri Casanova. É. Encontrou o lugar certo, é assim, Nito?
2: Com certeza, com certeza. Quando a gente gravou essa música, compôs, e o Gil, eu já fiz esse plano pra ele mesmo gravar essa música. Eu já fiz pensando no Duri pra ele gravar.
0: Eu tô curioso, Fábio Vives.
2: E é um grande compositor também.
0: Intérprete bom.
2: Muito bom.
0: Mora em?
2: Ele mora em...
0: No Maranhão.
2: Ribeira do Pombal. O Duri mora em Ribeira do Pombal e o Gil Santos mora em Uberlândia, Minas Gerais.
0: Ribeira do Pombal fica no Maranhão?
2: Fica na Bahia.
0: Na Bahia?
2: Fica na Bahia.
0: Na Bahia. Tu conhece o Maranhão também, né, Joselito?
2: Conheço o Maranhão.
0: Quer ser rodado e andado aqui só.
2: Esse Brasil veio, eu conheço ele todo.
0: Isso é a faculdade mais importante da vida, cara.
2: Há 40 anos eu ia buscar jaqueta de couro de motoqueiro, bijuteria em Porto Riquenho, da Argentina. Ia pro Paraguai, chegar lá, pegava um ônibus e ia pra Porto Riquenho.
0: Eu vou saber se tu foi essa produção, porque só falta ela. Tu nunca fosse fotógrafo, não, né?
2: Não, nunca fui fotógrafo.
0: Tu lembra de Jorge Tadeu, a novela que Fábio Júnior fez um fotógrafo?
2: Me lembro.
0: Só faltava tu ser, porque é bonitão, tu ainda é um coroa bonito.
2: Ah, obrigado, amigo.
0: E somos, né? Novo,
2: somos
0: velho. Novo, tu devia ser um Fábio Júnior da febre.
2: É verdade.
0: Jorge Tadeu.
2: Com certeza, porque eu tô muito satisfeito aqui por... Acabei de receber um telefonema do cantor Duri Casanova.
0: Nós vamos ouvir daqui a pouquinho.
2: Que eu empresto ele, que ele acabou de gravar a música e mandou pra mim agora.
0: Deixa eu dizer uma coisa, além dessa... Eu vou passar ela pra alguns... Amigo, sei lá, essa palavra amiga é pesada, que só a febre tipo, deu uma brecada agora.
2: Se desse um freio,
0: alguns conheci. Bicho fuleiro da porra. Eu tenho dois amigos, é meu suor e Jesus, velho. Ah, meus filhos são amigos meus também, é meu filho.
2: Sou muito grato a Deus por tudo que ele faz comigo.
0: É, não, mas teu amigo mesmo é teu suor e Jesus.
2: É verdade,
0: né?
2: É verdade.
0: Bom, meus filhos são meus amigos. Meus filhos são meus amigos. Ô Joselito, eu tô curioso, cara, pra vir na versão da voz do dono. Vamos carregar esse bicho aí, pai. Eu vou ver se tem um carregador. Vamos aqui.
2: Carregador.
0: Pra gente ouvir daqui a pouquinho, tá bom?
2: Daqui a pouco nós tá ouvindo. Pega o telefone e ligue na voz de Dori Casanova.
0: Eu vou passar aí pra alguns conhecidos, amigos, radialistas. Pra tocar o cara, bicho. Pra tocar o cara, viu, meu irmão? Qual é, qual foi? Valeu, Joselito. Daqui a pouquinho a gente volta depois
3: Alô.
0: De um. Opa!
2: Com certeza.
0: Diga, meu senhor.
3: Boa tarde, amigo Fábio.
0: Boa tarde. Wilson
3: de São Domingo.
0: Wilson!
3: Se der pra tocar, bicho, toca aí um Reginaldo Rossi.
0: Claro. Com certeza, Reginaldo Rossi. Eu gosto demais dessa música. Será que o Wilson vai gostar, velho? Desterro. Desterro.
4: Qualquer outra, todos os amantes da vida.
0: É, Selma é. E é também rindo de gravar. Ela é que tem uma opinião bem boa a respeito da Copa também, né?
4: É.
0: As mulheres, inclusive, aqui elas botam torando, velho. Tu tá aí com o teu lá? Vai. Não, a Rimueta eu tenho. O Roland eu tenho. Tu traz o cabo que eu boto o Roland. Vai, Wilson, desterro, bota desterro aí. Muito bonita essa música. Aliás, Reginaldo Rossi é Reginaldo Rossi, né, velho? Reginaldo Rossi é Reginaldo Rossi. Acabou, acabou. E quem mais? Tem mais aí pedido? Se tiver a Cunha. Tiver a Alcunha. Deixa eu ver. Ô, Nildão, manda aí. Cinderela é brega ou não? É não, né, Nildo? Manda aí dizer, Nildo. Eu tô doido pra rodar a música Cinderela. Cinderela. E quem canta, Nildo? Quem é que canta Cinderela? Veja aí com quem é que você encontra Cinderela. É brega, Nildo, pra eu rodar, porque eu só gosto de rodar brega aqui, velho. Quando o cara pede, o ouvinte pede. Quem? O Ayrton gravou? Nildo disse que tá ouvindo o programa. Tá não, mentiu. Bora, bora. Ayrton cantou, gravou Cinderela, foi. Então bora, Ayrton, Cinderela. Aí, quem foi que pediu aí? Wilson e Selma pediram o Reginaldo Osso, mas falta uma pra nós tocar as três, é isso? Bote, cadê? Eu vou pra ele, sou fã também. Levaram minha agenda. Levaram não, doido. Procure aí, fera. Procure aí, meu irmão. Olha, depois que o Brasil levou umas cacetadas sem não, hein? Epa! Bora, bote aí. Deixa essa vergonha de lado, Odaí José. Odaí José, deixa essa vergonha de lado. E a gente volta daqui a pouquinho, hein? Você botou Cinderela com coisa, botou, né? Vai, Ayrton. A gente volta.

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0: paga. Hein? Não, não, isso é... Eu vou, deixa eu falar aqui, é porque, bicho, de vez em quando eu tenho medo que encarne o Hamilton do Patrulha. Bicho, a gente tem um telefone e não manda dele. Chega tanta...
1: É mesmo?
0: Né, Tiago? Chega... Tiago, você que é... Tiago é formado em a parte de eletrônica em computador e... Ele é OPEC, pronto, aqui do rádio. Ô, Tiago, é muita propaganda em celular. Eu quero até te perguntar, que eu sou meio leigo, meio não, leigo e meio. É, muita propaganda que a gente não quer. Muitas ligações da própria operadora, vive ligando pra gente. Isso é comum ou no fundo o telefone não é da gente, ô Tiago?
2: Olha, Hamilton, na verdade isso aí... Antigamente não, mas agora é mais do que comum. Por quê? A tecnologia tá avançando tanto que hoje um bexiga desse aqui, ele escuta, ele sabe mais de você do que sua mãe, do que seu pai, do que sua esposa, seus filhos. Ixi, sabe mais do que você, do que qualquer pessoa no mundo.
0: A gente tá preso a ele, né? Assim, por dados de informações na hora da compra, na hora do chip, é assim.
2: Pronto, pra você ter uma ideia, quando você tá querendo comprar alguma coisa, um exemplo aqui, digamos que você diga, rapaz, eu tô afim aqui de comprar um celular melhor. O que é que fica acontecendo no seu celular? Aparecendo propaganda de celular. Quem foi que disse a ele que você queria comprar um celular? Ninguém, mas ele lhe escuta. A inteligência hoje, ela tá tão avançada de um jeito que o celular escuta, sabe tudo. Teve um fato que aconteceu interessante, que o celular começou a mostrar coisas de bebê para uma mulher, como se ela tivesse grávida e a mulher não suspeitava. E aí o resultado, antes mesmo da mulher saber que estava grávida, ele já começou a mostrar. E aí quando foi, sem brincadeira alguma,
0: os primeiros sinais da gravidez que deu foi o celular.
2: Primeiros sinais ele deu, começou a mostrar coisa de bebê. E aí de repente, o que foi que aconteceu? A mulher fez o exame e descobriu que estava grávida.
0: Tu é louco. Ô Tiago, se eu fosse um político, que Jesus fez meu corpo. Não dava certo não, não dava certo. Eu usaria só um lanterninha. Eu tava certo. O lanterninha não tem tanto essas informações não, é assim?
2: É, o lanterninha, apesar de que ele já está quase que obsoleto, né?
0: É, mas ainda existe, né, o lanterninha?
2: Ainda existe.
0: O lanterninha é só pra ligar e receber?
2: Fazer ligação. Eu acredito que, de alguma forma, eles ainda escutam também, que é tecnologia, amigo. A tecnologia hoje, de alguma forma, eles sempre vão escutar a gente, de alguma forma.
0: Sei, quer dizer que... Ainda existe aí no mercado lanterninha,
2: existe,
0: né?
2: Existe. Mas são poucos que usam.
0: Aí, né? A função dele é quase só ligar e receber, né?
2: Tem alguns que pegam também internet ali, mas a maioria é só ligar e receber. Ligar e receber ligação.
0: É, né?
2: É.
0: Aí, com esse, é mais difícil o camarada ser...
2: Mais difícil...

0: Tem já a tecnologia hoje.
1: Olha,
0: existe uma questão agora da casa online. É outro termo que se usa, mas fugiu agora da mente. Que você controla a casa batendo palma e com comando de voz.
1: Ô, Tiago, ou seja, as máquinas substituindo o homem, né?
0: Em breve. Eu não acredito. Assim, a máquina em si, ela precisa ainda do ser humano para poder funcionar. Mas vai chegar um tempo que ela vai ter autonomia própria. Não vai depender mais do homem pra nada.
1: Caramba. Tu é doido.
0: Isso é uma opinião minha, sabe? Porque há exatamente...
1: Qual é o seu... Vai,
0: 20 anos atrás, eu tinha um professor que a gente conversando, eu sempre gostei de conversar e ter curiosidade. E esse professor disse assim, professor, o senhor acha que a tecnologia pode avançar? Ele disse, pode. Vai chegar um momento que o aparelho celular, você vai pegar ele vai fazer chamada de vídeo e você vai conversar com uma pessoa. Você aqui no Brasil conversando com uma pessoa no Japão. Eu disse, oxe, professor, o senhor tá ficando doido, é? E hoje faz. Através do WhatsApp, você consegue conversar com qualquer pessoa no mundo.
1: Tiago, a internet, a lei existe, viu? E não é terra sem lei, não. Embora pouca gente tenha essa consciência. Nessas eleições, o IA bota você para falar com sua voz sem você ter dito, é assim?
0: Existem IA, para quem não sabe o que é IA, é inteligência, é a palavra abreviada, mas é inteligência artificial, certo?
1: Certo.
0: E existem IAs que criam o clone da sua voz, criam a sua imagem como se você falasse alguma coisa que você nunca falou.
1: Quando o matuto vir entender isso, já votou errado 200 mil vezes, já matou errado, já amou errado, já foi enganado errado. Você concorda?
0: Hoje, pra você ter ideia, Hamilton, hoje existem muitas páginas que publicam mulheres como se fossem mulheres reais pra iludir homens, e tem muito homens que caem. Às vezes a gente tá vasculhando a internet.
1: Quer dizer, então, que tem muito homem aí se relacionando com uma boneca.
0: Se relacionando com um robô que um foi robô criado.
1: É uma boneca de IA.
0: Sim. Ele acha
1: não
0: que é
1: existe.
0: Uma, ele pensa que é uma mulher real, da vida real, mas não existe. É uma IA. Uma inteligência artificial.
1: Ele pensa que vai chegar o dia que vai marcar um encontro lá na esquina.
0: É, e aí é perigoso isso aí, porque quem pode ir é o pilantra que desenvolveu e aí chega lá e faz uma maldade com ele.
1: Na sua opinião, o IA veio pra avançar ou veio pra terminar de acabar com tudo mesmo?
0: Olha, na minha opinião, a IA ela veio pra facilitar a vida das pessoas, mas tem muita gente mal intencionada que usa pra o mal e acaba destruindo a vida das pessoas.
1: Rapaz, quer dizer com a porrada, né, Tiago? A gente tá instruindo o ouvinte de homem bonito e mulher bonita que tem aí, não existe, né, assim?
0: Tem que analisar muito bem. Em alguns casos, a IA, ela mostra um logo no recanto da foto, da imagem, do vídeo, mostrando que aquilo ali, aquele conteúdo foi criado por inteligência artificial. Em outros casos, as pessoas tiram essa logo e aí quem vê não acredita. Daqui a pouco eu vou mostrar aqui pra você como é que funciona.
1: Não, eu vi,
0: você vai dizer, rapaz, isso aqui não é IA, não.
1: Ontem o cara me mostrou um trabalho de IA, cara, com uma manequim feminina e um manequim masculino. Eita, pensa numa mulher bonita e pensa num homem bonito.
0: Justamente.
1: Mas detalhe, eles não existem.
0: Essas pessoas não existem. A IA, ela cria de forma que ela não copia a minha imagem. Aliás, até copia, mas ela não usa uma imagem real de uma pessoa que existe. Ela não usa. A Selma mesmo, por exemplo, tá aqui, olha, ela disse que no WhatsApp, pronto, no WhatsApp interno hoje tem o IA da Meta, que é o Meta AI, certo? Você pergunta qualquer coisa e lá ele responde. Lá ele responde sobre sua vida e sabe mais, como eu te falei, do que a esposa, filhos, mãe, tio.
1: Mas eu vou te falar uma coisa aqui, eu ainda sou mais a IH, inteligência humana.
0: Justamente. Essas IAs, elas foram criadas por pessoas humanas, que estão aprimorando a cada dia mais e mais. Quando começou isso aí, Hamilton, era uma coisa
1: pela falta de educação, isso não é autodestruição, não? A substituição das máquinas dos homens pelas máquinas.
0: Essa substituição ela já começou há muito tempo lá atrás, quer quando dizer, teve a Revolução Industrial.
1: Quer dizer que a gente vai poder ter uma seleção brasileira de IA.
0: Aí essa é a melhor seleção, né? Mas a Revolução Industrial

0: industrial ela já começou há muito tempo e a ideia sempre foi substituir o homem. Por quê? Por incrível que pareça, tem trabalhos feitos por IA que é melhor executado do que por homem. Mas só que, para ser executado, se precisa de um ser humano ali por trás da IA dando os comandos. E isso que daqui a alguns anos a IA vai se aprimorar de um jeito que ela não vai mais depender do ser humano.
1: Deixa eu te falar uma coisa, eu sou da geração que fazia meus brinquedos. A gente pegava um sepo, pegava uma tampa de garrafa, a gente pegava uma garrafa pet, a gente pegava um nada e fazia um brinquedo. Aí hoje essa geração de menino vai pegar IA, mente atrofiada, ou então mente eletrônica.
0: Isso aí é uma coisa que a inteligência do ser humano, ela avança conforme é o tempo e os primórdios da humanidade, né? Nesse momento aí, eu peguei uma faixa etária, que eu sou de 92, eu peguei uma faixa etária que eu brincava com um carrinho de rolimã.
1: De rolimã.
0: Pegava as garrafas, enchia de terra e fazia um carrinho ali, atravessava um espeto no meio, assim amarrava um cordão do outro e saía puxando.
1: Era.
0: Brincava de bola de gude, jogava peão.
1: Castanha no cano.
0: Oxi, então, hoje a criançada não sabe o que é isso. Crianças não sabem o que é isso. Criança só sabe o que é um celular. Você pergunta o que é um Android, já sabe o que é.
1: Ô, Tiago, tu já chegou a tirar a pedra no enxame de abelha
0: já,
1: e correr?
0: Já, oxi, rapaz. Eu sou do tempo, eu brinquei muito, não aqui em Santa Cruz, mas em Bonito, eu brinquei muito. A gente sempre brincava, via um enxame de marimbondo, tocava pedra e corria, às vezes levava ferroada, chegava com as bochechas e os braços inchados em casa. Fazia parte da nossa infância, era uma brincadeira perigosa, mas que era uma coisa saudável pra gente, que a gente se exercitava. Hoje as nossas crianças podem ver que
1: você
0: a maioria não se exercita mais.
1: De apertar numa campainha e correr.
0: Oxe, demais. Aqui em Santa Cruz eu vi muito isso, viu? Inclusive o pessoal ali do Rio Verde, que eu morava ali no Rio Verde, tem alguns amigos lá.
1: Agora apanhava e vizinho, só a febre de pai e mãe também, né?
0: Marcelo mesmo, Marcelo, que é um grande vizinho meu lá do Rio Verde, apertei muito a campainha de Marcelo e ele nem sabia. Teve um dia que quase ele pegava no flagra, mas aí a gente ficou tapeando, ele não soube quem foi.
1: Rapaz, pronto, hoje o menino brinca de IA. Tu tá entendendo? Cadê? Não deu nada ainda não, eu tô enrolando aqui 2 da tarde. Não, já passou?
0: Conseguiu aí.
1: Tá carregando aí agora? Deu sinal naquela hora. Tiago, mandaram uma mensagem aqui. Foi Nildão que mandou. Cadê meu telefone? Me dá meu telefone aí. Pega meu telefone e me dá aí, favorito. Me dá o meu aí, deixa eu ter o carregando. Deixa eu ler o cartaz. O cartaz é bem interessante. Os cachorros agradecendo ao Roland pela derrota do Brasil, né? Pela vitória de que. Cadê aqui? Deixa eu me ver. Obrigado, Roland. Estamos livres dos fogos, os cães, vê? Eita, onda, os animais aí agradecendo ao Roland pelo o fim dos fogos, as vitórias do Brasil. Tem pedido aí, a gente toca amanhã, né? Ô Lito, vamos fazer o seguinte. Nós vamos tocar. Amanhã nós toca, nova versão.

No programa do Márcio Felipe. Deixa eu ver o que dá aí. Ô pessoal, obrigado aí. A gente encerrando o programa de hoje, agradecendo a Papai do Céu, o arquiteto do universo, e agradecendo aos nossos parceiros, hein? Agradecendo aos nossos parceiros pela a presença aqui na nossa grade. A Pipa tava lá embaixo. 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É Hoje Sorvete e Ponto Fácil, hein? Agradecer a você! Amanhã não, sexta-feira, Márcio, a gente vai fazer o Brega Ball, viu? Renato já confirmou, tô convidando você. Tá se afunilando a Copa do Mundo. E o papo agora é de time bom. É. Ontem a gente já conversou, não teve uma briguinha hoje com o Márcio, o Messi ontem botou pegado, eita Messi da bobônica, rapaz, faltando 10 minutos mudaram a história. Ô Márcio, eu ganhei uma cocada, não parece o Roland? Se botasse uma peruca loira nesse bichão, não ficava também um Roland? Valeu, Thiago! Valeu, ouvintes! Brasil! A gente volta amanhã e vem aí a Alta Estação na voz e no comando aí do Márcio Felipe. Valeu? Não perca fé, né? Valeu, Jota Luna. Galera, chegou uma versão nova aí na voz do Dori Casanova, de Pegue o Telefone e Ligue. A gente tava louco pra rodar hoje, mas amanhã a gente roda aí aqui na Estação do Brega, tá bom? Paz e bem a todos!

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1: 2:03. 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
1: Boa tarde. Boa tarde, senhoras e senhores, né? Depois desse programaço, né? Um show de brega, de alegria, né? De autoestima, lá em cima, elevada, né? Com o nosso Hamilton França, nós estamos chegando, né? Chegando com muita alegria para te fazer companhia nesta tarde maravilhosa, né? Hoje é dia 8, né? Hoje é dia 8 de julho de 2026, começando o nosso Alta Estação. E a gente vai começar muito bem o nosso programa, com muita alegria. Hoje tem coisa boa pra você, daqui a pouco vocês vão saber o que é, viu? Hoje tem coisa boa, né? Tem coisas que salvaram alguns amigos nossos, que vamos estar sorteando aqui no nosso programa, viu? Prepara aí, daqui a pouquinho a gente vai contar pra você, mas... Pra começar o programa, né? Começar com ele, o rei. É o rei, mas não é Roberto Carlos, não. É Rei Vaqueiro. A bateria tá acabando, hein? Se liga aí.

do Pecado. E tivemos também Rei Vaqueiro, bateria acabou, abraçar aqui J. Luna, produções, eventos artísticos, né? Um amigão aqui que a gente tem aqui também, é um dos nossos colaboradores também aqui da Rádio Estação, assim como a Milton França também, que deixa o horário lá em cima, né? Ah, se nós tivéssemos uns 4 Hamilton Franças em Santa Cruz, ia ser perigoso demais. Iriam ser os Haalands de Santa Cruz do Capibaribe, né? Poderíamos dizer isso. Os caras iam ser os grandes fazedores de gols, né? Porque o Pitombinha é o cara que faz gol aqui, né? O Pitombinha vem fazendo gols em cima de gols, né? E isso de audiência, né? Exatamente, exatamente. Só perde pra Globo, cara. O cara só perde pra Globo. O cara é bom, o cara é bom, o cara é bom. Um abraço aí a Milton França, que volta amanhã, meio-dia, no Estação do Brega. Onde ele passa, deixa, né, o ambiente agradável, né? Podemos dizer assim. É, minha gente. Mas olha, hoje tem coisa boa. E eu não sou o Silvio Santos, mas maior, preste atenção. Eu não sou o Silvio Santos, mas eu quero dizer o seguinte. Olha, hoje tem dinheiro, viu? Quem quer dinheiro? Quem quer dinheiro? Quem quer dinheiro? Você quer dinheiro? Quem quer dinheiro, levanta a mão não. Levanta a mão não. Manda mensagem pra mim aqui se você quer dinheiro, hein? Eu não sou o Silvio Santos, não, mas hoje eu tenho dinheiro pra você, hein? Dinheirinho, dinheirinho, aquele dinheirinho, sabe? Meio de semana, né? Aquele meio de semana, sabe? Aquele corre, sabe? Aquela continha que tem pra chegar, dia 10, né? É bom, né? Bem-vindo, né? Tem 100 reais aqui, gente. Tem 100 reais. Você quer ganhar dinheiro? Você quer ganhar dinheiro ou não? É dinheiro ou não é? É. Não, não, não gosto de cocada. Pode comer tudo, Thiago. Thiago vai comer a cocada aqui. Não é do Bilu, é a cocada do meu amigo. Não, fica tranquilo. Pode levar, pode levar. Pode levar, pode para esfriar na geladeira ali. Pode botar na geladeira. Olha, o Thiago tá me oferecendo aqui uma cocada. A cocada boa, né? Diz que é o mesmo que doce, mesmo que remédio pra Thiago. E ele vai comer daqui a pouquinho a cocada. Mas olha, como falei, tem 100 reais aqui pra você. 100 reais, 100 reais. Você quer ganhar 100 reais? Então o que você vai fazer agora? Você vai mandar mensagem pra mim. É, mandar mensagem. Eu vou explicar pra você como é. É bom, né? Quando fala em dinheiro, quando fala em dinheiro, mexe até com o nosso psicológico, né? Vamos lá, vamos lá, vamos lá. Deixa eu explicar um pouquinho o roteiro do programa de hoje, né? Tem que explicar, né? Tem que explicar. Tem que explicar, tem que explicar sim. Eu quero lembrar pra você o seguinte. Às 15h, nós vamos ter o nosso momento, né? Nossa conversa, né? Vamos conversar um pouquinho, gente. Afinal, hoje ainda é quarta-feira. Já tem quinta e tem sexta para o final de semana. E nós temos aí esse hábito de conversar, né? De fazer a nossa terapia, né? É uma terapia? Eu preciso de uma terapia, viu? Tô precisando de uma terapia. Eu tô um pouquinho nervoso nesses últimos dias, mas eu tô precisando de uma terapia para relaxar, para ficar um pouco aliviado, né? E todos nós, né? Eu vou até falar como dizia um amigo meu, todos nós temos algo em comum, sempre temos, né, algum problema, alguma situação. E daqui a pouquinho, por volta das 15h, nós vamos começar a nossa conversa aqui. Então, o que você vai fazer? Agora, você já vai começar a mandar áudio. Mas eu quero que você volte comigo na conversa, viu? Não esquece, não. Você vai pegar seu celular. Não, áudio não. Primeiro celular. Pega o celular. Pega o celular. Isso. Esse aí mesmo. Vai no Instagram agora. Bora? Instagram. Deixa eu também. Eu vou junto com você. Eu vou junto com você. Eu sou diferente, viu, gente? Eu sou diferente. Eu não tenho assim, sabe, essa eloquência, falar bonitinho. Eu falo igual a você. Eu sou igual a você. 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Já seguiu? 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É importante, viu? Essa dica é importante demais. Seguiu? Pronto, muito bem. Hoje vai ser diferente. Hoje vai ser diferente. Hoje você vai falar de forma diferente. É. Eu sou meio enrolão, né? Mas vamos lá. Como que eu tô pensando em fazer? Só que aí, claro, eu conto com você, né? Você é quem vai me dar aqui o norte, né? A direção para que a gente possa seguir nessa ideia.

nossa construção. Você vai pegar o seu celular agora. Tem um celular aí? Você vai filmar o teu rádio. Vai ser diferente hoje. Por esses 100 reais vai ser diferente. Aí você vai filmar seu rádio. Muita atenção, viu? Filmar o rádio. Eu tô falando aqui. Aproveita que eu tô falando. Aí você já pega essa parte que eu estou falando. Vai filmando o rádio. E você vai gravar aí até 15 segundos. Um videozinho filmando o rádio. Você vai postar no seu Instagram. No Story. Os Stories. Esses Stories são bons. E você vai fazer duas marcações. @radioestação88 e @autoplanos. Isso vai chamar a atenção, viu? Isso vai chamar a atenção. Por que que você vai fazer isso? Porque você que é associado ou associada da Autoplanos, ao invés de falar, você vai mostrar que curte a Rádio Estação. Entendeu agora? Porque a gente vem sempre na pegada, né? É sempre da mesma forma. Eu me chamo Márcio, moro no bairro São Miguel, sou associado da Autoplanos e curto a Rádio Estação. É uma frase clichê e que a gente vem utilizando. Só que hoje você não vai falar. Hoje você vai mostrar que é associado da Autoplanos e tá curtindo a Rádio Estação. Então você vai fazer isso a partir de agora. E aí você não vai mandar o vídeo para mim no Zap. Você vai postar nos seus stories, tá bom? Você vai nos seus stories aí. Importante que você deixe seu Instagram aberto, tá bom? Tem muita gente que é privado e a gente não consegue ver os stories, né? Você vai deixar em aberto o seu Instagram, vai postar o story, né, do rádio aí, filmando, ouvindo a Rádio Estação, e vai marcar bem grande aí, @autoplanos e @radioestação88. Eu vou receber aqui as menções e aí eu vou começar a repostar. No final do horário, nós vamos fazer o sorteio. E você que é associado ou associada da Autoplanos vai ganhar nada mais, nada menos do que 100zão, 100 reais. Ajuda? Ajuda? Então se ajuda, eu vou estar com você nessa jornada, nessa construção. Tem como nós fazermos dessa forma? Então vamos lá. Nós não vamos falar porque vocês já falam, né? Vocês falam, vocês propagam que estão com a Rádio Estação e estão com a Autoplanos. Então você vai agora mostrar. É aquela história, né? Matar a cobra e mostrar a cobra morta. Entendeu? Matar a cobra e mostrar a cobra morta. Agora cuidado para não mandar imagens de cobras aí, viu? Agora 2h21 na estação.

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0: É, rapaz, o Zezé de Camargo e o Luciano, né? Dupla que dificilmente alguém vai batê-los, pelo menos na questão do sucesso, né? A humildade, a simpatia, né, dessa dupla que marca gerações, né? E ainda vai marcar, viu? Vai marcar sim, tenho certeza disso. Músicas, né, que realmente a gente pode carimbar aqui, né? Músicas de excelente qualidade para você no Alta Estação. São 2h38 e olha, atenção, atenção. O pessoal já tá começando a marcar a gente lá no Instagram, né? Arroba Rádio Estação 88 e também arroba Autoplanos. Mas olha, cuidado para você não errar. Tem que marcar os dois, viu? Confira se você tá marcando os dois, né? Arroba Autoplanos e arroba Rádio Estação 88. E aí você tá ligando o rádio agora, né? Tava zapeando, tava em outros canais, outras emissoras e chegou aqui na estação. Sejam bem-vindos. Você está na estação 88.9. Nós estamos hoje realizando um sorteio, né, de um Pix no valor de R$100 em nome da Autoplanos, Clube de Benefícios, né, a maior associação de proteção veicular do Brasil. 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E para você que é associado, você ganha esse presentaço. 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E aí, você já vem falando, você já vem dizendo todas as semanas, eu sou...
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0: Você já vem participando todas as semanas. Hoje você vai mostrar. E como é que você vai mostrar? Vai filmar seu telefone, vai pegar seu telefone, vai filmar seu rádio, vai postar nos stories aí, pelo menos de 15 segundos, e vai marcar lá. Eu curto a Rádio Estação e sou associado da Autoplanos, e você marca lá, tanto Autoplanos e marca arroba Rádio Estação 88. Eu tô até sendo repetitivo para que você não perca. Algumas pessoas já estão nos marcando, né? E marcaram apenas a Rádio Estação, não marcaram a Autoplanos. Tem que marcar os dois, né? Porque a gente vai observando aqui os vídeos que vão chegando, vai gerando, né? Vai repostando também. E aí no final do horário a gente vai sortear entre todos esses aí que estão nas redes sociais, né? Que é um público importante também que está nas redes sociais, pra gente levar e propagar também o som da Rádio Estação. Então você mostra que ouve a Rádio Estação, você mostra que curte a nossa programação, né? E faz a diferença com a gente. O WhatsApp da estação para você pedir a sua música é o 987855687. É isso. 987855687. Você manda sua mensagem, você participa, você interage e faz a diferença com a gente, tá bom? Então vamos lá, mensagem chegando, então vamos lá, boa tarde.
2: Bem, Márcio, boa tarde. Que é ruim dar uma olhada. Ah, agora sim, aí ficou difícil agora, né? Ficou, que nem todo cliente e ouvinte da rádio tem Instagram, né?
0: Eita.
2: Sabe, cliente da Autopronto faz 10 anos, desde quando começou. Escuta a rádio desde quando abriu e fica ali fora porque não tem Instagram do sorteio, é demais também.
0: Faz um vídeo e manda pra gente assim aí. Faz um vídeo aí e manda pra gente. Faz um vídeo aí, meu querido. Faz um vídeo. Pra você que não tem Instagram, faz um vídeo e manda pra gente, tá bom? Vou abrir essa exceção, pensando em você também. Pra você que não tem Instagram. A gente, claro, que tá levando o Instagram, porque a gente consegue marcar e ter ali, né, como até repostar. A gente vai repostando também, quem não tiver Instagram, você que não tem Instagram, manda pra cá também o vídeo, faz o vídeo aí filmando o rádio, que a gente vai lá e vai também estar postando nas nossas redes sociais e vai seguir o mesmo critério e vai sortear entre todos aqueles que estão participando. Então tá valendo assim? Fica bom pra todo mundo, tá bom? Vamos fazer assim, né, pra ficar legal pra todo mundo. Deixa eu mandar um abraço aqui pra Selma, do bairro Santa Teresa. Deixa eu mandar um abraço aqui pra facção WC, né? Em nome de todos que fazem parte aí dessa facção, né? Abraço Catarine, toda a família Pimentel, né? Um abraço pra todo mundo. Hoje, pela manhã, a Cauane esteve substituindo aqui a Alcione, né? A Alcione que teve hoje, né, alguns problemas para resolver, né? Não pôde estar hoje no programa pela manhã e a Cauane substituiu muito bem. Parabéns aí, Cauane Alves, né? Toda a família Pimentel também ouvindo a Rádio Estação. Também com a gente, Beto do Doce. Alô, Beto, um abraço para você, meu garoto. Tá ligado também com a gente, grande Beto do Doce também, né? É o Beto. O grande Beto do Doce tá participando aqui também com a gente. Vai aquele abraço, viu, Beto? Ele que tem o pudim, né? O pudim dele. O pudim dele parece que não fala a verdade, não, né? Beto? O pudim dele é um nome meio diferente, né? Diz que é o pudim mentiroso. Eu não sei por quê. É isso aí. Vamos participar com a gente no zap da estação, né? É o zap zap da alegria, como diz aqui Alcione, né? O zap zap da alegria, 987855687. Você manda sua mensagem e participa do nosso programa.

0: Dias melhores é o que todos nós precisamos, né? Quem é que não precisa de dias melhores, né? E é o que a gente espera, né? Esperança, né? Que as coisas vão melhorar e vai dar tudo certo, né? Sempre, e o que é interessante, né? Por mais difícil que esteja, às vezes, os problemas que enfrentamos, no final sempre tudo dá certo, né? É incrível, né? Às vezes parece que vai dar errado, vai dar errado, vai dar errado. E no final, a palavra é essa, tudo sempre acaba dando certo, né? Deixa eu lembrar para você um comunicado importante. É, muita atenção, viu? 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Continua mandando a sua mensagem, né? Participando com a gente. Um abraço, Sivoneide. Sivoneide, que é ouvinte assíduo. A Gil, alô Gil. Alô Gil. Gil tá com a gente também. Um abraço pra Gil. Um abraço pra Flávia também. Um abraço, Flávia, também. Obrigado pela audiência. Tudo de bom pra você também. Saúde e paz pra você. Meu amigo David Costa também tá na sintonia. Um abraço, David. Sinane tá lá em Lagoa de Pedra também. Um abraço pra Wilson, tá com a gente. Eliezer. Eliezer, um abraço, Eliezer, sua esposa, toda a sua família também aí no bairro São Miguel. Deixa eu abraçar aqui também mais pessoas. Elizabeth Pereira, bairro Dona Lica 2, tá ligada também com a gente. Tem mais gente aqui também, viu? Yali Vitória também tá com a gente. Um abraço pra Yasmin também. Turma muito boa ligada aí na Estação 88.9. A gente volta já.
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1: Tô de volta. E olha, chegou pra mim aqui um presente. É, chegou presente aqui, né? Chegou agora. Obrigado aqui, produção. Olha, ontem vocês escutaram um som, né? Hoje o som é esse, ó. Não sei o que é isso, né? Quando você chegar aqui, você vai saber o que é. Mas eu tô aqui com esse presente pra te entregar. Não só tem esse, não. Tem outros presentes aqui também, né? A gente vai estar distribuindo presentes, né? São brindes para os nossos ouvintes, para nossa audiência. Lembrando que no final do horário, para você que é associado da Alto Planos, você está concorrendo a R$100, viu? Fica ligado, daqui a pouquinho eu te explico como é que você faz para participar e você não perder essa oportunidade de faturar aí R$100 da Alto Planos. Mas agora vamos aqui para a nossa pergunta. Pergunta do dia. Curiosidade, né? Curiosidade. Eu quero ver quem tá rápido aqui no raciocínio, tá com o telefone na mão, porque esse aqui vai ser que nem ontem. Quem responder primeiro ganha, tá bom? Tem aqui um negócio aqui. Deixa eu ver aqui o que tem aqui dentro. Eu sei que emite um som. Emite um som, né? Ó. Emite um som. Parece até uma latinha de spray, né? Eu lembro do som que fazia a latinha de spray, mas não é não. Você vai saber daqui a pouquinho o que é, tá bom? Vamos lá, vamos para nossa pergunta. Tá com o telefone na mão? Tá? Então vamos lá, porque tem que ser rápido aqui. Aqui é na velocidade máxima, tá bom? Tá todo mundo pronto aí? Todo mundo pronto? Está pronta? Tem que ser no áudio, viu, gente? Você já vai... Eu vou até explicar antes para você não mandar por texto e perder o tempo, tá bom? É áudio. Então é uma pergunta e você responde bem rápido, tá bom? Responde bem rápido. Quem acertar primeiro ganha. Isso aqui é o nosso quiz. É o nosso quiz, né? Você pergunta. Aliás, a gente pergunta, você responde rápido. Se você acertar, você já fatura na hora um brinde aqui rapidinho da Rádio Estação. Tá bom? Vamos lá. Valendo? Posso perguntar? Está certo disso? Então vamos lá. Quem tá com o telefone na mão, hein? Eu gosto de perceber. O pessoal já começa a mandar uns pontinhos aqui. Tô aqui. Eu, né? Boa tarde, é, o pessoal tá ligado, né? Tá ligado? Então vamos lá, vamos embora. O que é o que é? É o que é o que é. Quanto mais se tira, mais se aumenta. Responde agora, responde ou passa. Responde ou passa. Respondeu, tem que se identificar, viu? Tem que se identificar, diga seu nome. Não esquece do nome.

0: Seu nome. Meu nome é fulano de tal. E a resposta é essa. Vamos, corre. E aí? E aí, o que que tem aqui?
1: Areia.
0: É o quê?
1: Edito São Miguel.
0: É o quê, homem?
1: Areia.
0: Edito São Miguel. Gil, obrigado, Gil. Ele disse que era areia. Bora ver aqui, ó, a segunda opção.
2: Buraco. Aqui é Sivaneide do Bela Vista.
0: Buraco, Sivaneide disse que é o buraco. Deixa eu ver aqui outras respostas.
3: Ô, Márcio, eu acho que é o buraco.
0: Buraco.
3: Que é Rony, eu acho que é o buraco.
0: Pronto, ele acha que é o buraco. Deixa eu ver aqui.
2: É o cabelo.
0: É o cabelo. E aí? Pronto. O pessoal foi rápido, né? Foi dinâmico aqui, né? Quem quiser gravar, grave ainda, tá bom? Vocês vão saber quem acertou primeiro, tá bom? Bora ver.
3: Mas é o buraco.
0: Pronto. Diz que é o buraco. Bora ver aqui.
2: Aqui é Ivoneide do São Miguel.
0: Ivoneide do São Miguel disse que é o cabelo, né, Ivoneide? Pronto. Eu já tô com a resposta aqui, rapidinho. Que aqui é rápido, né? Pra não dar tempo o cara pesquisar no Google. Senão o cara pesquisa no Google e acaba, né? A gente faz bem rapidinho. Quem acertou foi essa pessoa aqui, ó.
2: Buraco. Aqui é Ivoneide do Bela Vista.
0: Ela falou primeiro. Ela falou aqui primeiro. Tô aqui com ela aqui na sequência. Ela falou primeiro e ela ganhou o brinde. Ivoneide, você pode buscar aqui na emissora quando você puder, horário comercial, até as 18 horas, tá bom? Ou se preferir, amanhã também. Até amanhã você pode pegar até meio-dia, tá bom? Você dá um pulinho aqui na emissora e faz a retirada do seu brinde, tá bom? Assim? Muito obrigado aí a todo mundo que participa com a gente rapidinho aqui, né? Tem que ser rápido, né? A gente não perde aqui o tempo e tenta acelerar o passo aqui, né? O compasso na realidade para que a gente possa chegar, né? Para que a gente possa chegar, né, rapidinho junto com a nossa audiência que respondeu rápido. Mas daqui a pouquinho também tem nosso assunto, né? O assunto, a enquete. Você vai responder daqui a pouquinho.

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1: 3:12.
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1: E olha, já reparou, né? Você já reparou bem, né? De que sempre tem alguém, sempre tem. Eu já vi, você já viu também. Sempre tem alguém que chega perto de você para falar mal de outro. Sempre tem. E quando aquela pessoa vai embora, você fica com a sensação: será que essa pessoa fala mal de mim também? Já parou para pensar nisso? Você provavelmente, né, conhece alguém que não perde a chance de criticar, julgar ou espalhar boatos, mentiras, né, que a gente até às vezes tem dificuldade de acreditar. Pode ser no trabalho, né, isso acontece muito no trabalho, em encontros, né, em alguns locais específicos ou até mesmo pelas redes sociais. Mas por que será que algumas pessoas têm esse comportamento? Seria apenas fofoca ou existe algo a mais por trás dessa atitude, hein? É a pergunta do dia. Alguém já ficou falando mal de alguém perto de você? Você ficou ali olhando, né? Sei, sim. É quando você realmente não quer nem colaborar com aquela conversa, porque tem casos que alguém chega perto de você falando mal e você não quer continuar, você não se sente confortável. E quando aquela pessoa vai embora, você fica com aquela desconfiança: será que aquela pessoa fala mal de mim também dessa mesma forma? Isso já aconteceu com você, hein? Comigo já. Eu trago até minhas experiências, né? Comigo isso já aconteceu e eu fiquei desconfiado. Eu digo, olha, eu não sei, sabe? Quando a gente fica um pouco desconfiado, desconfortável, acho que a palavra é essa, desconfortável. Na sua opinião, existe algo por trás disso? Ou é apenas a pessoa que tem a síndrome do fofoqueiro de ficar falando mal de um, de outro? Qual sua opinião em relação a esse tema, hein? Já aconteceu com você? Você tá lá trabalhando, tá fazendo algo e viu uma pessoa só para falar mal. E você olhou para aquela pessoa e diz: olha, essa pessoa parece até um enviado do mal mesmo, só fala coisa ruim, não traz coisas positivas, não identifica coisas positivas nos outros, só enxerga coisas negativas. Isso é o mal da sociedade às vezes, né? Às vezes a gente olha tanto o problema e esquece de ver a solução, de ver os pontos positivos.

né? Não é verdade, gente? E eu fico aqui com essa dúvida. Se você já passou por uma situação semelhante e ficou desconfiado, desconfiada, como você se sentiu, hein? Como você se sentiu quando passou por isso? De ver uma pessoa ali triturando o outro. Falando mesmo, falando. Depois foi embora e a pessoa ficou, meu Deus, será que isso vai ser só com essa pessoa ou é comigo também? Ela vai falar mal de mim também, hein? Grava tua mensagem, conta a tua experiência no 98785-5687, final do horário. Para os associados da Alto Planos, tem um Pix no valor de R$100 também. Você não perde nada aqui, viu? Você só ganha. Continua lá gravando teus stories, teu vídeo, manda pra gente aqui, você ouvindo a Rádio Estação, que a gente tá postando, inclusive, lá no Instagram. Se você dá uma olhada lá no Instagram da Rádio Estação, muita gente que tá ouvindo o rádio já tá indo pra lá também, já tá ficando famoso, né? Tá ficando bonito, tá ficando legal. Então conta pra mim tua experiência. Você já enfrentou a situação como essa? Alguém já chegou aí? Tu viu como é que fulano se veste? Tu viu fulano comprou um carro? E aquela fala bem esquisita, sabe? Você sabe como é que eu tô querendo dizer. Porque infelizmente isso acontece. Eu queria compartilhar esse pensamento. E como falei ontem, sempre tem alguém que gostaria de falar, né, alguma experiência que pode servir para outros. Porque sempre faz a diferença, viu? Quando você vem, você acaba fazendo a diferença na vida das outras pessoas. Por isso que esse programa traz o ouvinte para perto. O ouvinte aqui, ele tem essa conectividade de vir, de falar, de participar, de fazer o programa. Então você conta a tua experiência, né? Tua experiência é muito importante para todos nós. Então esse é o momento. Até às 16h a gente vai aqui nessa pegada, nessa batida, ouvindo o ouvinte. Porque depois, às 16h, é só música. E é músicas que é selecionadas por você. Depois das 16h, você já sabe, a gente tá indo nessa vibe, né? Com muita música e com muita alegria pra você. Deixa eu só deixar um recado aqui, que hoje, às 8 da noite, tem uma hora de música com Daiane Melry, né? Daiane vai estar aqui hoje à noite, né, comandando aí uma hora de músicas para vocês, né, para curtir e agitar a sua noite aqui na estação, sempre a partir das 20h. Então não perca não, vale a pena você conferir. E aí, voltando aqui ao nosso assunto, à nossa conversa. Isso é muito comum, né, acontecer, principalmente quando a gente tem muitos amigos em comum, né, e aquela pessoa te encontra, né, olha para você e diz assim: tu viu como é fulano? E você já conhece fulano, né? Você tem a noção, né, de como é a vida de determinadas pessoas. E você fica assim, sem querer falar. Você fica tão desconfiado daquela pessoa que você diz, eu não vou falar nada não. Você fica, tá bom, tá certo, valeu, obrigado, e você encerra. E quando a pessoa vai embora, agora isso é histórico, né? Porque você vê que a pessoa fala de muita gente. Essas pessoas que falam de muita gente, o que é que você acha, hein? O que é que na realidade estaria por trás disso? Que é onde eu quero chegar aqui na nossa terapia do dia. O que será que está por trás disso? Seria apenas a síndrome do fofoqueiro, da fofoqueira? Ou existe algo por trás dessa atitude? Grava teu áudio, vem com a gente aqui no nosso Alta Estação. Eu não desejo mais amar ninguém.

0: Como o tempo acaba passando rápido, né? Já são 3h29 aqui no nosso Alta Estação, até às 5 horas da tarde, né? Com muita alegria, com a sua participação fica cada vez melhor, né? Com você no comando, né? Com você no comando aqui da nossa nave, a nossa rádio Estação 88.9. E a pergunta é essa, né? Nós deixamos para você, né, sobre aquelas pessoas que se aproximam agora para meter o sarrafo, viu? Pra botar pra torar. Existe algo por trás disso? Ou é apenas a pessoa que é da pessoa, gosta de fofocar, de descer, né? Falar um pouquinho, né? Você sabe, existe algo por trás? Você já passou por essa experiência? Teve algo que você vivenciou e gostaria de compartilhar? Grava teu áudio aí no 987-855-687, a tua experiência, né? Para você ter uma ideia, como eu gosto de trazer aqui na nossa terapia, a tua experiência, ela certamente fará diferença na vida de alguém. E olha, e não é direta nem indireta, não. Mas certamente existem pessoas que nesse momento estão ouvindo e que às vezes não tem nem a intenção, não são pessoas maldosas. Eu vou até usar um termo hoje que eu ouvi. Não são pessoas malvadas. É da pessoa, pode ser que a pessoa tenha ali e goste de falar mesmo. E não é por maldade, às vezes é por verdade, né? Às vezes existem essas pessoas. Mas tem outras situações, né? E aí, por isso que eu quero trazer aqui nesse compartilhamento de ideias as opiniões da nossa audiência, que é por demais qualificada.
1: Aqui é Carlos Luiz de Lima Silva.
0: Fala, Carlos.
1: Pela vez, não, você tem que ir já.
0: Já o quê?
1: Já a pessoa falou mal de mim, já.
0: Oh, meu Deus. Então você não pegou nem a pessoa falando mal de outro, já foi de você, né? Aí complica, cara. Aí complica, aí fica mais difícil, né?
1: Eu saí com roupa aqui, já disseram um bocado de coisa que eu saí com roupa errada, roupa feia. Já.
0: Principalmente de roupa, né? É um dos pontos que alguém pode até falar. Tu viu como é que fulano se vestiu? Ou roupa repetida, ou roupa feia, ou roupa curta, ou roupa longa, ou roupa velha. É interessante, que é uma das coisas que as pessoas gostam de falar, é da roupa do outro, né? Complicado.
1: Uma pessoa já falou mal de mim, eu não gostei e tudo. Aqui é Carlos Júlio de Macias, do Barbeira Vista, não sei o que foi. E sou associado da Auto Plano, queria participar do sorteio. Tá na estação, tá tudo de bom.
0: Tá tudo de bom? Pá! É isso aí, obrigado, querido. Obrigado, meu querido Carlos, obrigado pela sua audiência, pela sua participação, né? Ouvinte aqui qualificado. Então, nesse caso, a experiência do Carlos não foi tão boa. Por quê? Porque, infelizmente, a pessoa não falou de outra pessoa pra ele. Falou logo mal dele por trás e ele descobriu, né? Ninguém faz nada e fica em oculto, hein? toma cuidado.
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0: É Alcione, né? Por falar em Alcione, é Alcione que comanda aqui, né? Mas não é essa Alcione, não. A nossa Alcione é muito melhor. Alcione Ferreira comanda o Estação Manhã de segunda a sexta-feira, de 8 às 11 da manhã. Exceto as quartas-feiras, na quarta-feira de 8 às 10, porque tem conexão Moda Center. Mas Alcione aqui, um abraço, a gente já manda um abraço para ela. Hoje ela não pôde vir, né, no horário pela manhã, né, devido a compromissos, mas também a gente pode mandar aqui, fazer esse registro aqui, né? Para você que está acompanhando o Alto Estação, acompanha também o Estação Manhã, que vale a pena também, né, a comunicação aí da Alcione Ferreira. Um abraço, Alcione, tudo de bom para você, onde você estiver, viu? Eu creio que tá nos ouvindo. Alcione não perde, né, os programas da Rádio Estação. Ela é fiel, ela é fiel. Um abraço, Alcione, tudo de bom para você. Continuando nossa conversa, né? É sobre aqueles que falam mal dos outros. É, tem alguma coisa por trás disso? Já teve alguma experiência nesse sentido, hein?
1: Boa tarde, Márcio, todos os ouvintes. Boa aqui tarde. É Sivoneide, Bela Vista.
0: Sivoneide, que acabou de ganhar um kit aqui, né? Um prêmio aqui da Rádio Estação. Vai poder buscar. E até amanhã pode vir, viu, Sivoneide? Tá tranquilo aqui, tá guardadinho já. Quando vier aqui, se apresente e você vai pegar o seu kit aqui da Rádio Estação.
1: Sobre a enquete de hoje, uma pessoa que vive só vendo o defeito dos outros e falando dos outros, eu acho que é inveja, viu? Que não consegue as coisas que a outra pessoa conseguiu, aí fica falando.
0: Aí complica, né? Aí complica. E isso é natural, né? A gente acontecer que alguém fale mal. Só que eu vou na outra linha. Você desconfia que essas pessoas que falam mal podem falar mal de você também? Tem essa desconfiança? Já aconteceu isso com você? Você pegou, foi dando corda e vai. Depois a pessoa foi, pum, falar de você. Isso é como se fosse uma facada, não sei, facada nas costas, né? Aquele abraço de tamanduá, abraço que vai te rasgando ao meio, meu Deus. Complica, né? Complica.
1: Sobre as coisas que eu tô falando, não é bem materiais, não. Às vezes é porque aquela pessoa é feliz, tem um emprego bom, aí aquele outro não tem o que fazer, aí fica comentando. E a pessoa que só chega pra falar dos outros é porque essa pessoa não é feliz.
0: Tem gente que vê o sucesso das pessoas, é incrível, cara, é incrível. Eu vou fazer um exemplo aqui, né? De repente você tá na sua rede social, posta um vídeo falando, feliz, contente. E existe um campo de pessoas que estão lá na rede social e faz questão de compartilhar aquele conteúdo que você colocou para falar mal do teu conteúdo. É incrível, né? E isso é um ponto. Isso aqui é um ponto. A gente viu só um ponto. Existem outros e outros pontos. Mas a pergunta eu deixei. Existe algo por trás disso? A Sivoneide falou sobre inveja, né? É um outro sentimento. Existe algo por trás na sua concepção, hein? Grava teu áudio, participa no 987855687 e conta aí tua história. Participa!

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1: De volta, agora 3h52. Agora tem Péricles, 40 graus.
2: Quero convidar todos para curtir essa emoção junto com a gente assim, ó.

0: Essa foi para o meu amigo Edgar do São Cristóvão, viu, Edgar? Sei que você gosta, viu? Sei que você gosta do pagodinho, né? Você gosta. Edgar do pagode. Aí teve Péricles aí, né? Poporri, viu? Agora foi um poporri quase sem fim. É quase uma saga de um vaqueiro, viu? Quem gosta do pagode, gostou, né? Eu sei que muita gente gosta do pagode. Santa Cruz é uma cidade onde os ritmos, né? As pessoas gostam de tudo, né? Gostam de tudo. Forró, sertanejo, axé, rock, de tudo, de tudo. O pessoal que gosta de tudo. É o Alto Estação, né? Que vai seguindo aí, né? Já são 4:03, tá certo? A gente deixou aqui a pergunta no ar e a gente vai com as opiniões dos ouvintes, né? Os ouvintes quem mandam e que vão trazendo aqui na nossa terapia.
1: Vai. Boa tarde, Márcio Felipe, Elias de São Miguel. Coloca Edson Gomes, sim, Malandrinha, por favor.
0: Já, valeu. Já a gente coloca. Márcio
1: Felipe, sou baiquete, o povo fala demais dos outros, viu? Eu já peguei muita gente falando, eu já cheguei na casa, fiquei, quando ia chegando estavam falando, eita, mas dá um gelo na pessoa. Já o povo fala, porque parece que o nome da gente na boca dos outros é doce, é mel. Olha, o povo fala de todo jeito. Por exemplo, se a pessoa, eu mesmo, emagreci um tempo, por causa que eu tava com doença. Eu perdi 25 quilos por causa que eu tava com doença feia. Porque é assim, quando um pobre, quando tá fazendo dieta, ele tá passando fome ou tá com doença.
0: E um detalhe, eu também perdi aí cerca de 20 quilos, 25 quilos, sei lá quantos quilos já vão. Estavam dizendo que eu tava tomando Monjaro. Eu digo, rapaz, eu sou um cidadão comum. Eu não tenho condição para essas coisas não, viu?
1: Quando é um rico, tá de dieta, tá fazendo isso, aquilo, outro. Tá, mas quando um pobre, tá passando fome. O povo só é tem um modelo pra falar. Não tem que ir livre da boca do povo, não. O povo é
0: complicado,
1: né?
0: Complicado demais, gente. É complicado demais. Olha, é quando tá emagrecendo, é porque tá doente. Olha, é de tudo. É de tudo. E tem isso, né? É no principal. Se essa pessoa falou de você, imagina dos outros, né? É complicado. Eu acho que pode ser isso, né? Aquela pessoa que só sabe falar mal e ver problemas, né? Falar de forma negativa das pessoas, né? Infelizmente tem disso, né? É a vida.
2: Ai, Márcio Felipe, aqui é o Isabel da Malhada.
0: Oi.
2: Sim, sobre a enquete. Eu não só tive a sensação de que a pessoa ia falar mal de mim, como eu vivi a experiência.
0: Oh, meu Deus, infelizmente, gente.
2: A pessoa falava mal de todo mundo e, consequentemente, falou mal de mim.
0: É isso. Fala mal de todo mundo na sua presença. Olha, tu viu fulano de tal, tu viu Beltrano. E até essas pessoas que ficam usando a rede social e mandando pro outro. Olha, fulano, como é que tá? Olha aí. Faz o mesmo com você também.
2: E o pior foi falar mal de mim em uma postagem do Instagram. Foi mandar pra alguém, acabou mandando pra mim.
0: Olha aí. Eu não sabia de nada, viu? Tá sendo aqui só no ponto de concentração. O que tem de gente, né? O que tem de pessoas que ficam olhando rede social e story pra mandar pros outros, pra falar mal, pra fazer o terror. Não é brincadeira não, viu? Não é brincadeira não. O que será que tá por trás disso, hein? O que será que tá por trás disso? Meu Deus.
2: Eu nem liguei, porque pessoas desse tipo são pessoas mal resolvidas.
0: Mal resolvidas. Se fosse Pitombinha, falaria outra coisa. Mas como Pitombinha não tá aqui, graças a Deus ele tá trabalhando, tá seguindo seus negócios, ele falaria outra coisa, né? Infelizmente. 4:06. Agradecer aqui a participação de todos vocês nesse momento aqui da nossa conversa. Amanhã tem mais, hein? Amanhã tem mais. A gente vai tratando aqui. Se você tiver qualquer sugestão de tema e você quiser, Márcio, vamos falar disso aqui? Bora! Fala pra mim em off, eu não vou, claro. Dizer que foi você que deu a ideia, mas se às vezes tem algum assunto aí bem cabreiro e você queria destravar isso aqui no ar, né? Às vezes você pode dar essa sugestão aqui pra gente no nosso zap, né? No 987855687. Você pode dar sugestão também do nosso assunto aqui, das nossas polêmicas, né? São polêmicas, né? São polêmicas, não deixa de ser. Intervalo, olha, na sequência, minha gente, não perde a oportunidade. Já estão começando a mandar aqui os áudios pedindo duas músicas. Então já tá valendo agora, viu? Atenção. São duas músicas na sequência. Grava teu áudio, informa nome, localidade e as duas músicas na sequência que a gente já toca depois do intervalo, hein? Voltamos já.
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1: 4:08.
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1: Estamos de volta, agora 4h12, o momento do ouvinte agora. Olha, você tem duas músicas para você escolher na programação, hein? Duas músicas. Você seleciona agora duas músicas, grava um áudio no 987855687. Se você é associado da Autoplanos, você concorre aqui a R$100 também, tá bom? Tá todo mundo concorrendo, não esquece não. O WhatsApp é o 987855687. Corre, grava teu áudio, pede tuas duas músicas que o pessoal já tá mandando e você não perder essa oportunidade aí de ouvir dois sucessos aí do seu jeito, do seu estilo.
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2: Eu gostaria de ouvir duas músicas de Marília Mendonça.
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2: E a outra?
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2: Marília Mendonça também. Eu oferecer a todos os ouvintes, o menino que trabalha comigo aqui na Malibu, e para toda a minha família.

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1: Boa noite, Bela Vista. Gostaria de ouvir a música Sem Limites para Sonhar, com Fábio Júnior, e uma música com Canidé. Aí você escolhe aí a seu critério, viu? Feliz para você e

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0: Teve uma figura, me pediu uma música assim. Olha ele lá de Bonel. Olha o dito cujo lá. Essa vai pra você com carinho. Desde o comecinho que ele tá me pedindo. E eu fico só enrolando, mas dessa vez parece que não vai ter jeito. Vai pra você.

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1: Coloca uma de Charlie Brown e a outra tu coloca de vamos ver aí. Coloca outra de Maneva. Uma de Charlie Brown, uma de Maneva. Sou associado a Alto Plano e curta a Rádio Estação.
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0: É, finalizando aí a sequência, né? Maneva pisando descalço, né? Tivemos Charlie Brown Jr., dia de luta, dias de glória. Lá em cima teve Casinha Branca, Canindé, né? Fábio Júnior, Sem Limites para Sonhar, ainda teve duas de Marília Mendonça. É a sequência do ouvinte, é o momento em que o ouvinte manda de fato e de direito na nossa programação. A gente volta daqui a pouquinho, continua gravando teu áudio. Final do horário tem R$100, hein, para você que é associado da Auto Plans.
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1: Agora são 4h38, daqui a pouquinho, depois das nossas músicas, né? Temos o sorteio pra você não perder, pra você não perder nada, tem um sorteio de R$100 pra você que é associado da Autoplanos. Mas deixa eu deixar um recado, daqui a pouquinho, às 5 horas da tarde, atenção, atenção, 5 da tarde tem um programa Estação Forrozeira sobre o comando dela, Alcione Ferreira, que vai estar com a gente aí, muita música, muito forró, alegria, piseiro, e a sua participação com ela, hein? Participa lá também com o programa Estação Forrozeira. E segue também às 8 da noite uma hora de músicas com Daiane Melri para você não perder também na Rádio Estação 88.9, a rádio que te faz feliz e que te dá prêmios todos os dias. Vale a pena você conferir e você não perder nenhum dos programas, tá bom? Tá certo? Então a gente continua com você até às 5, atendendo o seu pedido musical.
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2: Aqui é Carlos Filho Mocinho, da Vera Vista, nosso Santa Cruz. Queria participar do sorteio que vai ter aí. Queria escutar a música com roupa nova e Tacito Acordeon, que vai estar no Festival do Café em Taquaritinga. Queria participar do sorteio. Sou associado ao Alto Plano. Valeu, tá na estação, tá tudo de bom.

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1: Boa tarde, ele coloca Raça Negra, Cheia de Manias e Edson Gomes, Malandrinha, por favor, valeu.

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1: Oi, Márcio. Aqui é Isabel da Malhada. Gostaria de ouvir na sua estante com Pete e Dona de Mim com Isa.

0: Pizza Dona de Mim. Lá em cima tivemos Pitty, na sua estante, a Edson Gomes, Raça Negra, Tarcísio da Acordeon e Roupa Nova foram as últimas músicas de hoje no nosso programa Alta Estação, que vai chegando à sua reta final. Agradecendo a todos pela sintonia, né? Mas a gente não vai embora sem antes fazer o sorteio. Tem sorteio sim, vamos embora.
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0: Bora simbora, então tem prêmios, vamos para o prêmio, né? Vamos para o prêmio, sim. Tem prêmio, sim, aqui no nosso Alta Estação, agora 5 da tarde. Quem acabou de chegar por aqui foi Alcione Ferreira, que vai comandar na sequência o Estação Forrozeira, né? E a gente vai para o sorteio, bora girar aqui, girando a roleta. Vamos girar, preparando. Preparando, agora sim. Vamos lá, cadê os botões? Vamos para os botões. Eu ainda tô me habituando aqui, viu? Vamos lá. 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Saiu aqui para o final do telefone 9653. É ele, né? É Luciano, Luciano do InDrive, não é isso? Luciano, parabéns pra você, você ganhou cenzão, viu? Daqui a pouquinho eu te mando aqui, você vai mandar seus dados também pra gente, tá fazendo aqui pra você o Pix da Autoplanos Clube de Benefícios, com você em todas as direções. E vamos ficando por aqui, agradecendo a você pela audiência, pela paciência, pra você que tá chegando pela primeira vez, obrigado, muito obrigado pelo carinho de todos vocês. Amanhã, 2 da tarde, tem mais Alta Estação aqui na sua 88.9. Mas você fica, viu? Fica, fica, fica, porque vem aí muito forró pra você, muita alegria com Alcione Ferreira. E às 8 da noite também tem mais músicas, tem Daiane Melri comandando uma hora de músicas aqui na Rádio Estação. Um forte abraço a todos e até amanhã.
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4: 5:03.
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Boa tarde, meus forrozeiros e minhas forrozeiras aqui da Rádio Estação, começando Estação Forrozeira, começando muito bem, viu? Começando nessa quarta-feirona, dia 8 de julho de 2026, Sentiram minha falta? Eu cheguei, viu? Pela manhã vocês estiveram aí na boa e agradável companhia da Cauane Alves, eu sei que ela cuidou muito bem de vocês, mas a partir de agora, a nossa história é diferente, forró, é arrasta-pé, é aquele cheiro no cangote, é aquele cafezinho de fim de tarde e o som da sanfona, é desse jeitinho, viu? Venha-se embora, venha comigo através do 819-8785-5687. Esse é o nosso zap zap forrozeiro, então aproveita e vai mandando aí teu áudio com aquela música de forró que você tá afim de ouvir, tá bom? Então, vamos começar muito bem? Vamos começar arrumando aqui, arrumando as nossas gavetas. É Flávio Leandro e a música Mudança.

0: DDD é o nome da música, é isso aí, esse que já foi pedido do ouvinte, viu? É, foi pedido aqui do nosso querido David Costa, ele que tá lá no centro da nossa cidade. Um cheiro pra você, David, pra todos aí na rua Siqueira Campos, curtindo esse forró aqui da Rádio Estação, viu? É isso aí, muito obrigado pelo carinho da audiência e pela sua participação, David. E olha ele chegando por aqui, vamos lá, boa tarde, eu só quero dizer bom dia.
1: Ô, Sion, boa tarde, aqui é Sinan de Lagoa de Pedra, tá caindo casquinó, ofereço a todo que escuta o seu programa.
0: Muito bem, Sinan, pode deixar que eu vou tocar casquinó e a gente desata esse nó, é, um dia se não dá bom dia, outro dia eu dou bom dia e assim nós vai, mas boa tarde, vamos que vamos, olha ele, o Eliezer chegando por aqui, muito

0: Olhos com Leite. Menino Sem Juízo.
1: Sim.
0: Vai para você e todos os ouvintes.
1: Muito obrigada.
0: E assim tem, sim, sua falta de
1: manhã. Olha, que honra.
0: Mas eu pedi música. Mas não deu tempo de tocar, não.
1: Eita, mas eu prometo que eu vou tocar a sua, viu?
0: Por isso, para você e todos os ouvintes. E para Lima linda, viu?
1: Muito bem, tá certo. Olha, beijo. Bem grandão, muito obrigada, viu, Silvânia? Você é o máximo, sentiu minha falta. Olha, meu coração fica bem quentinho. Um cheiro bem grandão pra você. E vamos embora, vamos que vamos. Vem chegando agora Casca e Nó.

0: Eita, é isso aí, olha, Silvaneide. Deu tempo de tocar, tá vendo? Silvaneide não, Silvânia. Olha, não mistura os S das meninas, não. É isso aí, minha gente. Vamos embora. Vamos aqui para o nosso WhatsApp. É, tem muitas participações. E olha só, a querida Gabi tá aqui pedindo música com o Petrúcio Amorim. Tá dizendo, cadê você pela manhã, hein? Eu tô aqui, rapaz. De manhã eu fui resolver coisa de gente grande. Mas aí eu já voltei. É, a vida adulta nos pede de vez em quando dá umas farrapadas, mas eu já voltei, viu? Tô aqui. É isso aí, vamos embora. Mais ouvinte chegando por aqui. Boa tarde, minha linda.
1: Boa tarde, Alcione, todos os ouvintes. Aqui é Silvaneide do Bela Vista. Por favor, toque a música Fletes com a banda Estilos. Feliz pra você e todos os ouvintes.
0: Muito bem, muito obrigada, viu? Um cheiro bem grandão pra você. Pode deixar que eu toco sim. Olha só, o Miasson lá na rua São Paulo também tá ligadinho aqui no Estação Forrozeira. Me olha, um beijo pra ti. Vice, muito obrigado pelo carinho da tua audiência. E é isso aí. Olha, tem mais ouvinte chegando. Boa tarde.
2: Boa tarde. Tudo bem?
0: Tudo bem.
2: Aqui é o Manuelson aqui do Bar da Moda.
0: Oi, Manuelson.
2: Eu queria ouvir a música de com a banda Magnífico, Carta Branca.
0: Eita, essa é linda, viu?
2: Oferecer a todos que estão na escuta.
0: Muito bem, é isso aí. Olha, um cheiro bem grandão pra você, pra todos que estão juntinho com você. Um excelente fim de tarde, tá bom? Um cheiro também pra Beto do Doce. Beto do Doce tá nas correrias. É isso aí, viu? Olha, mais um ouvinte chegando por aqui. Muito boa tarde. Oi, Luciene.
3: Gostaria de ouvir uma música de Calcinha Preta.
0: Sim.
3: Pra oferecer a todos os ouvintes, pra você, pra toda a minha família, pra todos da rádio. Um cheiro, minha linda.
0: Um cheiro, minha maravilhosa. E um excelente fim de tarde pra você e pra toda a sua família, viu? Muito obrigada pelo carinho da audiência. É isso aí. Então aumenta o som e vem juntinho comigo, porque vem chegando ele, é Petrúcio Amorim, consertando aquela música Meu Cenário, que eu estraguei aqui, rapaz, no nosso arraiar. Mas agora ele vai cantar direito. E é isso. Aumenta o som e vem. Pegue sua pareia e arrasta o pé.

0: É isso aí, viu? Flertes com a banda Estilo. Olha só, tem muitos ouvintes chegando por aqui. E a gente vai o quê? Vai dar voz a esses ouvintes, viu? Vamos lá? Boa tarde.
1: Sou Arthur de São Domingos e gostaria de ouvir alguma música de Mastruz com Leite.
0: Muito bem, Arthur. A gente ouviu duas de Mastruz com Leite. Menino Sem Juízo e DDD. Também foi pra você, meu querido, e todos aí, ó. Em São Domingos, um beijo grande, viu? Muito obrigado pelo carinho da sua audiência. É isso aí. Olha só, mais um ouvinte chegando por aqui. Boa tarde.
2: Oi, Alcione. Boa tarde. Alcione, eu queria um forrozinho com Cavaleiros de Forró. Cadê você?
0: Eu tô aqui.
2: Ofereço a todos e a você. Oh, a você, viu? Cadê você de manhã, né? Cheiro.
0: Cadê você? Eu tô aqui, viu? Vamos embora, né? Vamos de música.
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0: cadê você? Essa era a Sandra Lima, viu? Perguntando por mim. Eu tô aqui, Sandrinha, eu tô aqui. Olha só, minha gente. Tem mais ouvinte chegando por aqui, viu? E a gente vai dar voz a esses queridos. Muito boa tarde.
1: Oi, Alcione. Boa tarde. Maria Helena, da Aliri. Toca aquela música de aviões, Risca Faca. Ofereço a todos os ouvintes, em especial a todos da Aliri. Beijo.
0: Um beijo, Maria Helena, maravilhosa, pode deixar, viu? Um beijo bem grandão pra toda a turma aí da Liri Lingerie. A galera aí terminando seu expediente, mas ligadinha aqui no Som da Estação. E se vai seguir no serão, segue muito bem, segue com Daiane, viu? É, daqui a pouquinho tem ela por aqui, fazendo valer aí as participações de vocês. E olha só, por aqui o nosso querido Luciano, motorista do InDrive, tá pedindo uma música com Santana. Um cheiro, Luciano. Quem também tá pedindo música com Santana é o querido Alexandre, lá do Pedra Branca, da AL Cortes. É isso aí. O Diego Negão também vem chegando por aqui pedindo música. E vamos lá, tem mais ouvinte chegando por aqui. O Rony. O Rony que disse que tá na escuta. Muito bem, Rony. Um cheiro bem grandão pra vocês, uma excelente noite. E é isso aí, viu, minha gente? Por aqui eu já vou me despedindo de vocês, mas amanhã eu venho, viu? Eu venho, amanhã de manhãzinho a gente se encontra pra gente ter aquele gostinho de nostalgia na quinta-feira, tá bom? Fiquem todos com Deus, até amanhã, se ele assim nos permitir. Deu pra matar um pouquinho da saudade, mas não foi toda não, viu? Amanhã eu quero todos vocês aqui, beijo grande e segue aí na audiência da Rádio Estação, aqui tá com você em todos

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1: 6:57.
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1: E muito boa noite. Boa noite, você ouvinte aqui da Rádio Estação 88.9. Já vai entrando aí na live da comunicadora de vocês, Renata Alves, ponto comunicadora. Se inscreve no canal do YouTube Vitrine de Negócios e toda quarta-feira aqui em grande estilo, trazendo vários cases de sucesso e grandes aulas aqui do empreendimento para vocês, contando história de marcas, contando história de vida e impactando aí o mundo dos negócios do jeito que a gente ama e do jeito que a gente gosta. E hoje, nada mais, nada menos do que Fabiana, da Escola Antônio Burgos. Não tem como falar em Fabiana e não falar nessa escola que hoje se tornou um símbolo de referência na nossa cidade. E, gente, vou dizer uma coisa pra vocês. Fica ligadinho, porque hoje esse programa promete. E a gente vai falar muito aí sobre empreendimento, contar toda a história da Fabiana e como empreender aí em um dos pilares, que é um dos mais importantes do mundo inteiro, que é a educação. Então fica com a gente. Boa noite, Jean. Boa noite, Raí, que já tá por aqui, meu querido. Como é o nome dele? O Emerson. O Emerson já tá por ali, ó. E aqui é todo mundo de casa. E a gente já vai entrando aqui com grande estilo e muita responsabilidade nessa comunicação pra vocês. Mas muito boa noite, Fabiana. Que prazer te ter aqui. Deixa eu mandar logo uma coisa assim, no símbolo de referência. Que eu amo a mulher no empreendimento, mas pra mim você é fora da caixa, fora da curva. E é um dos grandes cases de sucesso da educação da nossa região. Seja muito bem-vinda.
2: Obrigada, Renata. Boa noite pra você. Boa noite pra todos aqui no estúdio. E também todos que estão nos ouvindo em casa, né? É um prazer estarmos aqui junto com vocês e falarmos um pouco de educação, falar um pouco de desafios, de sonhos, né? Eu acho que Fabiana é um pouquinho de tudo isso, né? Eu acho que acreditar na força das pessoas, acreditar nas histórias de vida, acreditar que o conhecimento ele pode transformar, é o que me faz levantar de fato todos os dias.
1: E eu digo que a escola ela é o maior lugar de construção de uma sociedade, e a importância que se dá, você carrega, acredito que dentre todos os títulos que você carrega, o de professor é o mais sensacional, e a gente tem que se inclinar mesmo e bater referência para todos os professores, que a gente sabe a importância, né, que todos os professores têm na vida de todas as pessoas, mas dessa construção social que é tão significativa e é tão importante. Mas Fabiana, conta pra gente, quem é Fabiana?
2: Olha, eu costumo dizer que primeiro eu... O que me move são, de fato, os sonhos, né? É, de fato, acreditar no poder transformador da informação, do conhecimento. E é o que me move. Como pessoa, né? Eu digo que o meu propósito é transformar vidas através da educação. Então, seja na minha família, seja com o meu filho, seja com os meus amigos ou no trabalho, né? Esse é o meu propósito de vida. Então... Sou uma pessoa apaixonada por pessoas, né? Por educação e por tudo que ela pode mover no mundo.
1: Então, e que move
2: se eu pudesse
1: muita coisa, né?
2: Resumir assim um pouquinho de mim, eu acho que é esse sonho, esse propósito de mover o mundo através da educação.
1: Como é que se dá esse teu encontro assim com a educação, com o empreendimento, que não é só uma educação por educação, mas você consegue empreender? Você consegue hoje ser um dos maiores pontos de referência no quesito de educação na nossa região, né? Não só na cidade, mas o tanto que a Antônio Burgos cresceu. E não só Fabiana como professora, mas também é especialista em gestão de pessoas, é isso? É especialista em marketing, então a gente vê que tem um pacote aí gigantesco por trás de toda essa questão. Também tem a questão da sua mãe, da sua irmã. E uma das coisas que eu acho lindo é esse trio mesmo que vocês conseguem desenvolver ali, de fato. Eu vendo vocês no Troféu Zíper do ano passado, né? Vocês ali, unidas, recebendo aquele troféu. E isso também traz um senso de família, de propósito, de equipe, e acaba aí agregando tanto.
2: Essa questão da educação, na verdade, começa observando a minha mãe, né? Que foi minha primeira professora, né? Minha mãe foi minha professora até o quinto ano, o que a gente chamava de quarta série na época. Então, ela é a minha primeira inspiração, né? E no momento em que eu observava ela dando aula, Eu digo que minha primeira sala de aula foi com minhas bonecas. Eu acho que foi meu primeiro empreendimento foi a escola para as minhas bonecas.
1: Então, porque, ali de criança já brincava de...
2: Porque desde cedo eu só brincava disso, né? Toda menina basicamente vai brincar de boneca e de casinha. E eu colocava as minhas para assistir aula. Então, todos os dias tinha aula das minhas bonecas. Então, começou aí, ó. Brincando mesmo, né? Ali na brincadeira, no sonho mesmo de infância. Muito, muito pequena, 3, 4 anos, né? Era essa a minha brincadeira preferida, né? Dar aula para as minhas bonecas, pegar o giz emprestado da minha mãe e dar aula para elas. Então, eu costumo dizer que tudo começou por aí, né? Observando minha mãe dar aula, sendo aluna dela, uma professora que sempre foi apaixonada pela leitura, por a escrita. E pra gente ver o quanto os professores influenciam nossos gostos, porque eu gosto muito mais de linguagens, né? Eu gosto muito mais do que de exatas. Então, assim, como os professores, eles nos Sim. influenciam, né? E, assim, minha mãe foi minha primeira professora, como eu falei, e ela era essa professora apaixonada por a leitura, por a interpretação de texto, né? E isso eu carrego comigo até hoje. Então, foi daí que surgiu Fabiana, educadora, né? Lá dando aula para suas bonecas desde cedo.
1: Então teve essa base aí, né? Essa referência em quem se espelhar. E aí hoje se torna um propósito que a gente sabe o quanto é importante. Mas, Fabiana, como é que nasce a escola Antônio Burgos? Como é que, em que ano
2: Na
1: ela
2: verdade,
1: nasce?
2: Na verdade, eu iniciei a minha trajetória estudantil no sítio Carrapicho, né? Depois estudei na Vila de Poço Fundo até a oitava série, hoje nono ano. E tive, assim, a oportunidade de ter excelentes professores, né? Claudenice Dias.
1: Foi minha professora também, maravilhosa.
2: Paulo Roberto. Vários professores maravilhosos que marcaram, de fato, a minha vida, né? Que deixaram, de fato, uma marca positiva. E quando eu vim para Santa Cruz, eu vim, minha mãe já tinha vindo, minha irmã também, e eu vim para estudar, para fazer magistério. Então, nunca passou pela minha cabeça fazer outro ensino médio, senão magistério, né? Então, fiz o magistério, e aí estudei com a Vanísia, a Lúcia Oliveira, né? Eu costumo dizer que é o magistério raiz do Padre Zuzinha. Sim, sim. E depois fiz pedagogia, né? Então, assim, toda a minha trajetória estudantil já foi dentro desse propósito mesmo, mas quando eu encerrei o ensino médio, durante o ensino médio eu trabalhei em algumas escolas da cidade, eu estagiei bastante no terceiro ano do médio, estagiei em quase todas as escolas de Santa Cruz, conhecendo um pouco da realidade do município, escolas privadas, escolas públicas, das redes estaduais, das redes municipais. Então, assim, eu trabalhava formalmente já. Terceiro ano, eu conversei com minha mãe, posso só estagiar. Então, foi um ano realmente de imersão nas escolas. Quando eu terminei, aí eu pedi à minha mãe, para colocar uma sala atrás de casa. Então, foi assim que surgiu o Antônio Burgos, né? Numa sala atrás da casa da minha mãe. Então, ali já tinha uma cobertura, a gente fechou. Aí, pronto, se eu conseguir 25 alunos, vai ser show. Então, minha meta era 25 alunos. Nesse ano, a gente matriculou... só tinha eu, né, gente? Porque o propósito era ter uma turminha.
1: Sim.
2: E aí, nesse ano, a gente fez 74 matrículas. Então, não tinha como ensinar 74 crianças de idades diferentes sozinha. Né? E aí eu contratei na época mais 3 pessoas e assim começou o Antônio Burgos, né? Os primeiros passinhos ali do Antônio Burgos, atrás de casa, no quintal de areia, de muitas boas memórias, porque a gente já conseguiu ali uma comunidade diferente, Renata. Nós tínhamos uma comunidade de pais muito diferente. Cada dia eles chegavam com uma coisa pra gente, né? Um bolo, né, uma cocada, né? Então, cada dia que eles chegassem com algo diferente para nos presentear. E já começou ali uma ligação muito, muito bacana. Sim, eu tenho excelentes lembranças, assim, desses primeiros passos da escola, né, da nossa primeira equipe, né, inclusive hoje todas elas são mães da escola, todas as nossas primeiras professoras. Hoje nós temos o privilégio de estarmos educando os filhos delas, sim, que na época eram solteiras,
1: perpassa,
2: né?
1: Perpassa gerações, né?
2: É verdade. E, na verdade, começou ali. E o nosso propósito, né? O nosso propósito, desde o começo, era uma escola onde as crianças pudessem ser felizes. Porque aprender, a gente vai aprender, né? A gente vai aprender de uma forma ou de outra, com um método inovador ou não. A gente vai aprender.
1: Sim.
2: Todas as escolas ensinam da sua forma, né, com a sua visão, mas todas as escolas ensinam. Quando nós, quando eu disse assim, não, eu quero abrir uma escola, eu pensava, eu quero abrir uma escola onde as crianças brinquem, onde as crianças possam sorrir e onde elas possam ser felizes. E a partir daí a gente vai conseguir ajudá-las a construir uma história bacana, acadêmica. Mas primeiro elas precisam ser felizes. Então nós sempre fomos, desde ali o primeiro ano, um trabalho muito pautado no movimento, nos encontros, no sorriso, nos afetos. Sim. Né? E isso foi nos acompanhando nesses 30 anos de história, né? Então, mas tudo começou com esse pensamento de construir um espaço gostoso de estar, gostoso de aprender, provocativo, né? Onde cada um pudesse, de fato, ser despertado nas suas curiosidades, nos seus porquês, né? Então, foi dessa forma que a gente começou.
1: E aí começa, esses porquês é o que vai movendo mesmo o mundo, né? Porque são nas perguntas e aí vai surgindo.

0: Bom, não podia ser só a professora da sala de aula, né? Quem ia gerir a escola? E eu tive que correr atrás para aprender a fazer, né? Para aprender a gerir. E eu acho que o segredo de todas as empresas que crescem passa por aí. Passa por a aprendizagem, passa por a procura. Por quê? Porque se o mundo está em movimento, se tudo muda muito rápido, a educação não é diferente das demais empresas, né? Das demais instituições como um todo. Então, se tudo muda, nós precisamos mudar, né? Sim. O conhecimento, por exemplo, que nós tínhamos há 15, 20 anos atrás, hoje, ele já venceu, né? Hoje, nós já podemos ver um novo formato de fazer as coisas. Inclusive, um novo perfil de pessoas, de consumidores, sim, sim. Né? Uma nova forma também de receber. Então, se nós não buscarmos esse conhecimento, se a gente não correr atrás dessa inovação, a gente acaba não conseguindo fazer a entrega que a comunidade ela precisa, né? Precisa, e ela também merece. Né? Ela merece que a educação ela seja feita de uma forma muito efetiva, de uma forma muito real. Né? E eu costumo dizer que não tem como fazer um serviço real, um serviço qualitativo, um serviço bacana, seja ele em que setor a gente possa imaginar aqui, se nós não buscarmos de fato a inovação. E a inovação, muitas vezes a gente confunde com tecnologia, mas não é só isso, né? Porque hoje a gente vê tantas coisas acerca do socioemocional, isso. Né? A gente vê tantas coisas acerca de como as pessoas compreendem, de como elas vivem, de como elas se relacionam. Então, quando a gente fala de inovação, é inovação também nas formas de convivência, nas formas de entrega, né? Nas formas de relacionamento como um todo. Né? Acredito que quando o gestor ele está muito pautado nisso, né, na qualidade do trabalho com sua equipe, na forma de relacionamento, precisa ser gostoso, precisa ser bom o ambiente, né? E quando você trabalha isso com a sua equipe, não tem como a entrega ser bacana, né? Não tem como a entrega de fato não ser efetiva. Então, assim, eu acredito que passa muito pelo a educação, ela consome do mesmo produto, né, que ela desenvolve, que é de fato estar buscando conhecimento para manter vivo o seu serviço. Né? Eu acredito que é isso que a gente vem fazendo ao longo desses anos, né? Buscando entender mais, buscando referências nacionais, mas buscando referências fora do país também.
1: E não é à toa que o lema é além do comum, né? De onde é que nasce esse conceito?
0: Exatamente, né? A gente começou com uma comunicação que ela dizia assim: grandes coisas acontecem aqui todos os dias. E aí, quando a gente foi avançando nessa comunicação, e como são essas grandes coisas, né? Então, elas são coisas além do comum. E que coisas são essas, né? Que às vezes a gente imagina só a sala de aula, só o ensino acadêmico, né? Mas como instituição educacional, Renata, a gente trabalha construindo uma formação para uma geração que a gente não sabe nem ainda o que eles vão fazer, né? Ou seja, quando nossos alunos da educação infantil estiverem aí chegando no mercado de trabalho, menos do que isso, né? Nossos alunos aí nossos adolescentes de um fundamental, anos finais e ensino médio, estiverem no mercado de trabalho, boa parte dessas profissões já vão ter deixado de existir e já terão surgido novas, né? E como então preparar essa geração que não sabe ainda onde vão estar, que lugar eles vão ocupar, que diferencial eles vão se propor a fazer para a sociedade, né? Então, se a escola não se ressignificar, se as empresas como um todo, elas não se ressignificarem, elas não conseguem fazer essa entrega. Por quê? Porque nós precisamos trabalhar habilidades, emoções e não somente o serviço. Né? Ele precisa fazer sentido para o meu cliente, né? Para que ele consiga continuar sendo consumido. Né? Eu acredito que é muito

0: dentro dessa perspectiva que o Antônio Burgos trabalha, né? Nós queremos que o nosso aluno esteja com as habilidades desenvolvidas, com a autonomia desenvolvida para ele ser o que ele quiser ser, né? Para ele ser o que ele sonhar ser. Sim. Independente.
1: Conseguir construir-se.
0: É. Independente, né? Porque às vezes a gente diz, poxa, é tão injusto um menino ali, 16, 17 anos, já tem que fazer uma escolha, né? E nossa, tem que ser pra sempre. Como assim, minha gente? Chegar ali no médio, meu Deus, em termos de maturidade, a gente, depois que passa, a gente diz, poxa, ainda tem muito a ser construído em termos de maturidade e você já tem que fazer uma escolha tão difícil, né? Mas eu acredito que quando a gente foca num trabalho voltado para as habilidades, voltado para a formação de emoções, de personalidade e conduta mesmo, sabe? Eu acho que não tem como não dar certo lá na frente, né? Porque aí vai fazer o que ele sonhar ser. Não importa o que seja, importa que seja bem feito,
1: isso,
0: né? Importa que ele seja feliz fazendo, importa que ele deixe um legado, né, para a comunidade. Então acho que isso faz toda a diferença dentro das empresas.
1: E é isso que a Escola Antônio Burgos vem fazendo na nossa região. É a diferença, né? Entregando realmente esse para além do comum. Mas a gente já tem algumas participações aqui, que é a Alcione, maravilhosa. É radialista aqui também da Rádio Estação. Deu um show aí na cobertura do São João da Moda, com seu jeito espontâneo. Vai estar lá no Festival Cultural também, com todo esse timaço. E é uma maravilhosa. Então, gente, acompanha aí toda a grade da Rádio Estação, que é só sucesso pra vocês. E ela que tá dizendo aqui, ó. Boa noite a todos. Um beijo pra vocês, mulheres maravilhosas. Fabiana tem paixão pelo que faz. Esse é o segredo do sucesso. Diga a ela que o Wesley tá mandando um abraço.
0: Um cheiro maravilhosa.
1: Meu amigo,
0: um cheiro Wesley. Wesley, cheiro pra você, meu amor.
1: Meu amigo aqui maravilhoso, o perito Jadiel Mestre, né?
0: Jadiel, boa noite, amado.
1: É outra pessoa.
0: Maravilhoso.
1: Outro profissional. Tá devendo uma visita aqui, viu, seu Jadiel?
0: Maravilhoso. Já estive na escola palestrando para os nossos pais. Maravilhoso, gente. É uma família que nós amamos
1: sensacional.
0: Muito.
1: Sensacional. E ele tá dizendo aqui, ó. Eles estão sendo educados para criar as próprias profissões. E é muito importante esse ponto.
0: Exatamente.
1: Que Jadiel levanta. Porque muitas vezes o aluno, ele vai estar na sala de aula. Eu acho que ano passado a gente teve uma experiência maravilhosa, não foi, Raí? De pegar uma turminha para dar uma cadeira socioemocional. E eu lembro que eu perguntei para eles, ó, quem é que tá aqui? Porque o papai obrigou, quem é que tá aqui porque realmente quer? Sabe, a gente falando ali de entregar, formalizar uma carreira mesmo, para eles já irem gerando isso e querer acontecer na vida. E ver a importância que isso é, né, Fabiana? E vocês conseguem ter essa visão de ir para além, de realmente não ser só aquela questão de seguir um protocolo dentro de uma sala de aula, mas entendendo que ali as pessoas fazem aquele lugar gerar sonhos, vivências, medos, traumas e tantas emoções que rodam dentro dessa sala de aula e que é tão importante.
0: É verdade. Eu costumo dizer assim, Renata, a gente se encontra com os nossos colegas na escola, né? Ali está o nosso clube de amigos mais próximos durante muitos anos da nossa vida. Aí, de quebra, a gente tem lá um mentor que vai falar sobre os assuntos, né? E com todas essas relações, no final a gente aprende, né? Eu costumo dizer que quando a sala de aula é encarada dessa forma, ela fica mais leve. Ela fica mais leve. E a gente precisa dessa leveza para encontrar os talentos, os múltiplos talentos, né? Que a gente não está dando uma aula para uma turma homogênea. A gente está ali realizando um conteúdo com uma turma de diversos interesses diferentes, né? Eu acho que o grande desafio da educação básica é justamente esse. Porque quando chega na universidade, você tem ali um grupo interessado em estudar sobre. Você escolheu.
1: Sim.
0: Né? E na educação básica, não. Na educação básica, tem ali um grupo diverso, multi, né, assim, multi-interesses, ali na mesma sala, no mesmo espaço, comungando dos mesmos conteúdos, mas não dos mesmos interesses. Um mesmo conteúdo para diversos interesses, né? E a gente precisa entender, inclusive, um pouco sobre isso, senão a gente não consegue dar aula para eles, Na verdade, a gente não consegue sequer chegar neles, porque o adolescente e a criança que a gente tem hoje também já não é a mesma que a gente tinha 10, 15, 20 anos atrás, né?
1: Exatamente. E esse detalhe que você frisa é tão importante, esse cuidado, né? E assim, Raí tá aqui comigo e hoje a gente, há mais de 7 anos, a gente presta um trabalho de consultoria, né? Hoje a gente tá à frente de mais de 15 empresas nesse contexto de cuidar da saúde estratégica e também de saúde mental. E a gente sabe o percalço que tá nesse mundo do empreendimento. E uma coisa muito importante que aconteceu, Raí é docente, né? E eu tava lembrando, a gente tava falando de alguma coisa de vestibular. E acho que falaram alguma coisa sobre medicina. E Raí usou até o termo assim na reunião. E disse: ah, mas se é a aluna da Antônio Burgos, com certeza passa. E Raí é um dos profissionais, assim, nesse contexto de senso de responsabilidade. Porque eu sempre digo, Fabiana, que a última coisa que o consultor empresarial ele precisa fazer é média. Porque o que ele mais quer é ver a transformação, é ver as coisas acontecendo, é a firmeza dos perfis, é a firmeza de quem contrata, de quem é contratado, né? E aí a acabou sendo citada ali. E é tão gostoso estar nesse lugar, né?
2: Na verdade, boa noite, Fabiana.
0: Boa noite, Raí.
2: A gente estava conversando com a mãe, com a cliente nossa, que tanto o filho dela como a namorada dele estudam lá no Antônio Burgos. E ela falando que estava conversando com ela e ela falou do interesse de fazer medicina. Aí eu disse, mas se ela tá no Antônio Burgos, ela tem um bom embasamento. Eu queria aproveitar esse ensejo para te fazer uma pergunta. Porque assim, os resultados da escola no ensino médio e no Enem têm chamado bastante atenção, né? É uma escola que tem se destacado muito nesse sentido. Eu queria saber o que é que existe por trás desses números.
0: Nossa, olha, eu costumo dizer que a preparação para o vestibular começa lá na infância. Né? Eu digo, olha gente, concordo. A gente vai pegar ao longo do caminho, tal, e a gente vai traçar uma rota e nós vamos conseguir chegar lá. Independente se a gente tem 2 anos, se a gente tem 3 anos ou se a gente tem 10 para construir esse caminho. Né? Mas eu costumo dizer que a gente começa a construir esse resultado desde muito cedo. Ah, as criancinhas vão chegar lá e vão... Não. Porque se a gente trabalha com a criança de 2, 3 anos, autonomia... Se a gente trabalha com ela segurança,
1: exatamente.
0: Né? Se a gente trabalha com ela protagonismo, a gente já está preparando essa criança para os desafios que ela vai enfrentar lá na frente, seja no vestibular, seja nas Olimpíadas, né? No Enem ou na vida, ou no mercado de trabalho, né? Então, é aí onde eu digo que a construção de habilidades é tão importante, né? Mas tem várias iniciativas, assim, que a gente faz, Raí, também com esses nossos alunos de fundamental, anos finais e o ensino médio. A gente tem uma proposta muito focada nesse embasamento acadêmico, né? Eu acho que a gente tenta respeitar ao máximo cada faixa etária das nossas crianças. Eu acho que criança pequena... Ah, vai para a escola brincar? Não. Ela não vai para a escola só brincar.
1: Isso.
0: Mas ela precisa brincar na escola, porque a aprendizagem da infância acontece na brincadeira. Né? Então,
1: exatamente.
0: Ela precisa brincar na escola, sim. E depois isso vai passando para a formação básica lá do ensino fundamental, né? O nome já diz, né? Fundamental.
2: Sim,
0: a gente começa a trabalhar essa formação básica, essa formação leitora, né? Essa formação, de fato, focada nos principais pilares para a formação deles, né? Os pilares que, vamos dizer assim, são básicos. Eu costumo dizer assim, ó, língua portuguesa é básica para tudo. Né? Imagina um advogado que não sabe redigir. Nós temos a IA, mas ele tem que revisar.
2: Sim.
0: Ele vai ter que revisar. Exatamente. Tudo, ele vai ter que estruturar ali tudo, ele vai ter que organizar uma defesa. E quando ele organiza uma defesa, isso também já é linguagem. Então, assim, tem disciplinas de fato que são básicas para todas, né? E a gente tenta fazer essa base muito sólida. E nós também começamos um trabalho de mentoria com os nossos alunos, para a gente entender um trabalho mais voltado para coach mesmo, para entender qual é a área de interesse dele, como é que a gente vai organizar essa trilha, né? Sim. Dentro do programa de liderança, eles vão organizando as próprias metas acadêmicas e as metas pessoais, né? O que é que ele precisa também melhorar como pessoa, para que as metas acadêmicas elas também melhorem. né? Que entendendo que uma nota ela é construída, que ela não depende só do professor, né? Que ela depende do seu tempo de estudo, do seu interesse, aonde você quer chegar também. E a gente tenta organizar tudo isso com eles. Desde os pequenininhos até os maiores, né? Todos eles, nas primeiras semanas de aula, eles organizam os seus objetivos acadêmicos e os seus objetivos pessoais. Isso a gente vai revisando e construindo esse projeto deles ao longo do ano. E no final do ano, a gente tem a celebração de metas, né? Então, aí a gente vai trazer o pai para a escola, fazer a leitura desse caderno, as metas que foram alcançadas, as metas que vão precisar serem replanejadas, né? E o quanto isso tem feito eles crescerem, né? Porque aí não é uma meta imposta, é uma meta que ele se colocou, né? Então, quando ele se coloca, ele se propõe a cumprir. Outra questão que eu acho que ajuda muito também na questão da construção dos resultados,
2: sim,
0: é a forma como a gente trabalha o nosso ensino médio, porque a gente trabalha o nosso ensino médio a partir do nono. Então, nós temos nono, primeiro e segundo, e a gente encerra todo o ensino médio no segundo ano, o conteúdo. E nós temos aí um pré-veste no terceiro, né? Onde a gente, de fato, vai treinar muito mais com eles, porque a gente não tem mais a carga de conteúdo para ser vivenciada. Então, eu acho que é algo que também ajuda bastante. Outra iniciativa que eu acho muito bacana também e que ajuda muito é os estágios, né? A gente trabalha com os estágios do terceiro ano, onde dentro das áreas de interesses deles, eles vão para o mercado de trabalho. Digamos, os que querem medicina, a gente consegue alguns hospitais, algumas parcerias para eles.
1: Show de bola.
0: Vivenciarem algumas diárias para sentirem se é aquilo mesmo que eles querem, né? Escritórios de contabilidade, de advocacia. Então, nas diversas áreas, né? Administração, então a gente procura algumas empresas e boa parte delas são empresas parceiras da nossa cidade, né? Onde eles vão, fazem os estágios, vivenciam todas as etapas da empresa e sentem na prática se é isso mesmo que eles querem fazer. E depois disso, o desafio deles é fazer um plano de ação para aquela empresa com os gargalos que eles conseguiram e deixar lá com o gestor um plano de ação montado, né? E aí o gestor decide se vai aplicar ou se não vai aplicar, mas o desafio é que eles possam entender alguns gargalos e deixar o plano de ação para a empresa, né? Então, acho que é algo também que vem ajudando muito eles sentirem e irem muito mais uma decisão muito mais assertiva para o vestibular, né? Então, perfeito. Outra questão que eu acho que ajuda muito também são os simulados. Os simulados, a gente simula no dia do Enem. Então, geralmente são dois domingos seguidos. Então, a gente simula horário, não chegou também, não entra do mesmo jeito. Simula o tempo de prova, a quantidade de questões, né? Então, a gente simula isso antes para que eles também vá se adaptando. Mas são várias coisas que na verdade, vão somando, né? Porque o apoio das famílias é super importante nesse processo. Tê-los por perto, tê-los ali como parceiro dos seus filhos contam muito, né? Eu acho que quando a gente tem ali uma referência em casa, alguém que está ali torcendo por nós, a gente se sente que está sendo visto, né? O resultado é muito diferente. Então, a gente pode contar também com famílias muito parceiras, né? E a gente tem vários encontros também com as famílias ao longo do ano para poder estar orientando nesse sentido, para que eles possam também estar dando esse suporte emocional para os seus filhos. Então, algumas coisas que eu lembrei agora para compartilhar com vocês.
1: Que são tantas coisas que a Antônio Burgos oferece, que assim, a Dayane maravilhosa, que já 8 horas tem o programa dela de música, maravilhoso, você vai pedir aí sua música. E a Fabiana, ela já pode pedir música, viu? Porque ela é sensacional. Sim, sim. Tem aquela conversa de pedir música no Fantástico, música. Ela já pode pedir música. Mas ó, a Karina Lima, Ela está dizendo aqui, o grande diferencial da Escola Antônio Burgos não é apenas ensinar conteúdos, mas construir uma cultura de excelência. A Auriane Flávia diz, também fazem um TCC e apresentam numa banca esse trabalho pós-estágio. Vê que coisa magnífica.
0: Pois é, gente.
1: É,
0: então, quando eles vão para a universidade, eles já estão ali um caminho bom andado, já tem sido testado em tantas coisas, né?
2: Sim, sim.
1: E vocês trabalham uma das coisas mais peculiares hoje para o mercado de trabalho, para a vida, para os relacionamentos, que é a segurança. E isso vocês podem dizer que a Escola Antônio Burgos tem esse diferencial. Ó, o Carlos da Pamonha, que tá dizendo aqui, boa noite, mandou essas guloseiminhas aqui pra gente. 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O melhor munguzá ou manguzá, como você quiser chamar, da região. E aquele bolinho maravilhoso que Fabiana vai levar, vai provar e vai aprovar, né, Fabiana?
0: Com certeza, vai realmente. Gente, as comidinhas de milho são sensacionais.
1: Não tem como não gostar, né? Desconfio de quem não gosta de comida de milho, de quem não gosta do Nordeste. Então, eu desconfio. Mas, passar aqui para Rayá a próxima pergunta.
2: Tá. Queria te fazer, primeiramente, é interessante ouvir, assim, o cuidado que vocês têm com todas as etapas, né? Assim, desde o início ali da construção mesmo, até essa finalização. Mas uma coisa que me chamou muita atenção foi quando você falou em relação à felicidade dos alunos, né? Foi uma coisa que me tocou muito, porque atualmente eu trabalho na parte de gestão de pessoas, né? Consultoria nessa parte de gestão estratégica de saúde mental e gestão de pessoas. Então, primeiramente, queria parabenizar a escola, né, por colocar a felicidade dos alunos como um propósito, porque hoje os próprios estudos do campo corporativo, eles apontam que, além das habilidades técnicas, das habilidades comportamentais que o colaborador ele precisa desenvolver, tem sido cobrado o que são chamadas de habilidades para a felicidade, né, habilidades para o bem-estar. É, e isso contribui muito para o desempenho, para a performance dos colaboradores na empresa. E a gente, inclusive, na prática tem percebido isso, né? O quanto impacta quando o profissional consegue desenvolver esse tipo de habilidade também. Então é muito bom saber que na escola os alunos já têm tido esse contato, porque eu acho que isso vai fazer uma grande diferença na trajetória profissional deles. Então minha pergunta seria, na sua visão, né, na visão de vocês enquanto escola, qual seria a relação entre um aluno feliz e esse processo de aprendizagem? Se vocês percebem que esse bem-estar também reflete nesses resultados.
0: Com toda certeza, Raí, com toda certeza. Né? Eu acredito que quando nós estamos bem, nós rendemos em todos os campos da nossa vida.
1: Exatamente.
0: Né? E não importa qual. Né? Quando a gente está bem, a gente flui em todas as etapas. E não é diferente na sala de aula. Né? Não é diferente. Eu acredito que é desafiador para a educação, é desafiador, né? Porque nós estamos ali tentando unificar uma formação básica que não é o interesse de todos. Toda a educação básica não é interesse de todos. Vamos dizer assim, se perguntar ao meu filho hoje, ele está com 12, você gosta de que matéria? Ele disse, de algumas. Gosta de todas as matérias? Algumas, as que eu gosto. Ou seja, a gente tem isso, e nós também temos, né? Se nós formos voltar aí um pouquinho, a gente vai ver, não, eu gosto mais dessa disciplina, gostava mais de estudar isso, gostava mais de fazer aquilo. Então, a gente tem nossas preferências. Mas o importante é nós estarmos bem. Eu acho que a evolução da sociedade levou o ser humano para um lugar muito distante de si. Né? Aí agora, para reconectar, tá todo mundo tem trabalho. A escola, as famílias, as igrejas, as empresas, todo mundo. Né? Todo mundo aí tentando entender o que está acontecendo com as pessoas hoje, né? E tentando encontrar uma saída.
1: Sim.
0: Né? Então, assim, eu acho que esse volume de mudança, esse volume de evoluções tecnológicas trouxe uma série de benefícios, né? Trouxe aí um progresso muito grande, é inegável. Mas, assim, digamos que um dos danos foi esse, né? Levar o ser humano para longe de si. E agora nós estamos tendo que encontrar o caminho desse retorno.
1: Isso.
0: Não para o retorno onde nós estávamos como um avanço, como comunidade, né? Mas para nós, isso. Se voltar para nós. E eu acho que isso faz toda a diferença. Né? Eu acho que quando a gente consegue entender isso como gestão, né, a gente consegue um resultado muito melhor. Porque, na realidade, algumas empresas, elas fingem que isso não importa. Não, porque, na verdade, eu acho que sabe que importa.
1: Sim. Com certeza, ou pelo menos deveria saber.
0: Por mais que a gente não tenha tanta clareza do que vai funcionar, mas importa. Né? Importa porque o meu vendedor, ele vai vender bem se ele estiver bem. E assim em todas as áreas de trabalho hoje. Todas. E para a aprendizagem, precisa fazer sentido. Né? Enquanto mais sentido fizer para o nosso coração, mais a gente vai aprender. Então, nós queremos que eles estejam na escola felizes. Felizes por estar com seus amigos. Felizes porque tem a hora do recreio. Felizes porque tem a hora do lanche. Felizes porque vai aprender a matéria que ele gosta e vai ter que assistir três aulas que ele não gosta. Bom, felizes. Que eles possam chegar lá no Antônio Burgos todos os dias e encontrar sentido no que eles vão fazer. E olha, pra falar a verdade, não importa o sentido. Importa que ele encontre um sentido. Ah, eu tô indo porque eu gosto dos meus amigos. Ah, eu gosto de ficar lá na praça, da alimentação da escola, conversando. A gente joga Uno, porque hoje... Ai, gente, como é lindo. Os nossos recreios são muito lindos, né? Eu dei graças a Deus que a gente não tem mais telefone na escola. Porque agora eles convivem de uma forma muito linda, sabe? É, muito raiz, né? Muito raiz. Sim. Então, assim... eu acho que a felicidade é a pauta, assim. A felicidade dentro da nossa casa importa, né? Para que a gente não vá transferir isso para outros espaços onde nós estivermos, né? A felicidade dentro do ambiente de aprendizagem, eu acredito ser indispensável, né? Não tem como deixar-se mudar de algo que a gente não está aberto, né? E eu acredito que faz toda a diferença isso. No trabalho, mais ainda, gente. Mais ainda. Eu digo, olha, educador tem que gostar de gente, tem que gostar de criança, tem que fazer sentido. Tem que estar dentro do seu propósito. Sim. Ou então, gente, procure outra coisa, porque talvez seja muito sofrido para quem não gosta de gente ter que lidar com pessoas o tempo inteiro, né? Então, eu sei que tem perfis de pessoas. Eu sei que tem aqueles que vai lidar muito melhor com as máquinas, né? E tudo bem. Talvez ele seja mais feliz assim. E aqueles outros não, que vão ter que lidar diariamente com pessoas. Sim. E as máquinas são menos complicadas, porque no dia seguinte, talvez, elas continuem do mesmo jeito. E nós nunca vamos voltar no dia seguinte pro trabalho do mesmo jeito, né? Verdade. Alguma coisa vai ter mudado. E aí a gente precisa ter essa consciência, essa leveza, esse bem-estar pra gente conseguir conviver bem com essas diferenças. Porque hoje pode ser eu que cheguei diferente no meu trabalho, amanhã pode ser você. Sim, sim. E vai ser sempre assim. E eu acredito que pra esse caminho não tem volta. O caminho de volta é se reconectar com a gente e começar a perceber e respeitar o outro como ele é, dando suporte para que ele evolua.
1: Verdade. A nossa maravilhosa Aline Monique está dizendo aqui, meu orgulho. E eu quero um salve, assim, bem maravilhoso para essa amiga que é tão especial. A Aline, ela ensina a gente.
0: Eu
1: a
0: amo
1: força
0: demais,
1: que
0: Aline.
1: Essa mulher tem.
0: Exatamente.
1: Ela ensina a gente todos os dias. Mas você também é nosso orgulho, viu, amiga? Porque é maravilhosa,
0: muito.
1: Né?
0: É uma referência de garra, isso. De determinação.
1: E veja, e para uma pessoa como a Aline, você é orgulho. Para mim, eu digo que sucesso é quanto mais positivamente a gente impacta a vida das pessoas. Tu consegue te enxergar, Fabiana, hoje nesse lugar de sucesso?
0: Eu me sinto realizada. Né? É interessante porque, assim, eu costumo fazer as mesmas coisas... e numa intensidade muito diferente, sim. Claro, que eu fazia há 30 anos atrás. Eu sempre gostei de estar na porta da escola, eu sempre gostei de dar o bom dia e o boa tarde para os nossos alunos, eu sempre gostei de acompanhar um pouquinho de tudo que acontece, de todos os processos, e eu me sinto muito realizada pela credibilidade da comunidade, mas gostando e me sentindo desafiada como há 30 anos atrás, né? Ainda tem muita coisa por a frente, né? O Antônio Burgos está só começando, de que nós somos uma criança ainda, né? Então tem muita coisa ainda para acontecer, né? Muito, muito planejamento já pensado, muitos sonhos ainda para serem conquistados, mas assim, eu me sinto realizada, né? Eu me sinto feliz no lugar em que nós estamos. E eu costumo dizer que o Antônio Burgos é a união de muitas forças, sim, né? De tantos profissionais que já passaram por lá, né? Dos mais de 150 que estão por lá, dos que irão ainda estão por vir, né? Mas esse eu costumo dizer que isso é o começo da nossa história, né? A gente tem muita coisa para construir ainda, muita coisa para transformar ainda, né? Muita coisa para se melhorar também. E eu acredito que Antônio Burgos é aquela escola que vai estar ali sempre buscando o que está além, né? O que está na frente, o que está por vir. Né? Eu acho que quando a gente também deixar de fazer isso, não vai ter muita graça mais, não.
1: Isso, isso.
0: Né? Eu acho que a gente vai ser essa escola que as donas vão envelhecer, sabe? Mas que a gente quer que ela continue nova. Né? Que ela continue sempre nova. Então, é essa busca que a gente tem todos os dias, porque é como o pai colocou, né? A gente realmente ama muito o que a gente faz.
1: Sim.
0: Faz muito sentido para mim e para minha família acordarmos todos os dias e irmos para ali construir o nosso sonho e construir o sonho das pessoas, né? Eu costumo dizer aos alunos, eu converso muito com eles sobre isso. Olha, você sabe o que você está vindo buscar aqui? Não é só cumprir um horário e fazer as anotações que o professor colocou, né? Nós estamos aqui todos os dias colocando mais um tijolinho na construção dos nossos sonhos. Então precisa fazer sentido. Você precisa saber o que é que você está vindo buscar. Qual é essa construção que você está querendo fazer? Você está colocando esses tijolinhos para construir essa escada, para te levar para onde? Então a gente precisa, né? Enquanto essa clareza ela não chega, porque isso é uma construção, eu quero que eles sejam muito felizes lá, sim, dentro, né? Eu quero que eles sejam vistos, eu quero que eles sejam protagonistas da sua própria história, né? Eu quero que eles estejam à frente. É tão engraçado porque a gente tem muito seminário, muita coisa, muitos projetos que eles precisam ir, né? E ali entra o primeiro ano, um aluno novato e faz: esse ano ainda não quero. Aí no outro ele fala timidamente. E no outro ano ele já está falando como se nunca tivesse tido timidez. Mas eu acho que essa também é uma das tarefas da educação, né? A gente poder aí estar, de fato, desafiando os talentos que a gente tem na sala a se colocarem para fora, a se mostrarem, a se testarem, né? Se perceberem. E eu acho isso muito bacana. Então, a felicidade impulsiona tudo isso a acontecer todos os dias, né? Tanto para nossos alunos, como para nós mesmos, que estamos ali todos os dias, construindo com eles.
1: E é interessante que quem conecta sente, né? Eu digo que em mim existem muitas Renatas, né? Existem muitas desconstruções e construções. E eu lembro de uma conversa que a gente teve há pouco, um mês mais ou menos, né, Fabiana? Sim. Eu saí dali assim com o coração vibrando. E eu digo que, eu não vou falar nem como psicanalista, mas eu falo principalmente do serviço social, né? Como assistente social, eu saí muito impactada com o brilho no teu olhar. Esse lado meu vibrou de verdade, porque eu acredito muito ainda nos pilares, né, que são educação, saúde. E a gente sabe a importância que isso traz para uma sociedade. A gente que está diariamente construindo pessoas, seja de qual âmbito, a gente sabe a importância que é uma vida, né? Quanto mais um monte de pessoas ali tentando se descobrir, se aprender. E eu fiquei muito feliz. Eu digo que a escola que teve que mudar o trânsito da nossa cidade, porque realmente é um fluxo tão grande. impacta de vários anos. Vocês conseguem sentir isso?
0: É verdade. A gente já teve algumas iniciativas aí com o pessoal da Secretaria de Trânsito, né, da cidade. Hoje a gente já conseguiu melhorar muito. Nessa parceria a gente contou com a equipe Farol de Paz, né, que é a equipe que participa ali das nossas decisões. E eles vêm fazendo um trabalho aí junto com a Secretaria de Trânsito e conseguindo alguns avanços importantes, né? Então já houve a via, né, foi transformada em via única, agora a travessa também foi transformada em via única. Então são pequenas mudanças que de fato fazem toda a diferença. O sinal lá na via de acesso também deu uma ajuda bacana. Então a gente vai ali evoluindo junto com a cidade, né? Sim.
1: Com certeza, e agregando muito, né? Então assim, eu digo a você com muita firmeza no coração que me orgulho de poder, de alguma forma, fazer parte dessa história de Antônio Burgos. Eu digo que eu sempre gosto de brincar aqui no programa, eu digo, ó, os melhores estão comigo, que eu escolho a dedo. Eu amo o brilho no olho. Você falou muito a palavra sentido, que é algo que eu levo muito forte na minha vida, na minha existência, nos processos, naquilo que eu faço. A gente pode cansar, eu digo, ó, o teu cansaço à noite, ele precisa te dizer se tem uma satisfação ali vibrando no teu coração, ou se é realmente um cansaço só por cansar, porque realmente isso a gente não entende enquanto um propósito, não é isso?
0: E assim, Renata, é muito válido quando o nosso cansaço no final do dia, depois de um dia de trabalho, ele seja físico, né? Que ele não seja um cansaço de alma.
1: Exatamente.
0: De sonhos, de desesperança, né? Quando ele é um cansaço físico, tá ok. A gente vai lá descansar algumas horas e tá tudo bem.
1: Exatamente.
0: No dia seguinte. Mas eu acho que estar de olho ali naquele botãozinho do automático faz toda a diferença para que a gente não só reproduza o que fez ontem e vá se cansando emocionalmente, né? Que a gente, de fato, vá encontrando os sentidos. Sim. Porque, assim, gente, vocês trabalham com empresas e vocês sabem, meu Deus do céu, eu digo em casa e digo aos meus amigos, eu digo, olha, eu não consigo trabalhar com pessoas que reclamam demais. Porque, meu Deus, como adoece.
1: Exatamente.
0: Ela se adoece e ela adoece o outro, né? E muitas vezes não se percebe, né, o quanto está adoecido. Isso. Que o seu cansaço no final do dia não é de tanto que trabalhou. Não é só isso, porque
1: é
0: isso
1: um
0: aí,
1: ladrão de energia mesmo, rouba a energia.
0: Exatamente, né? E o quanto é importante a gente buscar sentido. Não importa o que a gente faça. Não importa. Né? Lá nós temos várias equipes na escola. Então não importa o que a gente precisa encontrar sentido no que a gente faz. Ah, não queria estar aqui, então construa outro caminho.
1: Isso.
0: Nós sempre vamos, e nós estamos numa cidade muito propícia para isso, né, gente? Onde a gente pode refazer as rotas quando elas deixam de fazer sentido para a gente. Para a gente estar onde nós estivermos, dando realmente o nosso melhor. E não é o nosso melhor só para o outro, né? É primeiro para a gente mesmo. É fazer o melhor pra gente mesmo.
1: Senão a conta não fecha.
0: Poxa, é tão bom chegar em casa e dizer, ah, eu tô tão cansada, mas eu tô tão feliz.
1: Exatamente.
0: Eu tô tão realizada, né? Poxa, foi demais hoje. Eu tô, como a gente costuma dizer aqui no Nordeste, eu tô só o pito, viu? Mas tô feliz.
1: Valeu a pena.
0: Valeu muito a pena, né? E eu acho que isso é procura. Ah, tu tem muita sorte, Raí. Não, não se trata de sorte,
1: exatamente,
0: né?
1: Exatamente.
0: Se trata de escolhas. E a gente sempre vai ter. Sempre vai ter escolhas. Ah, a Fabiana diz isso porque ela trabalha lá na gestão escolar. É, aquela história que diz que a grama do vizinho é mais verde, né?
1: Exatamente.
0: Mas nós
1: sabe
0: podemos...
1: que mais verde é a de quem rega, né?
0: E nós podemos fazer a nossa grama vibrar nos quintais mais áridos,
1: exatamente,
0: assim. Ou seja, eu posso plantar a minha grama no pedacinho de quintal que eu tiver, de um metro, de meio metro. Ou seja, eu construo a minha graminha, sou eu lidero a minha vida, né? Eu construo a minha história, mas se eu estiver disposta a passar pelo processo. Tudo tem um processo.
1: Sim.
0: Né? Você não chegou aqui por acaso, né, Renata? Nossa, liderando o programa na rádio, com espaço nas empresas. Isso. Foi um processo, não foi um processo? Então, se nós estivermos dispostos a passar pelo processo, acho que nada na nossa vida vem fácil.
1: Exatamente.
0: Né? Ah, pra fulano é fácil, tem muito dinheiro. E aqui nós temos várias dessas histórias na nossa cidade, né? Que não sobrevive do dinheiro dos seus pais, não. Que criaram as suas histórias. Né? Eu costumo dizer para os nossos alunos do ensino médio, principalmente, eu digo, olha, o dinheiro dos pais de vocês não é o de vocês e o patrimônio muito menos. Então, vamos lá construir a história de vocês, né? E eu acredito que quando a gente decide ser líder da nossa própria vida, tudo muda. Porque a gente vai passar a culpar menos, a decidir mais e a fazer melhor.
1: Deixa eu mandar um abraço aqui pra Rani.
0: Que Rani, assim, cheiro, Rani.
1: Dispensa comentários, né? Rani, maravilhoso. No crivo avaliativo, assim, é mais um match aí pra Escola Antônio Burro. Mandar um abraço aqui pra meu tio, que tá dizendo aqui, minha sobrinha linda, meu tio Raminho. Eu digo que eu tenho um fã, de certeza na vida eu tenho um fã, que é meu tio. Grande abraço, tio, amo sua vida. E a gente sabe a importância disso, né? Infelizmente, a gente tá chegando nesse finalzinho, mas a gente ainda vai ter muito de Fabiana aqui no Vitrine de Negócios, com pauta de educação e empreendimento
0: que
1: também.
0: Que ela fala, vai lá pra educação.
1: Sobre isso.
0: Eu e a educação somos a
1: Não
0: mesma coisa.
1: Não tem como, né? Isso. Agora, é interessante, né? E eu queria que você trouxesse isso, assim, pra quem tá ouvindo, pra quem vai assistir esse programa depois, pra quem tá acompanhando na live, querendo ou não, você hoje alça um lugar de sucesso, você alça um... Não falo no sentido de uma vaidade, porque a gente precisa também se apropriar de onde a gente chegou, né? Entendendo de onde a gente saiu, aonde a gente quer chegar, fazer essa construção. Mas, principalmente, hoje você é uma grande empreendedora, né? Dentro do que você faz, uma grande marqueteira. Então, assim, tem muito de Fabiana aí nesse mercado de trabalho, e acredito que muitas pessoas se espelham, acredito que muitas mulheres acabam se espelhando na tua história, no teu potencial, naquilo que você traz enquanto um case de sucesso de verdade. E eu queria que você deixasse essa mensagem, assim, para as pessoas que estão te ouvindo e realmente fizesse essa autorreflexão para você também, de ver exatamente aonde você chegou. Hoje você está à frente da escola que é a maior referência no nosso estado, que é a Escola Antônio Burro.
0: Eu sou muito feliz, assim, por tudo que a gente conseguiu construir, né, enquanto a equipe Antônio Burgos, comunidade Antônio Burgos, né? Eu acho que são resultados que nós construímos ali com uma equipe grande, de professores, de profissionais como um todo, nas diversas áreas da nossa escola, seja no atendimento, na portaria, na limpeza, na sala de aula, não importa, né? Importa que são mãos que estão lá todos os dias trabalhando com muito carinho, com muita dedicação, com famílias que abraçam conosco, né? O projeto Antônio Burgos. E eu me sinto muito, muito feliz, muito realizada com tudo que a gente vem conseguindo conquistar, né, a nível Pernambuco. A gente está aí no 7º lugar do estado, incluindo as escolas de rede. Então, nossa, gente, isso é muito bacana.
1: É um voo,
0: né?
1: E tanto.
0: Para mim, para nossa escola, para nossa cidade, né? Onde é que está? Está em Santa Cruz, gente. Tá aqui.
1: E minha tia Cleide tá dizendo aqui que ela é mais fã, viu? E minha tia Cleide, que ela é como se fosse uma mãe pra mim, quero agradecer também, ela me salva, assim, em muitos momentos. Eu brinco com ela que ela é minha assessora, sabe? Ela é minha assessora e ela acaba me ajudando muito. Grande beijo também pra minha tia que tá aí ouvindo.
2: E aí, Renata, eu fiquei só pensando uma coisa que eu queria colocar aqui, porque esse slogan, né, esse lema da escola sempre me chamava muita atenção, além do comum. E aí, sempre que eu via em um outdoor, em algum lugar, eu ficava pensando, o que é que na prática uma escola precisa oferecer para ir além do comum? Eu tinha até pensado em te fazer essa pergunta, mas é muito gratificante, principalmente enquanto docente, saber que temos uma escola na nossa cidade, né? Enfim, com esse propósito, esse compromisso que você falou, porque o que mais me chamou a atenção foi ver que não é só um slogan, porque eu nem sequer precisei lhe fazer essa pergunta, porque durante toda a sua fala fica tão claro o porquê a escola vai além desse comum, né? O quanto isso faz parte da cultura da empresa, o quanto a escola, a forma que a escola enxerga a educação. Então, quando você fala desde o ensino infantil, fundamental, médio, em cada fala sua ficava muito claro onde está esse além do comum, né? Então, só queria parabenizar esse resultado mesmo.
1: E olha, a dona do horário das 8, que é a Daiane, ela tá gostando tanto da entrevista que ela tá dizendo aqui, ó, se quiser passar, eu deixo, viu? E é sobre isso. Que coisa boa poder construir, poder falar sobre isso, né, Fabiana?
0: Muito bom, muito bom. Falar de empreendedorismo, né? Falar de empreender. E na educação tem que ter muita coragem, eu digo, né? Mas essa decisão, ela não surgiu do empreendedorismo em si, né? Ela surgiu da paixão por transformar a vida das pessoas. Então, e depois isso virou empreendedorismo. E eu tento carregar isso na nossa história, né? Completando aí, finalzinho do ano, completando 30 anos de trabalho, já 3 décadas, né?
1: Agora como? Porque Fabiana aqui com esse senso, né? De 25, tá. Porque tu não tem mais de 25. É sobre isso?
0: Né?
1: Ela vai contar todos os segredos pra gente, viu? O maridão tá ali, todo emocionado. Pauta vai ser essa, né? A próxima pauta vai ser essa, dicas de Fabiana.
0: Mas a gente já tá no projeto 50+, viu? Projeto 50+, né?
1: E eu juro que eu tava brincando ainda dentro do projeto dos 30, viu, amigo? Eu dei os 25 aí entrando nos projetos dos 30. Que eu, era justamente uma pergunta que eu ia te fazer. Como você é tão jovem... Não, eu tô chegando nos 40 também, eu digo que eu tô na minha melhor fase. Mas eu ia dizer, como é que você é tão jovem aí nessa fase ainda, milenar dos 30 anos, consegue desenvolver tantas coisas, Fabiana?
0: Pois é, gente. Olha, 4.7, né, já tô no meu projeto de 50+. Mas isso não é... Assim, eu não tenho problema de fato com a
1: também
0: idade.
1: Também não.
0: Eu acho que cada fase da vida é muito linda mesmo.
1: Exatamente.
0: Assim. Eu acho que aproveitei muito minha infância. Pulei um pouco da adolescência, porque eu comecei a trabalhar com 11 anos. Então, era mais nova do que meu filho, gente do céu. Ele tá com 12, vai ter que trabalhar também, né, gente?
1: Sim. É isso? Sobre isso.
0: Comecei a trabalhar com 11, perdi um pouquinho ali da adolescência, mas tudo certo, porque eu estou fazendo o que eu amo fazer e eu me divirto fazer. Eu sinto falta quando não estou com todo mundo dentro da escola, né? Então, assim, tá tudo certo. Se fosse para escolher hoje, eu escolheria tudo de novo, sabe? Eu acho que eu faço exatamente aquilo que eu gostaria de fazer. E todos os dias acordar e ir pro Antônio Burgos é ver, assim, meus sonhos se realizando todos os dias, assim, né? Então, eu quero chegar lá e quero participar de cada coisinha que acontece, quero viver um pouquinho lá das crianças no pátio, quero estar um pouquinho lá na lanchonete com o pessoal que tá fazendo um café da manhã, que eles chegam cedo para tomar café na escola. Ou seja, cada cantinho da escola fala muito ao meu coração, né? E eu me sinto muito feliz. Independente se gestão, de empreendimento, eu acho que é um desafio. Empreender é um desafio em todos os aspectos, sim, em todas as áreas, né? Não é diferente na educação. Mas vamos dizer que Fabiana teve que correr atrás para aprender. E eu faço isso até hoje, gente. Eu acredito que eu sou uma aluna bem aplicada.
1: Sim.
0: Né? Eu gosto de estudar, eu não paro de estudar. Vou, seja na leitura de livros, seja em seminários, seja em congresso, seja em viagens imersivas, seja em cursos de especialização, né? Mas eu estou sempre buscando entender um pouco mais. Né? Eu acho que será sempre assim, porque tudo muda tão rápido, né, Renata?
1: Verdade.
0: Que não tem como ser diferente, não. Mas é gostoso. Aprender é muito bom. Muito bacana. Muito, muito... dá um gás diferente pra gente, né? Não tem como a gente sair de um curso, sair de uma palestra, o mesmo que você chegou.
1: Sim.
0: É transformador, de fato. E é isso que a gente faz. E eu vou te dizer mais, assim. Eu faço porque eu quero o melhor pros meus alunos, independente... só da escola, o que for melhor para eles certamente será para a escola, né? Eu digo que o sucesso da escola é o sucesso dos alunos. Sim. Né? Então, quanto mais longe eles chegarem, mais nós vamos estar realizados e felizes, né? E é muito bom ver o avanço de cada um, sabe? É muito bom ver o caminhar de cada um e de um jeito novo, né, Raí?
2: Sim, sim.
0: De um jeito novo, porque a gente tem que encontrar caminhos diferentes para a gente poder chegar, né?
1: Isso é perceptível, viu?
0: Que muito, precisa ser, muito ser legal, né, gente? Precisa ser legal, né?
2: E é tão interessante a construção da sua fala, porque você falou muito em relação aos alunos sempre terem um sentido, né, na escola. E quando você diz assim, hoje, enquanto gestora da escola, eu encontrei esse sentido, né, todos os dias, em estar lá e acompanhar isso. Então, talvez, inclusive, para que eles possam, independentemente de qual for a escolha profissional, conseguir ter o que você já tem hoje, né, em relação a sentido naquilo que faz. E você querer devolver isso para eles, que eles construam isso também, eu acho isso muito bonito, sabe, assim.
0: Obrigada, Raí. Mas se a gente pudesse dar um conselho, vamos lá, para quem tá em casa, né? Estudem.
1: Isso.
0: Queiram conhecer mais. É, o mercado, ele é muito diverso, muito rápido. A dinâmica é veloz, assim. Ou você entende, ou você acompanha, ou depois não adianta querer correr atrás, né? Porque não vai dar mais pra gente chegar. E tudo isso dentro de uma cultura, né? Dentro dos valores da sua instituição. Não adianta a gente pregar um quadro na parede, mas não viver de fato aquilo
1: que a gente
0: se propôs a... Pronto, eu acredito que... Acho que Renata leu quando chegou lá. A visão, a missão.
1: Sim, as diretrizes.
0: Né? E na realidade, ser referência para a nossa região já estava lá. Na nossa visão de negócio, sim, né?
1: E que é uma realidade. Ela saber, sai desse papel e vai,
0: né, de
1: pra...
0: saber aonde a gente queria chegar, né? 2 anos aí consecutivos, a gente conseguindo o prêmio do... melhores práticas educacionais do programa Líder em Mim. Nossa, fantástico, gente. Né? 2 anos consecutivos vendo as nossas práticas sendo reconhecidas a nível nacional. Além das Olimpíadas, né? Agora vamos com 3 equipes, acredito que são 3 equipes agora para o Rio de Janeiro. Professor Bruno, Olimpíadas de Foguetes, fase do Rio. Nossa, é uma imersão incrível para esses adolescentes. Né? Uma experiência maravilhosa, inesquecível para eles. Então, assim, quanto mais a gente poder oportunizar as nossas crianças, os nossos adolescentes, experiências que agreguem valor para a vida deles de fato, melhor, né? Dá trabalho, dá muito trabalho, exige uma preparação, mas é muito gostoso ver a realização de cada um deles.
1: O resultado é gratificante.
0: Cada família vibrando com cada um deles, é muito bom isso, muito bom. E meu prêmio é esse.
1: Exatamente. E é isso que eu digo, gente, tá aí o grande segredo do negócio, é quando você faz... E parece ser fácil. É isso que Fabiana entrega. Pra gente finalizar aqui, Fabiana, quem é tua? Hoje eu entrego minha bola de ouro. A gente não conseguiu o Hexa, mas a vida é de tentativas. Fica pra próxima. Mas a Copa deixou e ainda vai deixar muitas lições. Né? E a minha bola de ouro hoje vai pra Fabiana, vai pra Escola Antônio Burgos, vai pra esse timaço maravilhoso. Agora conta pra gente, pra quem vai tua bola de ouro, pra quem vai tua bola murcha. Primeira a bola murcha, né?
0: Primeira a bola murcha.
1: Primeira a bola murcha.
0: Ai, meu Deus. Não, a bola de ouro.
1: É, vamos pra bola de ouro. Passa pra bola de ouro mais uma vez.
0: Ai, Jesus de Nazaré. Olha, eu tenho várias bolas murchas e várias bolas de ouro, mas vamos...
1: Vamos por partes, como diz Jorge Matheus. Vamos por partes.
0: Olha, minha bola de ouro vai pra toda a nossa equipe. Eu sou... Olha, gente, não é... nós não temos a equipe perfeita, não.
1: Mas tá quase.
0: Mas a gente tem a melhor.
1: É sobre isso.
0: Eles são maravilhosos. Eles abraçam todos os dias o nosso projeto. E eles fazem. Fazem muito bem. Fazem muito bem. São sensacionais. Então vai pra eles a minha bola. Teria várias, mas é pra eles hoje. a minha bola de ouro. Ai, a bola murcha, gente. Gente, eu tô tão indignada com essa Copa que eu poderia dar várias bolas.
1: É sobre isso.
0: Eu poderia dar várias bolas murchas. Mas vou dar um bola murcha mais, assim, genérico, assim. Eu daria pro sistema. Eu acho que o nosso sistema educacional brasileiro precisa mudar muita coisa ainda. E um sistema ali muito fechado, muito raso, muito, muito difícil ainda. Então, minha bola murcha vai pro sistema, porque é muito difícil e a gente acaba tendo realidades muito distintas e que excluem muito ainda, não como escola, mas como sistema mesmo. Então, vai pro sistema hoje.
1: E é sobre isso, a gente teve o prazer de receber essa maravilhosa. E teve muitos recadinhos aqui também. A Silvana que tá dizendo: uma escola maravilhosa em todos os sentidos. E isso faz parte da construção, faz parte do que vocês vêm entregando a essa sociedade, a essa cidade, a responsabilidade, né? E essa grandeza do que, do trabalho de excelência que vocês trazem. E precisa sim ser reconhecido, precisa sim ser falado e precisa sim ser indicado, porque a gente sabe que, a gente fala muito que o futuro da nossa nação são as crianças. Então, muito cuidado para onde a gente está levando as nossas crianças, o nosso bem mais precioso, que é o futuro que a gente tanto dita. Então, a gente precisa ter esse cuidado.
0: Exatamente, Renata. Eu acho que a gente precisa nutri-las, né? De bons sentimentos, de uma autonomia bacana e de habilidades que impulsionem elas onde elas querem ir. Então, acho que é isso aí, né? Que a gente possa estar cada dia focados em assumir esse papel educador dentro da nossa casa primeiro, com a nossa vida primeiro. Acho que tudo começa dentro de nós. Quando a gente se reconhece, eu acho que a gente reconhece o outro, a gente reconhece o trabalho, a gente reconhece tudo. Eu acho que voltarmos para a nossa essência é o primeiro passo, né? Voltarmos para dentro de nós mesmos, aquilo que a gente sente, o que nos dá alegria, o que nos dá prazer de fazer, né? E para que a gente possa transbordar coisas boas para quem está à nossa volta, né? Eu acho que a sala de aula precisa disso, de professores que a cada dia estejam dispostos a transbordar o que há de bom. E o mundo como um todo, as empresas como um todo, precisa de pessoas que estejam dispostas a transbordar o que é bom, né? E a gente só transborda aquilo que a gente tá cheio. Então a gente precisa se encher de boas coisas para poder a gente alcançar outros, né?
1: Show de bola. E a gente recebeu essa maravilhosa. E vocês aguardem, que eu sei que fica aquele gostinho de quero mais, mas vocês vão ver muito, Fabiana, porque a gente vai levantar muitas, muitas, muitas pautas aqui educacionais.
0: Cheiro, Renatinha, Raí, todo mundo, um abraço para vocês que estão nos ouvindo. Há alguns professores.
1: Show de
0: Karina,
1: bola. Exatamente.
0: Auriane,
1: disse aqui, realmente é Rani, bola de ouro mesmo.
0: Todo mundo aí, gente. Cheiro para vocês que estiveram nos ouvindo durante todo esse tempo.
1: Vem te embora, Daiane. Vem dar aquele show, escolher a música. Vai pedir a música aqui, a Daiane? Ela vai pedir música no Fantástico, já que ela tá batendo um bolão.
0: Sou ruim de música, mulher. Sou ruim de música. Só vou pedir gospel, é?
1: Pode pedir gospel a quem quiser.
0: Deus de milagres, né?
1: Tá ouvindo, né, Daiane? Daiane Merle já começa aí com um pedido aqui de
0: Olha,
1: Fabiana.
0: Olha, essa tem que ser nossa oração todo início de manhã.
1: Exatamente. Então a gente já começa aqui e amanhã de manhã já anota aí pra você começar o seu devocional e começar o dia daquele jeito. Beijo no coração e fiquem com Deus. E até quarta, se Deus quiser.
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6: Na estação 8:15.
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